0: isso, né, seu Maurício?
1: Tá, tá, mas esse jogo, Jason.
2: Vou tirando esse aí, hein?
1: Tá, mas esse jogo ou Austrália e Egito?
0: Sanete, seu Maurício.
1: Tá, mas esse jogo, Jason.
2: Vou tirando esse aí, hein?
1: Tá, mas esse jogo ou Austrália.

0: Você coloca não calçar o salto,
1: é,
0: né?
1: Isso aí, mas isso aí.
0: Mas é. Tá jogando uma bela partida e tá fazendo uma belíssima primeira fase.
1: Então você
0: vai no bolão lá, se inscreve, vai no bolão lá no Gaúcho Esportes.
1: Isso aí. Você teve uma prévia dos confrontos, né? E logo mais, ali por volta de uma da madrugada, o Lucas Arruda aqui, junto com o Thiago Nunes, com o Cristiano Munari e com o Jason Lisboa. Você vai ter já. Não, o Jason ficou sabendo da escala.
2: Não, ele até tá no jogo, mas ele no bola parada.
0: O Jason tinha pedido uma pizza, aí descobriu agora que tá na escala.
3: Não, mas eu tô até as duas da madrugada, ô Maurício. Eu já avisei em casa que eu fico fora até as duas da madrugada.
1: Ele achou que tava no jogo, mas ele tá no...
3: Ah, tá bom.
1: Numa escala dentro do jogo.
3: Pô, eu já tava preocupado com a escalação da Argentina.
2: É o Rinaldi.
1: Rafael Rinaldi. Aí você vai saber todos os confrontos.
3: Mas eu avisei
1: de forma definitiva, inclusive os chaveamentos, que a gente tem passado sempre os chaveamentos do Brasil aí, né? É Brasil e Japão, Noruega e Costa do Marfim.
2: E aí, talvez, numas quartas, México ou Inglaterra, os favoritos nesse momento.
1: São 30 minutos, a Colômbia vai empatando com Portugal em 0-0. O Uzbequistão está ganhando do Congo, 1-0. E agora o VAR corrige ali uma marcação, né?
0: O árbitro virou casado contra solteiros, mudou 3 vezes a destinação do escanteio, pelo amor de Deus. O cara gritou, parou. Ah, não. Assim, foi assim agora o negócio.
1: E aí, como o VAR pode, né? Quando marca escanteio, ele pode marcar tiro de meta. Não pode ser o contrário. Quando marca tiro de meta, não pode marcar escanteio. Depois de algum tempo, o VAR, que é o francês Jérôme Brissard, corrigiu a marcação do Fagani. E agora o Cristiano Ronaldo partiu impedido.
3: Esse impedimento foi muito fácil. Na hora que armou para o passe o jogador de Portugal, o Bandeira já estava levantando o instrumento, porque o Cristiano Ronaldo se adiantou na comparação com a marcação colombiana. Não valeu absolutamente nada. 0-0 em Miami Gardens.
1: Posse de bola com o time colombiano na defesa, saindo para o jogo. Puerta para Lerma. Lerma recua, toca mais atrás para Davinson Sanches. Experiente zagueiro colombiano tentando na frente para o Córdoba. Domina de canela, a bola escapuliu dele. Ficou para o Bruno Mendes, o toque feito na frente. Lá vai o Bruno Fernandes. Cristiano Ronaldo foi atingido ali no meio do caminho. O juiz dá vantagem. A bola chega para o Neto. Passou na frente. A tentativa de bola era para o Rubem Neves. O goleiro Camilo Vargas está tirando de qualquer maneira. Volta a tentar de novo o time colombiano. E aí o Rubem Dias agora atropelou James Rodríguez, Jason.
3: Aí foi forte, foi pelas costas. O camisa 3 da seleção portuguesa pulou mais alto que o James Rodríguez, mas com muito mais força também. E botando os braços sobre os ombros do colombiano. A queda dos dois aconteceu. A falta é para a seleção colombiana no campo de defesa. 0-0 na RBS. Sempre tem mais Copa.
0: Mas isso já é pós-hidratação, uma marcação muito mais atenta, muito mais presente, mais forte de Portugal, que estava sendo envolvido. Os portugueses chegavam sempre depois e conseguiam os jogadores da jogada individual da Colômbia em linha reta na direção do gol de Portugal. Depois da hidratação, essa marcação é mais presente e muito mais forte.
1: Amanhã, hein? Amanhã abre a segunda fase, estaremos juntos com o Canadá e África do Sul. Dois times que nunca haviam passado da fase de grupos e agora um deles vai estar nas oitavas. A bola está dominada com o time da Colômbia. Tocando na bola, James Rodríguez para Luiz Dias. Dali a bola passa pelo meio, chega no Puerta, vai para John Arias do lado do Lerma. Ainda John Arias tocando a bola para o Puerta. Puerta pode até bater no fundo. Santi Arias cruzou, Córdoba caiu. E a defesa de Portugal tira. Facilidade, joga aí, Jason, pela direita, o time colombiano.
3: E o Santi Arias, né? Titular no jogo desta noite, carregando a Colômbia pelo lado direito, chegando na linha de fundo, batendo cruzado para o interior da grande área. E aí, por muito pouco, não tem desvio no lance que poderia ser fatal contra o gol português. É lateral para a Colômbia cobrar no campo de ataque 0-0.
1: É. O juizão mandou dar uma seguradinha para ver se tinha um pênalti no Córdoba lá dentro da área. O VAR mandou seguir, agora está com a Colômbia de novo, com o James Rodríguez errando. Passe ali para o Santiárias, lateral de graça para o time de Portugal. 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

0: 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Em Porto Alegre, 9:05 da noite, 8:05 em Miami Gardens, na Flórida. Hora de se ligar no tempo e no placar. Gaúcha na Copa, definição do Grupo K. E por enquanto, aos 35 minutos do primeiro tempo, Colômbia e Portugal estão empatando em 0-0, Bertoncelo.
1: Notícia boa para os gaúchos na Série D do Campeonato Brasileiro. Tanto São Luís quanto São José passaram para a terceira fase nos pênaltis. São Luís empatou com o Blumenau em 1-1, nos pênaltis venceu por 3-1. E São José ficou no 1-1 contra o Santa Catarina, nos pênaltis, destaque para Fábio Ramp. Fez um gol, pegou dois pênaltis, São José classificado. Espera Noroeste ou Portuguesa do Rio, e o São Luís pela frente terá o Velo Clube de São Paulo.
2: Ô, Maiago, na última jogada de ataque da Colômbia pela direita, o Santi Arias, ele bate para dentro da pequena área, o John Córdoba, ele tá de costas pro gol, e o camisa 3, o Rubem Dias, ele puxa o jogador colombiano pela camiseta, na altura da manga esquerda, e o John Córdoba, ele cai para trás. E a seleção da Colômbia pediu pênalti. O VAR fez aquela revisão rápida, provavelmente, e comunicou ao árbitro que não aconteceu nada. Mas tem reclamação colombiana com relação, sim, a um possível pênalti.
0: Bola na defesa colombiana, bola com o goleiro Camilo Vargas. Ele faz a bola chegar até o lado, chegar até o zagueiro Lucumi. Lucumi tenta o lançamento na frente para Córdoba. Ele é derrubado pelo Renato Veiga, a arbitragem para marcar. 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Na rede da Copa, lá vem a Colômbia, James Rodrigues para John Arias, meteu fechado demais, nas mãos do goleiro Diogo Costa.
2: Pela direita, mais uma vez, John Arias, ele consegue o cruzamento, com uma mistura também de chute para o gol, e o goleiro, pelo alto, Diogo Costa, segurou firme, tenta mandar Portugal para o campo de ataque, segue 0-0.
0: E o jogo, seu Maurício, aos 37 do primeiro tempo.
3: Portugal melhorou a sua marcação, mas ainda assim, por esse setor do Nuno Mendes que está abandonado, a Colômbia conseguiu outro ataque de perigo. Já tem duas chances reais, além de cercar bastante Portugal, tem duas chances reais de gol com direito a uma tirada sobre a linha pelo Cancelo. Joga melhor a Colômbia.
0: Tenta chegar agora o Luiz Dias, só que cruza forte demais, a bola passa por toda a extensão da área defensiva portuguesa. Fica agora com Nuno Mendes para Vitinha. Vitinha tá recebendo pelo meio, tá passando a bola para o seu companheiro de meio, que é o Rubem Neves. Rubem Neves toca a bola na frente, lá vai Cristiano Ronaldo. Cristiano Ronaldo abriu para Neto. Neto chega com o pé esquerdo, levantou na área, tentativa de cabeceio do Bruno Fernandes, sobrou atrás pro João Félix, travado na hora do chute. Puerta tira, Lerma completa, mas a bola volta para Portugal, volta pro Neto, Neto de novo, outra bola fechada pela linha de fundo, Jason.
2: Trabalhou Portugal, primeiro pelo meio, na tentativa do camisa 23, o Vitinho, ela explode na marcação, e aí vai pro outro lado, ponta direita, dentro da área, a conclusão para tentativa de levantamento com desvio, que não aconteceu, foi direto pela linha de fundo. A tentativa foi do João Cancelo, levantando com a perna esquerda, direto para a linha de fundo, 0-0 em Miami Garden, Colômbia e Portugal.
1: Maiago, pois não. O retrospecto dos colombianos contra os europeus é interessante nas Copas nesse século 21. Invicto ainda, tá? Porque em 2014, aqui na Copa no Brasil, venceu a Grécia por 3-0. Na última Copa que estiveram, em 2018, venceram a Polônia por 3-0 e empataram com a Inglaterra em 1-1. E aí nos pênaltis foram eliminados, mas estão invictos, 3 partidas com 2 vitórias e 1 empate.
3: Como criação funciona zero, viu, Gustavo? Portugal, no seu setor de meio campo, a criação é nenhuma. O jogador mais criativo é o Bernardo Silva, que não está em campo.
0: E nesta Copa, né, entre sul-americanos e europeus, estávamos muito bem, né? O Uruguai me apresentou ontem lá o seu Muslera. Puxa, o Uruguai perdeu.
1: Frango?
0: E olha Portugal chegando! Defesaça de Vargas! Depois Cristiano Ronaldo tentou uma puxeta, bateu na defesa, vem de novo Portugal. Ataque pela ponta. Lá vai o cruzamento para dentro da área. João Félix tentou. Lucumi aparece para tirar de qualquer maneira. Volta a bola pelo meio. Bruno Fernandes, Vitinha, de fora. Toca para trás. Encontra de novo posicionado ali Bruno Fernandes. Ele faz o passe na frente para Cristiano Ronaldo. Deixou para Nuno Mendes na entrada da área. Nuno Mendes fazendo a bola chegar até a ponta, até o Neto. Neto tocou para Vitinha. Vitinha voltou. Jogada atrás para batida de fora. Rubem Neves. Tiro de meta, ele queria escanteio, tá desesperado o jogador de meio campo de Portugal, olha aí, Jason.
2: Mas que chute de longe com a perna direita, essa bola se desviou, ajudou demais a Colômbia, porque passou raspando a trave direita, chute muito forte do camisa 21 da seleção de Portugal. Por muito pouco, Portugal não abre o placar no lance anterior, até teve pedido de pênalti, toque na tentativa de bicicleta do Cristiano Ronaldo, mas nada, absolutamente nada aconteceu, segue 0-0.
0: Que defesa do Camilo Vargas, que defesaça do Camilo Vargas. 40 minutos, e agora Santi Arias reclama ali ter sido atingido por um jogador de Portugal. No 11...
2: É o Vitinho. Não, o João Félix. João Félix. E assim, me parecia que nem estava valendo o lance, né? Foi uma discussão dos dois, empurra. E aí, claramente, o João Félix empurra o Santi Arias, que desaba no gramado. Ó, vai Portugal.
0: Cristiano Ronaldo, cruzamento do João Félix para dentro da área. Subiu o Machado para tirar. Em sequência agora ali, o Davison Sanches se estranhando no João Félix. Reclama lá no meio o Bruno Fernandes, que o árbitro está deixando o jogo correr e o clima vai esquentando entre sul-americanos e europeus. O Brasil ganhou da Escócia 3-0, a Argentina fez 2-0 na Áustria, o Paraguai ganhou da Turquia 1-0. Olha Portugal para fora do gol! Jogada do número 8, Bruno Fernandes. Ele, João Félix, ali dentro da pequena área, o chute foi por cima, Jason.
2: Inteligente demais a seleção portuguesa nessa. O João Félix, ele domina a bola na linha de fundo, dentro da área, pelo lado esquerdo, mas já dando a opção para o chute do próprio João Félix. Ele limpa o marcador e quando ela cai, ele se joga, concluindo com a perna direita. Sobre o gol defendido pelo Camilo Vargas, ataque perigoso da seleção portuguesa, segue 0-0.
3: Enfim, Portugal, né? Enfim, Portugal, atacando pelo lado, por dentro não tinha a criação, como eu disse há instantes, mas pelo lado tem um atacante que vem de trás. Lateral direito, João Cancelo, é muito bom apoiador, e por ali Portugal obrigou o goleiro Vargas a uma defesa que é a mais difícil do jogo até aqui.
0: 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Começando com o já tradicional Segue o Fio e passando pelo Aquece, o Zona Total, o Happy Hour Grenal e o Copando Tudo. 42,5, 0-0, Colômbia e Portugal. Colômbia passando em primeiro, Portugal em segundo. E nesse grupo, né, Bertoncello, com o resultado do outro jogo, não vai tendo o terceiro colocado avançando.
1: Exato. Aí com isso, a Coreia e também a Argélia agradecem esta não classificação de Congo. E com isso, a gente vai ter só essa definição para o fechamento deste grupo J, os jogos à noite, às 11 horas, Argélia e Áustria, e também Jordânia e Argentina. Por enquanto, Colômbia primeiro vai pegar a Gana, ou Gana, e Portugal em segundo enfrenta a Croácia.
0: Luiz Dias, com o time da Colômbia, que faz horas que não ataca, quem sabe agora, 43 do primeiro tempo, deixou a bola curtinha para James Rodrigues, bom passe para o John Arias, abriu na ponta para o Santi Arias, chega sozinho, cruzou para John Arias, falhou, vem James, trouxe para o pé direito, chutou fraco, a sobra de trás do Lerma, corta Renato Veiga. Mas o James Rodrigues tinha que ter batido de canhota, Jason.
2: E ele tentou com a perna direita, e aí pegou mal na bola, um chute rasteiro, que teve o primeiro corte do Renato Veiga, na sequência também a tentativa do jogador colombiano, foi muito sem força essa bola e fácil para o sistema defensivo de Portugal fazer o corte, lá vai a Colômbia.
0: Ia.
2: Uma curiosidade, James Rodrigues e CR7 estão se reencontrando hoje, Maiago, de 2014 a 2016, eles jogaram juntos no Real Madrid e a dupla Né? Os dois juntos foram 16 gols na temporada e 7 títulos conquistados. Quando eu digo 16 gols, não funciona. Um dando passe para o outro. Né? 16 gols dos dois. Entre 2014 e 2017, 7 títulos conquistados. James Rodríguez e CR7 no Real Madrid. E entre esses títulos, 2 Champions League.
0: 28 seleções já estão classificadas. 28 seleções classificadas das 32. Restam 4, né? Restam 4 seleções. Portugal está se garantindo agora. E mais tarde, a gente pode ter Áustria e Argélia. E aí o último terceiro. Tá pintando o Irã, porque o Congo tá perdendo, né, Bertoncello?
1: Perde, placar de 1-0 para o Uzbequistão no outro jogo dessa chave.
0: João Arias vai levando a trancos e barrancos. Renato Veiga fechou a porta, bola recuada para a Puerta, bateu nas mãos do goleiro Diogo Costa. Olha, gol perdido pela Colômbia, Jason.
2: Gol perdido pela Colômbia. Portugal não aperta a marcação. A Colômbia tem jogadores na frente da área. O Arias, o John Arias dá o passe para trás. E aí o Puerta chega chutando com a perna direita na meia lua da grande área. Completamente livre. Mas aí ele bota nas mãos do goleiro Diogo Costa. Portugal está tomando pressão. Calor da Colômbia, 0-0.
0: E de novo, Luiz Dias, direto para fora. Na verdade, são 29, né? Porque Portugal pode até perder e vai entrar como terceiro, né?
1: Ele entrou então, já então como classificado. Classificados, né? Mas como tem terceiros colocados com 3 pontos, né? A Coreia e o Irã. Se Portugal perder essa partida e Congo conseguir uma virada lá e vencer e tirar o saldo, improvável, né? Total, Portugal passaria como um dos melhores terceiros colocados.
3: Então resta Portugal. Só 3. Portugal melhorou comparado ao próprio Portugal, mas não significa que a Colômbia caiu de produção. É que Portugal é uma seleção muito boa. Ela estava aquém. A Colômbia fazia um jogo de confiança que ela mantém. E aí o jogo cresce tecnicamente, porque um dos times que não jogava bem passou a jogar melhor na comparação direta com ele mesmo.
0: Luiz Dias, vem Colômbia, tocou para o meio. Machado, Vitinha, tio. Machado chutou fraco ali, a bola ficou dominada agora para o contra-ataque. Com o João Félix, em velocidade, vem que vem Portugal. Cristiano Ronaldo correu pelo meio. A bola foi para Nuno Mendes, no bico da grande área, tocou para João Félix de novo. Fora da grande área, escapou da falta, Nuno Mendes recuou para Cristiano Ronaldo. Na entrada da área, o chute de esquerda, travado pelo Lerma. 46:50, vamos até 48. Nuno Mendes agora pegou o Ramos Rodrigues, João Arias levou vantagem. Meteu bola no Córdoba, lá vai Córdoba. Renato Veiga vem na marcação. Córdoba parou a jogada, recuou para o Lerma. Ainda Lerma abrindo a bola para o lado esquerdo, na direção agora da chegada de Machado. Machado para Luiz Dias. Pode ser o último ataque da Colômbia no primeiro tempo. Luiz Dias chegou no bico da grande área, voltou mais atrás para o Puerta. Puerta tocou para John Arias. Ainda bola com John Arias, lançando para James Rodríguez. Bate James, bateu! Salvou o goleiro! James Rodríguez tem um ótimo chute de canhota e ele agora fez o Diogo Costa trabalhar. E olha o contra-ataque, contra-ataque em velocidade altíssima do time da Portugal. Cristiano Ronaldo lançado no meio, aparece para cortar Davinson Sanches. É lá e cá, Jason.
2: Lá e cá. E agora a Colômbia vai pro ataque. O chute anterior do James Rodríguez com a perna esquerda. Boa defesa do Diogo Costa. Chega a Colômbia pela esquerda.
0: Vai terminar o primeiro tempo em alta velocidade. Colômbia de novo com o John Arias. Recebeu do Luiz Dias. Tocou a bola na ponta para o James Rodríguez. Vai trabalhar a bola, vai prender um pouquinho. Arbitragem olha para o relógio para terminar o primeiro tempo. Puerta tenta o chute e ele termina o jogo. Esse juiz também gosta de chamar atenção para ele. Não deixou a conclusão do lance. Termina o primeiro tempo em Miami Gardens. 0 para a Colômbia, 0 para Portugal, seu Maurício.
3: Juiz que termina jogo com o cara engatilhando um chute é porque o cara detesta futebol. Ele não conseguiu passar num concurso público no país dele e pensou, o que eu posso me empregar para viajar bastante? O cara ia chutar e ele encerrou o primeiro tempo. Aquele juiz 78 que encerra um jogo numa cobrança de escanteio, tem juiz de futebol que tá ali porque detesta futebol. Esse é esse que tá no jogo de hoje é um desses caras, deve jogar peteca.
0: Eu não assisti porque eu tinha apenas 3 anos, mas as pesquisas, enfim, de anotações, eu acho que era Abraham Klein de Israel. O Bertoncelo vai tentar confirmar. 7-8. Brasil e Suécia, né, seu Maurício? Juizão termina o jogo. Brasil e Suécia. Termina o jogo na cobrança de escanteio.
3: Tava 1-1, o Brasil ia fazer 2-0. Ele termina o jogo. Não é que o Nelinho não tinha cobrado ainda. Ele termina o jogo com a bola em movimento. Uma das cenas mais ridículas que eu já vi numa Copa do Mundo. Aliás, a FIFA que está tomando tanta orientação e colocando orientação a lateral mais rápido, escanteio mais rápido, o que ela devia fazer com o procedimento? Não se encerra jogo se uma bola vai para escanteio. Tem que deixar bater o escanteio. Não se encerra jogo se o time está na iminência de uma conclusão. Coisas naturais do futebol. Agora esse virou de costas e encerrou a partida com o colombiano pronto para chutar. Penta peteca.
0: É, e era um árbitro de Gales.
1: É. Clive Thomas.
0: Né? John Clive Thomas. E não o Abraham Klein. O Abraham Klein apitou na disputa do terceiro lugar, Brasil e Itália. Estou vendo aqui nos meus alfarrabos aqui. E o Clive Thomas, o cara brasileiro, cobra o escanteio e ele termina o jogo. O Zico faz o gol e o cara disse, não, terminei com a bola no ar. Que várzea. E foi, mas não foi muito. Olha, agora o cara da Colômbia arrumou o chute pra chutar e o juizão lá, o iraniano naturalizado.
3: Ele vira de costa pro lance. Ele virou de costa pra jogar.
0: E é o cara que tá na sua quarta Copa do Mundo, né? Mas a FIFA gosta também dos personagens assim. Gaúcha na Copa, vem aí, Luciano Périco, 0-0, Lucianinho.
4: Valeu, Gustavo Manhago. Portugal vai empatando com a Colômbia, os dois times vão passando. Daqui a pouco a gente vai ver a situação da tabela, como está ficando com o Marcos Bertoncelo. O Brasil chegou com muita festa em Houston. A reportagem vai contar pra gente o que rolou e a programação do Brasil a partir de agora, visando o Japão na segunda-feira. Tudo isso e muito mais no Gaúcha na Copa, edição número 109, que está no ar a partir de agora.
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4: 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Eu já vou com Maurício Saraiva, mas antes, quero saber da Nani Quemelo, ouvindo a torcida portuguesa. Neste 0-0, Portugal até não jogou um grande futebol, Nani. O que a galera tá achando aí em Porto Alegre?
6: Então, Lucianinho, eu vou conversar aqui com... não tá muito afim, eu acho, o torcedor aqui. Ele disse que não gosta de dar entrevista. Vamos vir aqui, vamos conversar então com essas mulheres que estão por aqui. Tudo bem? Seu nome?
7: Lúcia.
6: O seu?
7: Meu é Ana Lúcia.
6: E o seu?
7: Sibeli.
6: Achei que era Ana. Não, ó, eu tô aqui com elas, ela tá fardada aqui, a Lúcia tá fardada. Ana Lúcia, tu é portuguesa ou tu é, enfim, tem alguma relação de família portuguesa?
7: Eu sou descendente de português. A minha bisavó veio de Portugal pra cá e as irmãs mais velhas do meu avô eram portuguesas.
6: Ah, boa. O quê? Desculpa?
7: Meu avô foi o primeiro filho a nascer no Brasil.
6: Ah, que legal. Tu já foi pra lá?
7: Ainda não, mas é uma meta.
6: Mas tá aqui hoje de camiseta da seleção. O que tu achou desse primeiro tempo aí? Começou melhor pra Colômbia, mas Portugal igualou, né?
7: É. No começo eu tava mais preocupada, agora deu uma equilibrada. Portugal vai conseguir aí, tô torcendo, vai virar, vai conseguir fazer o gol, vai dar tudo certo, mas no começo, assim, uma boa parte do tempo, achei que a Colômbia tava um pouquinho melhor.
6: E o Cristiano Ronaldo, acha que vai fazer o gol ainda hoje? Eu até acho que ele foi bem no jogo, por enquanto.
7: Foi. Vai conseguir, ele vai conseguir. Pelo menos um golzinho vai sair do Cristiano Ronaldo.
6: E você, dona Lúcia, quanto vai ser o jogo? Portugal vai ganhar?
8: Acredito que sim, tô torcendo pra ele.
6: E aí, Sibeli, teu palpite?
9: 2-0.
6: Tá aí, então os torcedores aqui no Maria Lisboa ainda confiantes, viu, Lucianinho?
4: Tem que ser a confiança até o final. Maurício Saraiva, as torcedoras portuguesas podem ter confiança no time depois deste primeiro tempo? Onde tu falou o tempo inteiro e que a Colômbia acabou sendo melhor, Maurício?
3: Só no finalzinho do primeiro tempo, compadre, é que veio Portugal como se imagina Portugal. Competente pelos lados, sobe João Cancelo, aparece Vitinha, vem o João Félix, o Cristiano Ronaldo é servido. Isso foi acontecer lá depois dos 30 minutos do primeiro tempo. Portanto, em 2/3 do jogo, Colômbia fez melhor jogo do que Portugal, melhor atuação coletiva, melhores atuações individuais. O Arias joga muito boa partida, o Luiz Dias joga muito boa partida. E o James Rodrigues, que é maestro e o time inteiro joga para que ele tenha liberdade e pouco compromisso sem a bola. E essa atuação compactada do time colombiano, se defendendo bem, isso tudo chamou bastante atenção. A Colômbia é um time muito confiante, Lucianinho, depois de 2 vitórias consecutivas em 2 jogos da primeira fase. E depois da hidratação, da pausa, da publicidade, enfim, Portugal foi parcialmente corrigida pelo Roberto Martínez, e passou a marcar mais de perto, mais intensamente e mais forte, inclusive às vezes fazendo faltas, coisa que antes não estava realizando. A Colômbia sentiu quando essa marcação apertou. Ainda assim, o tempo inteiro pelo corredor direito de ataque, onde tem os dois Arias e onde cai também o centroavante, o Córdoba, por aqui, às costas do Nuno Mendes, Colômbia esteve muito perto de fazer gol, foi sempre o seu melhor jeito de atacar. E o Nuno Mendes abandonado, o Vitinha, nenhum outro jogador de meio campo vinha auxiliá-lo. Às vezes ele enfrentava 3 por 1. A jogada em que o Arias chuta e o Cancelo tira sobre a linha, o James dá a bola no Arias que passa e o Nuno fica completamente vendido. Enfim, primeiro tempo de boa qualidade, que melhora quando Portugal melhora comparado a ele mesmo, mas na soma de tudo, se houvesse um vencedor, o justo vencedor era o time sul-americano.
4: Muito bem, seu Maurício, a apreciação deste primeiro tempo, você que tá ligado na Gaúcha, temos imagens em Gaúcha Esportes, aliás, vai lá, te inscreve no canal Gaúcha Esportes para acompanhar tudo sobre a Copa do Mundo e muito mais. 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O outro jogo desta chave, Bertoncelo, como é que tá a situação?
1: Bom, tem a vitória parcial do Uzbequistão, a primeira vitória do estreante nesta Copa, Uzbequistão, gol do Shomurodov. Nesse momento, Congo 0, Uzbequistão 1, os dois estão dando adeus à Copa, não conseguem sequer uma classificação como terceiro colocado, Lucianinho.
4: Bom, o que já temos de times classificados, ou melhor, de confrontos definidos da 16avos de final, Bertoncelo?
1: Vamos então de um lado do chaveamento, do lado da seleção, tá? Brasil contra Japão, quem passar enfrenta Noruega ou Costa do Marfim. Neste mesmo lado, México diante do Equador, quem passar enfrenta Inglaterra, ainda sem a definição do seu adversário. Neste mesmo lado ainda, Argentina contra Cabo Verde, quem passar enfrenta Austrália ou Egito, e a Suíça enfrentando um dos terceiros colocados, vai passar ou... Quem passar deste confronto pega Gana ou o primeiro colocado deste grupo de Portugal, que vai sendo a Colômbia. Do outro lado do chaveamento, Alemanha contra Paraguai, quem passar enfrenta França ou Suécia. África do Sul contra Canadá, Quem passar pega a Holanda ou Marrocos. Tem também a Espanha enfrentando um dos melhores terceiros colocados contra... Quem passar pega a Croácia ou, por enquanto, Portugal. E para fechar, Estados Unidos e Bósnia. Quem passar enfrenta a Bélgica ou um dos melhores terceiros colocados, Lustininho.
4: Bom, Maurício, olhando esse diagrama que está na nossa tela, peço que o pessoal deixe aí para a gente continuar trabalhando. Eu gosto do lado do Brasil, hein, Maurício? Japão, depois Costa do Marfim ou Noruega, depois ter México, Equador, a Inglaterra, que é pesada, enfim, Argentina também, mas está numa parte de baixo ainda do diagrama, e daí só pegaria na semi, e depois tem ali Austrália, tem Egito, Suíça, então lado mais tranquilo para o Brasil, me parece, Maurício, sem França, sem Espanha, sem Holanda, o que te parece, Maurício?
3: Olha, eu tenho a impressão que alguns dos candidatos que a gente tem na fase que vem aí, eles são tão mais do que os outros, que só mesmo aquelas hecatombes, aquelas coisas extraordinárias que marcam uma Copa, tipo uma eliminação, vou exagerar no máximo, tá, Lucianinho? Imagina Cabo Verde, que já tirou 2 pontos da Espanha fazendo uma falta só. Se Cabo Verde tira a Argentina nos pênaltis, na prorrogação, no crime, no que seja, essa é uma história que vai ser contada pelo mundo por anos e anos até a outra Copa. E quando você contar a história geral das Copas, você vai citar Cabo Verde. Alguns outros favoritismos, eles devem se confirmar porque eles são muito consistentes. Além do da Argentina, por óbvio, mas se você pensar França com Suécia, a França pega o terceiro colocado, que é a Suécia, e ela deve se classificar naturalmente. O Brasil contra o Japão. E agora, Luciano, deixa eu dar até uma informação para você. Sair rapidamente aqui para fazer um xixi, para voltar e sair atrás desse ponto em que você está vendo esse cenário. Isso aqui é o local onde se toma o café da manhã, e aqui atrás é a recepção. Nessa recepção agora estão chegando 15, 20 japoneses, certamente para ver o jogo da próxima segunda-feira. O favoritismo do Brasil, ele é um favoritismo ostensivo, mas ele não é prévio assim do tipo não precisa jogar porque já passou. Se o Brasil não competir, se o Brasil não tiver a mesma intensidade do Japão, pode ficar pelo caminho e ficar 4 anos dando explicação de como é que sai de uma Copa em 16 avos para uma equipe que claramente é inferior e tem menos tradição. Para evitar isso, melhor é competir bastante, ser intenso bastante, e eu quero confiar que o Ancelotti é capaz de passar isso para os seus jogadores pela experiência de um treinador multicampeão, um treinador que você não discute, e também pela experiência dolorida. Essa é uma tese boa do César Cidade Dias. Quando você tem uma Copa anterior em que você apanha muito, você perde, essa casca lhe ajuda na Copa seguinte a não cometer os mesmos erros. E é nisso também que eu confio para que o Brasil faça o que lhe cabe. E o que lhe cabe, eu diria até, sem medo de exagerar, Lucianinho, que se trata de uma obrigação brasileira, é passar pelo Japão em 16 avos.
4: Muito bem, Rafael Diverio, informações da seleção brasileira. Fala, Diverio.
9: A seleção brasileira chegou há pouco em Houston, foi recebida com festa por pelo menos 300 torcedores em frente ao hotel que vai servir de concentração para o jogo da seleção contra o Japão na segunda-feira, 14h, horário do Brasil, 12h, horário aqui de Houston. Muita festa, obviamente, para Neymar, para Vini Júnior, também para Marquinhos, os jogadores que mais atenderam os torcedores. Aliás, Diogo Olivier, nenhum deles deixou de atender a torcida, né?
10: Nenhum deles deixou de atender, e já dá para perceber que os jogadores estão mais soltos, mais felizes, porque há um time em crescimento. Claro que agora é que vai começar a Copa, no mata-mata, a gente já sabe dessa história. Mas o que me pareceu muito interessante de ver, amigos, é que Neymar sai e a torcida canta com o Neymar, e ele teve a preocupação de não ficar muito tempo ali. Atendeu, sorriu, mas quando ele percebeu que em seguida vinha Vini Júnior, ele saiu de cena. Ele fez questão de sair rápido, porque a estrela é o Vini Júnior. Ele já disse isso, a estrela é o Vini Júnior, e o Neymar tá tentando, nem assim, na hora do ônibus, na hora do hotel, ficar sendo mais protagonista que os outros. Me pareceu um cuidado do Neymar para se mostrar como uma peça a mais e não como a estrela da companhia.
9: O Brasil treina amanhã de manhã, à tarde, Marquinhos, o capitão do time, Carlo Ancelotti, concedem entrevista já no estádio da partida, e na segunda-feira vale tudo, vale a sequência da Copa do Mundo. Um abraço!
4: Obrigado, Diverio. Leonardo Oliveira está em Dallas, vai conferir a Argentina, que já está classificada, que sabe que vai pegar Cabo Verde. Será que o Messi vai para o jogo, Léo? Boa noite.
11: Boa noite, Luciano. Vai no segundo tempo. Dibu Martínez, Juliano Simeone, Otamendi, Senesi, Tagliafico, Palacios, Paredes, Lo Celso, Nico Paz, olho nesse guri, Lautaro Martínez e Álvares, são dois titulares. Eu tô aqui com...
12: Yanif.
11: Morou no Brasil, tem um coraçãozinho brasileiro, mas tá aqui hoje pra ver o Messi. Será que ele entra no segundo tempo?
12: Eu acho que sim, uns 30 minutos.
11: Suficiente, mas tem que cuidar pra não machucar, né?
12: Exatamente, sim.
11: Yanif, o caminho ficou fácil até a semifinal, hein, Yanif? Eu tô até com um pouco de inveja.
12: É, mas é o que tem. Tem que jogar com os times que tem na frente.
11: Tá certo. Acredita no Bi?
12: No quê?
11: No bicampeonato, no Bi seguido, ah, né?
12: Claro, claro, tem que acreditar.
11: Messi pode jogar 30 minutos. Tem gol dele hoje?
12: Tem gol do Messi hoje, sim.
11: Tá. Muito bom ter português aprendido lá em Cumbuco. Espero que tenha andado também de kitesurf.
12: Como?
11: O kitesurf, que é sim. Tradicional.
12: Sim.
11: Sim. Então tá bom. Um abraço, Yanif. Muito obrigado.
12: Ah, muito obrigado.
11: É isso, Luciano. O torcedor tá aqui pra ver o Messi. Obrigado, gente. Tá aqui pra ver o Messi vai entrar no segundo tempo. Vai ter uma carguinha de treino ali. Talvez jogue 45, talvez jogue 30. O fato é que o Scaloni tá aproveitando pra rodar o time. Só o Lautaro Martínez, que precisa fazer gol. Os caras já estão comparando ele aqui com o Higuaín, que era o maior perfil atacante. Fazia gol aos montes na Europa e não conseguia fazer na seleção. Mas ele tem que fazer gol, tem que desencantar. Ele e o Dibu Martínez, titulares Argentina e Jordânia.
13: Sim.
11: A partir das 21 horas aqui de Dallas, 23 horas do Brasil, Lucianinho.
13: Obrigado, Leonardo Oliveira. Ah, 35 Lucianinho. Graus, tá calor lá no Dallas, calor em Houston, Maurício. Aqui em Jersey City, tempo nublado, chuviscando. Temperatura de 24 graus.
14: Uma história linda na última entrevista coletiva do Scaloni. Um jornalista chamado Henrique Macaia Marques tem 18 coberturas presenciais de Copa e 91 anos de idade. E ele faz a pergunta ao Scaloni se o Messi começava o jogo e de que forma a Argentina ia jogar. O Scaloni diz que ia se dar o direito de não dizer como é que a Argentina ia jogar, mas respondia que o Messi ia começar no banco só porque quem fez a pergunta foi o Henrique Macaia Marques. Dada essa resposta, ele desce, tira foto com o jornalista que é aplaudido por todos os demais repórteres presentes. 91 anos de idade, gostei demais dessa cena.
13: Que legal, que legal. Bom, time, estão voltando aí já, Gustavo Maiago.
15: Nós vamos ter um em breve também com 91 fazendo Copa, Lucianinho.
13: É.
15: Pedrinho 15 Copas,
13: Pedrinho
15: 16 Copas.
13: É, o homem tá forte, o homem tá
15: Como é que é o nome do argentino, hein? Henriquinho?
14: Henrique Macaia Marques.
15: Henriquinho 18.
13: Acabou a transmissão. Caiu. Perdemos os guerreiros todos da transmissão. Ó, Geis, perdemos o Geis, a Camilinha lá na produção. Tô vendo todos, tô vendo vocês aqui, hein? Olha, nós temos imagens e bagens na tela. Bom, já voltaram os times aí, Maiago? Ainda não? Que aqui eu tô vendo vocês, né? A Camilinha se rindo toda lá atrás, ó. É. Camilinha, tu vai passar na RH se tu continuar assim, hein? E aí, Maiago?
15: E o jogo correndo aqui, Luci. Nós dando risada e o jogo correndo.
13: É, 4-0 para Portugal, vocês rindo, tão rindo. Valeu, um abraço gigante para todos aí, até amanhã.
15: Valeu, Luciano Périco, o homem do Gaúcha na Copa. Portugal e Colômbia de novo, com bola rolando no futebol de Copa da Gaúcha. Duas trocas na seleção lusa.
16: Diogo Dalot, lateral do Manchester United com a 5 e João Neves, meia do PSG com a 15, entraram em Portugal. Saíram João Cancelo e Rubem Neves.
15: Duas trocas do técnico espanhol Roberto Martínez do time de Portugal, mas é a Colômbia que ataca. Ataca com Luiz Dias fazendo recuo para Puerta chega pela meia esquerda, toca a bola para o meio, encontra ali Lerma para Arias fazendo a bola chegar até o lado para James Rodrigues, ele abre na ponta para Santi Arias de novo para James Rodrigues, tentou na frente pro John Arias, mas ele tá cometendo falta em cima ali do jogador português, o Vitinha. Jason.
16: É o camisa 23 de Portugal, jogador do PSG que foi derrubado dentro da área. A falta é portuguesa, com certeza, 0-0.
17: Argentina,
15: daqui a pouco, tem Argentina e Jordânia com Thiago Nunes, Rafael Rinaldi, Cristiano Munari e Lucas Arruda, Bertoncelo.
17: É isso, Maiago, a gente falou antes sobre esse último jogo da fase classificatória. Messi quer jogar, mas vai começar no banco de reservas. Time confirmado com o Simeone como lateral, Dibu Martínez, o titular que vai jogar, Simeone, Senesi, Otamendi e Tagliafico, o meio campo com Paredes, Lo Celso e Palacios, na frente, Nico Paz, Lautaro Martínez e Julian Álvarez, Messi no banco de reservas.
0: É, vamos fechar a fase de grupos com Argentina e Jordânia de olho também em Áustria e Argélia. Super cobertura da Gaúcha já na madrugada, né, deste domingo, porque a fase de grupos da Copa está chegando ao seu final. E aqui a Colômbia tenta confirmar a primeira colocação no grupo K contra Portugal. Está 0-0. Este resultado serve para o time cafeteiro. Lá vai a bola tocada pelo lado, chegando para Luiz Dias. Luiz Dias para James Rodríguez. Ele toca a bola na direção de Lerma. Lerma volta para Puerta. Puerta para James. James Rodríguez abre na ponta para Luiz Dias. Ele vai para cima da marcação ali do Dalot. Parou na frente da marcação, tocou para o lado. James Rodríguez recebe do Luiz Dias. Volta a jogada mais atrás para o Puerta. Portugal tá fechado ali, o time da Colômbia trocando passes. John Arias agora tenta dar uma acelerada pela meia esquerda, recebeu do James Rodríguez, mas não foi para o ataque, preferiu retornar.
17: Começou.
0: Retornar para Puerta, Puerta tocando para Machado, Machado para Lerma, Lerma lá atrás para Davinson Sanches. Diga lá, Bertoncelo.
17: Tem bola rolando para o outro jogo desta chave, a vitória parcial do Uzbequistão sobre a República Democrática do Congo por 1-0, jogo em Atlanta, gol do Shomurodov.
0: Esta é a sétima Copa da Colômbia, ela que estreou lá em 1962 no Chile, e o mais longe que foi quartas de final em 2014, né, Bertoncelo?
17: Perdendo para o Brasil, 2-1, gols do Thiago Silva e do Davi Luiz de falta, a partida que teve o gol de pênalti do James e ficou marcada pela lesão do Neymar, o Zúñiga, né, nas costas do Neymar.
3: 2014. Tentativa de homicídio. Eu tinha foi visto forte. Poucas vezes isso em campo. Aquilo foi uma tentativa de homicídio.
0: Foi forte, senhor Maurício. Verdade. Já se passaram, né, 12 anos daquele lance em que o Brasil ganhou. Foi em Fortaleza, né? Arena Castelão.
17: Isso. Eu lembro porque o Colin estava como enviado especial, base fixa em Fortaleza. E com o jogo finalizado, ele foi para o hospital esperar o Neymar.
0: E o Neymar tá aí, né? Ainda jogando futebol de Copa. Colômbia e Portugal 0-0, a bola está dominada com John Arias, grande atuação do jogador do Palmeiras, ele está passando pelo português e agora...
16: Nada.
0: Disputa com o Nuno Mendes, normal, Jason.
16: Mandou seguir o árbitro e Portugal vai para o campo de ataque. John Arias dividiu no ombro com o Nuno Mendes.
0: Jogada agora do Bruno Fernandes, metendo bola para Cristiano Ronaldo. Cristiano Ronaldo no meio para Vitinha. Vitinha tem ali por perto. Quem está pedindo a bola é o jogador Dalot. A bola vem para João Neves. João Neves faz abertura na ponta. Tentativa com o Neto. Neto corre para o meio. João Neves tocou de novo para Vitinha. Vitinha recebe pelo meio. Jogador do time de Portugal contra os colombianos que fecham a marcação ali em cima dele. Portugal está empatando com a Colômbia. Nesse momento vai ficando na segunda colocação do grupo. Os colombianos estão em primeiro. A tentativa do Vitinha, Vitinha para Nuno Mendes. Nuno Mendes recebe lá pelo lado esquerdo. Volta a bola no meio. Volta para João Félix. João Félix tocando para Vitinha. De longe, Vitinha pode até tentar o chute. Prefere abrir a bola na ponta para a chegada do Neto. Neto parou a jogada, tocou para trás para o cruzamento. Cabeceio do João Félix no meio da área. Pra fora, tiro de meta, Colômbia, Jason.
16: E ele se lamenta muito, porque o cruzamento que veio da direita do Dalot era em boas condições pro João Félix, que pula entre dois marcadores colombianos e mesmo assim, dentro da área, ele consegue o desvio de cabeça. Se manda em direção ao gol, poderia ser fatal, mas pegou meio que de ombro direito na bola, ela subiu e foi pra linha de fundo. O técnico Roberto Martínez, o espanhol de 52 anos que comanda a seleção portuguesa, aplaudiu a finalização do seu atleta. Segue 0-0 em Miami Gardens.
0: 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A Colômbia com a bola com James Rodríguez tocando para o lado, encontrando Puerta. Puerta está voltando a bola para James Rodríguez. Chegamos aí à marca de 22 finalizações no jogo. 12 da Colômbia, 10 de Portugal. Só que no alvo, 3 da Colômbia e 2 de Portugal. E no placar, 0-0 no Hard Rock Stadium em Miami. Miami Gardens, estádio que tem capacidade aí superior a pouco mais de 60 mil torcedores e que viu aí dois jogos do Uruguai, né? O Uruguai empatando com Cabo Verde, empatando com a Arábia Saudita e viu a vitória brasileira sobre a Escócia. Vai vendo mais um time latino aí, né? Colômbia hoje. E por enquanto o empate com Portugal em 0-0. Santiago Arias tocando a bola para trás. Ela vem para domínio de John Arias. John Arias tem ali por perto. Lerma toca a bola para Machado. Machado no chutão. O Córdoba acreditou. Chegou na frente da zaga portuguesa. Prendeu Córdoba. Tentou de calcanhar. inventou o Córdoba. John Arias tenta corrigir, recupera a bola para o time colombiano, passa Santi Arias. O John Arias toca a bola para trás e de novo o Córdoba está dormindo. Perde a chance. Falha feia do jogador da Colômbia, Jason.
16: Displicente, displicente.
0: Olha o Portugal. No contra-ataque, Cristiano Ronaldo pelo meio. João Félix tocou. Cristiano Ronaldo fez o corta-luz. O Machado. Machado se ligou e fez o corte, Jason.
16: Exatamente. Acho que a decisão do Cristiano Ronaldo não foi das melhores. Ele quis deixar o passe lateral ultrapassar nas suas costas a bola e chegar do outro lado. Mas aí a marcação colombiana adiantou. Na hora certa, o Machado fez o corte e lá vai a Colômbia.
0: 0 a 0. Chegamos à marca de 8 minutos e meio do segundo tempo no Hard Rock Stadium. Colômbia passando em primeiro, Portugal em segundo. E vamos chegando aí, né? Vamos chegando a 30 seleções? Ainda não, vai depender da última, né? Do jeito que tá agora, continuamos com 29.
17: Com 29, é. Falta a definição do segundo colocado do grupo J, que é o próximo, que vai entrar em campo. E a definição dos dois últimos melhores terceiros colocados.
0: Com os resultados, estamos chegando a 30, porque o Irã está entrando.
17: Perfeito. O Irã entra daí para enfrentar a Suíça e aí ficaria só com a definição de mais duas vagas.
0: Perfeito. Lançamento colombiano. Lá vai Luiz Dias. Dalot fechou na marcação. Bola tocada para trás. Machado chegou dando uma gadanhada para cima do português. Recuou a bola. Tocou atrás para chute do Lerma. Tirou no susto, Diogo Costa. Nem sei se foi na mão ou no ombro, mas foi uma pancada do Lerma. Boa chegada da Colômbia, Jason.
16: Me pareceu no ombro, chute de longe. O goleiro português, ele foi surpreendido pela chegada da bola e me parece defender com o ombro. A bola que entraria no meio do gol, chute do Lerma, camisa 16. A Colômbia segue na pressão, 0-0.
0: Toque no meio, Puerta para James Rodrigues. Ele tenta escapar da marcação que é feita ali pelo jogador Dalot, recuou para a Puerta mais uma vez e encontrou John Arias livre pelo meio. Arias bateu nas mãos do goleiro Diogo Costa.
16: Camisa 11 da Colômbia, o Arias bate com a perna direita, uma bola em curva, buscando o canto direito em pé. O goleiro português fez a firme defesa, 0-0 na RBS, sempre tem mais Copa.
0: Agora Maurício, time colombiano, mostra que veio a fim de fazer uma boa Copa do Mundo, hein, seu Maurício?
3: Está fazendo, mas 3 minutos atrás você narrou 2 lances do mesmo jogador com a velha displicência tão condenada em Copas anteriores de uma seleção da Colômbia em Copa. O jogador primeiro tenta de calcanhar, de frente já é difícil, a gente sabe o quanto. E depois de uma segunda bola dividida, que ele demora a decidir que a bola é dele para dividir, para fazer o kit, e sai Portugal em contragolpe. Você até falou em displicência e com razão. 2 jogadas consecutivas do mesmo jogador quase colocam a perder a boa atuação colombiana nesse empate em 0-0.
16: No lance anterior foi um soco, parecia a bola explodindo no ombro, mas ele se ajoelha no gramado e dá um soco, o goleiro Diogo Costa afastando o chute do Lerma, camisa 16 colombiano.
0: 11 do segundo tempo em Miami Gardens, 0-0 Portugal e Colômbia. Vamos chegando a 30 seleções classificadas para a segunda fase. O Irã está sendo o 30º país a se classificar, beneficiado pela derrota do Congo para o Uzbequistão. Desce Portugal. Portugal ainda quer ser primeiro no grupo. Para isso tem que vencer. Nuno Mendes tocou para João. Virou em cima do Davison Sanches. E o John Arias está em todas as partes do campo. Uma atuação brilhante do jogador colombiano do Palmeiras. Ele recua para Sanches. Sanches dá o chutão para o ataque. A bola vai na direção do Córdoba. Ele briga, se esforça lá contra Renato Veiga e também contra o Rubem Dias. Rubem Dias na categoria, com direito a chapéuzinho para cima do James Rodrigues. Toca a bola na ponta, encontra posicionado de novo o time português pelo lado esquerdo. Vem buscar jogo Vitinha. Vitinha, ali pelo meio tem também o Dalot. Aqui pelo outro lado tem Cristiano Ronaldo e Neto pedindo. A bola vem para o Neto. Aberto pela ponta esquerda, domina Neto. Dalot fica atrás dele esperando que a bola chegue. Chega a bola então no Dalot. Novidade do técnico Roberto Martínez no segundo tempo. Tocando a bola para o meio, encontrando posicionado ali João Neves. Ele recua, toca para Rubem Dias. Rubem Dias no sistema defensivo de Portugal. Recebe uma bola meio apertada ali, o Luiz Dias tenta apertar e ele então recua lá atrás para o goleiro Diogo Costa recomeçar tudo para o time português. A partir de 11 da noite, Thiago Nunes comanda as emoções do futebol da Gaúcha para a Argentina e Jordânia. E de olho na central de Copa, o Lucas Arruda vai trazer os detalhes do outro jogo entre Áustria e Argélia. E o empate amigo vai classificar as duas, né, Bertoncelo?
17: É, porque a Áustria até está à frente pelos critérios de desempate com 3 pontos. A Argélia, conseguindo este empate, passa como uma das melhores terceiras colocadas. E aí enfrentaria a Bélgica na próxima fase. E a segunda colocada, a Áustria, aí entraria no caminho da Espanha amanhã.
0: Então o terceiro lugar pega a Bélgica.
17: Isso.
0: E o segundo pega a Espanha. É melhor não ganhar. A FIFA conseguiu, seu Maurício. A FIFA conseguiu com esses regulamentos esdrúxulos aí, né?
3: É porque são 48 times. Aí você vai ter histórias de jogos arranjados, assim, do tipo, não me esforço porque você também não se esforça e a vida fica boa para nós dois. E com 48 seleções, você vai ter a próxima etapa de 16 avos com a África do Sul e Canadá. Isso é diretamente ligado a 48 times. Mas também com 48 times apareceu Cabo Verde para comover o planeta. E é nisso que vai se agarrar o Infantino para defender a sua Copa super crescida.
0: É, bobeia, daqui a pouco de 48 vai para 64 a próxima.
3: Nunca duvidarei de nada.
0: Olha Portugal, João Félix, quem sabe agora, para Cristiano Ronaldo, para fora! Acho que subiu a bandeira também do Jorge Lacris, da Austrália, o assistente que corre aqui próximo aos bancos de reservas. Mas foi gol perdido, porque a bola não entrou mesmo ele estando impedido, Jason.
16: É, e há uma lamentação por parte do Cristiano Ronaldo na frente do gol. Só ele, o goleiro, em outros tempos ele não perderia. Talvez ele deslocou o Camilo Vargas com a perna esquerda. Ele bate rasteiro buscando o canto esquerdo, mas aí a bola passa raspando o pé da trave, já não valia nada. Condição irregular para o CR7. A Colômbia vai mexer.
0: Duas trocas.
16: Córdoba e Lerma deixam o campo. Córdoba e Lerma entram. O Richard Rios, camisa 6, ex-Palmeiras. E Luiz Soares, camisa número 25, atacante do Sporting, que foi titular, inclusive, no jogo contra a Congo, mas hoje foi colocado no banco de reservas. Duas trocas colombianas.
3: Tem a impressão que o treinador ficou bravo, para usar uma expressão possível para esse horário, ele ficou bravo com o Córdoba e a sua displicência em 2 lances consecutivos e imediatamente agiu para ter uma equipe de novo concentrada. Richard Rios é bom volante, é bom jogador de passada, de infiltração à frente, e o Soares fez uma excelente temporada pelo Porto.
0: Bom, Bertoncelo, a gente conversou a respeito de Áustria e Argélia, que não ganhar é melhor. É melhor para a Argélia ser terceiro colocado com um empate do que ser segundo lugar. Então, pegaria como terceiro
17: Bélgica.
0: E se for segundo, pega a Espanha. E nesse caso aqui, a gente está notando Portugal sem muita vontade e tal. É melhor para Portugal ser segundo do que primeiro, Bertoncelo?
17: Estranho o tamanho, Iago, porque, sinceramente, se esse gol vale, não tem o impedimento, Cristiano Ronaldo faz o gol, já muda tudo. O lado do chaveamento e o adversário. Se Portugal fizesse um gol, ele iria para o outro lado do chaveamento, contrário à Espanha e à França. Ficaria enfrentando Gana na próxima fase.
0: E do lado do Brasil.
17: Perfeito. Pegaria Argentina, uma eventual quartas, e o Brasil na semifinal.
0: Vem agora Portugal! Rios para fora do gol! Tentativa de jogada pelo lado direito. Richard Rios teve a chance no primeiro toque dele na bola, Jason.
16: E com muita velocidade, a Colômbia atacou pelo lado direito mais uma vez. A bola rasteira dentro da área, muito próximo da pequena área. A conclusão do Richard Rios, ex-Palmeiras, hoje no Benfica de Portugal. Chute rasteiro buscando o canto direito, esquerdo do gol, defendido pelo Diogo Costa, passou perto em linha de fundo, segue 0-0.
3: Eu sei que o Ramos Rodrigues esteve no Real Madrid e não se afirmou, ele é indolente, ele muitas vezes sai do jogo e fica pensando na finitude humana, mas é bom ver meio armador jogar, né? O passe do meio armador é diferente, o espaço que ele antevê criado pelo próprio passe. Ramos Rodrigues faz muito bom jogo.
0: Olha Lucumi, olha a Colômbia, Luiz Dias, travado na hora pelo João Neves, sai tocando com o Dalô, vem contra-ataque do time de Portugal, bola com o Dalô, Dalô jogou no meio para Vitinha, Vitinha recebe no círculo central do gramado, lá vai Portugal para o ataque, São 17 do segundo tempo. Richard Rios levantou o Vitinho agora ali, Jason. Falta marcada.
16: Falta na intermediária, campo de ataque. E ficou na bronca o Richard Rios com o árbitro. Mas ele chegou atrasado, atingindo só as pernas do Vitinho, camisa 23 português. Falta. É de longe. Será que o Cristiano Ronaldo vai tentar? É frontal, mas é de muito longe. Segue 0-0 em Miami Gardens.
0: 18 minutos. Portugal e Colômbia 0-0 no outro jogo do grupo. Uzbequistão vai ganhando por 1-0 na República Democrática do Congo. Cristiano Ronaldo, experiência, veterano, para cobrar a falta. Sai ali de perto agora o jogador português. Deixou o Cristiano Ronaldo para o Bruno Fernandes. Autoriza a arbitragem, Bruno levantou, buscando o Ronaldo lá dentro da área, passa por ele. Estava no lance também ali o Lucumi. E a bola passou por ambos e foi direto pela linha de fundo. Em Porto Alegre, 9:55 da noite, 8:55 em Miami Gardens. Antes de se ligar, no tempo e no placar. Futebol de Copa da Gaúcha, definição do Grupo K, última rodada da fase de grupos. Tempo passa, 19:30, segundo tempo, Portugal e Colômbia, 0-0, Bertoncello.
17: Mais cedo fechamos o Grupo L da Copa do Mundo, a Inglaterra confirmou o favoritismo, venceu o Panamá por 2-0, avançou na primeira colocação. A Croácia venceu o Gana por 2-1.
0: E agora? Lá vai Luiz Soares, lá vai Colômbia, dentro da área, chutou travado pelo Renato Veiga. Mais uma chance, Portugal, dando espaço, Jason.
16: E quando a Colômbia coloca velocidade no jogo, ganha da marcação portuguesa. Agora o Luiz Soares, pelo lado direito, ao lado da pequena área, ele bate em direção ao gol, mas o Renato Veiga se joga como podia fazer, e com a perna esticada ele consegue o desvio. Escanteio já cobrado pela Colômbia.
0: Cobrado pelo Arias, Arias tocando para o James, 3 dedos na área, tentativa! Davinson Sanches, ele mesmo, de cabeça, mas não conseguiu dar direção na bola, Jason.
16: É o Sanches buscando o desvio de cabeça, mas pegou muito mal na bola, mesmo marcado por vários portugueses. Ele conseguiu o desvio mandando pela linha de fundo, 0-0 na RBS, sempre tem mais Copa.
0: 20 minutos, Maurício Saraiva, de Colômbia e Portugal, 0-0, Maurício.
14: Portugal não faz um bom começo de Copa, está classificando, vai crescer, porque tem muitos bons jogadores. O Cristiano Ronaldo, hoje em dia, muito dependente de que a bola lhe chegue, né? Ele atua 20, 30 metros do gol. O problema da Colômbia hoje não teve nas outras rodadas, as duas anteriores, em que ela ganhou de forma muito convincente, convertendo as chances que criava. Hoje, Colômbia desperdiça muito.
0: Olha a roubada da Colômbia. Luiz Soares dá um péssimo passe para o John Arias. Tenta correção, vem Rios, Rios para John Arias. Lá vai a Colômbia, quem sabe agora. John Arias ganhou a área, passou Santi Arias, devolveu. John Arias bateu, colocado, espalma o goleiro. Diogo Costa salva Portugal, era a Colômbia de novo, Jason.
16: De novo pelo lado direito, mais uma triangulação colombiana dentro da área. O John Arias bateu, não foi muito forte não. Diogo Costa no canto dele, mas acho que teve um pequeno desvio. Aí o goleiro português, ele salta e manda para linha de fundo, escanteio colombiano.
0: James Rodrigues para cobrança, canhotinho, levantou, bola alta na área, Renato Veiga tirou. A sobra ainda é Luiz Dias com a Colômbia. Tem jogador de Portugal caído dentro da área. Puerta bateu de fora. A bola passa raspando ao poste do goleiro. Quase, quase o gol. Gol sul-americano na Copa, Jason.
16: O camisa 7, o Luiz Dias, toca para trás. E aí o Puerta, ele chuta, hein? Ele gosta de mandar de longe. Com a perna direita, uma bola rasteira buscando o canto direito do gol, defendido pelo Diogo Costa, que voou, mas não chegou. Linha de fundo, mais um chute colombiano, mas que não mexe no placar, 0-0.
0: O jogo tá duro pro time de Portugal, que tá pegando quem na segunda fase, Bertoncello?
17: Portugal estaria enfrentando a Croácia na próxima fase, ficaria do mesmo lado do chaveamento de Espanha e França, mas confirmando, teríamos Portugal e Croácia no dia 2 de julho, próxima quinta-feira, em Toronto, RBS na Copa.
0: Nuno Mendes
16: sai com lesão, camisa 25, Nuno Mendes. Agora pausa para hidratação lá em Miami Gardens, no Hard Rock Stadium, e poderemos ter troca em Portugal.
0: Pausa para ouvirmos seu Maurício no futebol da Gaúcha.
14: Nuno Mendes passou grande parte desse jogo abandonado pelos companheiros. Colômbia fazendo 2-1 e às vezes 3-1 às costas do Nuno Mendes. Há instantes, o cruzamento do Arias, recebendo do próprio Arias, Arias pro outro, né? O John Arias dá no Santi Arias, que devolve pro John, o jogador do Palmeiras, que bate para a defesa do goleiro. Essa foi a quarta ou quinta passada de lateral em cima do Nuno Mendes, sem nenhum tipo de acompanhamento por parte de Portugal, que faz um jogo ruim no início desse segundo tempo, já nem tão início assim, estamos indo para 70 minutos, mas o jogo de Portugal é ruim no segundo tempo. Ele tinha melhorado, reagido no fim da primeira etapa, obrigado o goleiro Vázquez a pelo menos uma grande defesa, e o segundo tempo de novo é todo da Colômbia, que ganha as divididas, que joga compacto, que marca forte, mas tem hoje um defeito que não teve nas vezes, pelo menos uma grande defesa, e o segundo tempo de novo é todo da Colômbia, que ganha as divididas, que joga compacto, que marca forte, mas tem

0: Fábio Ramp pegou duas vezes, fez um gol. E o São José do Argel Fux venceu por 4-2. O São José espera Noroeste ou Portuguesa do Rio de Janeiro.
1: Copa Dunga. Jogos de ida da fase semifinal neste sábado, Bertoncello.
0: Bom, o Bagé perdeu em casa para o Gramadense pelo placar de 1-0. E Santa Cruz e Brasil de Pelotas em Santa Cruz ficaram no empate em 1-1. Jogo da volta ou as partidas de volta na próxima semana.
1: Série B do Brasileiro. Amanhã tem Gaúcho em campo na Serra.
0: Tem o Juventude, 4 horas da tarde no estádio Alfredo Jaconi, 15ª rodada. Juventude quer se manter dentro da zona de classificação para... Bom, os dois primeiros avançam diretamente, né? E os outros 4 fazem um playoff. E o Juventude amanhã pega o Ceará pela 15ª rodada.
1: E a Série C, a terceira divisão, também tem Gaúcho em campo no domingo, Bertoncello.
0: Domingo, 8:30, no estádio Colosso da Lagoa, 12ª rodada, Ipiranga diante do Confiança.
1: Troca em Portugal aí, né?
2: Tá saindo o 11, o João Félix, e o 23, o Vitinha. 11, o João Félix, 23, o Vitinha. Entra o Rafael Leão, camisa 17, atacante, e Samu Costa, que é o número 24, jogador volante, jogador de meio campo do Mallorca. O Rafael Leão atua no Milan da Itália, camisa 17.
3: E podia muito bem ser titular dessa equipe portuguesa, o Rafael Leão. Na segunda rodada ele entra e entra fazendo gol já no finalzinho. É até surpreendente, eu lembro do Abel Braga conversando nós dois na transmissão, estranhando o Rafael Leão no banco. Eu também tenho esse estranhamento. Está entrando já no último quarto da partida.
2: E o Nuno Mendes, né, seu Maurício, que saiu de campo assistido ali pelo departamento médico, segue jogando.
1: É o Roberto Martínez, agora na emergência, chamou o Samu Costa aí para ajudar.
3: Boa,
1: ajudar.
3: Gustavo. Sábado de noite, claro que pode.
1: Permite, né, seu Maurício?
3: Ok.
1: 0-0. 26 do segundo tempo. Diga o gol, Bertoncello.
0: No outro jogo em Atlanta, Grupo K, gol de empate da República Democrática do Congo. De pênalti, o Issa faz Congo 1, Uzbequistão também 1. Congo tenta uma virada para passar como um dos melhores terceiros colocados e aparecer no caminho da Inglaterra amanhã.
1: Só precisa de um gol, time africano, para se classificar. E aí nós teríamos quase a totalidade dos africanos passando, né? Só Tunísia ficando de fora, partindo do princípio que a Argélia com a Áustria vai ser um jogo meio que de bons amigos daqui a pouco, porque o empate classifica os dois. Chegamos à marca de 26,5, Colômbia e Portugal 0-0. Técnico Roberto Martínez fez mais duas trocas no time português, mas é a Colômbia que joga melhor no segundo tempo, é a Colômbia que tenta chegar a 100% nesta fase de grupos, igualar as campanhas de México e França. Por enquanto, né, times que já encerraram a sua participação com 100% nesta fase. 3 jogos, 3 vitórias. Colômbia e Argentina podem chegar a este número também. A Colômbia, por enquanto, está empatando. A Argentina joga daqui a pouco e a Gaúcha transmite. Vai Colômbia. James Rodríguez pela meia esquerda, deixando a bola curtinha mais atrás para Puerta. Puerta toca no meio e encontra posicionado Richard Rios. Ele dribla ali o primeiro marcador. Toca a bola na ponta para a tentativa do Santi Arias. A bola não chegou. Não chegou porque Rafael Leão cortou no meio do caminho. A recuperação é colombiana com James Rodríguez tocando para Puerta. Puerta domina no sistema defensivo do time da Colômbia. A Colômbia administra também essa liderança do grupo, esperando aí o seu adversário da próxima fase, que nesse momento vai sendo Gana, né, Berton?
0: É certo, né? O primeiro colocado desta chave vai enfrentar Gana, que se classificou como uma das melhores terceiras colocadas amanhã.
1: Rafael Leão tocou pro Nuno Mendes, pediu falta, o juiz não deu, John Arias pegou a sobra, vem Colômbia, John Arias tocou para Santiago Arias, cruzamento na área, Luiz Soares pintou, chutou travado pela defesa, Renato Veiga completa, Rubem Dias. Tinha tudo a Colômbia para fazer o gol, Jason.
2: No giro do Luiz Soares, camisa 25, acabou de entrar, ele foi fraco na conclusão, mas Colômbia segue na pressão.
1: Outro cruzamento para a área, olha a sobra, James Rodríguez bateu, Renato Veiga salva Portugal. James Rodríguez mancando, levou uma pancada, a bola se ofereceu para ele. E o jogador português salvou, vem a Colômbia, vem de novo Luiz Dias para James, cruzamento forte na área, tentativa do Lerma para o meio, sobrou para Luiz Soares, para mim é pênalti. O juiz mandou seguir, fica caído o jogador colombiano. E agora o juiz para o jogo, porque vai dar uma falta para Portugal. França e Senegal teve um lance dentro da área que ele não deu pênalti, o VAR chamou. E agora eu acho que não foi também.
2: É porque o

0: Nuno, o camisa 25 de Portugal encontra o camisa 25 da Colômbia, o Luis Suárez, ele bota o corpo e abre as pernas para proteger a bola, para tentar o lance, para tentar a dividida. E aí o Luis Suárez chuta. No movimento do chute, ele atinge a perna do Nuno. E aí cai na sequência pedindo pênalti, mas não aconteceu.
1: É muita sobra de desempenho da Colômbia contra Portugal, só que Portugal tem Cristiano Ronaldo e Rafael Leão na frente. Continua tendo o Vitinha, primeiro volante, um dos melhores, se não o melhor primeiro volante do mundo hoje. E a Colômbia desperdiça. Eu parei de contar em 6 chances de gol. 6 chances reais de gol da Colômbia ao longo da partida para fazer no mínimo 1-0, que ela não consegue fazer. E o jogo fica em aberto, tendo do outro lado um adversário potencialmente muito bom, que hoje não faz boa partida, que não faz uma primeira fase extraordinária, mas é a campeã da Liga das Nações e tem muita gente de qualidade. Fica em aberto e fica perigoso o jogo para a Colômbia.
0: Daqui a pouco, 2 do River Plate em campo pela Colômbia. O camisa 5, volante Castanho e Quintero, camisa 20, o meia, que entrou no jogo contra Congo e fez parte ali da jogada que culminou no gol da vitória colombiana.
2: Juanfer, Quintero. 30 do segundo tempo, 0-0 Colômbia e Portugal. Vamos às trocas na seleção cafeteira.
0: Sai o camisa 11, sai John Arias, camisa 11. E entra Quintero com a número 20, ele sai aplaudindo o torcedor. E James Rodríguez também está saindo, camisa 10, capitão da equipe. James Rodríguez sai com a 10 e entra Castanho, camisa número 5, volante do River Plate.
1: Já é pensando na próxima fase. Estamos com 75 minutos, faltam 15 mais acréscimos, faltam entre 15 e 20 minutos e a Colômbia está classificada. O treinador passa a pensar, dá um forte abraço agora em James Rodríguez, passa a pensar na fase seguinte em que a Colômbia tem, se mantiver esse futebol e voltar ao padrão de converter chances das duas primeiras rodadas, a Colômbia tem boa chance de chegar em oitavas de final.
0: Acho que o James Rodríguez não gostou muito da troca, Manhago. Ele saiu balançando a cabeça, abraçou o Néstor Lourenço, mas depois que abraçou o Néstor Lourenço, o técnico da seleção da Colômbia, seguiu balançando a cabeça de forma negativa. Não sei se com a troca, não sei se com algum lance que ele não tenha concordado na partida, mas parece que não gostou o James Rodríguez.
2: Rafael Leão tenta a jogada individual, Santi Arias faz o corte, não evita a saída pela linha de fundo, escanteio, escanteio para Portugal. 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Colômbia passando em primeiro, Portugal em segundo no Grupo K. 32 minutos do segundo tempo, tem escanteio o time português. Se Portugal fizer um gol, passa na frente, fica com a primeira colocação e aí vai pegar Gana na fase seguinte.
0: Mas sem pressa nenhuma para cobrança de escanteio.
2: É. Olha, ainda tá amarrando a chuteira lá o Bruno Fernandes. Cristiano Ronaldo tá na linha do gol ali para atrapalhar uma eventual saída do goleiro Camilo Vargas. Vamos pro escanteio, favorece o time português. Autoriza o árbitro Bruno Fernandes com o pé direito. Ele está sinalizando que o Cristiano Ronaldo não pode, né, ficar ali. E agora a batida de fora. Tentativa do número 5, o Dalot, que estava como sobra no lance. Tiro de meta para a Colômbia, Jason.
0: É, ele bateu com a perna direita, né, a segunda bola após cobrança de escanteio, buscando o canto esquerdo, mas mandou direto pela linha de fundo, segue 0-0. O Roberto Martínez, espanhol de 52 anos, que desde janeiro de 23 comanda a seleção portuguesa, gostou, aplaudiu a tentativa do camisa 5.
2: Terceira Copa consecutiva dele como treinador, né? As duas últimas com a Bélgica e agora treinando Portugal nesta Copa. Domina Quintero, vem o time da Colômbia, lançamento em profundidade, que bolão, Machado tocou pro meio, chegou ali Luiz Dias, não consegue a conclusão. Machado, em vez de soltar a pancada, Jason, tentou o passe e aí a Colômbia perdeu.
0: É, cortou, né, pra dentro, tentou o passe na sequência e o chute acabou não acontecendo contra o gol. É português, Portugal não tá com pressa não, hein, segue 0-0 lá no Hard Rock Stadium em Miami Gardens.
2: 33 minutos, Gaúcha acompanhando a Copa 2026. A fase classificatória termina na madrugada deste domingo e você vai acompanhar a Argentina e Jordânia com Thiago Nunes, Cristiano Munari, Rafael Rinaldi e Lucas Arruda. Vamos conhecer os últimos classificados da segunda fase. E olha aí, Portugal, Cristiano Ronaldo na cara do gol, tentou para Rafael Leão, corta no meio do caminho. O defensor colombiano, Jason.
0: Fiquei com a impressão, se não tem esse corte, o Rafael Leão, de cabeça com gol escancarado, ia colocar para o fundo da rede. Na tentativa de Portugal pela esquerda, o Cristiano Ronaldo está fazendo um sinal de negativo. Não sei se há alguma marcação da, da arbitragem, ele queria escanteio. Pois é, mas é lateral, a bola não saiu pela linha de fundo.
2: Como diria lá em Portugal, teve golo, Bertoncelo.
3: Teve golo, e que gol, hein? Uma comemoração muito grande, jogo lá em Atlanta, tem a virada da República Democrática do Congo. Mayeli, agora Congo 2, Uzbequistão 1. Congo está se classificando para a próxima fase da Copa do Mundo e vai parar no caminho da Inglaterra amanhã agora.
2: Inglaterra e Congo, Colômbia e Gana. Mas Portugal agora tem escanteio, 35, segundo tempo. Bruno Fernandes levantou no primeiro pau, subiu Richard Rios para tirar. Quinteiro tenta a bola no contra-ataque para Luiz Dias. Se encaixar o contra-ataque, pode ser gol da Colômbia, hein? Dias meteu para Quinteiro. A bola corre um pouquinho, vai para o lado. Quinteiro chega cruzando, pega mal na bola.
1: Displicente o cruzamento, hein? Displicente de primeira, com muito campo para esperar. Deixar chegar mais gente amarelo. Fez um cruzamento, olha lá. Olha, azar do goleiro, se for bom, foi bom, se não for bom, vou tomar uma cerveja.
2: Em Porto Alegre, 10:12, 9:12 em Miami Gardens, hora de se ligar no tempo e no placar. Segundo tempo no Hard Rock Stadium, Grupo K. Chegamos à marca de 36,5. 0 Colômbia, 0 Portugal.
3: Com a classificação da República Democrática do Congo, que está vencendo o Uzbequistão pelo placar de 2-1, restará apenas Mayago uma definição. Primeiro que a Bélgica, com isso, já sabe que vai enfrentar Senegal. E aí ficaremos entre Irã e Argélia. Quem passar, como terceiro colocado, enfrenta a Suíça.
2: O time colombiano agora está reclamando. Uma falta do Richard Rios no Bruno Fernandes. O Richard Rios não perde viagem.
0: Ele entrou...
2: Se o machado lá é leve, ele é cada machadado uma minhoca ali.
0: Esse rio é pesado, né? Tá reclamando ali, dizendo que não fez nada, mas chegou sim com força e derrubou o adversário.
3: E agora, né, Mayago, mais certo, né? Empate amigo da Argélia com a Áustria, classifica os dois e tudo certo, e o Irã que chore.
2: É. Aí, né? Nesse momento, Coreia do Sul sendo eliminada, né?
3: Fora, totalmente fora com a vitória do Congo, a Coreia que tinha 3 pontos, vai ficando fora, não tem mais chance.
2: Os narradores agradecem. Falta, falta, Portugal, Nuno Mendes, levanta na área, e agora o juiz vai dar uma falta amiga ali, o perigo de golo. Deu falta em cima do Richard Rios, o arco Alireza Facani. Jogo parado! 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
1: Gustavo.
2: Diga, seu Maurício.
1: A experiência agora aparece o Verón, o argentino Verón, presidente do Estudiantes, ex-jogador de seleção argentina, apareceu lá naquela tribuna encantada, de graça, bebida de graça, uma visão privilegiada, pobre graça também de quem trabalhou muito em campo e recebe essa homenagem, nada contra. Mas a Colômbia pode ficar muito orgulhosa do desempenho e muito preocupada com a sua falta de capacidade de converter, de transformar a sua produção na moeda do futebol, que é o gol, né? Você ganha o jogo com a moeda transformada. E a Colômbia não faz isso. A Colômbia continua melhor, continua presente no campo de Portugal, mas deixando em aberto o contra-ataque que ele tirasse, inclusive, o ponto que está levando. Mas pelo desempenho, os torcedores e as torcedoras colombianas podem ficar muito esperançosos de uma passagem na fase que vem, de 16 para oitavas de final.
2: A Coreia do Sul está sendo eliminada nesta combinação de resultados e a cada momento que passa, a gente vai conversando aqui fora do ar, seu Maurício. O jogo Áustria e Argélia fica cada vez mais amigo. Porque a Áustria...
3: Eu diria o Maurício Jejo, né?
2: Jejo.
1: É, Jejo.
2: A Áustria, seu Maurício, ou ela classifica em segundo para pegar a Espanha ou ela tá fora. Então ela não
3: se
2: pode...
3: Ela o jogo, por exemplo.
2: Ela não pode perder o jogo para ter um adversário mais fácil.
1: O único interesse do jogo é se a Argélia decide vingar o jogo da vergonha do qual participou a Áustria. Áustria e Alemanha em 82, para tirar a Argélia da Copa. A Argélia tinha vencido a Alemanha.
2: Achou um bom motivo, seu Maurício.
1: Mas olha, mas a questão é prática, né, Gustavo? Daqui a pouco a Argélia tenta uma vitória, toma um gol, ela que se atrapalha. Mas se ela tiver essa ideia de reparar uma injustiça desportiva, e aquele jogo foi nojento, aquele jogo foi um jogo da vergonha, porque o resultado foi arranjado, a Argélia tem a grande chance hoje de tirar a Áustria da Copa.
2: Mas aí tem outro componente também, né? Daqui a pouco tem a questão geopolítica aí, a Argélia querer classificar o Irã, né? Tem isso ainda também, né? Quer classificar o Irã, tira um europeu, né? Da próxima fase. Vamos tentar encontrar motivos para que argelinos e austríacos joguem as ganhas. Às 11 da noite você vai acompanhar Argentina e Jordânia. 40 minutos, Portugal e Colômbia agora meio que parecem ter tirado um pouco mais ainda o pé. Portugal com Dalot tocando para o lado, ela vem para a chegada ali do Neto fecha para o meio, a marcação é do Machado, ainda Neto, joga lá para o outro lado, buscando o Rafael Leão, Richard Rios foi driblado, grande jogada do Leão, Santiarias ficou caído, Leão cruzou forte demais, chega o Dalot, aparece na marcação, o colombiano, ainda o Dalot, ganhou, tocou para o meio, Lucumi aparece para tirar ali na sequência, Neto domina muito mal e sai com bola e tudo pela linha de fundo. Aqui, Gaúcha. Daqui a pouco, Argentina e Jordânia. E amanhã já começa a segunda fase, às 16h. Vamos estar juntos com Canadá e África do Sul. Canadá e África do Sul abre a segunda fase da Copa e na segunda tem Brasil, Bertoncello.
3: Jogo na segunda-feira às 14h em Houston, horário de Brasília, Brasil e Japão, tentando classificação para as oitavas. Quem passar pega o vencedor de Noruega ou Costa do Marfim. 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
2: Em Houston, no NRG Stadium, né,
3: Bertoncello? NRG Stadium.
2: Empresa de ramo da eletrificação.
0: Troca.
2: Houston. Vamos lá.
0: Olha, tá tirando o Santiarias agora na reta final do jogo. Tá colocando o Munhoz. Tá colocando camisa 2, lateral direito do Crystal Palace. Destaque na vitória de 1-0 da Colômbia sobre Congo na última rodada. Aliás, ele fez o gol da vitória, né? Tá entrando o Munhoz, camisa número 2.
2: Munhoz, que é o titular, né? Hoje foi preservado aí boa parte do jogo para o Santiarias.
3: Eu vi que colocaram ele na seleção da primeira fase.
2: Munhoz?
3: Alguns, ele, o Hakimi, o Serginho Deste, estavam brigando assim para saber quem foi o melhor na posição.
2: É, a primeira fase está terminando. Estamos conhecendo mais uma seleção classificada, República Democrática do Congo. Olha a Colômbia! Richard Rios! Munhoz cruzou para dentro da área, não consegue tocar para o gol, o colombiano. Rubem Dias salvou antes que o Luis Suárez fizesse o gol da Colômbia, Jason.
0: Era o gol da Colômbia. Na segunda trave, a bola pelo alto havia passado pelo Diogo Costa. O corte aconteceu, segue a Colômbia.
2: Quinteiro cruzou para Munhoz, a sobra para fora. Luis Suárez perdeu na marca do pênalti. Primeiro foi Quinteiro. E aí, o goleiro salvou parcialmente, Jason.
0: O goleiro podia sair com as mãos. No cruzamento que veio da esquerda, ele sai com os pés. Ele faz o corte. Na sequência, a bola para no 25, Luis Suárez, que não é o melhor deles, né? O Luis Suárez, ele a para de primeira e manda sobre o gol defendido pelo Diogo Costa. Era a chance colombiana duas vezes para marcar na reta final do jogo. Segue 0-0.
1: Shakira que decida o que ela acha melhor. Se ela acha melhor acreditar e se orgulhar da imensa atuação colombiana sobre Portugal, que poderia estar vencendo confortavelmente, ou se ela se preocupa muito pelo índice de desperdício que deixa o jogo aberto até o fim contra qualquer seleção, seja Portugal, que é boa seleção, seja contra outra menor como o Gana.
0: 64.478 torcedores no Hard Rock Stadium em Miami Gardens.
2: O Lunari agora fez a minha diabetes e as
3: 300. Parou?
2: Meteu um açúcar aqui no café.
3: Maurício, meteu um açúcar nesse café aí, então.
1: O café se toma sem açúcar, Cristiano, pelo amor de Deus.
3: Amor de Deus, né, Maurício?
2: Eu pedi duas gotinhas de adoçante, ele botou 3 colheres de açúcar aqui.
1: Quer me matar, utilizou o café. Ele utilizou o café.
2: Que loucura. 44! Este é o Futebol da Gaúcha com você em Colômbia e Portugal, 0-0 nos embalos de sábado à noite. Daqui a pouco tem mais, daqui a pouco tem Argentina e Jordânia. O toque feito para trás ali, o Dalot tá recuando a bola para o Rubem Dias, que é o zagueiro central do time português. Mas ao lado dele tem o outro zagueiro, Renato Veiga. Portugal quer que o tempo passe. Portugal tá feliz da vida com o segundo lugar, entrega a bola para a Colômbia. Vem Colômbia, Lerma se apresenta ali perto dele, Richard Rios, a bola é aberta lá na ponta, Munhoz vai passar, Quinteiro tenta o passe aqui pro outro lado, vamos ver se chega o time da Colômbia agora, o ataque pode ser bom, tentativa do Luiz Dias, faz o tabelamento, e aí faz a bola ir para trás o Puerta. Puerta recebendo, tocando para Juanfer Quinteiro, de Quinteiro para Rios. Passa o tempo agora, Colômbia com a bola. Rios lança na ponta para Munhoz. Ah, lateral goleador, Munhoz cruzou para o meio da área. Luiz Soares tentou de cabeça. Desviou fraco, ela sobrou para o Machado. Machado tentou cruzar. Deu escanteio. A trombada ali junto com o camisa número 18, Neto, escanteio, Colômbia, Jason.
0: Pedro Neto, atacante do Chelsea, ajudando na marcação. Ele até deu um beijinho no camisa 22, o David Machado, colombiano, que joga no Nantes da França, escanteio já cobrado pela Colômbia.
2: Vem Colômbia, Machado para Quinteiro, chegou no bico da grande área, tentando o cruzamento, no segundo pau, o gol da Colômbia, pro gol! Por enquanto não tá valendo, Jason, bandeirinha estraga prazeres. Andrew Lindsay deu impedimento do Sanches.
0: É, e ele faz sinal de negativo. Não estava em condição irregular. O levantamento que vem da esquerda, o Bandeira não espera, não dá tempo pro VAR, ele mesmo levanta o instrumento e confirma a irregularidade no cruzamento que veio do Quinteiro, me pareceu.
1: Vai
0: isso
1: dar
0: é
1: gol.
0: Mesma linha, Maurício. É.
1: Vai dar o gol. Ele tá inclusive atrás da linha da bola e atrás do último zagueiro. Esse gol vai ser confirmado.
2: Então vai ter narração de gol delay, porque o gol, o bandeirinha estraga prazeres, lá levantou na hora errada, vai ser gol da Colômbia, está sendo checado pelo VAR, que é o francês Jérôme Brissard.
0: Mais 5 minutos.
2: E a gente pode ter a terceira seleção 100%. Podemos ter 4 até, né, Bertão Santos? Se a Argentina fizer o normal. Vencer.
3: Aí se juntaria México e França.
0: Entrou Matheus Nunes, camisa número 6 do Manchester City.
2: Confirmou o impedimento.
1: Pelo amor de Deus, mas o cara tá muito atrás da linha da bola. O que é isso, meu Deus? O que é isso?
2: Pela imagem que nós temos aqui, parecia lance normal, mas o juizão confirma o impedimento. Vamos esperar que daqui a pouco a TV mostre as linhas. O jogo recomeça. Vamos lá, 47,5, não foi validado o gol da Colômbia, por mais que parecesse muito gol. O juizão deu impedimento.
3: Tem gol.
2: Vamos no gol.
3: Tem mais um gol marcado pela República Democrática do Congo, mais um gol de Wissa, terceiro gol dele nesta Copa. Congo 3, Uzbequistão 1, Congo classificado, Maiago.
2: Rafael Leão chegou, Portugal bateu pra fora. Passar na frente do goleiro Vargas, tiro de meta, Jason.
0: É, não tinha um pé português ali para desviar para o fundo da rede, porque ela já passava pelo Camilo Vargas, mas a marcação colombiana estava bem ajustada e os atacantes portugueses muito atrás, chute cruzado do Rafael Leão, segue 0-0 lá em Miami Gardens, no Hard Rock Stadium.
2: Entrou Matheus Nunes ali, ó.
0: Saiu o Nuno Mendes e entrou o camisa 6, o Matheus Nunes, jogador do Manchester City.
2: Brasileiro naturalizado português, o Matheus Nunes. 48,5, a transmissão oficial da FIFA ainda não mostrou o lance do gol anulado da Colômbia, né? Com as linhas.
1: Terá sido a maior ilusão de ótica que eu passei numa transmissão de jogo de futebol se a imagem me deu impedimento. O que eu vi é o cara atrás da linha do zagueiro.
2: Vem Portugal, tentativa de jogada. do Bruno Fernandes, aparece para tirar Richard Rios. O chutão vai para frente, não chega lá no Luiz Dias, porque a bola acaba saindo pela linha lateral. 49, vamos a 50. 49, vamos a 50. Minuto final no Hard Rock Stadium. Para Portugal e Colômbia, 0-0. A Colômbia está passando em primeiro, vai enfrentar Gana. Portugal está ficando em segundo para pegar a Croácia. Mas Portugal agora corre o risco porque ataca o time colombiano. Luiz Dias pelo meio para Puerta. Avança, lá vai Puerta. A marcação é forte em cima dele. Escapou bem da falta. Tocou para Luiz Dias dentro da área. Para Puerta, quem sabe agora. Chutou em cima do defensor. Quintero pega a sobra. Tentou na frente, o bolão para Munhoz. Sai do gol. Diego Costa para fazer a defesa.
0: Bola rasteira encontrando pela direita o jogador da Colômbia e o Diogo, o goleiro. Diogo Costa saiu com coragem por baixo e segurou firme. Tá terminando o jogo 0-0 em Miami Gardens.
2: É, deixou ali um pezinho e agora a FIFA mostra a imagem.
1: Ah, para aí um pouquinho.
2: Rapaz.
1: Para aí um pouquinho. Não. Não dá não, Gustavo.
2: Olha, eu não vi impedimento ali.
1: Não, a imagem não confirma o impedimento, a imagem desfaz o impedimento.
2: Mas o jogador que coisa grosseira. Também tá com o pé embaixo ali, né?
1: Não tem explicação. Aí o Pedro Ernesto se consagra, né? O Pedro que não gosta do VAR, claro que eu tô brincando, o VAR é necessário e é irreversível no futebol. Mas o que o VAR acaba de nos mostrar não é o impedimento do zagueiro colombiano que faz o gol.
2: Enfim. O gol da Colômbia não valeu e o jogo vai terminar. A Lireza Fagani, da Austrália, ele que é iraniano de nascimento, desde 2023 se naturalizou australiano, já caminha pelo centro do campo. Portugal não quer jogo, Portugal está satisfeitíssima com o segundo lugar e a Colômbia fica em primeiro. Mas não fica 100%, Bertoncello.
3: Fechado o penúltimo grupo desta Copa do Mundo, chave K. A Colômbia líder com 7 pontos, Portugal segundo com 5, Congo que está vencendo o Uzbequistão por 3-1, terceiro colocado com 4 pontos e também classificado, Uzbequistão último colocado com 0. Confrontos envolvendo estas seleções. A Colômbia, primeira colocada, vai enfrentar Gana no próximo dia 3 de julho, na sexta-feira que vem em Kansas. Portugal terá pela frente a Croácia na próxima quinta-feira em Toronto e Congo pega a Inglaterra na próxima quarta-feira em Atlanta. Um destaque, tá? Portugal e Argentina, ou seja, um confronto entre Messi e Cristiano Ronaldo agora somente numa eventual final de Copa do Mundo.
2: Colômbia e Portugal no caminho do Brasil, como é que fica aí, Bertoncello?
3: Bom, Portugal fica pro outro lado, porque vai enfrentar a Croácia, se passar pega a Espanha e pode pegar na frente Holanda, França, Alemanha. E com isso, Colômbia fica pro lado da seleção brasileira. A Colômbia enfrenta a Gana nesta próxima fase e pode aparecer no caminho no Brasil numa eventual semifinal amanhã agora.
2: Maurício Saraiva.
1: Hein? Diga.
2: 0-0. Portugal está entre as decepções da primeira fase ou nem tanto, seu Maurício?
1: Se não tivesse se classificado, seria uma decepção profunda. Mas se classifica, dosou energia, não está no seu auge. O Cristiano Ronaldo hoje é um jogador muito mais dependente do que em qualquer outro tempo. Ele joga a 20 metros do gol, a bola não lhe chega. Hoje, quando chegou, ele estava impedido. E o que me impactou muito positivamente foi a atuação colombiana, coletiva ou individualmente. E a imagem que o VAR nos trouxe ao final da partida não me dá o impedimento marcado pelo Bandeira, marcado pelo juiz. Eu não vi essa ponta de chuteira adiantada que a máquina tentou me mostrar. O que sei é que se houvesse um vencedor hoje confortável, esse vencedor seria a Colômbia, que foi séria, foi competitiva, foi organizada e teve muitas atuações individuais de primeira qualidade. Portugal deve crescer porque agora, né, Gustavo? Agora a gente entra na fase de tirem as crianças da sala, aquela fase em que um volta para casa dando explicação e o outro mantém alimentado o sonho de uma conquista.
2: República Democrática do Congo, então, é a 30ª seleção garantida na segunda fase da Copa e nós temos um asiático dando adeus.
3: É, com isso, a equipe do Uzbequistão dá adeus à Copa, Congo vence pelo placar de 3-1, temos... Deixa
2: eu pegar o outro lado, é outro asiático, não é o Uzbequistão.
3: Não é? Ué?
2: Não.
3: Irã?
2: Não.
3: Depois?
2: É. Coreia do Sul.
3: Ah, claro, perfeito. Coreia do Sul tava com seus 3 pontos ali, né, sonhando com uma classificação.
2: Tava no limite, né, Bertoncello?
3: Das combinações que abriram este sábado, ela tinha apenas uma combinação que colocava ela dentro. E agora, com a vitória do Congo, a Coreia está fora. Essa classificação faz o seguinte, tá? A Bélgica vai enfrentar Senegal, tá certo?
2: Certo.
3: E agora teremos a definição do último terceiro colocado, se Argélia ou Irã. Quem conseguir a classificação terá pela frente a Suíça.
2: Então a gente, dos 16 confrontos, tem 15 já? Ou 14, né?
3: Porque depende porque tem quem a vai Áustria ser segundo, ali, né? A Áustria contra a Espanha, confirmando ela se classificando, vai pegar a Espanha.
2: Bom, esse assunto aí fica pro Gaúcha na Copa, na sequência aí com o Jason Lisboa, que está assumindo o comando agora. E depois, 11 da noite, pelo horário de Porto Alegre, Argentina e Jordânia com Thiago Nunes, Cristiano Munari, Rafael Rinaldi e Lucas Arruda. De olho também, claro, em Áustria e Argélia, que deve ser um jogo muito arranjado. Grande abraço, amanhã tem mais Manhã Gol no futebol da Gaúcha para a África do Sul e Canadá. Vem aí, Gaúcha na Copa.
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11: 10:36 no ar, Gaúcha na Copa. É a Gaúcha acompanhando todas as informações, todos os jogos para você, tanto na Rádio Gaúcha, nos 93.7 do seu rádio, como também no YouTube, arroba Gaúcha Esportes, que está se preparando para mais uma transmissão na noite deste sábado. Daqui a pouco tem Jordânia e Argentina. Para você, jogo do Grupo J, Lionel Messi em ação, porém não começando como titular. E eu já quero de imediato, na abertura desta edição do Gaúcha na Copa, contato com os Estados Unidos, contato com Dallas, o estádio lá em Arlington, no Texas, vai receber a partida da Argentina contra a Jordânia. E lá está o enviado especial do grupo RBS, Leonardo Oliveira. A situação por aí, Léo, teremos Lionel Messi em ação, mas pela divulgação da escalação, não no time titular. Tudo bem, Léo? Boa noite.
12: Boa noite, Jason. 20:37 aqui em Dallas. Quem nos acompanha em imagens pelo YouTube de Gaúcha Esportes está vendo que está de dia, o sol está se pondo aqui na minha frente. Já não tem mais ninguém no pátio do AT&T Stadium, a casa do Dallas Cowboys, um dos templos do esporte norte-americano, um dos estádios que mais receberão jogos nessa Copa do Mundo. Não vamos ter Messi. O Lionel Scaloni vai escalar uma equipe reserva praticamente, de Bu Martínez, Juliano Simeone. Essa é uma surpresa, o Juliano Simeone, o filho do Simeone, que é um atacante do Atlético de Madrid, jogando como lateral direito. Otamendi, Senesi, que foi chamado de última hora, chegou quase em cima da data de estreia, e Nicolás Tagliafico, que volta ao time, estava lesionado, se recuperou, ficou fora das duas primeiras rodadas. Ezequiel Palacios, Leandro Paredes e Lo Celso. Nico Paz, olho nesse guri, esse guri é muito bom jogador, foi um dos destaques da temporada europeia jogando pelo Como. Lautaro Martínez, o outro titular, e Julián Álvarez formam um ataque. O Lautaro Martínez joga porque precisa fazer gol. Lautaro Martínez é um jogador que colabora muito, que é operário, que corre muito para que o Messi fique apenas esperando a bola chegar nele, para explorar o potencial do Messi, mas o Lautaro Martínez precisa fazer gols, e o histórico dele na seleção é completamente diferente do histórico na Inter de Milão. E eu já ouvi de colegas aqui argentinos até uma comparação que eu acho maldosa, com o Higuaín, que era um perdedor de gols nato na seleção argentina, mas que fazia muitos gols por seus clubes na Europa. Então a Argentina, daqui questão de 21 minutos para ser mais preciso, a Argentina entra em campo para fechar a primeira fase, já está classificada e dá rodagem ao grupo contra a Jordânia, que vamos combinar, né? Os jordanianos vieram a passeio, a torcida da Jordânia está aqui, um pequeno número é verdade, mas aproveitando, curtindo, ontem num ponto turístico aqui de Dallas, na região central e downtown, os jordanianos levaram um prato típico deles, distribuíram. Primeiro eles queriam que só os argentinos provassem, e eles serviam na boca, porque é um prato que se come com a mão, à base de iogurte, de carneiro, enfim, um prato muito saboroso. Depois eles abriram para as outras nacionalidades, eu até provei, quem quiser olhar, dá uma olhada no meu Instagram, lá no _ Leonardo Oliveira, muito divertido, e eles querendo ofertar para os torcedores argentinos, depois para todo mundo, um prato típico. Os jordanianos estão curtindo a Copa, vieram a passeio, e a Argentina vai fazer um treino com o selo da FIFA, com o juiz da FIFA, num estádio que é um templo do futebol americano. Segundo tempo, Messi vai entrar, acredito que vai jogar 30 minutos, porque ele jogou na segunda-feira e só vai jogar na sexta, então ficaria muito tempo sem jogar. Jogar demais atrapalha, mas jogar de menos também atrapalha. Senhor Jason Lisboa.
11: Agora eu sei que eu tenho que te liberar, você tá no deslocamento para dentro do estádio, Leonardo, mas pelas imagens que você tá mandando aí direto de Dallas, faltando 20 minutos aproximadamente para a bola rolar, e o movimento no entorno do estádio, ele é muito, mas muito tranquilo. O povo já tá dentro do estádio, Léo.
12: Tá dentro do estádio. As pessoas vêm cedo, Jason. Os portões abrem 4 horas antes, tá? Eu cheguei aqui, os portões não estavam abertos ainda, só para a imprensa. Muitas filas, torcedor argentino tá em peso aqui em Dallas. E as pessoas chegam cedo. Chegam cedo para entrar com calma, para desfrutar. Aqui à minha esquerda tem um espaço muito legal, que inclusive é um espaço com grama sintética e ele replica, em menor dimensão, é claro, o gramado, né, o campo de futebol americano do Dallas Cowboys. Então ali tem DJ, tem quiosque que vende bebida, tem patrocinadores da Copa do Mundo fazendo ativações, e o pessoal fica curtindo ali. Até o DJ já desligou o som, porque todo mundo entrou, já tomou o seu lugar, o estádio já está lotado, e aí tem todo um cerimonial antes do jogo, tem a apresentação das cheerleaders aqui do Dallas Cowboys, e esse é um ponto, Jason. A FIFA, que é tão rigorosa aqui na Copa dos Estados Unidos, ela deu uma flexibilizada, porque na área de alimentação tem os fornecedores do Dallas Cowboys, os funcionários do Dallas Cowboys estão trabalhando, tem a apresentação das cheerleaders do Dallas Cowboys, ou seja, a FIFA está usando essa estrutura que é magnífica aqui, mas ela também teve que ceder. Eu, nas outras Copas do Mundo, por exemplo, tu chegava aqui na inspeção, na entrada, a tua água mineral, tu tinha que tirar o rótulo, se não era do patrocinador da Copa do Mundo. Hoje não, hoje está mais tranquilo, está mais flexibilizado, a FIFA deu uma entendida em todo o contexto, e lá dentro tem muita área de alimentação, o Match Day dos norte-americanos, isso eles trouxeram para a Copa e a FIFA está aproveitando, é espetacular, a estrutura do estádio é espetacular, ou seja, não tem fila, e tem outro ponto, eles têm um sistema aqui, Jesus, que tu pode receber alimentação no teu assento. Quando tu chega no teu assento, tem um QR Code ali, tu escaneia, tu faz o pedido, abre o menu, faz o pedido, e vem na tua cadeira, Jesus. Tu não precisa ir no bar, Jesus. Tu imagina isso.
11: Vamos comprar também essa tecnologia para os nossos estádios brasileiros. Léo, daqui a pouco a gente volta a falar, tá certo?
12: Falamos ao final do jogo, eu volto e converso contigo para contar, porque escreve aí, bota na tua prancheta.
11: Vamos lá.
12: Vai ter gol do Messi.
11: Vai ter gol do Messi. Mais um nessa Copa do Mundo. Leonardo Oliveira em Dallas. Com imagens, você acompanha no @gauchaesportes. Com imagens, as imagens do Leonardo Oliveira no entorno do estádio em Dallas, que vai estar lotado para mais uma partida da Argentina, com o Lionel Messi no banco de reservas. O Léo já falou sobre isso, trazendo os primeiros detalhes, destaques dessa partida que começa em instantes e que você acompanha nos 93.7 do seu rádio, mas também acompanha no @gauchaesportes. Eu vou sair de Dallas e vou para Houston, a gaúcha mobilizada em solo norte-americano. Mas antes, um destaque também dele, que será comentarista com bola rolando aqui na gaúcha, o Cristiano Munari. Munari, a Argentina escalada, o Scaloni tá acabando aí por dar alguns descanso para alguns de seus jogadores, porque é uma Argentina que está sobrando nesse início de Copa. Tudo bem, Munari? Boa noite.
10: Boa noite, todos. É um jogo que usa para descansar alguns dos titulares, mas tem algumas questões importantes, né? O Tagliafico sofreu uma lesão muscular um pouco antes da Copa, não foi titular ainda na Copa do Mundo, primeiro jogo dele, então já vai ganhar ritmo pro mata-mata. O Lautaro e Álvares junto é um teste importante para ele fazer, porque é a alternativa caso o Messi fique fora de algum jogo. O Messi vai entrar no segundo tempo, né? O planejado é isso. O Paredes também, outro jogador que viveu com problema muscular antes da Copa do Mundo e que pode ser titular ali na frente, vai pro jogo para ganhar ritmo, só que com detalhe, né? O Paredes ganhou cartão contra a Áustria, então ele tá pendurado. É um volante pendurado no jogo, embora o jogo não seja de um nível tão alto de exigência, mas é para ficar cuidado. E o teste com o Simeone também faz sentido, porque o Montiel também teve um problema muscular. Então hoje ele tem só o Molina de lateral à disposição. Se acontecer alguma coisa, ele vai ter que improvisar. E ele vai testar o Simeone, que é atacante por ali.
11: Cristiano Munari, comentarista na Gaúcha, para daqui a pouco Jordânia e Argentina. No sinal, você ouviu, 10 horas 45 minutos, 14 graus a temperatura aqui em Porto Alegre. Saímos de Dallas, viemos, voltamos para Porto Alegre, para esse frio aqui no estúdio, e vamos retornar para os Estados Unidos. Agora para Houston, a seleção brasileira já no local da partida contra o Japão nesta segunda-feira, com ampla cobertura da Gaúcha. Lá estão Rafael de Vério e Eduardo Gabardo, acompanhando a nossa seleção brasileira. A situação por aí, a chegada foi com festa em Houston. Tudo bem, de Vério? Tudo bem, Gabardo?
13: Tudo bem, olha aqui quem vai te dar oi também.
14: Fala, Jason, tô na área também, viu, meu parceiro?
11: Grande Rodrigo Oliveira.
13: Tudo bem, Jason? Olha, acompanhei a chegada da seleção brasileira. Grande festa de novo, mais de 300 torcedores em volta do estádio, do hotel, aliás, uma grande festa, um clima de estádio. Os torcedores receberam os jogadores desceram do ônibus, foram nos torcedores, tiraram foto, deram autógrafo. Um dos torcedores entregou um álbum de figurinha pro Marquinhos autografar, ele autografou. Foi muito legal essa chegada da seleção brasileira, muito respeito dos jogadores com o público que estava lá, aguentando um calorão, Jason, no sol, depois chegou uma sombrinha, deu uma amenizada, mas foi bem legal essa chegada da seleção brasileira, que agora se prepara para essa partida, vai fazer um treino ainda aqui, vai ter entrevista, mas o Gabardo e o Rodrigo acompanharam o treino hoje pela manhã. Gabardo?
15: Eu diria de Vério que, boa noite pro Jason, para todos noite. Que estão acompanhando o Gaúcha na Copa, que o Brasil chegou aqui pela primeira vez nessa Copa do Mundo, sem dúvida, pelo menos sem dúvida externa, porque todo mundo já imagina o time que o Ancelotti vai escalar. Acho que não vai ter nenhuma surpresa com o Rayan no time titular. Agora o Brasil tem um time titular que todo mundo sabe qual vai ser, né? A não ser que o Ancelotti surpreenda amanhã, mas acho que não vai acontecer. Alisson, Danilo, Marquinhos, Gabriel Magalhães e o Douglas Santos, Casemiro, Bruno Guimarães, Paquetá, Rayan, novo titular, Matheus Cunha e Vini Júnior. Teve um detalhe no treinamento de hoje pela manhã que chamou a atenção, meu e do Rodrigo Oliveira, lá no treino, que foi a postura que a comissão técnica imagina que o Japão estará no jogo da segunda-feira, né? E aí, de velho, foram colocados aqueles bonecos estáticos fincados no gramado com um posicionamento que a comissão técnica está imaginando que vai acontecer na segunda-feira.
14: Rodrigo. A gente viu até agora nessa Copa do Mundo, de velho, Gabardo, Jason, um Japão muito ofensivo pelas pontas. É um esquema 3-4-3 com um lado esquerdo muito forte, com o ala Nakamura e o ponta esquerda, o Maeda. Então, se a gente pegar o que o Japão fez até agora, imaginar esse Japão contra o Brasil, é um Japão que ataca muito pelos lados. Mas a gente só teve acesso a 15 minutos dos treinos. Enquanto os jogadores do Brasil aqueciam num lado, como o Gabardo relatou, os bonequinhos que simulavam o posicionamento dos jogadores do Japão já estavam fincados no gramado. E era linha de 5. Tinha uma linha de 5 na defesa e uma linha de 4. Partindo do pressuposto que esses bonecos eram dublês dos jogadores japoneses, e eu tenho convicção de que era, porque o Brasil não joga assim. O Brasil não joga, nunca jogou com linha de 5 no Ancelotti, e não é contra o Japão que vai jogar. Então, aparentemente, o Ancelotti está esperando um Japão fechadinho. Um Japão que pega esses alas que atacam e recua os alas para fechar essa linha de 5 defensores, e pega esses pontas que também atacam e recuam para fechar uma linha de meio campistas. dando a entender que o Brasil espera um Japão bastante retrancado para esse jogo em Houston, e aí o desafio do Brasil vai ser furar a retranca. Rayan, Matheus Cunha, Vinícius Júnior vão ter esse desafio de penetrar a zaga japonesa sem dar espaço para o contra-ataque.
13: Amanhã é folga para nós, Gabardo?
15: Bom, amanhã vai ter bastante coisa, né, Diverio? Porque pela parte da manhã a seleção brasileira vai fazer um treinamento no estádio do Houston Dynamo, que é um clube da Major League Soccer. É um estádio ali com capacidade para 25, 30 mil torcedores. E aí pela parte da tarde tem a entrevista coletiva oficial da FIFA com o Marquinhos, um jogador extremamente importante da seleção brasileira, e o técnico Carlo Ancelotti. Vamos ver o que ele vai falar sobre definição de time, sobre o que ele imagina do jogo contra o Japão. Então vai ser um dia movimentado. Desta vez a seleção chegou com 2 dias de antecedência para o local da partida, até porque o horário do jogo é diferente também. Na segunda-feira é bem mais cedo, 12:00 aqui no horário local, 14:00 no Brasil. Então uma seleção que vai ter um domingo bastante movimentado. E hoje teve também uma novidade, porque a FIFA define com alguma antecedência ali os uniformes que cada seleção vai jogar, e definiu hoje que o Brasil vai com a camisa amarela, o tradicional calção azul e meia branca, né? O uniforme principal da seleção brasileira. E o Japão vai com camisa branca e calção preto. Então, ao contrário do que aconteceu nos últimos dois jogos, dessa vez o uniforme do Brasil será aquele com o qual o torcedor está acostumado.
13: Alguma curiosidade para tirar com o Ancelotti amanhã, Rodrigo?
14: Ah, várias, né? Eu acho que a principal delas é quanto tempo o Neymar vai jogar. Eu diria que eu tenho certeza que essa pergunta vai ser feita, se não por nós, por alguém. Porque o Neymar entrou nos minutos finais do jogo contra a equipe da Escócia, e eu tenho a convicção, até me azucrinaram nas redes sociais, me criticaram, o que é do jogo faz parte, mas não é uma opinião que eu vou falar agora, tá? Eu tenho a convicção de que o Neymar nessa Copa do Mundo, ele tende a ser
13: bem-vindo ao clube, Rodrigo. Bem-vindo ao clube. Eles não aceitam que não se esteja elogiando o Neymar em qualquer comentário na internet. É impressionante. Não, mas eu tô com o Rodrigo. Ele vai emitir a visão dele, e eu tô com ele também. O Neymar não vai jogar titular nunca.
14: Pra mim, tudo tá se encaminhando, Munari, pro Neymar ser o Denilson da Copa de 2002. Aquele cara que entra no final em dois contextos. Ou no jogo controlado, pra fazer aquela fumaceira, segurar a bola, ou ampliar o placar de 2-0 para 3-0, né? E aí aproveitar o espaço, né? Você tá ganhando de 2-0, o outro time vai se abrir e vai dar espaço pro Neymar, não precisa ter tanta recomposição. Ou no segundo contexto, que é o contexto do desespero. Vamos lá, o Brasil tá perdendo de 1-0, tá sendo eliminado. Aí tu tem que correr riscos. Tu não vai recompor, não precisa recompor, tem que correr risco para atacar. Aí coloca o Neymar. Me parece que o Neymar vai ser o jogador para esses contextos. E a minha dúvida é se o Neymar vai ganhar mais minutos amanhã do que ganhou contra a Escócia. E se sim, isso é porque o Neymar, ele está melhor fisicamente, ou porque o contexto do jogo vai propiciar que o Neymar jogue mais? Essa é a minha curiosidade. Quanto tempo o Neymar vai jogar e qual o critério do Ancelotti para que o Neymar jogue mais ou menos minutos?
13: É isso, Geis. Hoje de manhã a gente volta com o treino da seleção brasileira aqui em Houston. A entrevista do homem, a preparação final do Brasil rumo às oitavas de final. Primeiro às 16ª e depois às oitavas de final da Copa do Mundo.
14: Bom trabalho para vocês. Oi, Maurício.
16: Não, o pessoal não estava me ouvindo ali, que o fonezinho estava mais para baixo, mas eu quero assinar com a relatoria de que o Neymar na Copa inteira, ele pode ser, e acredito que ele pode ser decisivo sim, ele pode mudar jogo a favor do Brasil, mas não na condição de titular, porque mudaria um desenho que está sendo encaixado com sucesso e que vai se consolidando com essas peças e com essas características. Eu entendo que o Neymar possa ter um valor importante numa campanha brasileira, mas nesse processo que ele deixou claro quando deu a entrevista pós-jogo contra a Escócia. O Vini Júnior é nosso melhor jogador, ou seja, não é só pro forma, ele entende o papel diferente das Copas anteriores que ele, Neymar, vive desta vez. E deste jeito ele pode ser importante. Como titular, eu não acredito nem numa eventual final de Copa do Mundo. E para não deixar passar batido, já que acabei de comentar o jogo da Colômbia, me impactou muito positivamente a Colômbia. Empatou com Portugal e ela poderia ter vencido de forma confortável o time português. E se ela mantiver esse nível de concentração e das duas atuações anteriores em que fez vitória no grupo, a Colômbia pode ir bem longe nessa Copa do Mundo, porque é um time que não tem mais aquela história indolente da tática de aqui um cara não caprichou, aqui deu espaço entre um setor e outro. Não, A Colômbia jogou de forma competitiva, organizada e com atuações individuais muito boas, incluindo o James Rodríguez. Então, atenção nessa Colômbia. Posso me atrapalhar, porque a Colômbia já fez Colômbia nisso outras vezes, mas acredito que a Colômbia possa ir longe nessa Copa do Mundo.
14: Seu Maurício, obrigado, boa noite.
16: Uma honra insuportável, prazer desgraçado te ouvir, gente.
14: Grande Maurício Saraiva. Volto pra Houston. Valeu, trio. Abraço pra vocês.
13: Valeu, Jason. Boa noite.
14: Boa noite. Valeu, obrigado. É a Gaúcha em vários pontos acompanhando a seleção brasileira. Daqui 30 segundos tem jornada pra você. Tem mais futebol da Gaúcha. Tem Copa do Mundo. Tem Jordânia e Argentina.

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1: Uma boa noite para você que está ligado a partir de agora no futebol de Copa da Gaúcha para Jordânia e Argentina, Grupo J da Copa do Mundo. Argentina já está classificada, última rodada. Argentina em um momento raro, Messi no banco de reservas. E você vai conferir todas as emoções a partir de agora aqui no futebol de Copa na Gaúcha, que vai contar a história de Jordânia e Argentina na noite deste sábado, dia 27 de junho de 2026. Vamos juntos, então, a partir de agora, para você espalhado por este Rio Grande, neste mundão afora conectado também. Já vamos começar com as informações aqui da prancheta do futebol de Copa da Gaúcha, começando com a escalação da Jordânia. Rafael Guinaldi, boa noite.
2: Boa noite, Thiago, boa noite a todos. A estreante Jordânia se despede da Copa do Mundo, tendo a Bulaila no gol, camisa 1. Haddad é o 23, capitão da equipe. A zaga tem Nazib 3, Al-Rahabi 5, Abu Dahabi 4. Meio campo tem Aurababed 8, Abu Tarra 20, Al-Rashan camisa 21. Mais à frente, Fakuri é o 11, Ali Azaizi é o camisa 24 e o centroavante, destaque da equipe, Ali Ouan, camisa 9, time de Jamal Selami.
1: Muito bem, tá aí pra você a Jordânia, que se despede da Copa do Mundo, estreante também é na Copa. E agora, Argentina, como chega a Argentina para este jogo, Rinaldi?
2: Com Messi no banco de reservas e 9 jogadores entrando no time para encarar a Jordânia, com Emiliano Martínez, camisa 23, Simeone é o 17, Senesi é o camisa 2, Otamendi, capitão da equipe, veste a 19, Tagliafico é o 3. Meio campo tem Paredes, camisa 5, Palacios é o 14, Lo Celso 11, Nico Paz veste a 18, Lautaro Martínez é o 22 e Julian Álvarez, camisa 9, time da Argentina de Leonel Scaloni.
1: Muito bem, a bola vai rolar dentro de instantes para você e a arbitragem, Rafael Rinaldi.
2: Vem da Romênia o árbitro Estevan Kovács, auxiliado por Mihai Marica e por Ferenc Tunioji. No VAR, o árbitro de vídeo será Bram Van Driesch, da Bélgica.
1: Aí pra você no sinal 11 da noite deste sabadão, nos embalos de sábado à noite, Argentina e Jordânia pra você, e a opinião será de Cristiano Munari. Esperar desta Argentina com o Messi em um momento raro para o torcedor argentino do banco de reservas. Munari, boa noite.
3: Ah, boa noite. A expectativa, claro, de que o Messi entre no segundo tempo, né? Ele normalmente começa as partidas e controla os seus minutos, dessa vez começa fora, mas tem aí algumas questões interessantes da Argentina para ver, principalmente, né, a dupla Lautaro e Álvares, dois centroavantes juntos, e o Nico Paz, destaque do futebol italiano, né, comprado novamente pelo Real Madrid, e hoje vai se titular pela primeira vez em Copa.
1: Apita o árbitro, bola rolando para você no fechamento do Grupo J da Copa do Mundo 2026. A saída de bola para a equipe da Jordânia, já tem a falta no Ali Ouan. Jogo tá parado, é uma falta próximo à linha aqui de vídeo gramado. Bola recuada, Al-Rahabi domina no setor de defesa, abertura feita para o Nazib. Nazib passa metade do campo, volta essa bola do Haddad para o Nazib. Rente a lateral, ele suspende procurando o setor de ataque. A marca da Argentina aparece cortando de cabeça. Tagliafico tentou a bola à frente no setor ofensivo. Campo, volta essa bola do Haddad para Nazib. Rente a lateral, ele suspende procurando o setor de ataque. A marcação da Argentina aparece cortando de cabeça. Tagliafico.

0: rolando nesse momento em Kansas City, Argélia contra a Áustria, os dois times com possibilidades de classificação. O empate, amigo, serve muito no jogo paralelo. Os dois times que chegam com 3 pontos a essa partida e ambos foram derrotados pela Argentina nos primeiros jogos. 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
1: Aí para você na central de Copa, Lucas Arruda. Bola trabalhada com Álvarez, faz o recuo de bola na intermediária para Paredes, abre próximo ao círculo central do gramado. Argentina inverte a jogada para Tagliafico. Ele domina pelo corredor esquerdo, para, vai encarar a marcação, prefere o passe lateral para o seu companheiro Paredes. Na lua cheia, Talícia apresentando para receber Palacios. Palacios tocando para Simeone. Faz o recuo de bola. O torcedor da Argentina já está enlouquecido na arquibancada com 2 minutos de bola rolando. Isso que a Argentina já está classificada e o torcedor pula, canta sem parar. E a gaúcha leva você para dentro do estádio de Dallas. Neste compromisso do fechamento do Grupo J. Bola pro Otamendi, capitão, abre pelo lado direito no corredor. A Argentina vai trocando passes, a equipe da Jordânia numa linha intermediária. Bola para Tagliafico, corredor defensivo. Ele prefere tocar no meio, a bola pro Paredes. Paredes vai chegando agora pro Otamendi. O capitão da Argentina, pé direito no círculo central, ele consegue o passe, está marcado, Lautaro Martínez, ele vem buscar o jogo, toca pelo lado do campo, a bola com Palacios, Palacios volta para Lautaro Martínez, Martínez do setor defensivo para Simeone, passa a linha aqui de vídeo gramado, na risca central, rente ao corredor, Simeone se apresenta, recebe, para você que tá ligado no futebol de Copa da Gaúcha, Argentina tenta chegar, lançamento para Tagliafico, forte demais, ela corre e vai direto pela linha de fundo. 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Você ligado no futebol de Copa da Gaúcha. Lionel Messi, camisa 10. Hoje ele pode atingir mais uma marca histórica, Rafael Rinaldi, o Messi.
2: Pois é, o Lionel Messi, que hoje é opção no banco de reservas, inclusive o Scaloni já disse que ele ficaria no banco, mas que vai entrar no decorrer do jogo. Se ele marcar um gol entrando no decorrer dessa partida, ele chegará a 7 jogos consecutivos balançando as redes em Copas do Mundo. São 6 gols, já igualando o Jairzinho e o Justin Fontaine francês. Então, se ele fizer mais um, é mais um recorde quebrado pelo argentino Messi.
1: É, por este gênio da bola. Bola dominada para a equipe da Argentina pelo lado do campo. Nico passa, recebe a trombada mais forte ali do jogador Abu Dhabi, fica no círculo central do gramado. Bola para Tagliafico. Argentina das cartas nesse começo de partida. 4 minutos, placar zerado, placar fechado. Bola dominada no círculo central com Paredes. Paredes tocando curtinha pelo lado do campo. Argentina tenta chegar pro Lo Celso, ficou na sobra no corredor central marcado, Cinesi recebeu, ele olha para frente, tenta sair jogando com Paredes, Paredes volta ao lado do círculo central do gramado, a Jordânia tá toda fechadinha, não vai para aquele bote inicial. Otamendi abre pelo lado do campo, chegando Simeone, voltou para o jogador Paredes na lua cheia do campo, lança na direita, Tagliafico domina, marcado pelo jogador Ali Zaize, bola dominada nada mais atrás. Cinesi vai ficar lá perto do goleirão com Otamendi, o capitão. Otamendi para a marcação à distância do Facuri. Ele não vai dar o bote. Agora sim, consegue o passe para Cinesi. Olha, de pé canhoto, ele faz ali um movimento que pretende fazer a inversão de jogo. Inversão no próprio setor defensivo. Bola com o jogador Otamendi. Otamendi abre para Palacios. Palacios volta para Otamendi. Tenta puxar a marcação da Jordânia para o seu campo defensivo ali na frente da área, mas a Jordânia não vai, né? Como se fosse uma pescaria. Lança para ver se vai a Jordânia, mas não vai na marcação. Agora o goleiro Abulaila sai fora da sua área, mete um chutão que vai cair essa bola no círculo central do gramado e fica de graça para a equipe da Argentina, que tem a bola no setor defensivo. Ali ou o Juan tenta marcar alto, vai ficar pro Otamendi de primeira, consegue o passe pro Simeone. Simeone tocando para Palacios, faz essa bola chegar na intermediária defensiva e volta até a entrada da grande área. 6 minutos de bola rolando para você ligado no futebol de Copa da Gaúcha. 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Olha a Argentina chegando para fazer o primeiro gol. Tocou! Gol! subiu

0: Chapo. Lo Celso entrou na cara do goleiro. Tocou de cavadinha, uma bola de primeira, e aí estava impedido, Rafael Rinaldi.
1: É uma jogada que começa na esquerda com o Tagliafico, passa no meio, a chegada também do Álvares, fazendo assistência na frente, mas pareceu de fato um pouco adiantado. Jogador argentino Lo Celso, que com categoria meteu de pé esquerdo no canto, sem chances para o goleiro, mas o impedimento foi marcado, segue 0-0. 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
0: Cristiano Munari, esse vai ser o ritmo. Argentina dando as cartas, ficando com a posse.
2: É o estilo de jogo desse time, né? Um time que troca muitos passes. A Argentina hoje até tem o Simeone, que tá jogando como lateral, né? Mas que é um jogador de velocidade, um ponta de origem. Mas é uma Argentina que depende muito da troca de passes. O time titular não costuma ter jogadores de velocidade na frente, né? Quem acelera muitas vezes é o Messi. E trocou bem os passes ali, faltou a atenção do Lo Celso para olhar a linha de impedimento. O Lo Celso que joga com a 11, que era do Di Maria, né? Ele finalizou o estilo Di Maria, né? Com três dedos, uma bonita finalização. Mas ele errou no posicionamento. Ele podia ter esperado um pouco para arrancar, igual ele receberia livre e poderia ter feito o gol na condição legal.
0: Seria um belo gol da Argentina, mas que foi anulado por impedimento. Olha, agora com a Jordânia. Tem o seu primeiro momento, a Jordânia trocando passes. Nassib recebeu a pressão, ganha lateral a Argentina. Já não durou muito tempo a posse de bola da equipe da Jordânia.
1: E a curiosidade, Thiago, que a Jordânia também tem um Messi no banco hoje. O Altamari, camisa 10, que é conhecido por lá como Messi da Jordânia, hoje, por opção do Jamal Selami, também encara um banco de reservas. A Argentina meteu o Messi no banco, o Selami fez mesmo na Jordânia.
0: Tá aí então, né? Vamos ver se no segundo tempo eles vão entrar. Pro torcedor que tá no estádio, pro torcedor que tá ligado, acompanhando o futebol de Copa aqui na Gaúcha. Bola com Paredes, Paredes tocando para Lo Celso, recebendo na intermediária, círculo central do gramado. Ele consegue o passe pro seu companheiro, abertura feita pelo corredor, a Argentina tenta chegar agora com Nico Paz, pelo lado direito do campo, a marcação fecha os espaços e é forçado a recuar essa bola. Paredes, campo de defesa. Na linha aqui de vídeo gramado, ele consegue o passe, agora Tagliafico conduz pelo meio, pé canhoto, faz essa bola girar para Sinesi. Sinesi, pé canhoto, na lua cheia do campo, se apresenta para receber Otamendi, Otamendi de primeira, a bola fica para Paredes. Paredes está ali, encarando o marcador, lançamento para Tagliafico, voltou no setor defensivo com Sinesi. E aí o Paredes vem buscar, abre pelo lado com Palacios, Palacios vai encarar o marcador, pé direito, ele conseguiu agora o passe lateralmente para o seu companheiro, é a bola roubada da Jordânia, vai tentar um contra-ataque, e o passe ficou no corpo do adversário, é lateral. 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Olha a Jordânia, vem chegando na linha de fundo, último terço do campo, bola pro Juan, ele prepara o cruzamento, ganhou do marcador, a por baixo, apareceu por ali o Palacios, disputava a bola com a Butara e ela saiu. Torcedor da Jordânia dando, né, um sorrisão de boca a boca, toda ali para acompanhar esse jogo diante da Argentina. Vamos chegando agora aos 10 minutos deste primeiro tempo de partida. Jordânia sai jogando com Al-Arabi, domina pelo lado do campo, a marcação da Argentina não dá espaços, fechou e é novo lateral. Lucas Arruda, vamos repassar os jogos deste sábado finalizados.
3: Vamos lá, com a definição dos últimos grupos nessa primeira fase da Copa do Mundo, destaque há poucos instantes do Grupo K. Em Atlanta, a República Democrática do Congo fez 3-1 no Uzbequistão de virada e garantiu a sua classificação entre as terceiras colocadas. Em Miami Gardens, a Rádio Gaúcha transmitiu o empate sem gols, 0 para a Colômbia, 0 para Portugal, as duas equipes também já classificadas ao mata-mata. Mais cedo, 6 horas, pelo Grupo L, na Filadélfia, a Croácia fez 2-1 em Gana e em East Rutherford, na região de Nova Jersey, a Inglaterra venceu o Panamá por 2-0. Destaque para mais um gol marcado pelo Harry Kane e o Panamá se despede da competição como a única seleção que não balançou as redes nessa Copa.
0: Aí Lucas Arruda na central de Copa para você. Jordânia tenta o domínio com Ali Al-Uan. Bola roubada, recuperação feita. Se manda Simeone. Tá aberta a Jordânia agora. Pelo lado direito, no bico da grande área. Conduz até a linha de fundo, vai cruzar. Explode a bola no corpo do zagueirão Abu Dahab. Ela sai, levanta o torcedor. É escanteio, Rinaldi.
1: Simeone, Munari avisou. Ele tem velocidade, agora explorou essa virtude pelo lado direito, foi para cima da marcação, mas chegou o Al-Arabi justamente para fazer o corte no momento que ele tentava o cruzamento. Com isso, a Argentina ganha escanteio pelo lado direito.
0: O Chelsea vai para a cobrança do escanteio, lado direito vai suspender essa bola para dentro da grande área. Força aérea argentina já vai lá posicionada. O torcedor argentino levanta na arquibancada. Juizão mandou segurar. Tá dando tradicional entreveiro lá dentro da grande área. Agora sim, autoriza o árbitro da partida, 12 minutos. Primeiro tempo, placar zerado, placar fechado. O Chelsea foi pra bola, primeira trave, desvio de cabeça. Essa bola do Otamendi vai pela linha de fundo. Não chegou nem essa bola ali naquele entreveiro. Se apresentou quase no bico da pequena área, Rinaldi.
1: Capita na área agora. O Otamendi se antecipou a marcação no primeiro andar, conseguiu subir mais e testar a bola, mas alto demais. Ela passou sobre a meta de Abu Laila, com isso apenas tiro de meta para a Jordânia, segue 0-0 na RBS, sempre tem mais Copa.
0: O Sala de Redação não para durante a Copa do Mundo, direto dos Estados Unidos, Pedro Ernesto Denardin, a nossa super equipe de debatedores, comanda um programa com muito debate, opinião e análise. 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Vamos juntos na noite deste sabadão, nos embalos de sábado à noite. Para você que tá ligado no futebol de Copa da Gaúcha, espalhado por este Rio Grande e neste mundão também. Lançamento vem chegando, a Argentina ao lado da grande área, a marcação aparece cortando, o Simeone tava de novo ali na espreita dentro da grande área. Vem a lateral, lateral em Dallas, já vai se posicionando Palacios, vai tentar o lateral, será? Não, ele pede aproximação dos seus companheiros, prefere o passe mais atrás. Bola trabalhada pela equipe da Argentina, na intermediária, campo de ataque, aluga campo agora, tá toda a Argentina no setor ofensivo. 13 minutos decorridos, primeiro tempo, placar zerado, placar fechado, a bola ficou com Tagliafico para Cinesi, recua mais ainda, e aí vem a Argentina. Por baixo, Paredes, lançamento para dentro da grande área, Abu Laila. Foi lá, o goleirão pega firme para a equipe da Jordânia. Encontra dificuldades para fazer essa reposição, sai no chutão. Pertinho não tinha ninguém livre. Lançamento, essa bola vai de goleiro para goleiro. Martínez, Emiliano Martínez fica com ela na tranquilidade. Paredes, campo defensivo no círculo central. Lo Celso se aparece pelo lado do campo agora. Dominou com imperfeição a Argentina, mas consegue a recuperação de bola. Otamendi fica com ela no seu campo. Olha para frente, vai tentar sair jogando. 11:15 da noite, tá aí o sinal da Gaúcha, o sinalzão da Gaúcha para você. Copa do Mundo, última rodada do Grupo J. Jordânia 0, Argentina também 0. Daqui a pouco a gente traz a seleção brasileira, o jogo da seleção brasileira na próxima segunda-feira para você com Lucas Arruda. Já esses primeiros confrontos, né? E já amanhã já tem confronto valendo na Copa do Mundo. E aí é jogo único. Ganhou, passa, perdeu, fica no caminho e vai para casa. A bola dominada agora com Tagliafico para Paredes, Paredes no círculo central do gramado para Otamendi, pé direito, lança pelo lado do campo, se aproxima para receber o Nico Paz, ficou mais agora com Palacios na intermediária. Nico Paz abre pelo lado do campo, vem chegando com Simeone, Simeone volta para Palacios, Palacios para Nico, de primeira para Paredes no círculo central do campo, ele vai tentar a profundidade pelo corredor esquerdo agora com Tagliafico. Cinesi, volta a bola, na qualidade, vai pegar a Jordânia no cansaço, a Argentina. É toque de bola envolvente pelo lado do campo agora, aparecendo o Nico Paz, no bico da meta ele para, retarda o jogo, trava a jogada, prefere na intermediária, no corredor central, vai tentar a infiltração, bola aberta pelo lado do campo, Lautaro Martínez tentou a triangulação, a bola saiu enforcada, Haddad faz a proteção, ela não chega a sair, ele conduz até a bandeirinha de escanteio, dá o chutão, a bola bate no corpo do Lautaro e se perde em lateral. Lucas Arruda, vamos trazer aí o jogo da seleção. Para o torcedor ficar ligado, tem super cobertura da RBS e a Gaúcha também.
3: É uma larga cobertura, começa muito cedo na próxima segunda-feira, Thiago. A partir das 14h, a bola rola em Houston, Brasil contra o Japão, fase de 16avos de final. Perdeu, vai para casa, ganhou, avança. O Brasil buscando a classificação às 8avas de final, RBS na Copa.
0: Na central de Copa para você, Lucas Arruda, trazendo os detalhes. A bola fica para a equipe da Argentina, que vai trocando passes na sua área, no seu campo. Não tem pressa para aquele bote certeiro, para aquele ataque fatal. A Argentina, que está classificada e vai fazendo um treino também de luxo. Bola dominada pelo lado, vai tentar agora chegar para o Simeone. Tentou pelo meio, consegue o passe. A bola ficou para o Álvares na sobra. Por baixo, a marcação cortou, Caquinho em cima do Lo Celso, falta, e ali era um passo, era pênalti, Rinaldi.
1: Quase o pênalti, de fato. Agora, o Lo Celso foi esperto, porque tentou roubar a bola na entrada da área, o camisa 20, a Butarra, acabou acertando apenas o atleta argentino ao tentar fazer o corte, com isso recebe o primeiro cartão amarelo do jogo, camisa 20, a Butarra, falta perigosíssima para a Argentina.
0: E o torcedor levanta, o torcedor canta alto em Dallas. Pegou forte, hein, Munari?
2: Pegou e foi muito perto da risca da área, né? Agora sem o Messi a gente vai descobrir quem é que é o segundo batedor de falta da Argentina, né? Porque quando ele tá em campo ninguém, não deixa ninguém bater.
0: É o dono da bola parada, Lo Celso e Álvares. Vamos ver quem é que vai para a cobrança. 17 minutos, primeiro tempo, a barreira fica ali próximo à risca da pequena área. Do lado da meia lua está localizada a bola. E aí a arbitragem tem uma certa dificuldade, tem jogador por baixo também deitado ali para evitar um chute rasteiro. Está o Álvares e o Lo Celso para a cobrança, deixou, vai ficar apenas o Álvares para a equipe da Argentina. Pode soltar a pancada. 18 minutos, primeiro tempo, autorizado pelo árbitro. Correu para a bola, bateu. Gol! Lo Celso! E um belo gol, uma cobrança de falta para tirar daquele sorriso do batedor oficial, Messi. Ele está ali como espectador do banco de reservas. Tira um sorriso, vibra, comemora. 18 minutos, primeiro tempo, a Argentina larga na frente, uma cobrança de falta. Não precisou nem passar sobre a barreira. Foi no canto do goleiro. Tinha uma barreira fake da Argentina que abriu. Traiu o goleirão Abulaina. Argentina 1-0, Rafael Renato.
1: Uma cobrança de Lo Celso, a La Messi agora de canhota, buscando o ângulo direito, e de fato a barreira argentina acabou auxiliando o gol. Agora tinham três jogadores, incluindo o Simeone, que acabou se jogando para um lado, e com isso a bola passou pelo goleiro, foi morrer no canto. A Argentina com Lo Celso abre o placar em uma linda cobrança de falta, Munari.
2: É, foi tão bem batida que parecia o Messi, né? Claro que teve uma colaboração do goleiro ali, né? O Abu Laila tentou adivinhar o canto, deu um passo pro lado esquerdo. E aí o Lo Celso colocou no outro, mas foi muito bem batida mesmo assim, né? O Lo Celso é uma história curiosa, né? Porque ele na Copa de 2022 seria titular, sofreu uma lesão, ficou fora da Copa do Mundo, não foi campeão do mundo, né? Ele fez parte do ciclo do início, campeão de Copa América, mas não jogou a Copa. Tem a chance de jogar como titular agora, e agora ele faz um belo gol, Arruda.
3: Giovanni Lo Celso, quinto gol dele pela seleção argentina em 69 jogos, primeiro na história das Copas. Argentina, 9 pontos, líder do Grupo J, vai enfrentar Cabo Verde na fase de 16avos de final. É o nono jogo de invencibilidade da escaloneta nas Copas.
0: E a Argentina agora vem de novo para o setor de ataque. Quase puxando Lautaro Martínez, um contra-ataque para já tentar fazer o segundo gol. Mas se manda. Lo Celso, autor do gol de falta. Domina lado direito. Ele para, breca a jogada próximo ao bico da grande área. Prefere ficar com Paredes. Paredes na intermediária, no círculo central. Se apresenta Sinesi para receber. Pelo lado do campo tem Tagliafico. E a bola volta para Sinesi, troca passes. E atenção, torcedor, vamos conferir o tempo e o placar do futebol de Copa aqui na Gaúcha. O placar do estádio de Dallas aponta 20 minutos, 20 cravados deste primeiro tempo de partida. Jordânia 0, Argentina 1, Arruda.
3: Na outra partida também 20 minutos da etapa inicial, jogo do grupo J, 0 para Argélia, 0 para Áustria. O empate amigo classifica as duas seleções. A Áustria vai enfrentar a Espanha na fase de 16 avos de final, enquanto a Argélia vai pegar a Suíça.
0: Tá aí pra você na Central de Copa, Lucas Arruda trazendo todos os detalhes da Copa do Mundo. Bola recuada pra pra Jordânia. Chegando agora com Nassib, abre pelo lado com Haddad, o capitão, quase que sai com bola e tudo, se atrapalhou. Lotchels foi ali, a bola fica na intermediária, recuperação da Argentina. Tá aberta a Jordânia, se manda pelo meio, bola com Paredes. Paredes para a jogada, prefere fazer o giro de corpo, lançar pelo lado do campo. Essa bola que vai ficar agora com Tagliafico. Bola pro Lotchelso, volta mais atrás ainda para Tagliafico, prefere a bola para Sinesi. Sinesi abre para Otamendi, setor de defesa que vai conduzindo, vai avançando o terreno. Bola lançada pelo lado do campo, procurando agora o Simeone, mas tem lateral, consegue cavar o lateral para a equipe da Argentina, quando a arbitragem para o lance também, para aquele período da hidratação. Vamos a uma inserção política obrigatória.
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0: Para você que tá ligado, 22 minutos, primeiro tempo de partida, futebol de Copa aqui na Gaúcha, Jordânia 0, Argentina 1. Cristiano Munari, esse raio-x tático até aqui.
2: É uma Argentina que domina completamente o jogo, né? A Jordânia, ela é na Copa do Mundo, chegou para esse jogo como a seleção que menos troca passes, né? A média por jogo deu 211 passes. Até agora, deu 42. A Argentina, nesses 22 minutos, já trocou 203 passes, né? É uma Argentina que aposta nessa troca de passes para envolver o adversário. O Simeone, que é um ponta, que tá jogando como lateral, ele quase nunca precisou ser lateral, né? Ele tá sempre aberto lá, bem avançado. O Tagliafico faz a mesma coisa do outro lado. O Scaloni falava ontem, né, sobre enfrentar um time que joga com três zagueiros, com linha de cinco, que ele muda algumas coisas na saída de bola da Argentina. E é exatamente isso, né? Ele traz um volante, o Palacio, para fazer a saída junto com os zagueiros, e ele espeta os dois laterais, o Simeone e o Tagliafico. Então o Simeone joga como ponta mesmo pela direita. Eu acho que tá faltando um pouco mais do Nico Paz, que é um jogador que se espera muito dele pela temporada que fez no Como, né? Ele tá tendo a primeira chance como titular, tá um pouco sumido. Álvares e Lautaro se movimentam bastante, não chegou ainda uma bola para finalizar dos dois. E o Lotchelso é o seu grande destaque, não só pela falta, né? Já tinha feito um gol no lance anterior que ele tava em impedimento. Ele vem ser volante ao lado do Paredes em alguns momentos para ajudar a circulação de bola, mas tem infiltração, bateu bem a falta. É um belo destaque do jogo numa posição que é que está sendo discutida na Argentina, né? O Almada, que é o meia esquerda do time titular, não foi tão bem nos dois primeiros jogos. E essa é uma vaga em aberto, o Nico Gonçalves briga por ela e o Lotchelso se candidata também.
0: Tá aí pra você a opinião de Copa aqui no futebol da Gaúcha. 24 minutos.
3: Thiago, fala sobre o Nico Paz, viu? Na última temporada, 40 jogos pelo Como, 13 gols marcados e 7 assistências, contribuiu e muito para que o Como fosse pela primeira vez para a Liga dos Campeões da Europa, quarto colocado no Campeonato Nacional da Itália. 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
1: Rinaldi. E eu dizia a Thiago, Arruda e amigos que o jogo serve justamente para o Scaloni testar algumas opções que tem no elenco, né? Apenas os Martínez, tanto o goleiro como o Lautaro, que iniciaram o jogo também da Áustria. Os demais são 9 atletas que aí tentam mostrar seu empenho para a sequência da competição, mas também tem jogadores que fazem desse jogo um momento também de reinício, como o Tagliafico, né? Ele que sofreu com distensões musculares, teve problemas no último amistoso antes da Copa, está indo para o seu primeiro desafio no torneio. Para ele também é um jogo e um momento especial aí para se colocar à disposição para a sequência.
0: Após aquele momento de 3 minutos, a bola volta a rolar e a posse fica com a Argentina. Paredes, intermediária, campo de ataque, no corredor, rente a lateral, consegue o passe, agora vem chegando de novo, a bola com o Nico Paz, marcado. E mais atrás o Simeone, mas a arbitragem está marcando que essa bola saiu em lateral. Lateral para os hermanos. Palacios curtinho, ele consegue o passe para Álvares, recebendo. Retarda jogo na intermediária novamente. Bola com Sinesi no círculo central do campo. A Argentina vai tentando achar mais uma brecha nessa marcação. Bola com Paredes. Paredes toca, curta, se manda, vai. Novamente o som sobe do torcedor argentino, que o placar é favorável. Bola rente a lateral com Simeone, ele conseguiu o passe pelo meio, vem chegando novamente a Argentina, avança, conduz, Lo Celso conseguiu o passe dentro da grande área, vem o cruzamento, teve o desvio no Abu Dhabi. É escanteio, Rinaldi.
1: Braços colados, fez apenas o corte providencial lá o Abu Dhabi. Bola foi para trás e com isso o Lo Celso, pelo lado direito, tem mais uma oportunidade de jogar a bola para área em cobrança de escanteio.
0: É no escanteio, na bola parada, corredor direito vai suspender essa bola para dentro da grande área. Saiu o Lo Celso, ficou Paredes. Paredes vai para a cobrança do escanteio. Lado direito, vem a Argentina de novo, na bola aérea, na força aérea, autorizado. Levantamento na marca do pênalti, tentou novamente Otamendi de cabeça. Rebate a marcação lá de trás, essa bola vai ficar na intermediária. Simeone conseguiu, Tagliafico, desvio no travessão, a sobra, milagre do goleiro. Se decide, cabeça, o goleiro opera um milagre. Teve o choque do jogador da Argentina que cai em campo, mas essa aí bota na conta do Abulaila, Rinaldi.
1: Foi bem agora o goleiro, jogada do Tagliafico pela esquerda, fez a assistência precisa na área, o toque foi na trave, primeira conclusão do Lautaro Martínez, e na sobra o Sinesi conseguiu ainda o rebote, mas o goleiro Abulaila salvou no reflexo e no SUS também, mandando para trás, escanteio.
0: É na pressão que a Argentina tenta chegar ao seu segundo gol. A Argentina classificada. Nossa senhora, pegou no rosto ali, hein? O Al-Hashan acabou atingindo o rosto do jogador da Argentina. Ele não teve a intenção, né? Foi tentar afastar.
1: Ele vai provar,
0: hein? Impossível pênalti. Que é atingido, é, Munari?
2: Pois então, né? Tem ali o toque. É que a arbitragem na Copa do Mundo, ela não tem, o VAR não tem aparecido tanto, né? A gente viu até o gol do Equador sofreu da Alemanha, fora da área, é verdade, o lance, mas que teve o pé do jogador da Alemanha no defensor do Equador. Um lance que a gente está acostumado aqui no Brasil a ver o VAR chamar, não chamou e validou o gol. Agora esse lance aí é o VAR padrão brasileiro, né? No Brasil não tenho dúvida de que isso é pênalti. Na FIFA, na Copa do Mundo, não tinha sido, porque o Senesi toca na bola e tem um choque ali acidental depois. Agora, quando chama, que o cara vai ver no vídeo o toque do pé no rosto do jogador, acho que ele vai dar o pênalti.
0: É, porque na hora da cabeçada ele é atingido pelo Al-Hashan. E bem na hora que ele fazia o movimento para acertar a cabeçada, é um chute forte ali do lado do rosto. O árbitro já saiu da cabine, hein? Voltou de novo. Ficou em alguma dúvida ali. Mas rapidinho ele já, na primeira que ele olhou, ele já estava saindo. 29 minutos, possível pênalti para a Argentina. Ele sai agora, o árbitro do jogo, ele vai fazer o anúncio para o estádio. Vamos ouvir.
5: Number 21 from Jordan didn't play the ball. It is a kick on the head of the attacker. Decision is penalty.
0: Aí, decidido pelo pênalti. Pênalti para a Argentina. 29 minutos e 30. E o torcedor agora vibra. É, foi um lance.
3: Tem gol.
0: A TV repassa novamente, muito forte, né? O chute na sequência. Rapidinho, pode ser, Arruda.
3: É, eu falei empate, amigo, mas nada disso. Gol da Áustria lá em Kansas City, jogo do mesmo grupo. Arnautovic, 1 para a Áustria, 0 para a Argélia. Áustria contra a Espanha e agora Irã contra a Suíça. A Argélia está sendo eliminada.
1: Lautaro na cobrança.
0: Lautaro Martínez para a cobrança do pênalti para a Argentina. 30 minutos, respira fundo, Lautaro, correu para a bola, bateu, gol!

0: É noite de tango, é noite de festa. A Argentina vence mais uma 100%. Argentina. Cobrança na qualidade de Lautaro Martínez. Ele tira em arca, né? É, pensa o gol! Argentina 2-0 na qualidade de Lautaro Martínez, Rafael Rinaldi.
1: Tem reservas que querem mostrar serviço e tem titular também que quer seguir na equipe. Lautaro Martínez na cobrança do pênalti, perfeita, tirou o goleiro. O Abulaila se esticou todo no canto esquerdo, a bola no canto oposto. E com Lautaro, a Argentina chega ao 2-0 diante da Jordânia, Munari.
2: Finalmente saiu o gol do Lautaro. A ausência do Messi está permitindo isso. O Chelsea bateu uma falta, fez o gol. O Lautaro agora bateu o pênalti. Ele que carregava, né? Carrega o peso de não ter feito nenhum gol na última Copa do Mundo. Embora tenha sido o artilheiro da última Copa América, ele fez até o gol do título contra a Colômbia. É um centroavante de elite, foi o artilheiro do Campeonato Italiano, é o ídolo da Inter de Milão, mas na seleção ele estava devendo em Copas. Agora não deve mais, Arruda.
3: Lautaro Martínez é o primeiro gol marcado pela seleção da Argentina em 9 jogos de Copa do Mundo. Foram 6 partidas no último Mundial quando foram campeões, mais 2 nessa, agora 9 jogo. Lautaro Martínez marca o gol de número 38 em 81 jogos pela seleção. A Argentina líder, 9 pontos, 100% de aproveitamento, classificada a próxima fase, vai enfrentar Cabo Verde na fase de 16avos de final.
0: É, Cabo Verde e Argentina na próxima fase, jogo que é na sexta-feira, né, Arruda? A próxima sexta-feira.
3: Isso, próxima sexta-feira o confronto da Argentina em Miami Gardens, a partir das 7 horas da noite. E aí é o seguinte também, viu, Thiago? O chaveamento seguinte, se a Argentina se classificar contra Cabo Verde, convenhamos, é muito tendência, o duelo seguinte será contra a Austrália ou então contra o Egito.
0: Aí, será que o Vozinha vai parar Messi? O tempo dirá, né? Ou melhor, na sexta-feira saberemos. 32 minutos, bola trabalhada para a equipe da Jordânia que tenta atacar com Haddad. Consegue o passe à frente pro Ali ou Awan. Na linha de fundo, ele prepara o cruzamento, levantou, agarra firme. Emiliano Martínez com tranquilidade, Rinaldi.
1: O centroavante querendo mostrar serviço agora pela direita, dando assistência, mas fechado demais o cruzamento. O goleiro fez a defesa e já recolocou o argentino no contra-ataque.
0: Simeone encarou a marcação, a bola bate no Abu Dhabi e aí, ou melhor, ficou por último toque no Simeone mesmo. Linha de fundo, reposição para o goleiro Abulaila. Atenção, torcedor, vamos conferir o tempo e o placar do futebol de Copa aqui na Gaúcha. O placar em Dallas aponta 33 minutos decorridos, primeiro tempo de partida, Jordânia 0, Argentina 2, Arruda.
3: Também 33 minutos da etapa inicial em Kansas City. No outro jogo desta chave J, a Áustria está vencendo a Argélia por 1-0, não tem empate amigo, gol de Arnautovic. A Áustria vai enfrentar a Espanha na próxima fase. A Argélia está se despedindo da competição com esse resultado e o Irã vai conquistando a sua vaga para enfrentar a Suíça.
0: Al Rashad dominando essa bola para a equipe da Jordânia, ele que acabou cometendo o pênalti. Aí sofre a carga por trás, mas meteu essa bola direto para a lateral. A arbitragem mandou ele se levantar, o juizão. Bola vai ficar com Paredes, Paredes para Lotchelso, volta para Paredes, setor de defesa, ele vai inverter, inverteu mal, bola de graça para a Jordânia de fora da grande área, pode bater uma pancada, explode no corpo do contrário, vai voltar o Facuri que tentou essa batida pro gol e o Ali ou o Juan tentou o rebote para novo cruzamento, não conseguiu, Rinaldi. É,
1: de novo pela direita, ali o Juan no cruzamento, bateu nas costas do Tagliafico e com isso a Jordânia ganha escanteio pelo lado direito, ali a Zaize na cobrança.
0: Vai pra cobrança, o camisa número 24 ali, a Zaize pra equipe da Jordânia. Lado direito, suspendeu primeira trave, com tranquilidade. O rebote fora da área, explode na marcação da Argentina. Vai tentar ligar o contra-ataque, mas ela fica de graça novamente para o goleiro Abulaila. Você que tá ligado na Rede Gaúcha, Rádio Jornal da Manhã de Juí, Marabá, Diraí, Cacique de Lagoa Vermelha, São Luís de São Luís Gonzaga, Santiago de Santiago, Diplomata de São Marcos. Grande abraço para você nos embalos de sábado à noite de Copa do Mundo. por enquanto, ao som de tango. Bola dominada com ali ao Luan. Ele domina, para a jogada, faz o giro de corpo em cima do Nico Paz, abre pelo corredor do campo com a Buda Rabi. Ficou a sobra de novo para Facuri, rente a lateral do campo, ele corta para dentro, consegue o passe errado para o Luan e a sobra vai cair para a Argentina. Bola roubada da Jordânia na intermediária, agora no socorro vem Lochelso. Jogadores da Jordânia ficam pedindo um toque, ficam pedindo um pênalti, o juiz mandou seguir e o contra-ataque tá armado. Lautaro domina na intermediária, campo de defesa, tenta levar a Argentina aos 35 minutos e 40 deste primeiro tempo de partida. A Argentina vai ganhando pelo placar de 2 a 0 pelo lado do campo, vai avançando para a jogada, retarda na linha que divide o gramado, onde tem Lochelso. Ele faz o giro no círculo central do gramado para o seu companheiro Tagliafico, que está pedindo desesperadamente pelo lado esquerdo do campo. Paredes domina, prefere retardar jogo. E você que está na Gaúcha, em Porto Alegre, na Gaúcha Serra, na Gaúcha Santa Maria, na Gaúcha Zona Sul e na Gaúcha Passo Fundo. Aliás, lá em Santa Maria está o Luiz Carlos Santos ligado, o José Luiz Oliveira também, o pessoal que está conectado, ligado aqui no futebol de Copa da Gaúcha. Aquele abraço para você, espalhado por este Rio Grande afora. É, com este sábado, o frio deu uma leve amenizada, né, para a chuva que chega ao Rio Grande do Sul. Em campo, a Argentina está ganhando pelo placar de 2 a 0. A Áustria e a Argélia, como é que está, Ruda?
3: Nesse momento, 37 minutos da etapa inicial em Kansas City, a Áustria não tira o pé, viu, Thiago? Então esquece aquela história de empate amigo, 1-0 com o gol do Arnautovic e busca o segundo gol, o que é curioso, porque não muda nada a vida da Áustria empatar ou vencer. Ela vai pegar a Espanha na próxima fase de qualquer jeito, só muda esse cenário se ela perder o jogo, aí ela estará eliminada. Mas nesse momento ela está eliminando a Argélia com a vitória parcial de 1 a 0 e o Irã está se beneficiando, vai enfrentar a Suíça.
0: É, tá aí para você então. Teve um toquezinho ali do Lochelso. Fiquei na dúvida, hein, Rinaldi?
1: É, segundo a arbitragem, não foi o suficiente para a sinalização do pênalti, mas foi, de certa forma, imprudente o corte do Lochelso numa saída errada da Argentina naquele momento.
0: É, como o Munari há pouco frisou, Munari, se fosse o VAR brasileiro, já estava olhando, hein? Vem a Jordânia, na sequência, bola dominada com ali. Ó, o Luan levantou para o desvio de cabeça. Essa bola do Azaize acaba saindo e se perdeu. Munari, seria pênalti aquilo ali, Munari?
2: É, ele fez o movimento, né? Ele faz o movimento para cabecear, mas ele mexeu o braço em direção à bola. É por isso que a interferência do VAR tem que ser a mínima, né? No momento que ele interfere no lance do Senesi, que teve o contato lá com o Senesi, teve claramente. Mas ele cabeceou a bola antes, né? O contato do zagueiro com ele não influenciou em nada a jogada. A gente tem visto na Copa do Mundo que eles não têm chamado nesse tipo de lance. Bom, chamou, deu o pênalti. Agora, o lance do Lochelso é o lance que eles também não têm chamado nessa Copa do Mundo. Mas aí, qual é a ideia do VAR, né? Vai interferir bastante ou vai interferir pouco? Se é para interferir com bastante, tinha que chamar nesse lance do Lochelso na área, e aí seria pênalti para Jordânia.
0: É, eu fiquei com essa mesma impressão, né? Devido até mesmo à utilização no primeiro lance que resultou no pênalti da Argentina. 39 minutos, Otamendi domina no campo de defesa, a parede se aproxima, recebe a jogada, empurra pelo lado do campo, tenta sair jogando agora com Nico Paz, consegue o passe para o jogador Álvares, ele para a jogada, tá de costas, tenta o giro, consegue para Nico de novo, Paredes recebe, bola pro Nico, passes rápidos à Argentina, não dá tempo nem do jogador da Jordânia pensar. A bola para Nico, Nico Paz domina, ele olha para frente, tá marcado por dois jogadores, recebeu o Rapa por baixo, caiu, levantou, o juiz dá vantagem, limpou de novo, que espetáculo, limpa a jogada, se manda! Bola dominada na intermediária para a equipe da Argentina, com Paredes, Paredes lança, entre linhas, o passe procurando Lautaro Martínez, bola interceptada, Paredes fica com a sobra, novamente consegue o passe, Lochelso recebendo, empurra para Simeone, ele prefere retardar jogo na intermediária, fazendo essa bola girar para tentar ganhar da marcação. E consegue, se manda Simeone ao lado da grande área, ele corta para dentro, volta na intermediária no corredor central. Palacios de primeira. Nesse passe, novamente para a Argentina no ataque, por baixo a marcação da equipe da Jordânia, tira e tenta ligar o contra-ataque. Bola espetada na velocidade, fez a proteção Palacios. tá pedindo lateral, o juiz vai dar para quem? Ele olha pro Bandeira, o Bandeira olha para ele, vai dar pra Jordânia mesmo, né? É, pra Jordânia. Torcedor que tá na arquibancada no estádio de Dallas e você que tá ligado no futebol de Copa da Gaúcha. Argentina 2-0. Argentina classificada à próxima fase, vai pegar Cabo Verde. A sensação da Copa do Mundo. Olha a Jordânia novamente, vai costurando pelo lado do campo, conseguiu agora, pintou o levantamento. Antes chegou Al-Arabi. O zagueirão tava lá no campo, na linha de fundo. A arbitragem já tava parando para sinalizar a falta. O torcedor da Argentina sobe o som novamente e atenção, torcedor, vamos conferir o tempo e o placar do futebol de Copa aqui na Gaúcha. Em Dallas, nos Estados Unidos, placar aponta, 41 minutos, 41 cravados, primeiro tempo de partida, Jordânia 0, Argentina 2, Arruda.
3: E a fase de 16avos de final começa já neste domingo, a partir das 4 horas em Inglewood. A África do Sul enfrenta a seleção do Canadá. Na segunda-feira, para além do jogo do Brasil contra o Japão, destaque para a Alemanha contra o Paraguai, jogo em Foxboro, às 5:30 da tarde e às 10 da noite, tem Holanda contra o Marrocos no México.
0: Aí o torcedor levanta na arquibancada, parece que o jogo é na Argentina, hein? Tagliafico domina, bola pro Sinesi, trabalha agora com Álvares, bola enforcada, pé de ferro, por baixo a Jordânia recupera, e aí ficou pedindo a falta, acabou levando, falta lá em cima do Ali Azaize, jogo parado.
1: Você falava da presença do torcedor, o estádio em Dallas, Thiago, é o que tem a maior capacidade de todos da edição desse torneio, capacidade para cerca de 94 mil torcedores, são 9 partidas que estão acontecendo na Copa do Mundo neste local, incluindo uma das semifinais que também vai acontecer aí em Dallas.
0: É um super estádio com um super telão coberto, um som único que se torna este caldeirão, este vulcão, tomado pelos argentinos, 42 minutos, e todos à espera de Lionel Messi, à espera do gênio. A bola dominada para Nico Passa, tenta o passe à frente, a bola pro Simeone, ele recebe, faz o giro, tentou pro Álvares, essa bola acaba ficando no sistema defensivo da Jordânia, que não fez ainda o goleirão trabalhar, o Martínez. Novo levantamento e ele vai lá com tranquilidade, Emiliano Martínez. Escute aí o som! Torcedor argentino tomando conta do estádio em Dallas, acompanhando a vitória da Argentina contra a Jordânia, 2-0. Argentina já classificada, rodando seu elenco, técnico Lionel Scaloni. Teve um momento muito bacana, né? Com um jornalista argentino de 92 anos, perguntou se o Messi ia jogar ou ia pro banco, e ele respondeu em respeito aos 92 anos, né, do jornalismo. Muito, muito bacana, né, Rinaldo?
1: O Henrique Marques, né, está em sua 18ª Copa do Mundo, ele esteve na Copa da Suécia em 58. Todo o respeito do Scaloni ao responder humildemente a pergunta desse senhor que fez aquilo que todo mundo queria saber, né? Perguntar se o Messi ia a campo. E o Scaloni foi claro ao responder que ele ficaria no banco de reservas. Henrique Marques, 18ª Copa do Mundo.
0: É sensacional. Vem chegando ali o Juan, a Jordânia, ao lado da grande área, ganhou de 2 marcadores, cruzou para trás. A bola tá viva ali, Azaiz tenta o domínio na meia lua da grande área. Ele prefere receber agora novamente, vai pro giro aos 44 minutos. Aí o sinal, 15 para meia-noite. O domínio feito para a Jordânia, que ainda não conseguiu levar perigo. E agora vai tentar o levantamento? Não, prefere trabalhar a bola com Ali Azaize. Ele coloca essa bola no corredor para Haddad. O capitão fez a devolução na linha de fundo. A cobertura do Al-Wahed. E ela sai novamente em reposição de bola. Na sequência, vamos ter o tempo de recuperação, os acréscimos. E daqui a pouco tem Gaúcha na Copa com Jason Lisboa. Para você ligado aqui na Gaúcha, espalhado por este Rio Grande do Sul,
3: tem gol
0: em Porto Alegre, na Serra, em Santa Maria, na Zona Sul, Passo Fundo e na Rede Gaúcha, na Aurora de Guaporé, Rosário de Serafina Correia, Princesa de Candelária, tem onde Arruda.
3: Em Kansas City, no outro jogo deste grupo, 44 minutos da etapa inicial, responde Argélia Belgali, marca um para Argélia, um para Áustria. Por enquanto segue a situação da Áustria para enfrentar a Espanha na próxima fase e os africanos agora voltam à disputa e vão pegar a Suíça. O Irã está ficando de fora, RBS na Copa.
1: Mais cinco, Thiago, vamos até os 50.
0: Vem chegando Simeone, bola pelo meio, marcação por baixo, aparece cortando, tenta ligar o contra-ataque agora, Abuta, bola errada, ficou para a Argentina, Álvares tenta o giro, o Simeone dentro da área, por baixo, chega o Rachan tirando, Paredes pega a sobra, lançou a Simeone, linha de fundo, vai cruzar, evita que ela saia, ele conduz no último terço do campo, conseguiu o passe atrás, agora prepara o cruzamento, Palácios, no bico da meta, bola pro Paredes, Paredes dominou, marcado por dois jogadores, e aí no chutão, no mano a mano, o jogador da Argentina caiu, pediu falta, e o árbitro vai dar falta de ataque. Se não tem a falta, a possibilidade de sair na cara do gol, jogador da Jordânia, Rinaldi.
1: É um contra-ataque agora rápido, um chutão para frente que se figurou numa chegada perigosa da Jordânia, mas houve a carga para cima do Senesi, por isso a falta foi marcada, já cobrada, tá 2-0 para a Argentina sobre a Jordânia na RBS, sempre tem mais Copa.
0: Tá aí pra você que tá ligado, acompanhando. 46 minutos e 30. Argentina com Nico. De primeira conseguiu o passe agora. Lautaro girou. Corta a marcação. Bola dentro da grande área por pouco, entre linhas. Não consegue o seu terceiro gol, a Argentina, para transformar a vitória em goleada e fazer a banda passar em cima da Jordânia. Bola dominada para a equipe da Argentina, que segue no ataque, está ganhando, não tem essa de ficar com bola lá atrás, não. O domínio agora, Simeone cortou para dentro, por baixo, o zagueirão tirou. A sobra vai cair de novo para a equipe com Nico Paz. Passe marcado e falta. Falta do Al-Rabi. Essa bola marcada pela arbitragem, vai pintar o levantamento, Rinaldi.
1: Nico Paz pegou a sobra na intermediária pelo lado direito, quando tentava o giro sobre o marcador, sofreu a carga e com isso a Argentina mais uma vez tem a chance de jogar essa bola na área em busca do terceiro ainda no finalzinho do primeiro tempo.
0: É, vai tentar, 47-40. Lo Celso, tá ali, ele fez um belo gol de falta que tirou um sorrisão do Messi no banco de reservas. Ficou a bola pro Paredes, levantou, segunda trave, livre de cabeça pra fora! Otamendi, ele tá tentando, toda a bola parada vai nele e o toque de cabeça subiu sem marcação, ela passa raspando o poste, Rinaldi!
1: E assistência também é do Paredes. A ver também a situação do Otamendi, né? Se não estava um pouco adiantado, de qualquer forma ele conseguiu o testaço na bola, ela fez uma curva, buscou o ângulo esquerdo do goleiro, passou muito perto, rente à trave, quase o terceiro da Argentina.
0: Quase vem a Argentina de novo, bola rebatida do Paredes, vai sobrar para Al-Rabed, dominando pelo lado do campo, lançamento pelo corredor esquerdo, rente à lateral do gramado, prepara o cruzamento, a Jordânia que não leva perigo ao gol de Emiliano Martinez, que acompanha, bola com a Buda, Rabi, faz o recuo, trabalha, novamente bola enforcada, quase sai lá lateral, o Al-Rabed, bola pro zagueirão Al-Rabi. Al-Rabi devolve em um raro momento que a Jordânia consegue trocar passes. 49 minutos, minuto final, bola recuperada pela Argentina nesse primeiro tempo de partida. Pintou o terceiro gol agora pra fazer. Álvares bateu, o goleiro espalma pelo meio, a sobra por baixo da Zip, tira pra linha de fundo. Não foi escanteio isso?
1: Ele marcou tiro de meta apenas.
0: Mas que loucura, foi o próprio jogador que meteu pra linha de fundo, o juizão tá onde? Mas que é isso, juizão?
1: E perdeu o gol, Álvares, na assistência do Lautaro, entrou livre, chutou em cima do goleiro Abulaila, por isso não conseguiu marcar o terceiro antes do intervalo.
0: É, 49:30 vai terminar o primeiro tempo de partida. Na sequência tem pra você Gaúcha na Copa com Jason Lisboa. Bola com Nassib, de primeira na intermediária, troca passes a Jordânia fazendo o tempo passar para terminar esse primeiro tempo, tá perdendo pelo placar de 2-0. Argentina ganha a bola com Haddad, Haddad conseguiu na linha de fundo, vai cruzar o Facuri, tentou ganhar, risca e o juizão aponta para o centro do gramado. Termina o primeiro tempo de partida de Jordânia 0, Argentina 2 aos 50 minutos cravados. E agora vem aí Gaúcha na Copa, Jason Lisboa.
4: Thiago Nunes comandou os primeiros 50 minutos de bola rolando. A Argentina está vencendo mais uma, fazendo 2-0 na Jordânia, com o Messi no banco de reservas. Mas será que ele entra no segundo tempo para aumentar sua artilharia nesta Copa do Mundo? Já já saberemos.
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4: É o Gaúcha na Copa, que você acompanha nos 93.7 do seu rádio, dos aplicativos, mas também no arroba Gaúcha Esportes. Eu te convido a deixar sua pergunta, o seu questionamento para o comentarista Cristiano Munari, que deixa também o seu destaque inicial aqui no Gaúcha na Copa, deste primeiro tempo, onde Scaloni optou por uma escalação alternativa, Munari.
2: Foi um jogo que a ausência do Messi deu possibilidades para outros jogadores aparecerem na bola parada.
4: Mais, né? Graça para o jogo.
2: É, o Lothielso fazendo gol de falta, né? Se o Messi estivesse em campo, ele ia bater, né?
4: Mas o goleiro.
2: Tu achou que o goleiro. O meu goleiro
4: arma a barreira e fica atrás dela. Aí não tem como.
2: Ele foi escolher o canto na barreira.
4: Aí não dá. Alô, goleirão.
2: É, e aí o pênalti também, né? O Lautaro bate o pênalti, finalmente fez um gol em Copa do Mundo, tava precisando disso. O jogo que serviu pro Scaloni fazer alguns testes, né? Esse teste de Lautaro e Álvares junto, que é o plano B, se ele não tiver o Messi em algum momento da Copa, ele vai jogar com os dois centroavantes, por isso que o Flaco Lopes foi convocado, para ter um terceiro centroavante no caso de da dupla de centroavantes virar titular, né? Porque a gente sabe que o Messi com 39 anos, tem o risco de algum momento ele não tá disponível. O teste também na ausência do lateral, como o Montiel tá com a questão muscular e o Molina poupado. Até a informação inicial que o Simeone jogaria na lateral, né? Mas foi o Palacios quem jogou como lateral. O Simeone bem aberto na direita, sendo aquele cara da amplitude na fase ofensiva. Mas o lateral mesmo é o Palacios. Também não foi atacado, não foi exigido defensivamente. Mas é um volante, né? Então pode fazer essa função. Paredes muito bem nos passes, como sempre. O Lothielso, um destaque individual. Nico Paz começou um pouquinho, né, tímido, melhorou na reta final do jogo. Mas é uma Argentina que vai fazendo o que o Scaloni queria, né? Ganha e consegue preservar titulares, além de fazer alguns testes.
4: Daqui a pouco tem mais Cristiano Munari aqui no Gaúcha na Copa. Você pergunta através do arroba Gaúcha Esportes no YouTube. Você ouve, vê e participa da nossa programação. Tem pergunta aqui do Anderson. Tem como pedir pro Arruda repassar como tá ficando no momento os últimos confrontos da próxima fase da Copa do Mundo? Ele já vai, Anderson, te responder a essa pergunta. Daqui 30 segundos.
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4: Estamos de volta, são 23:54, 14 graus a temperatura em Porto Alegre. 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Lucas Arruda responde para o Anderson, que perguntou no arroba Gaúcha Esportes no YouTube, sobre a próxima fase da Copa do Mundo, terminado o primeiro tempo dos jogos válidos pelo Grupo J Arruda.
3: Vamos lá, Geisão Lisboa, audiência da Rádio Gaúcha também, que nos acompanha no arroba Gaúcha Esportes. 16 jogos na próxima fase, começa amanhã. 16 avos de final inicia nesse domingo, a partir das 16h em Inglewood, na região de Los Angeles. África do Sul contra o Canadá. Bom, na segunda-feira, Jason, o Brasil enfrenta o Japão, todo mundo já está ciente disso, e agora eu vou com os demais jogos. Na próxima fase tem Alemanha contra Paraguai, França contra Suécia, Holanda contra Marrocos. Atenção, jogo na segunda-feira à noite, Holanda contra Marrocos. Hoje se definiu Portugal contra a Croácia, a Espanha, por enquanto, está enfrentando a Áustria. Esse cenário só muda se a Áustria perder o jogo. Empatando como está, Espanha e Áustria na próxima fase. Ainda tem Bósnia contra Estados Unidos, Bélgica contra Senegal, Noruega contra a Costa do Marfim. Aqui é do nosso interesse. Atenção, se o Brasil passar pelo Japão, ele enfrenta o vencedor de Costa do Marfim ou Noruega nas oitavas de final. Ainda tem México contra o Equador, Inglaterra contra a República Democrática do Congo, Argentina e Cabo Verde, Austrália contra o Egito, Colômbia contra a Gana e, por enquanto, Suíça contra a Argélia. A única possibilidade de variação aqui, Jason, é se a Argélia perder o seu jogo, o Irã é quem fica com essa vaga e enfrenta a Suíça na próxima sexta-feira.
4: O Anderson te agradece aqui no arroba Gaúcha Esportes no YouTube. Faça você também a sua pergunta para o Cristiano Munari, para o Arruda. Pergunte as dúvidas que você tem. A gente tenta responder aqui neste Gaúcha na Copa, antes do segundo tempo, no comando do Thiago Nunes para Jordânia e Argentina, com o Messi em campo na segunda etapa. Já já a gente descobre. Vamos girar com a reportagem da Gaúcha aqui no Brasil e também nos Estados Unidos. Joana Manhago, os destaques da Central de Jornalismo Geral da Gaúcha. Oi, Joana, boa noite.
9: Oi, Jason, boa noite para ti, boa noite para todos. A gente já começa trazendo um destaquezinho aqui em relação ao tempo. O avanço de uma frente fria vai deixar o tempo instável em praticamente todo o Rio Grande do Sul neste domingo. O Instituto Nacional de Meteorologia emitiu alguns alertas de tempestade e chuva intensa aqui para o estado. As áreas de maior risco são o noroeste, o norte e o nordeste gaúcho, com previsão de chuva forte, granizo e rajadas de vento que podem chegar a 100 km por hora. Nas demais regiões, incluindo a região metropolitana, o litoral e o litoral sul, há previsão de pancadas isoladas de chuva. A partir de segunda, a frente fria se afasta e uma nova massa de ar frio vai chegar, então as temperaturas devem cair. E mais um destaque aqui também, Jason, os dois empresários do Vale dos Sinos que foram presos em flagrante por armazenarem imagens de abuso sexual infantil, tiveram a liberdade provisória concedida pela justiça hoje, neste sábado. A decisão determina o cumprimento de medidas cautelares, como o comparecimento periódico em juízo, atualização de endereço e proibição de envolvimento em novos crimes. Segundo o Tribunal de Justiça, a prisão preventiva não foi decretada porque os investigados não têm antecedentes criminais. Durante a operação, foram apreendidos computadores, celulares e mais de 100 terabytes de arquivos que seguem sob análise da perícia. Jason.
4: Valeu, obrigado, Joana Manhago, aqui no Gaúcha na Copa, no intervalo do jogo da Argentina, que está vencendo a Jordânia, e daqui a pouco tem a segunda etapa. Faça a sua pergunta ao comentarista Cristiano Munari através do chat no arroba Gaúcha Esportes, arroba Gaúcha Esportes, por onde você ouve e vê e participa da nossa programação. Deixa o teu like na nossa transmissão. Muito obrigado pela imensa audiência que você nos coloca à disposição na Gaúcha, nos 93.7 do seu rádio. Mas se você quer ver os nossos rostinhos no arroba Gaúcha Esportes no YouTube, estamos à sua disposição. Responde aqui pro Ivandir, meu caro Cristiano Munari, o que tu acha da seleção da Colômbia? Pode ser uma surpresa?
2: Pode ser boa seleção. A Colômbia quase foi campeã da Copa América, né? Perdeu a final para a Argentina na prorrogação. Só tem que caprichar mais nas finalizações, né? Um time que cria muito, mas perde muito gol.
4: Vamos para os Estados Unidos. Contato com Eduardo Gabardo. A seleção brasileira já está em Houston. Segunda-feira tem o Japão pela frente. Você vai acompanhar tudo ligado aqui na Gaúcha. Tanto no YouTube, no arroba Gaúcha Esportes, mas também na Rádio Gaúcha, nos 93.7 do seu rádio e também nos aplicativos. Estados Unidos, Eduardo Gabardo, atualizando as informações da seleção brasileira. Chega mais, Gabardo.
10: Boa noite, Jason.
4: Boa noite.
10: O domingo da seleção brasileira aqui em Houston será de treinamento pela parte da manhã no estádio do Houston Dynamo e entrevista coletiva pela parte da tarde no estádio do jogo de segunda-feira Brasil-Japão. Entrevista coletiva do técnico Carlo Ancelotti e do zagueiro Marquinhos. Aliás, o técnico do Brasil deverá confirmar o mesmo time utilizado na vitória contra a Escócia. Alisson, Danilo, Marquinhos, Gabriel Magalhães e Douglas Santos na lateral esquerda. Casemiro, Bruno Guimarães e Paquetá, Rayan, novo titular, Matheus Cunha e Vini Júnior, com Neymar novamente no banco de reservas. O Brasil ganhando avança para a fase de oitavas de final para enfrentar o vencedor de Noruega ou Costa do Marfim. Para o jogo de segunda-feira, uniformes definidos, o Brasil vai com camisas amarelas, calções da cor azul e meias brancas. Delegação chegou hoje à tarde aqui em Houston com forte presença da torcida brasileira, apoiando o time para o jogo da segunda-feira, Jason.
4: Eduardo Gabardo, direto dos Estados Unidos, com as informações da seleção brasileira, que pega o Japão na segunda-feira.
10: Apoiando o time para o jogo da segunda-feira, Jason.
4: Eduardo Gabardo, direto dos Estados Unidos, com as informações da seleção brasileira.

0: 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Meia-noite, 2 minutos, já estamos entrando na madrugada deste domingo, hoje, 28 de junho de 2026. O nosso ouvinte aqui, o Ivandir, volta na live no arroba Gaúcho Esportes e coloca o seguinte: hoje temos 4 seleções em condições de ganhar a Copa. Concorda com ele, Munari? França, Argentina, Colômbia e Brasil.
1: França, Argentina, Colômbia e Brasil. Acho que França e Argentina, sim, tá?
0: Pra ganhar a Copa,
1: Colômbia,
0: né?
1: Acho que não, pra ganhar a Copa, não. Eu não desisti ainda da Espanha, tá? A Espanha não jogou bem na primeira fase, mas eu começo a Copa do Mundo, pra mim, é o seguinte: França, Argentina e Espanha eram as 3 acima das outras. Eu colocava como quarta seleção a Inglaterra, depois eu colocava Portugal e o Brasil 6º. Eu acho que o Brasil ficou no nível de Inglaterra e Portugal nessa primeira fase, tá? O Brasil tá nessa prateleira, mas ainda assim, por conjunto, eu ainda acho que França, Espanha e Argentina estão acima.
0: Quem é que tá na escuta do Gaúcho na Copa que eu tenho que mandar abraço, meu caro Arruda?
2: Tu não tô aí?
0: Tarcísio Ferreira.
2: Ah, boa. Opa.
0: Tá na audiência.
2: Tá grande. Esperto, meu comandante.
0: Tarcísio Ferreira.
1: Só uma coisa pra Espanha, né? A Espanha depende muito do Yamal, e o Yamal que tá voltando de lesão foi muito mal contra o Uruguai, fez um jogo só pra ele. E não adianta driblar 2, 3 e na ponta do campo não vai resolver jogo. Ele tem que voltar a ser o Yamal que dribla para fazer gol, para dar assistência e para resolver jogo.
0: As seleções já estão começando a retornar para a segunda etapa. Ô, Arruda, me explica a situação desse grupo J. Como é que está terminando esse grupo J da Copa do Mundo?
2: Pois é, eu até falei mais cedo da possibilidade do empate amigo, Geison. E é o empate que está acontecendo nesse momento de fato lá em Kansas City, mas não é exatamente um empate amigo, tá? Porque o placar está empatado por 1-1, o Arnautovic fez o gol da Áustria e o Belgali empatou para a Argélia quase nos acréscimos do primeiro tempo. Esse empate está classificando as 2 seleções do Grupo J. A Áustria como segunda colocada da chave e vai enfrentar a Espanha. Só existe essa condição: ou a Áustria cai fora ou ela enfrenta a Espanha, independente do resultado, se ela não perder. A Argélia, por sua vez, vai pegar a Suíça na próxima fase, entrando como uma das melhores terceiras colocadas. Se a Argélia perder, Geison, atenção, se ela perder, ela cai fora, e aí o Irã pega essa vaga contra a Suíça, mas se a Argélia vencer, ela enfrenta a Espanha. E aí, a Argélia quer vencer ou não?
0: É uma bela pergunta.
2: Ela vence e pega a Espanha, ela empata, pega a Suíça, ela perde e cai fora. O que é melhor?
0: O que é melhor, Munari?
1: Empatar e pegar a Suíça.
2: E o empate serve pra Áustria também, né?
1: Ah, se ganhar e pegar a Espanha também é só pra ficar mais, que 4 dias, 5 dias lá nos Estados Unidos. Se pegar a Suíça, daqui a pouco fica mais uns 10.
0: As seleções estão retornando para a segunda etapa lá em Dallas, em Arlington, no Texas. Estádio completamente lotado e todo mundo querendo ver Lionel Messi. Rafael Rinaldi, já tem movimentação dos times retornando e tem Messi ou não?
3: Por hora não, viu, Geison? A Argentina está voltando num primeiro momento assim sem alterações. Quem vai mexer é a Jordânia em mais de uma posição, confirma na sequência, mas a Argentina, ao que tudo indica, está voltando com a mesma formação para esse segundo tempo.
0: Paciência, portanto. Daqui a pouco tem Lionel Messi, com certeza, para deixar o dele contra a Jordânia. E você segue ligado, acompanhando Gaúcha na Copa. A Gaúcha acompanhando a seleção brasileira, acompanhando os jogos importantes e decisivos, válidos por esta primeira fase e que estão se encerrando já na madrugada deste domingo. Deixe o seu comentário também no arroba Gaúcho Esportes e fica o convite. 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O Messi tá voltando, mas não para o jogo. O segundo tempo, esse volta pro comando de Thiago Nunes. É tudo contigo, Thiago.
4: Bora lá, valeu, Geison, no comando do Gaúcha na Copa, que volta depois de Jordânia e Argentina. Vamos para o segundo tempo, contagem regressiva, 3, 2, 1, apita o árbitro. A bola volta a rolar em Dallas, nos Estados Unidos, para Jordânia 0, Argentina 2. Teve 2 trocas na Jordânia, Rinaldi.
3: Quem queria Messi, o Messi da Jordânia está em campo agora. Altamari, camisa 10, entrou assim como 13 ao

0: Neymar, de dois atacantes que vinham sendo titulares nos lugares de Facuri 11 e Ali Azaize 24, que deixaram o gramado.
1: As duas trocas apenas na equipe da Jordânia. O Messi tá com um coletezinho ali, já a torcida levanta, hein? Ele passa na frente da galera, o telão mostra ele na expectativa do gênio entrar em campo, de conseguir mais um feito histórico de marcar 7 gols em 7 jogos seguidos em Copa do Mundo. Bola dominada para a equipe da Argentina nesse comecinho, primeiro minuto de bola rolando, segundo tempo de partida, 2-0. Argentina, o torcedor vai fazendo a festa 100% na Copa, classificada, próxima fase, vai pegar Cabo Verde, sexta-feira, e você ligado já na madruga, né? Pessoal que tá aí se preparando, tá indo pra night, pra curtir nessa madrugada, apesar da chuva e do frio, tem, né, Rinaldo? Não tem como. Quem quer, vai, né?
0: Não, essa desculpa já não serve mais, né, Thiago? Quem quer ir pro tush-tush, não tem como.
1: Não tem. O tush-tush da galera. E a banda que a Argentina quer passar em cima da Jordânia. Falta um golzinho para começar a goleada. Bola trabalhada com o Sinesi, ele retarda jogo para o goleirão. Domina Emiliano Martinez. Empurra, curta essa bola pelo lado do campo, na saída. Palacios, lançamento na intermediária, procurando o setor de ataque. Simeone, ele vai encarar o marcador, ganhou. Chega por baixo, Al-Arabi aparece para cortar, é lateral para a equipe da Argentina. Já tem jogadores da Argentina no aquecimento. E o Messi está aquecendo, Rinaldi. O povo quer ver o Messi, Rinaldi.
0: Está à frente dos demais aí no aquecimento. É claro que a galera vai ao delírio no estádio, pede a entrada do craque argentino. Todo reservado nesse momento vai lá pro aquecimento e Messi está entre eles.
1: Rebatendo lá de trás, a Jordânia vai cair de graça para a equipe da Argentina, que vai trocar passes na intermediária. No setor de ataque, bola com Nico Paz, no círculo central, empurrando a bola para Otamendi, o capitão, lado direito no corredor, bola para o camisa 9 Álvares, Paredes, tentou, livre para marcar mais um gol, driblou, o goleiro vai fazer na linha de fundo, perdeu o ângulo, cruzamento para trás, gol! Lo Celso, gol! Subiu o trapo, subiu a bandeira! Mais um gol anulado. Agora, que lançamento pro Lautaro Martínez. E era ele que estava impedido na origem da jogada, Rinaldi.
0: Ele apareceu Paredes no lançamento pro Lautaro, pouco à frente, o camisa 22, que mesmo assim perdeu o ângulo, foi para a linha de fundo, conseguiu assistência pro Lo Celso marcar, mas estava adiantado o 22 Lautaro, e a Argentina perde a chance agora do terceiro.
2: Mas que bola maravilhosa do Paredes, né? Que bola maravilhosa. E o Lautaro, apesar de depois ter dado certo a jogada, né? Seria o gol se não fosse o impedimento do Lo Celso, mas o centroavante que sai cara a cara com o goleiro tem que fazer aquele gol, né? Ele tava perdendo um gol feito. Ficou até melhor pra ele que foi anulado por impedimento, mas o centroavante ali cara a cara com o goleiro tem que fazer.
1: Ele foi cortado o goleiro e aí perdeu o tempo da jogada. A Jordânia tentava o ataque, mas a arbitragem pega falta no setor ofensivo. 3 minutos.
2: Começou.
1: 40 de bola rolando. Começou onde? Arruda!
3: Também tem bola rolando no segundo tempo, lá no outro jogo desta mesma chave em Kansas City. 1 para Argélia, gol de Belgali. 1 para Áustria, gol de Arnautovic. O empate está classificando as duas seleções. Por enquanto, Áustria contra a Espanha, Argélia contra a Suíça na próxima fase.
1: Daqui a pouco a Ruda traz para você esses confrontos já definidos na próxima fase da Copa do Mundo. É aquilo, ganhou, avançou, empatou, prorrogação, se permanecer pênaltis, perdeu, volta para casa. Como o Uruguai, que voltou para casa depois daquele fiasco de ontem.
0: Em voo comercial, né?
1: Cancelaram o fretado. É, mas também depois que apresentou em campo, tinha que ser, né? Bola dominada para a equipe da Argentina com Paredes. Paredes na risca central do campo. Ele faz o lançamento longo, procurando Lautaro Martínez. Abandona a meta, Abulaila. Pode ser agora, Ruda. Vamos passar os confrontos aí para a galera que tá ligada agora já nesta madruga de domingo.
3: 16 jogos, viu? Vamos lá, pela ordem. Alemanha contra Paraguai, França e Suécia, África do Sul e Canadá, Holanda e Marrocos, Portugal e Croácia. Por enquanto, Espanha contra Áustria, Estados Unidos e Bósnia, Bélgica e Senegal. Brasil contra o Japão, Costa do Marfim contra a Noruega, México e Equador, Inglaterra e República Democrática do Congo, Argentina contra Cabo Verde, Austrália contra o Egito, Suíça e Argélia por enquanto, e ainda Colômbia contra Gana.
1: Argentina tentava o passe novamente dentro da grande área, a bola fica para o goleirão Abulaila. 5 minutos, segundo tempo de partida, Jordânia tenta levar essa bola para o setor de ataque, enfrenta dificuldades frente à marcação da equipe da Argentina. Abutar tentou o passe, a bola vai voltar para Abu Dhabi, ou melhor, Abu Dhabi. É quase tudo parecido. A bola ficou com ali, ó, o Luan, cruzamento para trás, dali a Lua bateu alto, isolou. O Altamari que entrou, também o da grande área, meteu essa bola lá na galera, são 5 andares de estádio, essa daí deve ter ido no terceiro, Rinaldi.
0: É o lançamento às costas da marcação pro ali, o Luan, aqui pelo lado esquerdo, ele deu assistência na entrada da área para trás, o toque, onde chegava o camisa 10 Altamari, mas aí ele pegou muito embaixo e isolou, a bola se perdeu na linha de fundo, mas foi uma tentativa da Jordânia de descontar, tá 2-0 para a Argentina na RBS, sempre tem mais Copa.
1: Para você que tá ligado, acompanhando, a Argentina vai ganhando pelo placar de 2-0, 100%, e o torcedor à espera de Messi, à espera dele, para ver entrar em campo.
0: Ele completou 39 anos na última quarta-feira, dia 24.
1: 39 anos e jogando o que joga. É de outro planeta. É, só pode. A bola dominada para a equipe da Jordânia. Lançamento pelo corredor com a Butara. Ele para a jogada, volta na intermediária com Al Rashan. Ele trabalha essa bola com Al Babete. Se manda pelo lado direito agora com Haddad, o capitão da equipe da Jordânia, que não levou o perigo ainda. O goleiro Emiliano Martínez da Argentina, tentando um golzinho, pelo menos a Jordânia, que vai estreando em Copas. Lançamento muito forte, saiu em lateral. Lateral, era para o camisa 10 Altamari. Jogo que está parado porque tem lateral para a equipe da Argentina, e está ganhando, tem a tranquilidade, aproveita esse jogo já classificada para rodar o elenco também. Bola pelo corredor do campo, setor defensivo, o domínio feito com Palacios. Palacios vai encarar a marcação? Não, ele prefere pelo meio. Recuperou a Jordânia, a cavalaria avança, mas o passe é errado. E o Palacios fica com ela. Lançamento pelo lado canhoto do campo. Agora se manda, Lo Celso na velocidade, rompe a divisória do gramado. Botou à frente, tentou o passe e conseguiu a oportunidade da Argentina, o chute de longe, a Sarai triscou, travessão e vai para fora, Lautaro Martínez, Rinaldi.
0: Agora uma conclusão de fora da área com perigo da Argentina, do Lautaro, pé direito, viu o espaço, arriscou o arremate, a bola triscou no travessão, deu um selinho e se perdeu na linha de fundo, quase o terceiro gol argentino, tá 2-0 sobre a Jordânia.
1: E tenta atacar de novo com ali, ó o Juan, ele para a jogada, toca atrás, procurando o Aura Varede, mas aí a Argentina fecha os espaços. 8 minutos, Munari, segundo tempo, e o Raio X até aqui.
2: É uma Argentina que teve o gol anulado do Lo Celso, agora essa chegada do Lautaro, mas a Jordânia começa a levar perigo, né? O Tamari, ele teve uma boa oportunidade, finalizou muito mal, né? É, ele que é o Messi da Jordânia, né? Finalizou parecido com o Messi original. E o espaço que tá aparecendo pra Jordânia é justamente no setor direito da defesa da Argentina, né? Onde joga o Palacios ali improvisado. No primeiro tempo, quando a Argentina só atacou, ele foi bem, mas agora tendo que marcar duas vezes, já a Jordânia chegou com perigo por ali.
0: Messi vem aí, Thiago.
1: O gênio vem aí, cruzamento, vem a Jordânia, desvio pro gol! Gol! Cruzamento que veio pelo lado direito, por baixo. 9 minutos deste segundo tempo de partida. A Jordânia chega ao seu primeiro gol. A Argentina tem a vantagem, mas consegue descontar este cruzamento. A posição era legal, Altamari coloca de carrinho pro fundo da rede. 2 para a Argentina, 1 para a Jordânia, Rinaldi.
0: Uma bela troca de passes agora da Jordânia envolvendo a marcação argentina. Começou com o Almardi, terminou com o Altamari. Os dois jogadores que entraram no segundo tempo, o Messi da Jordânia fez o dele no momento em que o da Argentina vai entrar, Munari.
2: É, o jogo, a jogada veio pelo lado esquerdo da defesa da Argentina, né, em cima do Tagliafico, mas tem sim um erro da lateral direita da Argentina, que eu falava do Palacios, né, porque o Palacios ele sai para fazer uma cobertura e depois ele mantém o posicionamento dele de como se ele fosse volante. Parece que ele esqueceu que ele era lateral e não voltou para fechar a linha. Quem tenta fazer a cobertura é o Paredes, mas chega atrasado. E aí o Altamari comprovou, né, a fama de ser o Messi da Jordânia. Fez o gol dele, Arruda.
3: Altamari, 24º gol em 81 jogos pela seleção da Jordânia. Primeiro do camisa 10 nesta Copa do Mundo. É o primeiro gol que sofre a Argentina depois dos 3 marcados pelo Mbappé. Na história das Copas, claro, na última decisão em 2022. Nada muda no Grupo J. A Argentina, líder com 9 pontos, classificada, enfrenta Cabo Verde em 16º de final.
0: Vem aí o Messi, camisa 10, para tentar marcar o seu 7º gol consecutivo em Copas, Thiago, em partidas de Copas do Mundo, e também o 16 Almada na sequência na equipe do Scaloni. 2 trocas, portanto.
1: E vem a Argentina de novo pelo lado esquerdo do campo. Álvares para a jogada. Próximo à esquina da grande área, corredor esquerdo, rente a lateral, prefere o passe, bola para o Lochelso. Recebe, devolução feita para o Álvares. Ele conduz pelo meio, vai tentar a infiltração, lança pelo corredor agora. Chegando o Palacios, botou o Simeone para correr, para rente a lateral do gramado, volta essa jogada para Palacios. Palacios faz o recuo, retarda jogo mais ainda para Otamendi.
3: Tem gol.
1: Volta essa bola para Simeone. Tem gol onde, Arruda?
3: Tem gol no outro jogo, viu? Kansas City, 11 minutos do segundo tempo. Gol da Áustria. Sabitzer faz 2 para Áustria, 1 para Argélia. Na próxima fase, Áustria contra a Espanha. E agora, Argélia sendo eliminada. Irã contra a Suíça, o último confronto definido por enquanto.
1: Aí para você na central de Copa, Lucas Arruda, Argentina no ataque. Paredes se aproxima para receber. Fica essa bola com o Sinesi. No círculo central do gramado, Otamendi, capitão, vai conduzindo na frente da lua cheia do campo. No corredor, ele lançou na direita. Simeone para, volta pelo meio. Nico Paz, passe errado. Não teve o domínio, Nico. E agora vai dar contra-ataque. Se manda pelo lado do campo. Lançamento forte para Almardi, melhor para o goleiro da Argentina, Martínez, que fica com a posse. O jogo fica mais movimentado para você, porque a Jordânia chegou a descontar. O jogo ainda não parou para o Messi entrar, para ter aquela reação em massa do público no estádio em Dallas. Haddad, bola à frente, a Jordânia se aventurando de novo. 12 minutos, segundo tempo de partida, Argentina 2-1. Bola retardada para Otamendi. Otamendi abre essa bola pelo corredor com Palacios. Palacios pelo campo, pela faixa central, se manda. Torcedor da Argentina levanta de novo no estádio. Agora bola para Nico Paz. Tem campo para progredir. Nico lançou ao lado da grande área. Lá vai Álvares. Ele para a jogada, preco lance, devolução feita por Lochelso. Tá de frente pro gol na meia-lua, tocou atrás. Argentina vem chegando com força. Bola com Palacios. Palacios tentou dentro da área. Sobra o chute pro gol do Nico Paz. Foi muito mal. Ela vai direto pela linha de fundo, Rinaldi.
0: É o chute do Nico Paz. Quase não foi legal, agora a bola passou muito longe da meta do goleiro Abulaila, mas pelo menos a bola saiu de campo e vai ser a oportunidade do Messi entrar. O Lochelso está caído, sentindo muitas dores nesse momento, preocupação com camisa 11 da Argentina. Momento que vamos aguardar aí se o árbitro autoriza a entrada do Messi e também do Thiago Almada, jogador do Atlético de Madrid, com passagens pelo Botafogo, vão entrar na sequência na seleção argentina.
1: É, vamos conferir na sequência as trocas na equipe da Argentina. Vamos ver se o juizão vai autorizar agora. Acho que o Lochelso vai ser um dos que vai sair. O árbitro está apontando ali para o lado de fora do campo.
0: Ele se levanta agora, depois da dividida do lance anterior, camisa 11, tá? Junto do árbitro, aí, enquanto que o camisa 10 Messi, o 16 Almada, e vem o 20, o McAllister também já tirou o colete. Então vão ser 3 trocas. O Lochelso está deixando o gramado para a entrada do Almada com a 16, primeira das substituições promovidas pelo Scaloni. Para em campo, ex-jogador do Botafogo, vai entrar o Messi com a 10 na vaga do Lautaro. Muitos aplausos, torcida enlouquecida nas arquibancadas. O craque Messi já está em campo neste momento. Está saindo o Lautaro com a 22 e vai entrar também o McAllister, volante camisa 20. Na sequência, confirma também quem é que sai. Vão ser três trocas, portanto promovidas pelo Scaloni. Messi, bastante aplaudido.
1: O estádio vai ao delírio. E agora, só agora, né? Vai sair o 18.
0: O 18, portanto, Nico Paz deixando o gramado. A última troca, McAllister com a 20.
1: E aí, Munari, as três trocas na Argentina?
2: É, entra o Messi, né, como esperado, vai jogar aí 30 minutos pra gente desfrutar do futebol de Lionel Messi. Dos que saem, tá? Nico Paz e Lo Celso disputam a mesma vaga. O Lo Celso aproveitou muito mais, né? No próximo jogo, quando o Almada titular for sair, não tem dúvida que deve entrar o Lo Celso e não o Nico Paz. O Lautaro, apesar do gol de pênalti, eu acho que ficou devendo, tá? Contra um adversário frágil, centroavante, podia ter aproveitado melhor, né? Naquele lance de impedimento, ele perdeu um gol que não pode perder. É, pode ser que o Álvares recupere a posição de titular na sequência.
1: Messi já tenta a primeira jogada, a marcação fecha o espaço para ele, Paredes fica com a sobra, dominando para a equipe da Argentina. Agora tem o gênio em campo, Messi, em busca do sétimo gol seguido em 7 jogos para entrar na história das Copas. A equipe da Argentina e o torcedor esperava este momento. Vamos chegando a 16 minutos, segundo tempo de partida, bola trabalhada, Messi conseguiu o passe de fora da grande área, Messi recebeu na meia lua, tentou, a bola explode no corpo do adversário da equipe da Jordânia, e prefere retardar o jogo no círculo central, bola para Otamendi de primeira, essa bola fica trabalhada, McAllister recuando, Palacios mais ainda para o sistema defensivo, e atenção torcedor, vamos conferir o tempo e o placar do futebol de Copa aqui na Gaú. Puxa! O placar em Dallas aponta 16 minutos e 50, segundo tempo de partida, Jordânia 1, Argentina 2, Arruda.
3: Quando a Argélia responde e empata o outro jogo lá em Kansas City, pelo mesmo grupo J, 17 minutos da etapa final, o gol marcado por Riyad Mahrez, ex-jogador do Manchester City, 2 para a Argélia, 2 para a Áustria, por enquanto, Argélia contra a Suíça, Áustria contra a Espanha na próxima fase.
1: Bola para o goleirão Abulaila, domina. É, agora tem o Messi ali e o Abulaila que fica esperto. A Jordânia tentou o lançamento, essa bola foi direto para a lateral. Você ligado meia-noite, 24, já na madrugada. Você que tá aí, né, curtindo a noite, ligado no futebol de Copa. Este domingão, agora, a sequência, o Arruda atrás tem jogo único neste domingo e vem chegando, McAllister, Argentina abre o jogo, bola com Simeone, domina pelo corredor direito, ele para, breca a jogada, volta a bola com Palacios para McAllister, Paredes, no corredor central, ele vai tentar a infiltração, tem 4 jogadores cercando ele, não tem opções, agora volta Paredes, abre, lança essa bola pelo lado do campo, Tagliafico, trabalhando novamente com a Almada, à frente McAllister, Messi ganhou no meio de 2, de fora da grande área, mas pegaram feio ali o jogador e o árbitro vai voltar o lance para marcar a falta no McAllister. Rinaldi.
0: É, no início da jogada o Messi não teve a vantagem com esse McAllister que foi atingido no lance anterior. Neste momento o árbitro volta para marcar essa falta que pode levar perigo aí à meta do goleiro Abulaila, uma falta e atingir em cheio, né, a perna do McAllister, e com isso também recebeu cartão amarelo, jogador camisa 5 Al-Arabi da seleção da Jordânia.
1: Jogo parado, primeiro cartão, né? Primeiro cartão.
0: Segundo.
1: O
0: Abu Tarra também já havia
1: recebido. Ah, bom, tá aí então. É que foi no dia de ontem, né?
0: Exato, primeiro de hoje.
1: Esse é o primeiro de hoje, primeiro cartão de domingo, o outro foi no sábado. É uma falta frontal para a equipe da Argentina. Tá ali Messi, o gênio, e o Paredes, pode sair, Paredes, se tem Messi é com ele. É de longe, é uma falta frontal aos 19 minutos deste segundo tempo de partida. Messi é um pouco na intermediária, vai ser autorizado, ele olha atentamente para o gol. Messi correu para a bola, bateu alto, mas passou um pouquinho perto. Rinaldi,
0: ele buscou o ângulo direito e dessa vez, surpreendentemente, o Agulayla foi pro canto certo, mas isolou o Messi, pegou um pouco embaixo, por isso a bola subiu. Não foi uma boa cobrança, alto demais. Apenas tiro de meta, tá 2-1 para a Argentina sobre a Jordânia na RBS. 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
1: Sempre, sempre. Aliás, Arruda, este domingão tem jogo único.
3: Sim, jogo único para inaugurar a fase nova, viu? 16 avos de final, é uma novidade nesta Copa do Mundo. A partir das 16h, o jogo entre a África do Sul contra o Canadá em Inglewood, na região de Los Angeles, o único jogo desse domingo.
1: E na segunda-feira, 14h, tem a seleção brasileira contra o Japão. Para você, super cobertura da Gaúcha e do Grupo RBS, porque na RBS sempre tem mais Copa. 20 minutos cravados agora. Para você que tá ligado, acompanhando, Jordânia 1, Argentina 2. Messi já em campo, já teve uma cobrança de falta que a bola foi para fora. O domínio feito com Otamendi. Otamendi vai buscar jogo com um goleirão, Martínez. Ele domina quase fora da sua área, lança pelo corredor esquerdo do campo, com o Cinesi para a jogada. Tagliafico, tem o Paredes, bola para ele. Paredes lança procurando o setor de ataque, a bola vai cair na intermediária para o McAllister, não tem o domínio. Al-Rabed tenta levar a Jordânia para o setor de ataque, mas não consegue, não tem mais forças, né? Pareceu ali que o gol foi o máximo que conseguiu no comecinho do segundo tempo. Bola com a Almada para McAllister. Do lado do círculo central do campo, a arbitragem para e vê uma falta. Marcação já foi cobrado rapidinho, né? Para Tagliafico, Paredes recebendo na lua cheia do campo, olha para frente no círculo central, a marcação do Ali ou Juan, e aí preferiu jogadores da Argentina, que não tem pressa, aquele ritmo de treino agora, porque a Argentina tá ganhando, tá com o Messi em campo, torcedor quer um golzinho do Messi, ou que pode colocá-lo na história com 7 gols em 7 jogos seguidos de Copa do Mundo. 21 minutos, você ligado no futebol de Copa da Gaúcha. 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Bola na intermediária, vem chegando a Argentina de novo na velocidade. Álvares tentou passar à frente, a bola para o Messi. Ele tá marcado. E a parede defensiva da Jordânia, fechadinha, afasta o perigo. Essa bola vai ficar novamente na intermediária. Agora tem lateral para a equipe da Jordânia.
0: E só para ampliar esse recorde que pode ser quebrado pelo Messi na noite de hoje, Thiago, nos 6 jogos anteriores em Copas do Mundo, ele marcou 10 gols, né? Ele marcou 5. Na Copa passada, nas fases de mata, né? Quando a Argentina superou a Austrália, a Holanda, a Croácia e a França na final, quando marcou 2 vezes, e marcou também nos 2 primeiros compromissos da Argentina nesta fase da Copa do Mundo. Ou seja, já marcou 10 gols em 6 partidas. O feito é justamente agora chegar à 7ª partida marcando gols, superando o Jairzinho e o francês Just Fontaine.
1: Vamos à inserção política obrigatória.
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1: Muito bem, Cristiano Munari, 23 minutos, segundo tempo, Argentina 2-1.
2: É um segundo tempo que a Argentina reduziu o ritmo, né? Reduziu, sofreu o gol e antes do gol a Jordânia já tinha chegado com perigo, né? O Alta Malmatari já tinha tido uma chance antes, que ele perdeu a finalização, depois conseguiu fazer o gol e aí entra o Messi. Bom, A partir do momento que entra o Messi, parece que o time acorda, né? O time começa a jogar mais para ele, volta a asseverar. Claro que também o McAllister entrando no meio, né? O jogador de. É um titular, como o Almada. Mas o time inteiro assevera para jogar pro Messi. Tem uma falta que ele já bateu, né? Que passou por cima, ali de uma jogada. Eu acho que a Argentina agora, nessa reta final de jogo, vai correr um pouco mais do que no início. A presença do Messi traz isso, né? Depois ainda vão vir mais duas trocas. É um jogo para ganhar sem sofrer, tá? 2-1. Se ficar 2-1, fica curto, tá? Mesmo com o time reserva, mesmo já classificada, com os jogadores que foram a campo, a Argentina deveria ou deve ganhar da Jordânia para um placar maior.
1: Ah, eu também espero mais, né? Eu espero passar a banda na Jordânia, né? Do mínimo mais os dois. Vai pra galera que lotou o estádio em Dallas. Mesmo com a turma, né, rodando o elenco ali, o técnico Scaloni. Vamos ver, tem tempo ainda.
0: O Thiago gosta dessa banda, porque ele aciona ela em Caxias do Sul nos jogos.
1: Ah, não, abriu 3, tem que passar a banda. Agora vem troca aí, Rinaldi.
0: O Barco, camisa 8, vai entrar na sequência na Argentina, já está aí a postos, vai subir a placa indicando também essa alteração. É o 17 que está deixando o gramado, Simeone, para a entrada do Barco, camisa 8 na Argentina, cumprimenta lá o seu companheiro, está em campo, jogador que atua no futebol francês.
1: E a troca, Munari?
2: O Barco é um jogador que fez uma boa temporada na França, jogando no Racing de Estrasburgo como volante, né? Ele surgiu no Boca como lateral esquerdo, mas já no Boca ele já foi virou meio campista naquela campanha de Libertadores de 2023, que o Boca foi pra final contra o Fluminense. É uma das novidades em relação à última Copa do Mundo, né? É um garoto que eu gosto muito, tá? Gosto muito. Ele é lateral de origem, mas ele virou meio campista porque sobra qualidade técnica nele.
1: 26 minutos, etapa complementar. A Argentina tá ganhando pelo placar de 2-1 e tem a posse de bola cortamente. Setor defensivo olha pra frente, pé direito, ele para a jogada, espera a aproximação. A bola fica ao lado do círculo central do gramado, na roda gigante. Lançamento pelo corredor. A bola com Almada. Almada olha pro lado, a marcação já fecha o espaço pra ele. Sinisir recebe, invertendo agora para Otamendi. Campo defensivo, Palacios vem buscar jogo na risca central. Ele tocou para Marcos para Palácio novamente, prefere retardar jogo, trabalhar com a linha defensiva, a equipe da Argentina, que tá ganhando, agora quase chegava ali na velocidade, o Almardi, para tentar roubar essa bola, ele que entrou no segundo tempo, Otamendi, campo de defesa, Palácios, bola próxima à linha de lado, ele se aproxima, consegue receber o passe forte para o goleiro da Argentina, que domina o goleirão Martínez, sai jogando pelo meio, no corredor central, Simana vai embora, agora na velocidade, McAllister, botou o Barco para correr, para a jogada, Barco olha para um lado, olha para o outro, dá um tapa nela, para McAllister, próximo ao círculo central, Messi de primeira. Bola fica na intermediária para Paredes, próximo ali aonde é dado o pontapé inicial. A bola fica para Almada, corredor esquerdo, Tagliafico. Ele olha, tá três, olha aí, 1, 2, 3, 4, 5 jogadores cercando ele. Aí ele prefere voltar, McAllister, na lua cheia do campo. Bota essa bola pro Otamendi, Otamendi se aventura para o setor ofensivo. A torcida sobe o som em Dallas, a torcida levanta, canta mais alto. A Argentina tá ganhando pelo placar de 2-1. Na lua cheia do campo, a bola pro Paredes. Paredes vai tentar o passe entre linhas, conseguiu a bola pro Barco de primeira, lançando agora pro Palácios. Palácios volta na intermediária para McAllister. Campo defensivo, Argentina faz essa bola girar. 27 minutos decorridos. Etapa final, tá ganhando a Argentina pelo placar de 2-1. 100% na Copa do Mundo, Argentina. E com Messi em campo para a festa da galera e delírio também. Palácios, corredor direito, tenta a jogada, bola pro Messi recebeu na intermediária, conseguiu o passe, fez o corta-luz, agora vem chegando a Argentina, o Tagliafico deixou essa bola passar, a sobra vai cair de fora da grande área para Almada, breca a jogada, McAllister recebeu, pé direito, devolve para Almada, para o lado canhoto do gramado, voltou na faixa central, McAllister no corredor direito, recebendo o Barco, no bico da meta, pé canhoto, tentou passar à frente, deixou passar Messi, a cobertura foi feita do Al-Rabed e aparece se cortando pelo meio para a Jordânia, recuperação do Barco de primeira para Almada domina essa bola na intermediária, vai tentar conduzir a Argentina, bola com McAllister para Messi tem dois em cima dele, tentou um passe interceptado no meio do caminho, Almardi agora tenta levar a Jordânia. Em um momento raro, hein? A Jordânia, Haddad. Haddad domina campo de defesa, rompe a divisória do gramado. Lançamento agora para dentro da grande área. Vem chegando ali ao Luan. Ele para fora da área, lá do canhoto do campo. Tentou o passe, conseguiu para Almardi. E aí teve que voltar, porque a Argentina conseguiu se fechar a tempo. E o domínio fica no momento raro agora de troca de passes da Jordânia. Vamos se aproximando dos 30 minutos, etapa final. Você ligado no futebol de Copa da Gaúcha. Aquele abraço para você que já tá nesta madruga. Tá curtindo, né? Tá aproveitando Copa do Mundo, momento mágico, momento especial. E a Gaúcha leva você para dentro do estádio de Dallas.
0: Neste momento, Thiago, o único jogador da Argentina em risco de perder essa partida de mata contra Cabo Verde é Paredes, que recebeu cartão amarelo contra a Áustria e está pendurado. O outro é o Medina, que está no banco de reservas.
1: Bola para a equipe com a Butara. Caiu falta. Era uma chegada forte nele. Vai pintar levantamento para a área do goleiro Martínez, Rinaldi.
0: É uma falta, agora chegou atrasado no lance o Almada. Cometeu a falta no momento que tem uma troca. O Jamos, camisa 6, vai entrar na Jordânia. Vai sair o Al-Hashan para a entrada do Jamos, camisa 6. Ele que é volante, mais uma substituição na equipe do Jamal Selami.
1: É o 21, né? Tá saindo o 21, entrando o 6. Ali então a troca efetuada quando tem falta. Falta para a equipe da Jordânia. Vai suspender essa bola para dentro da grande área. No momento que tem. Para tentar o empate, será, hein? Será que vai aprontar para cima da Argentina? Tiraram 100% dos hermanos. Foi para a bola, levantou a segunda trave de cabeça, sobe, cortando o Tagliafico. Essa bola vai cair para o Cinesi, sai jogando a equipe da Argentina. Agora tem a linha alta da Jordânia que tenta roubar aos trancos e barrancos, mas a Argentina recupera. McAllister, o contra-ataque está armado. McAllister, de primeira, passou o barco, bola para ele. Limpou essa bola pelo corredor direito do campo. Já vai passando na velocidade, agora recebendo o Palacios. Breca a jogada, bola para o barco, para o Palacios. Fica na intermediária para McAllister de novo. Ele vai conduzindo na intermediária, campo ofensivo. Palacios, rente a lateral, ali onde corre o Bandeira. Fica a sobra de novo para McAllister. Trabalha perto do círculo central. Cinesi vai tentar a Argentina agora pelo meio. Parede recebe, volta na intermediária. Cinesi lança pelo corredor. Tagliafico recebendo pelo lado do campo, rente a lateral do gramado. Parede pelo meio, no miolo. Ele vai girar agora com Otamendi, o capitão. Passa a divisória do campo, se manda para o setor ofensivo. Vai ganhar do terreno a equipe da Argentina. McAllister dentro da grande área tem colocado Paredes, bola para ele. Vamos chegando aos 32 minutos, segundo tempo de partida. Argentina tá ganhando pelo placar de 2-1. Vai mantendo 100%. Barco de primeira, passe errado. Fica a bola para a equipe da Jordânia que sai no chutão. Aí vai ter a cobertura para o goleiro Martínez. Atenção, torcedor, vamos conferir o tempo e o placar do futebol de Copa aqui na Gaúcha. O placar em Dallas aponta 32 minutos 32, segundo tempo de partida, de Jordânia 1, Argentina 2. Arruda.
3: O Grêmio realizou o primeiro amistoso da sua intertemporada ontem, sábado, fora de casa. Venceu o Cascavel por 2-1 no Estádio Olímpico de Cascavel, de virada, com dois gols marcados por Carlos Vinícius.
1: 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Olha a Argentina chegando, Almada tentou pro Messi, o passezinho por baixo, tirou a marcação, voltou pro barco, no bico da grande área, lado direito, tocou pro Messi, na meia lua, pintou o marcador, caiu, falta, dali é meio gol para Messi, Rinaldi.
0: Jesus entrou agora e já sofreu com o Messi, que ia passando por ele. Estava preparando para soltar a canhota, mas foi agarrado pela cintura, por isso a falta foi marcada. Podia pintar até cartão, não é o que acontece, mas a falta está anotada. O Messi e o Paredes estão aí conversando. Vai ser armada a barreira de novo na bola parada. A Argentina tem a chance do terceiro, agora com o Messi.
1: 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Atenção, torcedor que está ligado, acompanhando. Pare tudo que você está fazendo. é uma falta frontal e ali tem o gênio, tem o craque, tem Messi, que pode fazer o seu sétimo gol seguido em Copas, em jogos de Copas do Mundo. Messi arruma carinhosamente essa bola pertinho da meia-lua. Olha atentamente para o gol. Messi, 34 minutos, segundo tempo. Messi, pé canhoto, foi para a bola, bateu o gol! Craque! Messi, Messi, Messi, Messi, Messi! Gol! Messi, gênio! Entra para a história das Copas! Messi, gênio, é de outro planeta. O goleiro ficou parado, não acreditando. Essa aí o goleiro quis olhar. Essa aí o goleiro quis olhar para acompanhar a história que está sendo escrita. O goleiro ficou estático. 34 minutos, 3-1 para a Argentina. O craque, o gênio de outro planeta. Messi tem que congelar esse homem para a eternidade do futebol argentino e mundial. Messi faz o terceiro da Argentina, Rinaldi.
0: Se com o Lochelso, o goleiro Abulaila já havia aberto espaço para que ele marcasse em cobrança de falta, com o Messi não seria diferente. A cobrança agora foi por baixo e nem foi tão no canto assim, foi quase em cima de Abulaila, que apenas observou a bola entrar no seu lado direito. Aplaude Messi, porque ele quebra mais um recorde, agora pelo sétimo jogo consecutivo em Copas do Mundo, ele deixa a sua marca, Monari.
2: É, o nosso glorioso Abulaila não tá entre os 40 melhores goleiros da Copa de 48 seleções, tá? Mas a batida do Messi é, tem toda a qualidade, né? Podia bater por cima pelo lado direito, podia bater por cima na esquerda, não, e bateu por baixo. Surpreendeu, aí o goleirão já tinha feito outro movimento. É mais um gol do gênio nessa Copa do Mundo, gols nos três jogos. Falta quanto para os mil, Arruda?
3: Precisamente, Munari, 82 gols para o milésimo de Messi, é o gol de número 918 na carreira, sexto dele nessa Copa, é o principal artilheiro da edição, 19º na história das Copas, é o maior artilheiro desse quesito em 6 edições disputadas. O sétimo jogo consecutivo balançando as redes em Copas. A Argentina, líder, 100%, 9 pontos na primeira fase. Classificada, vai enfrentar Cabo Verde.
0: E aí, Flaco Lopes, camisa 21, jogador do Palmeiras. A última troca na Argentina, está saindo o Álvares, portanto, centroavante por outro. Flaco Lopes em campo na equipe de Scaloni.
1: E aí, Monari?
2: Ah, entra o Flaco, né, que ganhou essa vaga na reta final da preparação, um pouco também por essa ideia que o Scaloni planejava, né, em algum momento usava Altaro e Álvares, precisava de um terceiro centroavante. Vamos ver, quem sabe ele faça um gol aí. O Álvares não tem gol ainda, né, o Altaro só fez de pênalti. Quando vê o Flaco entra, faz um golzinho aí, começa a brigar por uma vaga entre os 11.
1: Aí para você na opinião de Copa de Cristiano Munari. Messi deixou a sua marca. Messi levanta o torcedor no estádio em Dallas, nos Estados Unidos, 100% na Copa do Mundo. E depois do gol quase que saiu quarto, hein? De um chute de fora da grande área da Argentina. Que cabe mais. Torcedor levanta, transforma o estádio em Dallas, como se fosse na Argentina este jogo, canta sem parar. E olha que já está classificada a Argentina. E a camisa do Messi, Messi, Messi para tudo que é lado. Para tudo que é lado, para este gênio do futebol mundial. Bola dominada agora com Palacios. Palacios avança pelo corredor direito, ele para a jogada, tentou, passe à frente para Messi, bola interceptada. E a Jordânia toca essa bola para a lateral. Aí para você no sinal 12:50 da manhã, você ligado no futebol de Copa da Gaúcha, Copa do Mundo, a Copa dos protagonistas, a Copa de Messi, a Copa e o Brasil busca o Hexa. Segunda-feira, 14:00, tem para você na Gaúcha.
3: Thiago.
1: Sim.
3: Olha só como é a Copa das Estrelas. O Messi é o artilheiro com 6 gols marcados a partir desse de falta. E os vice-artilheiros com 4 gols são Vinícius Júnior, Dembélé, Haaland e Mbappé, artilharia da Copa. 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
1: É só craques nesta Copa do Mundo. E você acompanha tudo aqui na RBS. 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A Jordânia vai tentar o ataque agora pelo lado do campo com a Butara. O torcedor está em delírio, está em festa, está vibrando, está cantando, vai tomar conta, né? Deste estádio, está tomando conta do estádio, está fazendo, o torcedor da Jordânia também está fazendo festa, né? Já está vendo o Messi. A bola de fora da grande área agora com Altamari, ele conduziu na esquina da meta, lançou para Haddad. Não lançou, né? Ficou de graça para o Tagliafico. E aí cai, falta que está marcada, falta para a equipe da Argentina. Atenção, torcedor, vamos conferir o tempo e o placar do futebol de Copa aqui na Gaúcha. O placar em Dallas aponta 39 minutos e 30, quase 40. Segundo tempo. De Jordânia 1, Argentina 3, com direito a gol do craque, gol de Messi, gol do gênio Arruda.
3: 40 minutos da etapa final no outro jogo desse grupo em Kansas City, Argélia 2, Áustria também 2. Nesse momento, com a combinação de resultados, fechando todo o chaveamento da próxima fase, tem Áustria contra a Espanha, Argélia contra a Suíça. O Irã, que está na expectativa, está dando adeus à Copa do Mundo de 2026.
1: Lucas Arruda na central de Copa para você. E depois do jogo tem Gaúcha na Copa com Jason Lisboa. Bola trabalhada para a equipe da Argentina com Almada, fica na sobra com McAllister na intermediária, corredor central. Messi está pedindo, mas já tem um grudado nele, um Brutamonte grudado nele. Que a Argentina vem para o ataque. Bola com Barco, domina, rente a lateral do gramado, lado direito para a jogada, tenta para McAllister na frente do círculo central, recebendo agora Almada. Ele vai conseguir o passe para o Barco, para Almada de primeira. Passou o Palácio ao seu lado, ele cortou para dentro. Almada na meia lua da grande área, o Messi está ao seu lado, recebeu, pode bater. Preferiu lançar a bola para Flaco Lopes, dominou dentro da grande área, cortou para dentro, bateu prensado para fora. O goleiro já nem se joga mais na bola. Final de...
0: Exatamente, quase viu o gol do Flaco Lopes, que não aconteceu porque houve um pé salvador aí no meio do caminho, a bola desviada para trás. Com isso, ganha escanteio, segue no ataque a Argentina, que vence por 3-1. Messi cobra o escanteio.
1: Messi vai para a cobrança do escanteio. Vai suspender essa bola para dentro da grande área. O torcedor canta, o torcedor transforma o estádio em Dallas como se fosse da Argentina. Messi vai para a cobrança agora, 41 minutos. O Barco se aproxima, o juiz pede para dar uma segurada, porque tem um entreveiro lá com o Otamendi, que no primeiro tempo tentou fazer um golzinho de cabeça, mas não conseguiu. Messi, pé canhoto, foi para a bola, levantou na primeira trave, afasta o marcador para a linha de fundo. É novo escanteio, Grinaldi.
0: A cobrança do Messi a meia altura no primeiro andar, houve o corte, por isso mesmo ele terá uma segunda tentativa agora em cobrança de escanteio.
1: Messi de novo. Dá para basicamente pro gol direto, Messi. Foi pra bola, levantou a primeira trave, corta o zagueiro para novo escanteio, terceiro consecutivo, Grinaldi.
0: Replay agora o Abu Tarra, quem fez o toque para trás, na cola dele tava o McAllister aí para tentar o cabeceio. Com isso, Messi agora cobra curto, tem pressa argentina.
1: Messi recebe curtinho essa bola do Barco, na esquina da área, pelo lado direito, inverte a jogada, bola pra Almada, volta mais atrás ainda, trabalhando agora com Palácios, retarda jogo para o goleirão, que tá como um líbero fora da grande área, Martínez para Paredes domina 42 minutos, vamos se aproximando do finalzinho do jogo, você ligado no futebol de Copa da Gaúcha. Barco para Flaco Lopes, avança pelo lado, tentou ganhar do marcador, Barco vai lá, ganhou, atropelar o Barco pequenininho, hein? Pegaram o guri, falta Grinaldi.
0: Falta o Abu da Rábia, agora chegou atrasado em cima do Barco, que por trás, em pura velocidade, ia pro domínio da bola, chegou atrasado o Abu da Rábia, fez a falta, não sei se não vai sobrar um cartão para ele, mas a Argentina tem a chance agora, muito mais próximo da área, o Messi, jogar essa bola para a área. Tá caído o camisa 4 da Jordânia, o árbitro se aproxima para ver a situação, porque ele que cometeu a falta foi quem levou a pior também.
1: É, o Messi tá ali, o jogador tá a um passo da linha de fundo, só dá uma roladinha e ele já sai do campo e deixa o Messi cobrar a falta, né? Porque o pessoal tá ali para ver o Messi. E aí o 17 na sequência na equipe da Jordânia,
0: Renato. Ele que também é zagueiro, o Obaide, camisa 17, talvez não dê aí pro 4 na vida rápida, com isso vai tentar mais uma troca aí na seleção da Jordânia na sequência. Obaide, portanto, vai entrar em campo, camisa 17.
1: É, acho que vai ter a troca mesmo, vai. O jogador da Jordânia não vai dar mais. Não vai dar mais. Para ele ali que já vai pedir a troca.
5: do que o pessoal ainda está discutindo, falando, ah, vai ter que sair na marca. Ele está a um passo da linha de fundo, mas vai ter que sair na marca, Munari.
0: Confirmando, né? Ele que está deixando o gramado, Abu Dhabi, camisa 4, para a entrada do 17 Obaid. Vai ter mais uma troca, o 7, o atacante Abu Zhai, que também vai entrar no lugar do Ali Ouan. Portanto, o atacante Abu Zhai, camisa 7, também em campo na seleção da Jordânia.
5: Agora vai fazer uma diferença para a Jordânia. Agora vai, hein? Agora vai. O Abu Zaik ali vai sair na maca. Bom, só por esse tempo a gente já tem que dar uns 5 de acréscimos, né?
2: Ah, começa em campo, pode dar 10, né?
5: 15, vamos fechar em 15. Mais 45.
2: Vai, até porque entraram dois caras na Jordânia, tem que deixar os caras duros e correr, né? Estão indo embora da Copa do Mundo, dá mais 10 minutos para eles.
5: É, para jogar contra o Messi. Senão vai ter que voltar sem ver o craque de perto. Porque se eles vão botar, vão contar para os netos, né? Na história vai ficar. Tá saindo na marca o jogador da Jordânia, juizão, capricha aí no acréscimo, viu? Estamos contigo. Qual é o nome do juiz? Ele é da... É Romênia?
0: Não. Isso aí, da Romênia, o Estevan Kovács.
5: Kovács. Então tá.
0: Mais 5.
5: Oh, ah, não quero ver Messi por mais de 5 minutos. Messi na falta, é melhor que escanteio, o lado direito foi pra bola direto. Pra fora! Goleirão Abu Laila e o Cinezinho tava ali pertinho na pequena área, Rinaldi.
0: Quase o gol agora da Argentina, cobrança do Messi, uma paulada no meio da área, Cinezinho jogou na bola, o Abu Laila já era no lance, mas a bola se perdeu pelo alto, tiro de meta já cobrado, tá 3-1 pra Argentina. 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
5: 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E vem a Argentina, bola com a Almada. A marcação do Abu Zaik fecha para ele. Fica na sobra. Argentina com a posse. Os irmãos trocando no setor ofensivo. Flaco Lopes, ele briga. O Almada tenta recuperar. O Flaco vai lá, tenta ganhar, não consegue. Carrinho por baixo, bem na recuperação. Arbitragem sinalizou 5 minutos. Vamos a 50, tem mais 4 minutos. Torcedor, para você que tá ligado. Ligado aqui no futebol de Copa da Gaúcha, Messi no círculo central, pé canhoto, lançou, bola interceptada pelo zagueirão Nassib, bola na intermediária, campo de defesa para Abu Zaik. Haddad recebe no corredor direito para a jogada, tem colocado o seu companheiro Jamus, a sobra fica, lançamento longo agora para o Altamari, a marcação da Argentina cortou parcialmente na meia lua, ela tomou altura, ela vai cair dentro da grande área, de cabeça sobe Palacios cortando, vem chegando a Jordânia por baixo, bola rebatida mal, Parco na esquina da área, ele vai contra a bandeirinha de escanteio para a jogada, rente a linha de fundo, ele conduz pelo lado do campo, o Al-Ravabed estava ali e tem escanteio, tiro de meta, Rinaldi. Vai ser escanteio para a Jordânia?
0: É o que sinaliza nesse momento a arbitragem, último toque do jogador da Argentina. Com isso, já está lá o 13 da seleção da Jordânia para cobrança. O Almardi vai pintar levantamento para a área do Martínez.
5: 47 minutos, segundo tempo de partida. Escanteio, momento raro de ataque da Jordânia. Almardi vai para a cobrança, lado esquerdo, vai suspender bola para dentro da grande área da Argentina. Almardi, pé direito, foi para a bola, levantou na pequena área, não tinha ninguém colocado, sobe Flaco Lopes tirando perigo, essa bola vai cair novamente para a Jordânia, que vai tentar os seus últimos ataques da Copa do Mundo, porque tá voltando para casa. Bola para Almardi, domina na esquina da área, lado esquerdo, cortou para dentro, bateu na mão dele, quando tentava avançar, toque de mão, jogo parado. 47 minutos e 40, você ligava no futebol de Copa da Gaúcha, na sequência tem Gaúcha na Copa com Jason Lisboa. Messi, Messi, Messi, que fez o seu 7º gol seguido em 7 jogos de Copa
3: do Mundo.
5: E tem gol de Abu Dhabi.
3: E é um gol muito importante, viu, Thiago, porque a Argélia está virando o jogo na outra partida em Kansas City. Mahrez, mais uma vez, nos acréscimos do segundo tempo. A Argélia vai assumindo a segunda posição do grupo e vai pegar a Espanha na próxima fase. A Áustria está dando adeus à Copa do Mundo. O Irã vai enfrentar a Suíça. Não tem empate, amigo, por enquanto, viu?
1: É, não tem empate, amigo, tá aí na informação da Central de Copa com Lucas Arruda pra você. A Jordânia avança, Almardi, lado esquerdo, rente a lateral, conseguiu o passo no meio, Jamus faz o giro, tocando a bola pra Altamari, na meia lua, abriu pra Haddad, lado direito, barco, bonita, vai lá pra cortar no carrinho. Sentiu, hein? Sentiu, mas a Jordânia não toca essa bola para fora. Recuperação do McAllister, pé de ferro, falta no McAllister. O jogo tá parado, Guinaldi.
0: É, o barco sinaliza lá que agora vai levantar, mas houve esse carrinho mais forte. Agora é o McAllister quem sofreu também no último lance a falta e tá caído no gramado. Trocou quem está no chão agora. Levantou o barco, o McAllister. Instantes finais, a Argentina vence por 3-1.
1: Instantes finais para você ligado. 49 minutos, segundo tempo de partida.
0: E sobrou amarelo pro Pablo Raik, camisa 7, pela falta do Macaco.
1: Aí para você na informação de Rafael Rinaldi. 49, 30. 30 segundos para terminar o jogo em Dallas. Argentina vai ganhando por 3-1, com um terceiro gol de Messi. McAllister, faz o recuo, Argentina 100% na Copa, 3 vitórias, Barco domina, abre essa jogada pelo lado do campo, com Tagliafico na intermediária, Messi recebe, marcado por 2, ele recua, faz o passe mais atrás, a bola fica para Palacios. Palacios tenta avançar pelo meio, tem 3 jogadores fechando o miolo da entrada para a equipe. McAllister para Messi, passe enforcado, o árbitro para o centro do gramado, termina o jogo aos 50 minutos. Aplausos da torcida, aplausos dos torcedores do estádio em Dallas. Jordânia 1, Argentina 3. O torcedor da Argentina que vê novamente Messi fazer história. 7 jogos, 7 gols seguidos em Copas. Messi, Messi, Messi. O torcedor canta para o craque, para o gênio, para o homem de outro planeta. Como é que fica a situação no grupo J, Arruda?
3: Deixa eu falar ao mesmo tempo, Thiago, que teve o gol da Áustria no último lance da partida. O meu veredito é empate, amigo, em Kansas City, 3-3 no último lance. O centroavante Kaladzic, de 2 metros, faz o gol de cabeça. E a partir disso é o seguinte: a Argentina, líder com 9 pontos, isso já estava estabelecido, pega Cabo Verde. A Áustria, com esse empate, é a segunda colocada da chave e vai enfrentar a Espanha no mata-mata. E a Argélia vai pegar a Suíça, o Irã, que estava na expectativa, fica de fora do mata-mata, e a Jordânia, no mesmo grupo, 0 ponto, está eliminado da Copa do Mundo.
1: Aí, então, na informação para você de Lucas Arruda, Rafael Rinaldi, os holofotes estão nele, todo mundo quer tirar foto com ele, todo mundo quer conversar com ele. Quero dançar um tango com ele, Rinaldi.
0: Não sei se vão dançar o tango, mas tá todo mundo de fato de olhos arregalados aí com mais uma atuação do Messi, uma cobrança de falta magistral no terceiro gol da Argentina. Ele saúda e agradece nesse momento o torcedor que o aplaudiu de pé, segue com aquele semblante sério, né, característico do camisa 10 da Argentina, que mais uma vez entrou para a história, marcou pelo 7º jogo consecutivo em Copas do Mundo. Por sua vez, a Jordânia, Thiago, volta para casa sem nenhum pontinho, mas com a possibilidade de ter marcado gol em todas as partidas dessa primeira fase, que é um alento aí para a equipe que disputou a sua primeira edição do torneio.
1: É verdade, é verdade. Cristiano Munari, o raio-x desse jogo, vitória da Argentina, 3-1, um gol de Messi, e o goleiro Abulaila poderá contar, né, para todos que viu um gol de Messi de perto, de dentro do campo, hein, Munari?
2: É, uma vitória protocolar da Argentina, né, já classificada, já com o primeiro lugar garantido. O Scaloni optou por preservar jogadores, dar ritmo a quem volta de lesão, né? Caso do Nico Paz, do Paredes, do Tagliafico. Testou o Palacios numa nova função como lateral e pode precisar ali.
6: Uma hora.
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0: 1:19.
1: Original, você sabe qual é, né?

0: Top demais.
1: Top demais.
0: Ladies and gentlemen.
1: Valeu, meu. Obrigado pelo carinho.
2: Valeu, Kevinho.
1: Somos fãs aqui, meu. Bom demais.
3: Tamo junto, viu? 1:28.

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0: 12:55.
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0: 3:55.
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0: 4:58.
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0: 5:30.
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0: 6:06, 6:06, a temperatura no Vale do Taquari, na casa dos 15 graus. Muito bom dia, excelente domingo para você ligado aqui nas ondas queridas da sua Rádio Encantado, 28 de junho de 2026. Prazer, eu sou Igor Lopes, vamos juntos até as 8:30 da manhã, nesse domingo chuvoso, úmido no Vale do Taquari. Bom, hoje dia 28, é dia de Santo Irineu e dia da renovação espiritual. São as datas comemorativas desse 28 de junho. O nosso Domingão Sertanejo está no ar. Você participa, pede aquele sertanejão bruto, bom por demais, no 519-9988-1543, o nosso maravilhoso WhatsApp. 519-9988-1543. Certinho? O nosso Domingão Sertanejo no oferecimento de Prostavita, Atrofim, em nome de Pneus Caxias Continental, Amargo do Colono, em nome também de Sicredi, lá no finalzinho do programa, temos o recado da Emater. Hoje, excepcionalmente nesse domingo, nós teremos uma programação um pouco diferente para quem acompanha a Rádio Encantado no 104,7, no nosso site, no nosso aplicativo. E por aí vai, né? Onde você está nos ouvindo? Bom, nós vamos com o nosso Domingão Sertanejo até as 8:30, tá certo? Às 8:30 nós teremos o informativo da Emater, depois o recado do Bispo Dom Paulo de Conto e na sequência teremos o programa A Voz da Itália com Neucir Francisco Bigolin até o meio-dia pelo rádio, tá? Hoje nós não teremos a transmissão da missa pelo rádio, mas ela estará disponível, né? Hoje tem a missa do padroeiro São Pedro de Encantado. A missa será um pouco mais tarde, lá por em torno de 10:30 da manhã. Lá no nosso Facebook teremos uma transmissão especial. Então você que quiser acompanhar a missa, dá um pulinho lá no nosso Facebook, tá certo? No facebook.com/radioencantado, para você poder acompanhar a celebração então da missa de São Pedro desde a Igreja Matriz de Encantado. A partir de 10:30 da manhã vamos ter uma live aí no Facebook para você que quiser acompanhar. Certinho? Tudo bem? Então tá certo. Ao longo da manhã a gente vai explicando, vai relembrando o nosso ouvinte também. 6:08, vamos começar.
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0: Chão Carreiro e Pardinho e o Caçador.

0: Sonic Tinoco, a moda da mula preta, Iride Irineu, laço da saudade, essa foi pra Sandra Reis de Roca Salles, ligada junto conosco, e o Tião Carreira e Pardinho, caçador, abrindo o nosso Domingão Sertanejo de hoje. 6h18, 15 graus, é a temperatura no Vale do Taquari. Muito obrigado pela tua audiência, vamos lá? Quem é que tá participando, mandando sua mensagem no nosso WhatsApp, o 519-9988-1543, o César Espessato, tá ligado junto conosco desde a madrugada. Abraço, César, brigadão pela tua audiência, muito bom dia pra ti e pra família. A Circe Giovanella também, bom dia, Circe. Brigadão pela audiência. Como é que tá o coração pra amanhã, Circe? É, amanhã tem Brasil em campo a partir das 14h, enfrentando o Japão. Tem transmissão aqui da Rádio Encantada em rede com a Rádio Gaúcha de Porto Alegre. Jornada esportiva maravilhosa. E Copa do Mundo, você sabe, aqui nas ondas queridas da Rádio Encantado, beleza? A Edith Pellegrini, bom dia, Santa Rosa com muita chuva, olha aí. Alô, Edith Pellegrini, brigadão pela tua audiência e pela tua informação. É a chuva aqui, até que tranquila, tem aí uma garoa nesse amanhecer de domingo. Inclusive, daqui a pouquinho eu vou trazer a previsão do tempo completo para os nossos ouvintes. Abraço, Edith. Obrigadão pela audiência. Ligada em Santa Rosa. Aí sim, hein? Tá ligada pelo rádio? Como é que tá aí? Acredito que não seja pelo rádio, né? Seja pelo aplicativo, pela Alexa. Me manda aí, Edith. Como você está ouvindo a nossa querida Rádio Encantada aí? Ah, Regenes. Isso, Regenes Turati. Bom dia. Ótimo domingo para nós. Amém. Abraço, Regenes Turati. Acredito que seja esse, né, a pronúncia do teu nome, qualquer coisa, tu me corrija aí, viu? Bom dia, o Pelé, diretor Ricardo, um bom domingo pra todos vocês aí na rádio, se possível toca Tião do Carro e Pogodinho, é moda de viola, meu pai, é isso? Tá certo, obrigado, Pelé, vou procurar a música aqui no arquivo da Rádio Encantada e a gente roda daqui a pouquinho, brigadão pela audiência. A Nadir e Leodacir Segolini pediram uma moda dos mineiros aí, os dois mineiros. Vou tocar daqui a pouquinho a Fazenda da Saudade. Essa música é linda, viu? Abraço, Anadir! Leodacir Segolini, brigadão pela audiência de vocês. Aí, Hildegar, seu Isidoro Kummer. Deixa as coisas boas entrarem no seu coração. Deixa a paz reinar em seu dia e lhe trazer muitas bênçãos. Amém. Alô, Hildegar. Alô, seu Isidoro Kummer, pessoal de Roca Salles. Tudo de bom. O Nelson Facchini. Ei, Nelson. Que foto bonita, hein? Rapaz, a churrasqueira já tá forrada de comida aí, que maravilha. E o chimarrão, né? Companheiro sempre, né, Nelson? É, que maravilha, tudo de bom. Obrigadão pela audiência. Ó, eu não tô no meu chimarrão ainda, eu tô tomando meu café aqui, viu? É, tô tomando meu cafezinho, bem de boa, né? Bem tranquilo. Daqui a pouquinho, quando chegar ó, o nosso querido Nelson Francisco, a gente vai fazer um chimarrão e vamos tomar juntos aqui, hein? Abraço, Nelson! Brigadão pela companhia de sempre. Quem mais tá aqui? Vamos ouvir, bora! Ih, rapaz!
1: Elemar Prediker, gostaria de ver trio parada dura, homem triste. Obrigado.
0: Barbaridade, mas rapaz do céu! E será que a música é triste mesmo? Homem triste, vamos deixar aqui na ponta da agulha, né? Abraço, Elemar Prediger, homem triste do trio Parada Dura. Tá certo, meu queridão. Brigadão pela tua audiência. Ainda quem mais tá aqui? A Sandra Terezinha Lorenzão. Bom dia, só agradecendo todas as pessoas que participaram no chá no Clube de Mães de Mussum. Muito obrigado e um abraço. Até. Tá certo, feito o registro. A Cleide Tasca mandando o seu bom dia. Alô, Cleide. Pulou da cama hoje, Cleide? É, tu vê só que situação, hein? A Circe já me respondeu aqui, ó. Igor, tô meio cabresta com o jogo de amanhã. É, mas vamos ter fé, né? Vamos cruzar os dedos aí que vai dar tudo certo, né, Circe? É, abração, brigadão pela audiência. Vamos ter fé, né? Vamos ter fé. Bom dia, tudo bem? Chuva boa, é o Nelson Ferda e a Joana Maria. Abraço, brigadão pela audiência. Olha aí, cara. Tem quatro gatinhos dormindo em cima de uma coberta que está em cima de uma cadeira de praia. Eita, coisa boa. Que vida boa. É uma vida mansa, né, Nelson? Abraço pra ti, pra Joana e pros gatinhos aí. Estão dormindo, mas ligados na Rádio Encanta. Dormindo não, né? Estão só estão descansando os olhos, né? Como diria meu avô, né? Só descansando os olhos, né? Abraço!
2: Bom dia, meu amigo Igor. Aqui é o Edemir, cara. Tô só no China com a aeronave da família aí. Oh. Bota uma boa aí, cara. Uma sertaneja apaixonada aí. Pode ser do Rick Renner aí, meu amigo.
0: Rick?
2: Fica com Deus e um bom fim de semana pra ti e a família.
0: Valeu, obrigado, Edemir. Brigadão pela tua audiência, chimarrão, velho companheiro. É bom demais, hein? Vamos tocar uma música que faz tempo que a gente não roda. Vou tocar a credencial do Rick Renner pra ti na sequência, tá? Brigadão pela companhia. querido Edemir. E o Elton Lapp também tá junto conosco, mandando o seu bom dia. Alô, Elton. Tudo de bom pra ti e pra família aí, viu? 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
0: Fazenda da Saudade, os dois mineiros. 519-9988-1543 pra você participar.

sede ilurida, Rick Renner, a credencial, trio Parada Dura, o Homem Triste e os dois mineiros, Fazenda da Saudade, 26 para 7, 15 graus e a temperatura...

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1: 6:40, temperatura permanece em 15 graus no Vale do Taquari. Estamos de volta, senhoras e senhores. É o nosso Domingão Sertanejo nas ondas queridas da sua rádio Encantado. 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Peça Amargo do Colono na farmácia da sua cidade. 6:40, abraço pro Rudimar Saldanha, bom dia Igor, bom domingo pra você também, Rudimar, abração, brigadão pela audiência. A Lídia Stefanon tá mandando aquele abraço pro Paulo Cetolin, ele que tá trabalhando, já tá na lida, né, Paulo? Brigadão pela audiência, abraço pra todo mundo da MPX também, que estão sempre aí levando a 104,7 na carona. Bom trabalho aí, rapaziada, bom domingo pra vocês. Ainda o Nilson e o Henrique do Camping do Guizo estão ligados junto conosco, pediram a música do Jacó e Jacozinho. Vamos tocar daqui a pouquinho, abraço pra vocês, tudo de bom aí. Ainda o Colasso de Mussum, bom dia meu irmão, manda a música do milionário José Rico, Tribunal do Amor. Essa é boa, hein? Colasso de Mussum, chuvinha gostosa, abraço. A chuvinha tá boa, né? Abraço, Colasso, brigadão pela audiência. Tribunal. Vamos já deixar programado aqui, né? Porque senão a gente se perde aqui, aí eu quero ver, né? Tribunal do Amor, vamos deixar programadinho. Ainda, o Edemir, né? Tá junto conosco. Bom dia, Igor. Você é demais. Ganhei o dia. É, a gente, sempre que dá, né? A gente roda a música dos ouvintes aqui, né? Brigadão aí, Edemir. Carinho e audiência de sempre. E mais participando. Bom dia, Igor Lopes. Um abençoado domingo pra todos nós. Gostaria... se você poderia tocar cara metade nesse horário, fica difícil, Ivana. Só música sertaneja e sertaneja raiz até as 8:30 da manhã. Quiser pedir outra aí, um milionário José Rico, um Zezé de Camargo e Luciano, um Tião Carreiro e Padinho, um Tonico e Tinoco, Lourenço e Lorival, um Jacó e Jacozinho, né? É, manda pra gente aí um pedido sertanejo que a gente roda pra você com certeza, tá bom? Alô, Ivana Giovanella, sempre ligada aqui na Rádio Encantado. O Valdovino quer ouvir a música Relógio Quebrado. Abraço, brigadão pela audiência. Tudo de bom aí. Abração, Valdovino. A Marinês Martini também tá mandando o seu bom dia. Deixa ela escrever o seu recado tranquila, serena, sem pressa. E você participe no 519-9988-1543.
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1: Tião do Carro e Pagodinho, meu pai.

0: Milionário José Rico, Tribunal do Amor, Jacó e Jacozinho, Filho de Pobre e Tião do Carro e Pagodinho, Meu Pai, do nosso Domingão Sertanejo da Rádio Encantado. Vamos lá, que tem recado de ouvinte por aqui. A Luciana e o Marcos Franchini já acordados na lida, na luta. Alô, Luciana, alô, Marcos Franchini. Pessoal aí da linha Alegre Caravaggio e Mussum, brigadão pela audiência de vocês. Tudo de bom, família querida.
1: Bom dia, querido.
0: Bom dia.
1: Que esse dia seja repleto de paz e saúde.
0: Amém.
1: Queria ver se tu conseguiria botar o Amado Batista pro meu querido marido, Ronaldo Luiz Bonner. Meu companheiro que eu amo.
0: Certo.
1: Os Seresteiros da Noite.
0: Seresteiro da
1: Muito
0: Noite.
1: Muito obrigada.
0: Olha aí.
1: Do Amado Batista.
0: Claro, pode deixar. É a Glaucimara da Silva de Mussum. Brigadão pela audiência. Tudo de bom, um abraço pra ti. Teu excelentíssimo também aí. Brigadão pela companhia de sempre. Os Seresteiros da Noite. Muito bem, vamos procurar aqui. A gente roda daqui a pouquinho, né? Música antiga, querendo ou não, né? Vamos rodar. Quem mais tá aqui participando junto conosco? A Marinês Martini, né? E o seu Valmor aí, de Selim Progresso na escuta. Toca aí os quatro cantos da casa, certo? Brigadão pela audiência. Sempre ligados aqui na Rádio Encantado também. Abraço pra todo mundo de Progresso. Audiência grandíssima, né? Imensa aí na cidade de Progresso. E ela tá oferecendo a música aí pro pessoal da comunidade de São João Batista. Certinho, abraço. Obrigadão pela companhia de vocês. O Miguel Martins. Bom dia, Igor. Toca Moda de Viola com o Daniel Viola e Manuel. Degrau de Fama. É o Miguel Martins de Mussum. Valeu, meu guri. Abraço, Miguel. Pra ti e pra toda a tua família. Tamo junto aí, viu? Excelente domingo e bom início de semana. Bom, agora são 6:06. Vamos fazer o seguinte. A gente vai pro intervalo comercial. E na volta eu trago o resultado das loterias pra você, muito mais recado e, claro, os pedidos musicais que vocês nos trazem através do 51999881543. Não sai daí.
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0: Estamos de volta ao nosso Domingão Sertanejo aqui nas zonas queridas da sua Rádio Encantado. Vamos lá, o resultado das loterias. Confira comigo número a número o resultado das loterias para você. Começando pela Mega Sena, concurso 3024. E os números da Mega Sena? 13, 39, 42, 44, 47 e 49. O prêmio principal acumulou e a Mega Sena pode pagar na terça-feira 23 milhões de reais. Tivemos a Loto Fácil, concurso 3.721. E os números da Loto Fácil? 1, 3, 4, 5, 7, 8, 10, 11, 12, 14, 15, 20, 21, 23 e 24. Nós tivemos uma aposta ganhadora e levou para casa mais de 1 milhão e 400 mil reais. Vamos ver onde é que foi? São Paulo, capital. Uma aposta simples em um canal digital da Caixa. Pois é, levou para casa em mais de 1 milhão e 400 mil reais de São Paulo, capital. Próximo prêmio da Loto Fácil, que será distribuído amanhã, pode pagar 1 milhão e 500 mil reais. Tivemos também a loteria, vamos ver aqui, a loteria Time Mania, concurso 2.409. Os números da Time Mania: 5, 6, 10, 20, 29, 67 e 71. Time do coração foi o Cuiabá do Mato Grosso e o prêmio acumulou e pode pagar lá na quinta-feira, Time Mania, 2 milhões e 700 mil reais. Nós também tivemos a loteria Dia de Sorte, concurso 1.231. Os números da Dia de Sorte: 4, 5, 15, 17, 18, 28 e 29. O mês da sorte foi o mês de fevereiro e tivemos um ganhador que levou para casa mais de 180 mil reais. Este também de São Paulo, capital. Unidade lotérica foi a lotérica Ipiranga da Sorte. Num bolão ainda por cima, né? É, rapaz, tu vê só que maravilha. O próximo sorteio da loteria de sorte será realizado amanhã e pode pagar 100 mil reais. Também tivemos a loteria Mais Milionária, concurso 367. Os números da Mais Milionária: 6, 20, 29, 38, 45 e 48. Trevos da Sorte, trevo de número 1 e trevo de número 6. O prêmio principal acumulou e pode pagar lá na quarta-feira, dia 1º, 68 milhões de reais. Vamos à Loteria Federal? Do quinto ao primeiro prêmio. Vamos lá? O concurso é o 6.078. A Loteria Federal para você. O quinto prêmio: 15.020.15020. 15.020 é o quinto prêmio. O quarto prêmio: 0.467. 467. 467 o quarto prêmio. Terceiro prêmio: 7.818. 7818. 7.818 é o terceiro prêmio. Segundo prêmio: 53.888. 53888. 53.888 é o segundo prêmio. E o primeirão, primeiro prêmio da Loteria Federal: 6.440. 6440. 6.440 é o primeiro prêmio da Loteria Federal. Vamos repetir? Do quinto ao primeiro prêmio, rapidinho? Quinto prêmio: 15.020. O quarto prêmio: 467. O terceiro prêmio: 7.818. O segundo prêmio: 53.888. E o primeirão: 6.440. Tá aí o resultado das loterias pra você. Ali pertinho das 8 horas da manhã, eu trago o repeteco pra gente conferir junto novamente aqui na Rádio Encanta. Vamos lá? Quem é que tá participando junto conosco no nosso WhatsApp? O 519-9988-1543, até porque quem manda aqui é o ouvinte, né? Vamos lá? O Dorli Fleck de Mussum tá mandando música pra esposa, pro filho, pros amigos. A música As Três Namoradas aí, né? Tá certo, vamos rodar daqui a pouquinho. Tudo de bom. Ainda, Aida Patucci, se possível, põe Nossa Senhora Aparecida. Tá certo, abraço, Aida. Obrigadão pela audiência, abraço pra você e pra toda a tua família. Bom dia! Aqui é o Sandro de Roca Salles. Se puder, toca o Boi Soberano. Ah, essa música é boa demais, hein? É linda demais essa música do Boi Soberano. Vamos tocar daqui a pouquinho. Alô, Sandro, pessoal de Roca Salles. Obrigadão pela audiência. Excelente domingo.
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0: Daniel Viola, Manuel, Degrau da Fama. 519-9988-1543 para você participar.

0: As Três Namoradas, Abel e Caim, no nosso Domingão Sertanejo da Rádio Encantado. Amado Batista, seresteiro das noites. Daniel Viola com Manuel, degrau da fama. Agora são 7:16, hein? Que temperatura aí tá em 15 graus no Vale do Taquari. Nós temos informação aí que na região norte tá caindo água, hein? Rapaz do céu. Alguns ouvintes aí de Vila Maria, Casca, nos ligando aqui. Ó, Igor, ó, tô ouvindo aqui pelo aplicativo, mas é o seguinte, hein? Tá caindo água aqui, hein? Abraço, obrigado pela audiência. Pessoal aí, a Ana Vitória de Casca, ligada junto conosco também. Bom, quem é que tá participando? O Gilmar Pedersini mandando bom dia, que os olhos da fé nos permita ver o lado positivo de tudo. Amém, Gilmar. Obrigadão pela audiência. O nosso querido Paulo Gritti pediu o Chico Rei Paraná. Alô, Paulo. Obrigadão pela audiência de sempre. Bom domingo aí.
1: Bom dia. Aqui é o Claudio Miro, do bairro Santo Antão.
0: E aí?
1: Na Severino Augusto Preto. Eu e a minha esposa Helenice estamos aqui escutando o teu programa e tomando um chimarrão.
0: Opa!
1: E essa chuva calma e gostosa caindo aqui.
0: Tranquilo.
1: Queria pedir a música do Milionário José Rico, Estrada da Vida.
0: Estrada da Vida.
1: Pra gente curtir, um abraço pra ti aí da rádio e pra tua família também, um bom domingo pra vocês.
0: Obrigadão, obrigadão, meu querido, pra ti e pra tua família também. Grande Cláudio Miro Corrêa da Silva, abraço pra ti, pra tua excelentíssima e toda a tua família. Bom final de semana, meus queridos, bom domingo, né? Final de semana, né? Praticamente já tá, é só domingo que tem, né? Mas um abração, bom domingo pra vocês e bom início de semana. Peça sua no 51999881543. Pra você que tá ligando o rádio agora, deixa eu avisar você que hoje nós teremos uma programação um pouco diferente no domingo da Rádio Encantado, tá certo? Hoje, o nosso programa vai até as 8:30 da manhã, o nosso Domingão Sertanejo, né? Nós teremos na sequência o informativo da Imater, né? E na sequência teremos também o recado do Bispo Dom Paulo de Conto. Coladinho, né? Depois do intervalo, nós temos aí Neucir Francisco Bigolin com o programa A Voz da Itália, que vai até o meio-dia. Hoje, excepcionalmente hoje, nós temos uma missa diferente aqui na cidade de Encantado, que vai ser celebrada a partir das 10:30 da manhã, tá bom? É a Missa do Padroeiro. Não teremos transmissão pela rádio, né, 104,7, né, mas teremos aí transmissão via o nosso Facebook. Teremos uma live lá especial para quem quiser acompanhar, então, a Missa do Padroeiro São Pedro. Lá no nosso Facebook vai estar disponível para você ali por 10, entre 10 e 10 e meia a gente já começa a nossa live aí, tá certo? Para você poder também acompanhar, tá bom? Certinho? Somente em áudio também lá no nosso Facebook, né? Para você que quiser acompanhar o programa do Bigolin, você fica na rádio. Você que quiser acompanhar a missa, você acompanha pelo Facebook, tá certo? Missa um pouco comprida, em horário diferenciado nesse domingo. Inclusive, compareça, né? Na Igreja Matriz, né? É uma vez no ano, né? É uma vez no ano, né? Então, que tem a missa em honra ao padroeiro São Pedro. Se você pode vir até a cidade de Encantado, compareça, então, na Igreja Matriz São Pedro e participe dessa maravilhosa celebração. São 7:19.
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0: E o Boi Soberano.

Barreirito, a luz acesa, Milionário e José Rico com a Estrada da Vida e Tião Carreiro e Pardinho, Boi Soberano. São 7:28, 15 graus é a temperatura.

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9: Estamos de volta, 27 para as 8, 15 graus a temperatura. Excelente domingo para você ligado junto conosco na Rádio Encantado. Bom, vamos à previsão do tempo. O que se espera para esse domingo e também o decorrer da semana aqui na nossa região? Bom, aqui no Vale do Taquari, o domingo deve ser chuvoso, né? Muita chuva aqui na nossa região. Você que estava se preparando para fazer alguma coisa nesse domingo aí, literalmente moiou, viu? 60 milímetros são esperados para esse domingo aqui na nossa região. A temperatura não deve oscilar muito, chegando na máxima aí, na casa dos 18 graus, e as mínimas na casa dos 13, aqui no Vale do Taquari. Segunda, terça, quarta, quinta-feira, tem previsão de chuva durante todos os dias. Menos do que hoje, obviamente, né? Amanhã, segunda-feira, chove 5 milímetros. Na terça-feira, chove 11. Na quarta, chove 15. E na quinta-feira, chove 14. A temperatura deve ficar no seguinte: máxima de 15 e mínima de 1 grau. Exatamente. De segunda a quinta-feira, as máximas na casa dos 15 e mínimas na casa de 1 grau. Decorrer que a semana vai andando, as temperaturas vão diminuindo. Ah, esses dados são da Metsul Meteorologia. A previsão do tempo completa você confere amanhã dentro do Bom Dia Região dos Vales, 6:30 e 7:30 da manhã, com o pessoal ao vivo da Metsul Meteorologia, detalhadamente falando dia após dia sobre a temperatura e também questão de chuvas, né? Então, primeira semana aí, última semana, primeira semana do mês de junho e julho, é chuva para nossa região. Vamos lá, quem é que tá participando aqui no nosso Whats? A Luciana Marques, bom dia! Ofereço a próxima música pra minha amiga Eliane Giacomoli, a minha irmã Maria, do Billy Boy. Tá certo, ótimo domingo a todos nós, valeu Luciana Marques. Pessoal aí de Santa Terezinha, ligado junto conosco. Ainda o João Vila de Estrela manda uma música para todos os ouvintes. E para vocês aí da rádio, deixa para mim. Alô, João Vila. Obrigadão pela companhia. E o antenor Luiz da Laríbera também tá ligado junto conosco aqui na Rádio Encantado. Obrigadão pela audiência de todos. E você, continua participando aí. 519-9988-1543. 519-9988-1543. É uma música que é muito bacana aqui do Chitãozinho e Chororó. Faz tempo que a gente não toca essa aqui, ó.
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0: Gino e Gino, as águas do São Francisco, no nosso Domingão Sertanejo da Rádio Encantado, Gilberto e Gilmar, Assino com X e Chitãozinho e Chororó, vá pro inferno com seu amor. 15 para as 8, 15 graus é a temperatura no Vale do Taquari. Vamos lá que tem mais recado de ouvinte participando junto conosco, vamos ouvir.
1: Bom dia, Daniel, com grande, gripe,
0: grande Daniel.
1: Com chuva, tudo atrapalha hoje. Eu queria ouvir a música Pássaro Sem Ninho com Andrei, Andrei, se for possível. Eu amo essa música. Eu ofereço para todo mundo que está ouvindo. Tá bom? Um bom domingo para vocês. Um abraço. Tchau, tchau.
0: Valeu, obrigado pela audiência. É a querida Nelita Schwab. Ligada aqui na Rádio Encantado. Tudo de bom. Beijo carinhoso para você. Excelente domingo. Bom dia, Igor. Ótimo domingo. Valeu, Luciana Proto. Abraço pra você e pra toda a família aí no Lambari, ligado junto conosco. O Jair e a Nadir Bush, pessoal de Campo Branco Progresso, ligados junto conosco, disse assim, ó, que choveu 10 milímetros, eu quero ouvir a música Pé de Bode com César e Paulinho, Chico Rei Paraná. E vou dizer um negócio, hein? A Rádio Encantada é muito ouvida aqui em Campo Branco Progresso. Eita, coisa boa! Obrigadão pela audiência de vocês. E obrigado pelo carinho. Alô, pessoal de Progresso! Ligados aqui na 104,7. Abraço a todos vocês, ó. Uma hora dessa nós vamos fazer uma visita aí pra comunidade, viu? Nós vamos dar um pulo aí, tá? Em Campo Branco Progresso. E nós temos que ir também em Selim, né? Selim Progresso também. É, nós vamos fazer um tour por aí, tá? Abraço carinhoso pra toda a galera de Progresso. A Liane Giacomoli tá mandando música pra Luciana Marques, feito o registro, abraço pra vocês. O Duarte Antônio Dalpian, obrigado, senhor, pelo privilégio da vida e pela alegria de um novo amanhecer. Bom dia, amém, Duarte Antônio Dalpian. E é verdade, viu? Quando amanhece, eu agradeço, viu? É maravilhoso. Quando começa a amanhecer, quando começa a vir aquela claridade, não precisa nem ter o sol, né? Vindo a claridade, a gente já fica feliz, né? Temos que agradecer sempre, né? Grande Duarte Antônio Dalpian. Oi, Eleutério e a Dona Ana, bom dia, Igor. Hoje estamos de folga te escutando, eu e a Ana. Vamos em uma festa de casamento? Tem festa de casamento hoje, mas que maravilha! Boa festa pra vocês aí, tudo de bom! E abraço aí aos... Festa de casamento aí, eu não sei, pode ser comemoração, né? Comemoração de aniversário de casamento. Manda um abraço aí pros aniversariantes, então, tá bom? Alô, Eleutério, Dona Ana, abração pra vocês, tudo de bom. E o Flávio de Souza, bom dia, meu amigo. Bom domingo a você também e toda a sua família. Obrigadão pela companhia de sempre.
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0: 51999881543 é o WhatsApp para você participar. Leandro Leonardo e o Temporal de Amor.

0: César e Paulinho.
1: César e Paulinho, Chico Rei, Paraná, o Pé de Bode, Tibagi e Miltinho com Mula Granfina e Leandro Leonardo, Temporal de Amor. 3 para as 8, 15 graus a temperatura. Depois do intervalo, eu trago o repeteco das loterias. Fica ligado.

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0: Estamos de volta ao nosso Domingão Sertanejo aqui nas zonas queridas da sua Rádio Encantado. Vamos lá, o resultado das loterias. Confira comigo número a número o resultado das loterias para você. Começando pela Mega Sena, concurso 3024. E os números da Mega Sena? 13, 39, 42, 44, 47 e 49. O prêmio principal acumulou e a Mega Sena pode pagar na terça-feira 23 milhões de reais. Tivemos a Loto Fácil, concurso 3.721. E os números da Loto Fácil? 1, 3, 4, 5, 7, 8, 10, 11, 12, 14, 15, 20, 21, 23 e 24. Nós tivemos uma aposta ganhadora e levou para casa mais de 1.400.000 reais. Vamos ver onde é que foi? São Paulo, capital. Uma aposta simples em um canal digital da Caixa. Pois é, levou para casa em mais de 1.400.000 reais de São Paulo, capital. Próximo prêmio da Loto Fácil, que será distribuído amanhã, pode pagar 1.500.000 reais. Tivemos também a loteria, vamos ver aqui, a loteria Time Mania, concurso 2.409. Os números da Time Mania: 5, 6, 10, 20, 29, 67 e 71. Time do coração foi o Cuiabá do Mato Grosso e o prêmio acumulou e pode pagar lá na quinta-feira, Time Mania, 2.700.000 reais. Nós também tivemos a loteria Dia de Sorte, concurso 1.231. Os números da Dia de Sorte: 4, 5, 15, 17, 18, 28 e 29. O mês da sorte foi o mês de fevereiro. E tivemos um ganhador que levou para casa mais de 180.000 reais. Este também de São Paulo, capital. Unidade lotérica foi a lotérica Ipiranga da Sorte. Num bolão ainda por cima, né? É, rapaz, tu vê só que maravilha. O próximo sorteio da loteria Dia de Sorte será realizado amanhã e pode pagar 100.000 reais. Também tivemos a loteria Mais Milionária, concurso 367. Os números da Mais Milionária: 6, 20, 29, 38, 45 e 48. Trevos da sorte, trevo de número 1 e trevo de número 6. O prêmio principal acumulou e pode pagar lá na quarta-feira, dia 1º, 68 milhões de reais. Vamos à Loteria Federal? Do quinto ao primeiro prêmio. Vamos lá? O concurso é o 6.078. A Loteria Federal para você. O quinto prêmio: 15.020.15020. 15.020 é o quinto prêmio. O quarto prêmio: 0.467. 467. 467 o quarto prêmio. Terceiro prêmio: 7.818. 7818. 7.818 é o terceiro prêmio. Segundo prêmio: 53.888. 53888. 53.888 é o segundo prêmio. E o primeirão, primeiro prêmio da Loteria Federal: 6.440. 6440. 6.440 é o primeiro prêmio da Loteria Federal. Vamos repetir? Do quinto ao primeiro prêmio, rapidinho? Quinto prêmio: 15.020. O quarto prêmio: 467. O terceiro prêmio: 7.818. O segundo prêmio: 53.888. E o primeirão: 6.440. Tá aí o resultado das loterias para você na manhã deste domingo, 8 horas e 5 minutos. 15 graus é a temperatura. amanhã, dentro do Bom Dia Região dos Vales, a gente traz novamente o resultado das loterias para você, às 6 horas da manhã, com Alexandre dos Santos e Lucas da Rosa. Vamos lá, tem recado de ouvinte no nosso WhatsApp, solte sua voz.
2: Bom dia, Igor.
0: Bom dia.
2: Que é o Leste, a dona Gema, estamos na escuta aí, tá bom?
0: Bom.
2: Tô tomando um bom chimarrão aqui, escutando a tua arada, tá bom? Tu toca uma aí que tá na ponta da agulha pra nós aí, tá bom?
0: Tá bom.
2: Toca uma daquelas bem chonadinha pra nós.
0: Rapaz.
2: Igor, um abraço, uma boa rádio e um bom dia pra ti, um bom domingo pra ti,
0: valeu.
2: Tá bom? Um abraço, valeu.
0: Abraço, Lécio e Dona Jurema, vou tocar o Tião Carreiro e Padinho pra vocês aí, uma chonada. A Lucy Fagion. Bom dia, Igor, manda uma música, bom domingo, deixa pra mim. Alô, Lucy, obrigadão pela tua audiência. Bom dia, nosso pequeno grande menino de ouro, Igor Lopes. Deus abençoe você hoje e sempre. Abraço. Valeu, Dona Ialca. Beijão pra você. Bom domingo. Obrigado pelo carinho. Osmar Ribeiro de Porto Alegre. Alô, Osmar. Abraço pra você, pra toda a galera que tá aí. Estão ligados aí na Rádio Encantado. Brigadão pela audiência. Tudo de bom, Osmar. Bom domingo aí, bom início de semana. A Inês Colasial também tá mandando o seu bom dia. Bom dia, amigos de Encantado. Um ótimo domingo pra vocês. Toca os quatro cantos da casa pra curtir. É, o Francisco e a Lúcia Vila de Carlos Barbosa. Muita chuva por aqui, é. Bom, por enquanto aqui, a chuva tá muito calma. Muito calma mesmo aqui, Encantado. Uma chuva contínua, né? Desde a madrugada, uma garoa, né? Muitas mensagens que a gente recebe na manhã de hoje falando que tem muita chuva aí na região alta do Vale do Taquari e também na Serra Gaúcha. Abraço, Francisco! Alô, Lúcia! Pessoal de Carlos Barbosa, ligados junto conosco através da 104,7. O Eleutério e a Dona Ana. Igor, meu irmão, Hermínio e Isolda Lorenzon, os pais do nosso Marcelo da Padaria Bebê, completando 50 anos de casamento hoje. Parabéns a eles, moram em Capitão. E a festa é por lá, que maravilha, gente. Olha aí. Alô, Padaria Bebê, completando 50 anos de casamento hoje. Parabéns a eles, moram em Capitão. E a festa é por lá, que

0: E aí, Guri, estou na escuta com bom chimarrão. Abraço a vocês da rádio. Valeu, brigadão pela audiência. São 8:07. Deixa eu avisar novamente, você que tá ligando o rádio agora. Hoje, programação um pouco diferente aqui na Rádio Encantado 104,7, tá? Hoje, nós teremos aí coladinho conosco, coladinho aqui com o Domingão Sertanejo. Vamos ter direto o Recado da Emater. Temos o programa do Bispo Dom Paulo de Conto. E Neucir Francisco Bigolin com a voz da Itália. Hoje, excepcionalmente hoje, não teremos a transmissão da missa dominical pelo rádio, né? A missa será um pouco diferente, um pouco mais tarde. 10:30 da manhã deve iniciar a missa em honra ao padroeiro São Pedro. Você que quer ouvir, acompanhar a missa, pode acompanhar pelo nosso Facebook a partir das 10:30 da manhã, tá? Lá no Facebook da Rádio Encantado, nós vamos ter uma live para você poder acompanhar a missa deste domingo. Festa de São Pedro, aquela coisa toda, uma missa totalmente especial. Portanto, você que quer acompanhar a missa, acompanhe pelo Facebook da Rádio Encantado. E você que pode, compareça também, né? A missa, né? A festa do padroeiro São Pedro, né? Que será realizada hoje, tá certo? Compareça Encantado, você que pode ir até a Igreja Matriz, a Salão Paroquial, para poder acompanhar também. Certo, senhoras e senhores?
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0: O cavalo que pula.

Padres, e que é a minha alegria aqui no nosso maravilhoso Domingão Sertanejo da Rádio Encantado. Lourenço Lorival, Fim da Humanidade, Tinha um Carreiro e Pardinho, Cavalo que Pula. 8:20, hein? 8:20, 15 graus e 2 décimos nesse momento, aqui na 7 de setembro, 792. No estúdio já tá ele aí, ó, o nosso querido Neucir Francisco Bigolin. Ô, Bigolin, não, vamos conversar um pouquinho aí. Vai ali no microfone. Não, não quer? Tá tomando chimarrão agora. Vou estragar o chimarrão dele, hein? Mas ó, acompanhe daqui a pouquinho o programa Voz da Itália, hoje um pouco mais cedo. Coladinho aqui com o nosso Domingão Sertanejo. Inclusive, vou avisar novamente que nesse domingo tem celebração de honra ao padroeiro São Pedro na Igreja Matriz de Encantado, tá bom? Às 10:30 da manhã. Exclusivamente pelo Facebook da Rádio Encantado, tá? Transmissão exclusivamente pelo Facebook. Também convidamos você aí e a sua família para participar da festa do padroeiro São Pedro neste domingo no Salão Paroquial de Encantado. Certinho? Então hoje nós não teremos a missa dominical, tradicionalmente às 8:30 da manhã, e ela será às 10:30, com transmissão exclusiva lá no nosso Facebook da Rádio Encantado, para você poder acompanhar. Certinho? 8:21, deixa eu mandar um abraço pro meu querido Sérgio Sebem, tá mateando e na sintonia do programa, que maravilha, abraço pra ti, excelente domingo, tamo junto aí, meu queridão. 104,7, a Encantada Show. Tem um carreira pra esse, o quarto vizinho.

0: são as quebradas da noite com Christian e Ralph, nosso Domingão Sertanejo da Rádio Encantado. Muito obrigado pela tua audiência. Antes tivemos João Paulo e Daniel, Mil Loucuras de Amor, e Peão Carreiro e Praense, O Quarto Vizinho. 29 para as 9. A temperatura está na casa dos 15 graus. Deixa eu mandar um abraço para Ivete. Brigadão pela tua audiência, Ivete. Mandou aqui bom dia. Abençoado seja o seu dia, repleto de paz, amor e felicidade. Tá certo. Obrigado, Ivete. Para você também, toda a família. A Ana Luísa Fussiger. Bom dia, meu amigo Igor. Eu e meu neto Alexandre estamos escutando o teu programa tomando chimarrão. Ele está ligado no 220. Tá dançando aqui em casa. Que maravilha. Abraço pra vocês. Brigadão pela audiência. Ó, vou tocar o último pedido aqui do nosso programa. Vem, claro, o recado do bispo, Dom Paulo de Conto. Hoje não temos o recado de Mater, mas ele viria num oferecimento de Sicredi. 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
0: Os quatro cantos da casa. Lembrando que a missa vai ser transmitida exclusivamente no Facebook da Rádio Encantado a partir das 10:30 da manhã. Vem aí, Nelson Francisco Bigolin, a voz da Itália. Fiquem com Deus que eu vou com ele. Abençoado domingo e abençoada semana. Tchau, tchau.

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3: Caríssimos irmãos, caríssimas irmãs, o silêncio hoje é um desafio. Vivemos num mundo de velocidade, tudo corre, tudo anda. Mundo de velocidade, barulho, marcado pelo expulsão, é o tilintar do telefone, ronco dos motores, chiar da rádio, do rádio, loucura das festas, tudo é barulho. A imprensa escrita e falada, gemidos de sirenes e até mesmo as missas são barulhentas. Vivendo em cidades ofegosas, o impacto dos telefones com suas telas cheias de opções, mensagens que não cessam de chegar e precisam ser visualizadas, respondidas, também são ruídos que chegam até nós. O silêncio está ausente. Parece que existe medo de buscá-lo, medo de estar só, de defrontar-se consigo mesmo. Isso vai incidir na falta da vida de oração, que implica em não conseguir concentrar-se e administrar o caminho à luz do Senhor. Sabemos que barulho, agitação demasiada, podem causar neuroses, desequilíbrios, é barulho para tudo que é lado, o dia todo pode causar neuroses, levam a superficialidade, esvaziam, roubam a reflexão, o aprofundamento, causam doenças em muitos corações. Quando é muito barulho, pode surgir doenças. O mundo pode perder-se, ficar sem rumo, apenas vivendo no exterior. É o homem na periferia de si mesmo, não conectando e não estando em seu núcleo íntimo. O silêncio nos pesa, mas é sumamente necessário. O silêncio cria espaço para a profundidade. O silêncio é o espaço para a profundidade. No silêncio, o homem se vê os outros e vê a Deus. Oxalá todos os dias, momentos de silêncio, o silêncio vê a si mesmo. Vê os outros, vê a Deus. O silêncio é a sagrada solidão. O ruído dispersa, dissipa. O silêncio recolhe, recupera, condensa. Quem não sabe pôr em sua vida zonas de silêncio, não tarda a viver na periferia de si mesmo. O silêncio torna a ação mais fecunda. sempre compensa, assim como a germinação da semente se faz sem o conhecimento do semeador, o segredo da terra, o pensamento opera-se nas profundezas do silêncio. Um grão de milho na terra, é no silêncio que ele desperta, é lá que ele começa a brotar. Ele ajuda o controle dos pensamentos, os atos e palavras brotam dos pensamentos trabalhados no silêncio. O silêncio é uma necessidade para o homem. Quem se dá sem nunca se encher acaba por se esvaziar. O silêncio faz com que a pessoa se encha. Calar-se é um exercício, é um domínio. Dominar a língua é uma força de domínio de si mesmo. Quem não é capaz de silêncio desperdiça. Desperdiça riquezas interiores. O silêncio é o lugar de projetar a ação. O silêncio é condição para se conhecer. O silêncio é condição para orar pessoal e individualmente. O silêncio é o vazio para Deus plenificar o nosso coração e ensinar-nos. O silêncio facilita-nos o encontro com Deus. Santa Teresa dizia: minha alma adora Deus no centro de mim mesma. O silêncio é a grande lei da vida sobrenatural. No silêncio sobe a seiva da árvore frutífera. O silêncio nos coloca em atitude de acolhida. Basta ver aquela acolhida do silêncio de Maria, irmã de Marta, ao receber Jesus. Que saibamos refletir, estar junto e ao lado do nosso coração, tendo espaços de silêncio durante o nosso dia a dia. Isso nos eleva, nos dignifica e mais facilmente nos comunicamos com Deus e com os irmãos. Com a bênção, em nome do Pai, do Filho e do Espírito Santo. Amém.
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0: Professor Maurinho na gaita.
1: A gaita falar, cara.
2: Isso que é só os comícios, né?
1: Só os comícios, meu senhor.
2: Que esquentar os dedos, aí sim.
3: Depois de um copo de vinho também.
1: Mamma mia, tio. Vamos fazer as cudeletas de vinho, tio. 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Dirceu de Souza de Antagorda, de escutar o programa. 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
0: Bigolin, ela é cosita, se de repente dá algum problema ali, no, mas
1: problema de quê?
0: Ela é questo qua, a gente está fazendo ao vivo e a cores,
1: sim,
0: né?
1: Sim,
0: ao vivo e a cores.
1: Vocês valiam qualquer coisa?
0: Para todo o mundo.
1: Tudo ensaiado.
2: Ensaiamos desde a seta, cara.
3: O problema é Trevete qua.
1: Trevechotti.
3: Quero mandar um abraço lá pro pessoal do São Piero, lá de Mussum.
1: Opa, grupo São Piero.
3: Eu faço parte daquele grupo maravilhoso lá. Mussum.
1: Grupo São Piero.
3: Grupo São Piero. Eles vão animar a festa lá no dia 11, lá em
1: Putinga. Ah, com o Grupo São Piero? Ou com o Sul Itália?
3: E é também, Putinga? O Sul Itália também.
1: Ah, com fita.
3: Também, os dois.
0: Os trucão a tutto e a tutti a região, né, del Vale,
1: sim,
0: né?
1: Sim.
0: Pessoal ali de Revaldo, Putinga, Antagorda, Nova Brescia. Tutti ascoltatori.
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1: Música muito, nova? Letra
3: muito,
1: nova
3: muito,
1: ou não?
3: Muito bonita a música.
0: Não, já tem.
1: Como é que é o nome da música?
0: É Vale Encantado o nome da música.
3: E ele do José Paris, isso?
1: É. Allora volevo ancora. Ascoltiamo quella?
0: No. Femo un'altra italiana allora.
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2: Sì,

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1: Tá bom, Laura, tá bom, mas deu forno na música italiana, Laura. Grazie, grazie pela audiência. 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Luciano Conedera. 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Aí vai lá cantar, giorno 11 do mês que vem. Quer dizer, encontro de grupo de cantoria italiane?
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1: Opa, Garibaldi, de Bento.
3: É na época do Musical Encantado, né? A gente tocou muito baile naquela região lá. E essa música aqui a gente fazia abertura.
1: Que beleza.
3: Então, femo, oh mio signore.
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4: A gente participou di festas là con il nome Musical Incantato.
1: Era Musical Incantato.
3: Na época era Musical Incantato.
4: Eu acho que o pessoal deve se lembrar, isso já faz mais de 10 anos, né?
3: É uns 10 anos, com certeza.
1: Com Musical Incantato, era, me vero?
4: Na época era. Sim, vai!

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0: meio-dia.
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1: Prezados fãs e amigos, prezados ouvintes, mais uma vez estou com vocês através dessa querida emissora, nossa parceira, e que tenho orgulho de sua expressiva e indispensável audiência. Muito obrigado por sua companhia. Meu fraterno abraço a todos que nos ouvem aqui no sul do país e quem nos acompanha por outros estados brasileiros. Também aos internautas, nossa carinhosa saudação. Hoje, final de mês, mais um programa especial, somente musical. Trata-se da Tertúlia Serrana. 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
1: Pois bem, senhoras e senhores, quem nós convidamos para subir e cantar conosco nesse palco imaginário da Tertúlia Serrana de hoje é um compositor e cantor muito inspirado, autêntico e irreverente em suas obras. Eis que alcançou grande sucesso, também com músicas engraçadas e jocosas, algumas delas rendendo-lhe até disco de ouro e até de platina. Alguns dos seus sucessos são O Guasca, Corpo Esgualepado, A Roqueira e Batendo Matraca. Ele toca com autenticidade sua gaita botoneira e, como reconhecimento de seu trabalho, vendeu milhares de discos. Já fez e faz muitos shows em diversos lugares do Brasil. E de pronto, agora já anuncio o nome dele, Chiru Missioneiro, o qual saúda a todos que nos brindam com essa audiência maravilhosa.
6: Alô, meus amigos, aqui é o cantor Chiru Missioneiro e o meu grupo Chão Colorado. Nessa oportunidade, gostaria de saudar todos os milhares de ouvintes do programa Serranos. E essa programação especial que sai por mais de 250 emissoras pelo Brasil afora. Isso é um orgulho muito grande para nós gaúchos e nós ter essa janela onde desfila os demais colegas e grandes artistas que por aqui passam. Gostaria muito de parabenizar o Dr. Edson Dutra para nós, o nosso embaixador, o nosso exemplo de gaúcho, homem que leva o Rio Grande no peito e no balanço de sua cordiona por todos esses anos. Então a gente se orgulha muito de ter o Dr. Edson Dutra com saúde e com essa alegria, com essa mensagem que ele consegue transmitir para nós, abrindo caminho para nós que somos mais novos nessa carreira de cantar o Rio Grande do Sul. Então, meus parabéns e que Deus abençoe cada vez mais esse baita programa. Nós gostaria também de dizer que estamos junto no encontro com os serranos, hoje a tertúlia serrana, né? Então, fico muito agradecido desde já. Quem quiser nos contratar, a gente já aproveita também, contratar o Chiro Missioneiro e grupo Chão Colorado, é só entrar em contato com a nossa empresária, com o setor comercial, né? 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E também os nossos contatos pessoais aí, que é 55999848788, que fala com esse amigo humilde, amigo de vocês, Chiro Missioneiro, tá vendo? Então, vamos aí escutar algumas coisas nossas, juntamente com todo esse arsenal de música especial de primeira dos serranos. Um forte abraço e Deus abençoe a todos.
1: Obrigado, meu amigo Chiru. Vamos abrir
6: juntamente com todo esse arsenal de música especial de primeira dos serranos. Um forte abraço e Deus abençoe a todos.
1: Obrigado.

rodamos com o Chiru Missioneiro dele, a obra Chão Missioneiro, e depois com os Serranos, Vaneirão da Noite Inteira, de minha autoria e de meu irmão Everton Becker Dutra. E junto rodamos Meu Nome é Festa, composta por Dionísio Costa e Walter Jäger Júnior. Um breve intervalo, quando viremos os anúncios dos apoiadores locais e também os anúncios dos nossos apoiadores diretos. Até já, meus ouvintes.

0: meio-dia e 17.
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0: De volta, agradável companhia de todos vocês, queridos ouvintes, com o programa Encontro com os Serranos. 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
0: 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Regressando com o programa nessa tertúlia serrana, trazendo mais uma vez música com Chiru Missioneiro, agora é a vez de Cantiga de Campo Afora. E em seguida os serranos interpretam o chamamê Meu Cavalo, Meu Amigo e Onde Anda o Bugio. Vai lá, Ganso!

ouvimos com Chiru Missioneiro, dele e do Pedro Bica, Cantiga de Campo Afora. E depois com os Serranos, do Osmar de Souza, do Daniel Hack, de minha autoria, Edson Dutra, Meu Cavalo, Meu Amigo. E ainda Onde Anda o Bugio, de minha autoria, Edson Dutra, e do João Pantaleão Leite. Faremos agora um pequeno intervalo e logo, logo estaremos com vocês para mais músicas aqui no Encontro com os Serranos, nessa tertúlia serrana de hoje. Até já, meus ouvintes.

0: 12:34.
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0: Regressando com o nosso encontro, a agradabilíssima companhia dos nossos fãs e amigos, por essa que é a sua rádio favorita, sua rádio do coração. 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
0: De volta com o programa, certamente na agradável companhia dessa gente boa que sempre está conosco aqui por essa querida emissora, trazendo de imediato mais música na interpretação do colega e amigo Chiru Missioneiro. Ele canta Entrevero das Bailantas e em seguida os Serranos interpretam Eu Sou do Sul e Eu Te Amamê Solo das Missões à Fronteira. Música regravada por nós em nosso segundo DVD instrumental, Os Serranos nos Galpões das Estâncias. Vai lá, Ganso!

0: Este é o Encontro com Serranos, hoje com um programa especial, a Tertúlia Serrana.
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Ouvimos com Chiru Missioneiro a música Entrevero das Bailantas, composta por ele, e depois com os Serranos, do Elton Saldanha, o clássico Eu Sou do Sul, e do Estevão Guedes, Eurídice Júnior e William Rengen, também de minha autoria, Edson Dutra, o Chamamê das Missões à Fronteira. Tal regravação teve a brilhante participação ao violão do grande violonista Caraí Guedes. Uma pequena pausa quando teremos as mensagens dos apoiadores e logo estaremos com vocês novamente. Até já!

0: 12:50.
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0: De volta com o nosso encontro sob o prestígio da companhia de todos os nossos queridos ouvintes. 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
0: 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De retorno com o programa Encontro com os Serranos, hoje com a Tertúlia Serrana, já anunciando mais música para vocês. O que vier para mim é lucro, e ainda Xote Beiçudo, na interpretação do colega Chiru Missioneiro. E depois os serranos interpretam Recital de Xotes, num arranjo que fizemos com 3 xotes de minha autoria, Edson Dutra, a saber, Gavião, o Ventana e o Sem Vergonha. Chamo a atenção dos ouvintes, quando forem rodadas essas músicas, notem que a interpretação foi feita somente com as 3 gaitas. Meus queridos colegas, ex-colegas, na verdade, Daniel Afonso Hack, William Hengen e eu ao vivo. Vai lá, Ganso!

rodamos com Chiru Missioneiro as obras. O que vier para mim é lucro. Composição do trovador Marco Aurélio. E ainda Shot Beiçudo. Composição de Lourenço Gotárgomo e pelo próprio Chiru. Com os gaiteiros serranos, já citados anteriormente, executamos três shots instrumentais: Gavião, o Ventana e o Sem Vergonha, todos de minha autoria, Edson Dutra. A exceção do shot Sem Vergonha, no qual tenho a parceria com Valmir Antônio Pinheiro. Breve intervalo e logo a continuação da Tertúlia Serrana para vocês. Até já, queridos amigos.

0: 1:08.
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0: O programa Encontro com Serranos volta à audiência de todos que nos prestigiam com essa amável sintonia. 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
0: Voltamos com vocês para mais música nesta edição. Teremos como nosso convidado especial Chiro Missioneiro, cantando Deixa Que Vá, e ainda com ele a música Jeitão de Campo, e depois os serranos interpretam a rancheira Redomona. Vai lá, Ganso.

0: rodamos com Chiru Missioneiro,
1: Deixa Que Vá,
0: composta por ele e ainda com o próprio Chiru, Jeitão de Campo, composição dele e do Barbudo Farrista. Rodamos também com os Serranos, a Rancheira Redomona, um solo composto por Frutuoso Araújo e por mim, Edson Dutra. Breve pausa e logo regressaremos com mais música, quem nos dá o privilégio da audiência. Até já, meus ouvintes.

0: 1:24.
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0: voltando à agradável companhia dos nossos fãs e amigos com o programa Encontro com os Serranos. 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
0: Volto com o programa Agradável Companhia de todos vocês que nos estão prestigiando aqui na Tertúlia Serrana. Rodando agora com o Chiru Missioneiro, nosso convidado de hoje, a música Foi Deus, composta por Nabuco Portes. Em sequência, os serranos cantam Resto de Baile, composição de Telmo de Lima Freitas. E concluindo o bloco, os serranos interpretam Vaneira Véia Baguala, composta por Tunão Pereira, Jefferson Brás Madruga e Beto Caetano. Vai lá, Ganso!

0: começamos com Chiru Missioneiro, a música Foi Deus. Depois os serranos interpretaram Resto de Baile. E ainda a vaneira Véia Baguala. Chegamos ao final dessa edição, meus prezadíssimos ouvintes. E antes de encerrarmos essa tertúlia de hoje, sublinho meu agradecimento pela companhia tão importante de vocês, sempre aí escutando sua rádio preferida e nos prestigiando. 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
0: 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E até a semana que vem, com mais um programaço dos serranos. Nesse mesmo dia de semana, nesse mesmo horário e por essa grande emissora. Até lá, gauchada do Rio Grande, do Brasil e do mundo. Baita abraço!
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0: 1:41.
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0: negócio é este? Pode ou não pode, rapaz?
1: Ei, Thiaguinho, os gordinhos tá

0: 2 e 9.
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0: 2:39.
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0: 3 e 9.
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0: 3:45.
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1: A gente tropeçou pra Croácia. Mas agora eu acho que vai dar.
2: Pra mim, a Argentina, Luciano, eu tava te ouvindo antes sobre isso. A Argentina caiu no módulo amarelo da Copa do Mundo. Lembra da Copa do Mundo, da Copa João Avelange? Que a segunda divisão dava lugar no mata-mata geral. O time da segunda divisão podia ser campeão. Né? A Argentina tá longe de ser um time de segunda divisão, mas ela caiu num módulo muito mais fácil que os demais, né? Ela tá com um caminho livre. Só uma zebra, muito zebra, pra Argentina não ir pra semifinal.
3: E aí, Léo? A Argentina, sim. Porque o caminho da Argentina é Cabo Verde, depois é Egito ou Austrália, e depois pode pegar Colômbia ou Suíça. Acredito que vai ser esse o caminho. A Argentina tá na semifinal, gente. E o Messi vai chegar a 10 gols na semifinal, não tenha dúvida disso. Ele já tem 6. O Brasil tem a Inglaterra no meio do caminho. Mas acho que a Inglaterra, né? Tem mais estofo, tem mais qualidade. Eu fiz o jogo da Inglaterra contra a Croácia, muito forte a Inglaterra. Um time fisicamente muito forte, time muito bem treinado. E a Inglaterra é um páreo muito duro. E a Inglaterra, ela vem galgando a cada Copa. Ela chegou à semifinal já. Ela tá batendo na trave. Na última Copa, ela perdeu o pênalti. O Kane perdeu o pênalti. A França acabou eliminando. A Inglaterra tá para dar o salto, porque a geração inglesa é muito boa. Então, nós temos esse confronto ali no meio do caminho. Mas pode, eu acho que tem boas chances, sim, de ter
4: Brasil.
3: Mas tem
4: a Noruega antes também, hein, Léo? Eu acho que a Noruega pode ser um ossinho duro aí pro Brasil, hein?
1: Pois é.
4: Somente a defesa do Brasil contra o Haaland, né, Gabardo?
1: Sabe que a gente estava conversando sobre isso, Luciano, e eu acho que sim, a Noruega é a favorita, mas não sei, acho que a Noruega vai passar um trabalhinho com a Costa do Marfim também, hein? Mas vamos ver, né? É o jogo da fase 16 avos de final. E só lembrando, nesta projeção para o Brasil, se os dois passarem, o Brasil e Noruega, em Nova Jersey, lá em East Rutherford, no MetLife, o jogo das quartas de final em Miami, e o jogo da semifinal, esse que pode ser Brasil e Argentina, em Atlanta, quando neste exato momento o Luciano Périco chega aqui no nosso hotel.
3: O homem chegou. Quem chegou? Não, o Ancelotti, né? Quando chega o homem, eu tenho que dar o lugar. Não, por favor, não.
1: A gente vai acomodar mais uma cadeira aqui. O Léo não teve oportunidade de conversar
4: enquanto
1: pessoalmente
4: com ele. Enquanto isso, deixa eu lembrar o seguinte aqui, gurizada, ó. O mundo abraçou o vozinha de Cabo Verde. Agora nós podemos nos unir para fazer a diferença na vida de muitas outras vozinhas e vozinhos. Os idosos do Asilo Padre Cacique precisam da nossa união. Vamos mostrar a força da mobilização do nosso povo que estas vozinhas e vozinhos precisam. Então escaneie o QR Code Pix que vai aparecer na tela aqui da nossa live de Gaúcha Esportes. Para quem está nos acompanhando, portanto, aqui no YouTube, fique de olho nesse QR Code que vai aparecer agora aqui na tela. E quem não está só na rádio, eu vou botar a chave Pix aqui para ajudar. 92.978.139/1000 invertido, né? 0001-22. Vou repetir, 92.978.139/1000 invertido, né? 0001-22. Doe quanto puder aí para ajudar os vozinhos e as vozinhas, em homenagem ao goleiro vozinha de Cabo Verde aí do nosso querido asilo Padre Cacique. Pessoal, a gente tem mais 3 minutinhos aí de gaúcha na Copa. Tá. Apareceu o homem aí, então.
1: 3 minutos. Eu quero perguntar pro Mister aqui, Luciano. Acho que ele tava escutando agora a Laura Pausini, tá preparando, né, a preleção pro jogo de amanhã. O senhor vai pra coletiva agora, Mister?
5: Sim, sí, perfeito, gangster. Um bom saludo a toda a gente que está escutando a Rádio Gaúcha. Nós estamos começando o deslocamento até a cancha que vamos enfrentar Japão amanhã. Mas, em este momento, estou muito feliz, muito contento, very happy to watch my friend Lee Oliveira. Um de los mejores pensadores de futebol moderno, e nosotros hicimos y trocamos mucho conocimiento en Madrid. Cuando Leo estuve, me confundo porque hablo muchas lenguas.
6: Poliglota.
5: Sí, perfecto. Je parle François también, pero no habla mucho, que si no me confundo, ¿ok? Entonces Leo, es con mucho gusto que recibimos tu presencia ahora. Está cabeludo, ¿eh? Muy, muy, muy bronceado también. Ah, perfecto. Perfecto. ¿Te gusta Ryan?
3: Sí, sí, me gusta Ryan.
5: Yo creo que Leo está un poco asustado. No esperaba que Rodrigo Adams pudiese hacer eso, ¿eh?
3: No, estoy impactado porque no ha conversado con usted. Ah, tenemos que tomar un vino, un buen vino, y cambiarmos ideas acerca del fútbol. Sí. Yo quiero visitar en tu casa.
4: Ah, Leonardo va a escalar esa seleção do...
1: Ah, o Leonardo vai escalar a seleção, Luciano.
4: Te cuida. Ancelotti, te cuida que ele vai escalar essa seleção para ti, hein?
5: Não dá muita conversa. Um saludo a meu irmão Lucianinho. Ah, muito querido, junto com a Ryan desde New Jersey. Ah, oh, saudades de New Jersey. Bueno, Leo, dígme, quem vai começar o partido amanhã contra Japão?
3: Alisson?
5: Perfecto.
3: Danilo.
5: Perfecto. De Flamengo.
3: De Flamengo.
5: Ajá.
3: Marquinhos e Gabriel.
5: Perfecto. Magalhães. Perfecto.
3: E
5: perfecto.
3: Douglas.
5: Também.
3: Que Douglas passa no cabelo? É o mesmo que tu passa?
5: Ah, eu creio que é Gomalina.
3: Ah, Gomalina.
5: Ajá.
3: O meio campo é Casemiro, tu capitão.
5: Perfecto. Bom da Leopala.
3: Ah, sim. E consegue se mover bem?
5: Sim, como um para-brisa. Ah, sim.
3: Bruno Guimarães. Bruno Guimarães está tomando Coscar aqui, não?
5: Também. Está em la ponta, como todos os gauchos hablam, na ponta dos cascos.
3: E depois Lucas Paquetá.
5: Perfecto.
3: O ataque eu quero que tu me diga quem é o que vai pela direita.
4: Tem que pagar um café para esses dois aí terminarem com a escalação, Gabardo.
5: Ryan.
3: Ah, então tá bom. E aí é Matheus Cunha e Vini Júnior.
5: Perfecto. Assim vamos começar a partida contra Japão. Um partido duro, com um adversário equilibrado.
4: Sí.
5: Mañana nós não vamos poder comer sushi de garfo.
4: El tiempo se fue.
1: Tá bom, Luciano?
4: El tiempo se fue. Ancelotti, el tiempo se fue. Gabardino,
1: estamos indo para a coletiva do Mister. Vamos lá, Rodrigo.
4: Bora, vai lá, partiu. Espero vocês durante o dia aí. Espero vocês durante o dia aí no Gaúcha na Copa. Se não for no intervalo, no pós-jogo aí de Canadá e África do Sul. Tem que fechar a conta, tem que passar a bola pro Manha Gol, mas antes um destaque do jornalismo. Vamos lá, Ramon Nunes. Fala, Ramon.
7: Lucianinho, só para informar que o número de mortos pelo forte terremoto que atingiu a Venezuela na última quarta-feira subiu. Agora é 1.450. Durante a jornada esportiva com Gustavo Maiago, a gente traz mais detalhes. Luciano.
4: Obrigado, Ramon, que volta na sequência. Pronto. Gustavo Maiago, Rafael Collin, Jason Lisboa, Lucas Arruda para o primeiro jogo de Mata Canadá e África do Sul. A gente volta no intervalo. Tchau!
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1: Alô, torcida gaúcha, torcida brasileira. Vai começar a fase eliminatória da Copa 2026. O primeiro jogo da 16avos de final. Porque agora são 32 seleções que ainda permanecem na Copa. E o primeiro duelo reúne segundo colocado do Grupo A, África do Sul, contra o segundo do B, Canadá. E no futebol da gaúcha, Jason Lisboa está escalando o time sul-africano.
2: De Hugo Buss, o técnico belga de 74 anos que manda campo. 1, Williams. 20, Mudô. 21, Ocon. 14, Embocase. 6, Modiba. 4, Mokoena. Sitoli tem a número 13. 12, Maseko. 10, Mofokeng. A Polis tem a número 7 e McGuepo tem a número 17, a escalação da África do Sul.
1: Quer ficar por dentro de tudo sobre a seleção brasileira e Copa do Mundo? Então fique ligado na programação da Gaúcha, nos conteúdos de GZH e também no canal Gaúcha Esportes no YouTube, além das páginas de Zero Hora. A escalação agora de um dos anfitriões do Mundial, o Canadá.
2: Do técnico Jesh Marsh, que manda a campo. Grepo tem a 16, 2, Johnston. Bombito tem a 15, Cornelius é o 13, Lariá é o 22, Saliba é o 25, o Canan é o 17, Eustáquio 7, Mila 11, Jonathan David é o 10 e Tani Oluvasei é o camisa número 12, a escalação da seleção do Canadá.
1: Dois times que pela primeira vez disputam a fase eliminatória da Copa do Mundo. E a arbitragem, Jason?
2: Do português João Pinheiro, no campo, no VAR, Carlos Del Cerro Grande, da Espanha, e o seu auxiliar é o brasileiro Rodolfo Toschi Marques.
1: Bola no centro de campo, todo de amarelo, time da África do Sul, com a camisa escura, está a seleção de Canadá, autoriza o árbitro e a bola está rolando no futebol de Copa da Gaúcha. O primeiro jogo eliminatório da Copa 2026. Hoje, quem perder volta para casa. E quem passar vai para as oitavas de final. Rafael Colin é opinião no futebol da Gaúcha. Boa tarde, Colin.
3: Boa tarde, Manhago. Boa tarde a todos. Vamos colocar um leve favoritismo para a seleção do Canadá. Uma seleção que tem jogadores mais interessantes, mais qualificados. E a África do Sul, na última rodada, ao vencer a Coreia, conseguiu a sua vaga. Canadá já tinha conquistado pontos importantes desde a largada, largou muito bem, jogando nos seus domínios, uma das anfitriãs da Copa, e essa é a tendência, que Canadá proponha mais o jogo e a África do Sul espere para jogar nos contra-ataques.
1: Na central de Copa da Gaúcha, Lucas Arruda, um confronto que foi o primeiro a ser definido, Arruda.
4: Pois é, Manhago, por conta das campanhas que fizeram África do Sul e Canadá nos seus grupos na primeira fase. A África do Sul na chave A, o grupo do México fez 4 pontos em 3 jogos, conquistou a classificação na última rodada ao vencer a Coreia do Sul por 1-0. Enquanto o Canadá também fez 4 pontos na sua chave, venceu o Catar por 6-0, e essa é uma das grandes goleadas dessa Copa até aqui. O Canadá 2B, África do Sul 2A, se enfrentam no primeiro jogo de mata desta Copa.
1: 1 minuto e meio, bola do Jonathan David, toque para o meio, ataca o time do Canadá, na tentativa ali para o lado esquerdo agora para a chegada do Laria, ele vai tentar fazer o cruzamento, mudou, fecha na marcação, Laria leva para a linha de fundo, prende a bola, tenta o passe, recuperação do time sul-africano. Na sequência, a bola está sobrando de novo para a equipe do Canadá, tocando Millar, Millar metendo a bola para trás, ela vai na ponta, na direção do lateral esquerdo, Laria. Último toque do Mudô para a linha lateral. 2 do primeiro tempo. 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Vamos agora à Central de Jornalismo da Gaúcha. Informações deste domingo à tarde com Ramon Nunes. Boa tarde, Ramon.
5: Boa tarde, Maiago. O número de mortos pelos fortes terremotos que atingiram a Venezuela na última quarta-feira subiu. Agora são 1.450, segundo o presidente da Assembleia Nacional Venezuelana, Jorge Rodríguez. As Nações Unidas estimam cerca de 50 mil pessoas desaparecidas, lembrando que um avião da Força Aérea Brasileira, por exemplo, chegou na Venezuela com médicos, cães farejadores e equipamentos especializados. Ajuda internacional está por lá.
1: Canadá e África do Sul empatam em 0-0 e a África do Sul parte em contra-ataque agora. Pelo lado esquerdo, o Apolos. Apolos tocando para trás, ela vem agora para o lateral esquerdo, o Modiba, e dali mais atrás ainda para um Bocazzi. Bocazzi recuando a bola para o goleiro Williams. Williams sai jogando para o lado direito com Ocon. Ocon está voltando a bola para o Williams. Williams está fora da sua grande área. Goleiro sul-africano chutando para o campo de ataque. A bola foi na direção ali do Macopa. Sobrou para Eustáquio. Recupera para o time canadense. Tocando para Miller. Miller contra a marcação do Budô. Ainda bola com Miller. Miller voltou a bola. Outra vez para Eustáquio. Eustáquio joga pelo meio. Encontra Saliba. E o Saliba está tocando mais atrás agora para o sistema Maiago. Defensivo do Canadá com Laria.
3: A gente vai ver muito nesse jogo a África do Sul saindo com a bola de trás, goleiro, volantes, laterais, uma tendência mundial, mas que no caso da África do Sul, ela iniciou muito mal a Copa, perdendo para o México, entregando pelo menos o primeiro gol dessa forma. Ela não consegue sair com tanta qualidade, mas insiste nessa forma de jogar. Um estilo meio Fernando Diniz, mas sem a qualidade adequada dos seus zagueiros, dos volantes, e por isso acaba sendo um jogo arriscado para a África do Sul.
1: Relembrando, Lucas Arruda, como foi a campanha, os três jogos disputados pela África do Sul na fase de grupos, Arruda?
4: Bom, esteve em campo Gustavo Maiago no jogo de abertura desta Copa do Mundo no estádio Azteca, foi derrotada por 2-0 para o anfitrião México. Na segunda rodada, o empate por 1-1 com a República Tcheca, e na terceira rodada, a classificação veio após a vitória por 1-0 sobre a Coreia do Sul. 4 pontos, 1 vitória, 1 empate e 1 derrota.
1: Ocon tenta o passe para frente no meio do caminho, Eustáquio tira parcialmente, a bola fica dominada por Maceco. Maceco tenta o passe aqui na ponta, na direção do Apolis, subiu com ele, Johnston meteu de cabeça pela linha de fundo, pela linha lateral, na verdade, ainda é posse de bola para a seleção sul-africana.
3: O Johnston, que é um dos principais jogadores do Canadá, um jogador é lateral direito, mas ele tem uma qualidade ofensiva muito interessante. Provavelmente vai aparecer bastante no ataque.
2: Atua no Celtic da Escócia.
1: Placar neste momento em branco, 0-0. Enfrentamento de África do Sul e Canadá. É o primeiro confronto eliminatório desta Copa 2026. Dominando lá atrás, mudou, uma bola dividida, vem o companheiro de zaga dele, Ocon, dá o chutão para o ataque, pega a zaga descoberta, a bola foi na direção do Macopa, chega o time da África do Sul, passe para o meio, Mofokeng driblou primeiro, se fecha o Canadá, demora a África do Sul, Mofokeng recua para a batida no canto. Pegou o goleiro, crepou. Em dois tempos, rapidamente o Canadá tenta sair no contra-ataque, mas já domina o sul-africano, agora se atrapalha ali o zagueiro Bocazzi, o Buchanan briga com ele, ganha lateral, Jason Lisboa, primeira chegada sul-africana.
2: E que foi com chute de longe, do camisa 4, Mokoena, buscando o canto direito, o Crepô, goleiro do Canadá, olha, não foi uma bola tão forte não, ele acabou dando rebote, e aí na sequência, afastou o perigo, o sistema defensivo canadense, 0-0, o jogo que acontece no estádio SoFi Stadium, a casa do Los Angeles Chargers, que disputa a NFL, portanto, em Los Angeles.
1: Isso, região metropolitana de Los Angeles, o estádio SoFi, onde África do Sul e Canadá estão empatando em 0-0. Agora a campanha do Canadá na fase de grupos.
4: Vamos lá, Maiago, porque na primeira rodada o empate frustrante com a Bósnia, placar de 1-1 em Toronto. Na segunda rodada veio uma das grandes goleadas desta Copa, pelo menos na diferença de gols. É a maior, junto com o 7-1 da Alemanha sobre Curaçao. Canadá fez 6-0 no Qatar em Vancouver, com 3 gols do centroavante Jonathan David e o destaque negativo para a lesão grave do volante Ismael Coné. E por fim, na terceira rodada, derrota em Vancouver por 2-1 para a Suíça, também fez 4 pontos, 1 vitória, 1 empate e 1 derrota.
1: Chegamos a 7 do primeiro tempo, tá 0-0. 0-0, Canadá e África do Sul. 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Lá vai o time do Canadá. A tentativa de ataque pelo lado do jogador número 17, o Buchanan. Ele tromba ali com a marcação do zagueiro Bocazzi. O último toque foi do canadense. A arbitragem está dando apenas tiro de meta para a África do Sul. O jogo de hoje é jogo isolado, né? Depois de muito tempo, né? Com muitos jogos de Copa, hoje apenas esta partida, né, Rô?
4: É o primeiro dia de competições, Manhago, com apenas um jogo. Nem o dia 1 teve apenas uma partida, né? Teve a abertura no México, mas também na mesma noite já teve o outro jogo do Grupo A entre Coreia do Sul e República Tcheca. Sim, jogo isolado nesse domingo, mas a partir de amanhã voltam as maratonas de jogos, 3 partidas, incluindo Brasil e Japão, às 14h.
1: Esse é o jogo de número 73 da Copa 73. Estamos acompanhando o África do Sul e Canadá 0-0. Domínio de bola do Bocazzi. Bocazzi para o Ocon. Ocon recua para o goleiro Williams. Ele sai jogando aqui na lateral esquerda com o Modiba. Modiba então dá o chutão lá para o campo de ataque, buscando o Macopa. Macopa não consegue o domínio. Pega, sobra o jogador canadense. Ela vai na direção do David. David tocou mais à frente. A boa chegada agora do Saliba. Abriu na ponta. Chega bem o Canadá. No cruzamento do Laria. Se esticou todo ali para fazer o corte, o Maseco, Jason.
2: E foi providencial o corte, jogada rápida que veio da direita para a esquerda dentro da área. A tentativa de bola para pequena área. O Maseco se joga com a perna esquerda esticada, ele consegue o desvio para a linha de fundo. Escanteio para o Canadá, 0-0.
1: 0-0. Canadá jogando hoje com o uniforme todo escuro, todo preto, com alguns detalhes em vermelho. Eustáquio vai para a bola, camisa número 7, vai movimentar para dentro da área da África do Sul. O Canadá busca uma segunda vitória na história das Copas. Ganhou na primeira fase do Catar, tenta ganhar da África do Sul, mas o cruzamento do Eustáquio no escanteio é muito ruim. A bola vai saindo quase que do outro lado, chega para tirar de qualquer maneira o camisa número 21, Ocon, e o árbitro português está dando uma falta na origem da jogada. Rafael Collin, 10 minutos, primeiro tempo 0-0 em África do Sul e Canadá.
3: O Canadá está enfrentando enormes dificuldades para propor o jogo, para criar suas oportunidades. A África está armada para o contra-ataque, já conseguiu um bom contra-ataque, conseguiu também um bom chute de fora da área. Esse início de jogo aponta uma África do Sul mais interessante, o Canadá com alguns problemas.
1: E o passe do Apolis na frente, bom tabelamento, chega Maseco. Maseco tocou para a ponta para Modiba. Modiba tá voltando bola para o Maseco. Ele tenta fazer a jogada contra Buchanan, melhor para Buchanan. Recupera para o time canadense, faz o tabelamento rápido com o Ulu Vassei. O toque para Jonathan David, só que a África do Sul chega roubando. E aí na sequência o passe não é bom. Erra o passe o camisa número 4, Mokwena, e a bola vai parar tranquilamente nas mãos do time canadense.
4: Nenhuma seleção que se classificou a 16 avos de final fez apenas um gol na fase classificatória, mas muitas seleções fizeram apenas 2 gols e estão entre os piores ataques dos classificados ao mata-mata. E entre essas seleções está a África do Sul, apenas 2 gols marcados na fase de grupos, junto de Austrália, Equador, Cabo Verde e Gana, os piores setores ofensivos da Copa do Mundo, pelo menos nas seleções que se classificaram ao mata-mata do Mundial.
1: Domínio de bola com o sistema defensivo do Canadá com o Bombito. Acaba tocando a bola para o lado, fica dominada pelo lado esquerdo com o jogador canadense Laria tentando fazer a jogada, perdeu ali para o Mofokeng. A bola vem aqui para o lado esquerdo para Apolis. Apolis domina, Mokwena se apresenta pelo meio, ele prefere o recuo mais atrás para Bocazzi. Bocazzi está jogando na direita de novo com o Mokwena. Mokwena para o lado esquerdo para Madibo. Madibo contra a marcação que é feita pelo Buchanan. Recua a bola para Bocazzi. Bocazzi no sistema defensivo da África do Sul, volta para o goleiro Williams. Tá fora da grande área, trabalhando com os pés aqui o goleiro sul-africano. África do Sul e Canadá, né? Chegando a uma fase eliminatória pela primeira vez. E agora podem ir até as oitavas de final. Aliás, Lucas Arruda, quem passar de África pela primeira vez e agora podem ir até as oitavas de final. Aliás, Lucas Arruda, quem passar de África.

0: O jogo está parado aos 12 minutos do primeiro tempo em Inglewood, na Grande Los Angeles. SoFi Stadium, que já recebeu outras 4, 5 partidas desta Copa. Estados Unidos e Paraguai, 4-1 para os Estados Unidos. Irã 2, Nova Zelândia 2, Suíça 4, Bósnia 1, Bélgica, Irã 0-0, Turquia 3, Estados Unidos 2. Sempre na média superior a 70 mil torcedores, né, gente? Uma média muito boa esse estádio, quase sempre lotado nas suas partidas.
1: É, e pelo visual, né, Maia, tá repetindo a dose também com muita gente nas arquibancadas. Existem até alguns espaços vazios e o que chama atenção, claro, a presença muito grande de canadenses. São muitas camisas vermelhas espalhadas pelas arquibancadas do SoFi Stadium.
0: Olha a África do Sul chegando, Macopa tentou passe por dentro, Mokwena trouxendo a jogada agora na direção do Mofokeng, recuou para Mokwena, abriu a bola aqui na ponta esquerda para o Modiba, chega o lateral esquerdo, driblou bem o Buchanan, grande jogada, o toque para o Apolis, a tentativa de passe para o meio, Eustáquio deu o carrinho ali para salvar o time do Canadá. Vem de novo a África do Sul. África do Sul que já sediou uma Copa do Mundo, né? Em 2010, a seleção sul-africana foi anfitriã no Mundial vencido pela Espanha. Lá vai agora o contra-ataque do Canadá. David lançou na frente pro Miller. Entra livre o Canadá. Miller tentou o drible. Aparece para fazer o corte na hora o zagueiro Bocazzi, Jason.
1: Mas que qualidade do Bocazzi, porque se o Miller ele dá o drible para dentro, ele marcaria o gol para a seleção canadense. E de letra, o Bocazzi ele consegue fazer o corte e manda a bola para a linha de fundo. É cumprimentado pelo goleiro Williams. Bela chegada canadense pela esquerda, escanteio.
0: 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Dezenas de emissoras que estão com a Gaúcha na rede da Copa. Já já vamos passar o programa da segunda-feira. Acho que pode ser agora porque o árbitro acabou corrigido pelo VAR ali, dando tiro de meta e não escanteio. Lucas Arruda, o programa de segunda-feira na Copa.
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0: Eu falei dos jogos já realizados nesse estádio, SoFi Stadium. Vamos ver o Canadá nessa chegada, e Jonathan David nas costas do zagueiro, conseguiu o David ficar com a bola, tocou no meio para a chegada na tentativa de conclusão do Buchanan. O zagueirão ali, o camisa 13, o Seattle. Acabou tocando pela linha de fundo, tem escanteio, Canadá, Jason.
1: Fiquei com a impressão de que ele deixou para o goleiro, mas o goleiro não saiu e deixou para o Seattle resolver. E aí ele apontou para onde estava o nariz e mandou a bola. Para a linha de fundo é mais um escanteio para a seleção do Canadá, que pressiona 0-0.
0: Além deste jogo de hoje, o estádio de Inglewood, na Grande Los Angeles, vai sediar também Espanha e Áustria no dia 2 de julho e uma partida das quartas de final no dia 10 de julho. Portanto, serão 8 jogos neste estádio na Copa. Escanteio para o Canadá, 16 minutos, vai Eustáquio para a cobrança. 0-0 Canadá e África do Sul. Vem bola na área do time sul-africano. Eustáquio levantou, pega de primeira. O jogador Jonathan David, o goleador do Canadá, a bola bateu no meio do caminho ou foi direto para fora, hein, Jason?
1: Me pareceu direto. Pegou mal no giro com a perna direita, o camisa 10, o Jonathan David, que joga na Juventus da Itália, mandou direto pela linha de fundo e tinha liberdade, espaço e liberdade. Ele acabou girando mal e mandando sem perigo para a linha de fundo, segue 0-0.
3: Pegou na ponta da chuteira, não conseguiu dar de chapa direto pro gol, acabou indo sem direção para fora, e a gente vê agora mais uma vez a África do Sul sai jogando, o Canadá dá uma pressionada e aí o goleiro faz a ligação direta. Quando a África do Sul sai trocando passes e Canadá pressiona, a África do Sul tá conseguindo sair e aí em determinado momento faz o lançamento, faz a ligação direta e tá surpreendendo, pegando o Canadá mais espaçado. Então, nesse início de jogo, pelo menos, essa saída de bola de pé em pé da África do Sul tá surtindo efeito.

0: Para a África do Sul e Canadá não está conseguindo marcar.
1: E são 17 minutos do primeiro tempo. Jogo eliminatório. Você já deve estar acostumado, né, na história das Copas, sempre é assim. Mas vamos relembrar aí, Arruda, o regulamento em caso de empate.
2: Ah, empatou o jogo, Mago. Persistindo esse 0-0, vamos para a prorrogação. Tempo extra, 30 minutos, 15 de cada lado. E aí, permanecendo mais uma vez o empate, a igualdade leva a decisão aos pênaltis para conhecermos o primeiro classificado às oitavas de final da Copa.
1: Será que já teremos pênaltis hoje? 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Johnston domina, toca a bola para o meio, no tabelamento ali com o Salibá. O passe em profundidade agora, buscava lá na esquerda o Laria. Passa por ele, tenta chegar na bola o Miller. A bola é recuada para a defesa sul-africana. Passando pelos pés de Sitole. Sitole faz o tabelamento com o Maseko. Recebe de volta Sitole. Joga aqui para o lado esquerdo na tentativa do Modiba. Modiba para Polis. A Polis recua a bola para Modiba outra vez. Modiba começa pelo meio, encontra posicionado ali o Mokwena, e o Mokwena está recuando a bola para o zagueiro Ocon. Instantes do primeiro tempo em Inglewood, 18 minutos e meio. A Gaúcha acompanha a Copa do Mundo 2026. 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E aí nós teremos ainda na programação noturna da Gaúcha o Gaúcha Faixa Especial. E a partir das 10 da noite, o Bate-Bola, transmitido direto dos Estados Unidos, na véspera de Brasil e Japão. Jogo previsto para 2 da tarde pelo horário de Porto Alegre, amanhã, segunda-feira, nos Estados Unidos, em Houston. O jogo vai começar ao meio-dia. Madibo tentando o lançamento lá para frente, ajeita de cabeça, toca para trás o Mofokeng, a bola vem para domínio agora do lateral direito, mudou, tá recuando a bola de novo, encontrando ali posicionado Sitole para Mokwena então tenta o passe aqui no lado esquerdo para Madibo. Saiu, né? Saiu com bola e tudo ali, o campo ficou pequeno, Jason.
3: É, saiu sim, na tentativa de virar o jogo ali, a África do Sul, a bola foi pela linha lateral. Agora, um dado interessante, talvez o principal jogador ao lado do Jonathan David, o camisa 10 de Canadá, seja o lateral esquerdo, Alfonso Davies, que é lateral esquerdo do Bayern de Munique. Tem 25 anos de idade e em maio sofreu lesão muscular. O Jesh Marsh, o americano que comanda a seleção do Canadá, 52 anos de idade, ele deu entrevista coletiva ontem, né? Ele disse que o Alfonso Davies está recuperado da lesão muscular sofrida em maio. Ele ainda não jogou esta Copa do Mundo, mas claro, ele é titular. Só que a curiosidade é essa: se cai a África do Sul, se o Canadá cai hoje para a África do Sul, o Alfonso Davies pode até não jogar a Copa, né? E ficar no banco de reservas, a ideia de que ele entre pelo menos no segundo tempo.
4: E acabou de tocar na bola ali quem substitui o Davies, que é o Laria. Ele é um bom jogador, aparece bastante, já apareceu inclusive nesse jogo ali no lado esquerdo. É claro, não chega próximo do que é a qualidade do Davies, mas é um jogador que está sendo bastante útil para a seleção canadense.
3: O Laria que joga em casa, né? Joga no Canadá, joga no Toronto FC.
1: Em Porto Alegre, 4:20 da tarde, 12:20 em Inglewood, nos Estados Unidos, hora de se ligar no tempo e no placar. Copa do Mundo, segunda fase, jogo eliminatório, 21 minutos. Primeiro tempo, 0 Canadá, 0 África do Sul.
2: No encerramento ontem da fase de grupos, pelo grupo J, a Argentina venceu a Jordânia pelo placar de 3-1, com mais um gol marcado pelo Messi, desta vez de falta. Sexto gol do argentino nesta Copa, é o artilheiro da edição, 19º na história dos mundiais, é o principal goleador da história das Copas.
1: E agora uma chegada mais dura do Ocon, uma falta perigosa para o time canadense levantar a bola para a área. Eustáquio e Miller estão posicionados. 21:30, primeiro tempo, falta para o Canadá. Os canadenses em busca do primeiro gol. Passou o Miller, vem Eustáquio, levantou, bola alta, pintou o gol, pegou o goleiro. Williams, pé pega numa tentativa do Oluwaseyi. Aí, Jason?
3: Dentro da área, levantamento perfeito. O Cornelius, o camisa 13, apareceu na pequena área, na frente do goleiro Williams, e foi tentar o desvio de cabeça, mandando as mãos do goleiro da África do Sul, que vai para ataque.
1: Contra-ataque da África do Sul, Maseko dentro da área, contra dois marcadores, prende a bola ainda Maseko, tá procurando alguém para tocar, recuou para batida de fora da área do Mokuena, travado na hora do chute. A sobra do mudou de novo pelo lado direito, volta a jogada lá atrás para o Ocon. Ocon tá tocando para o lado, no domínio do Bocase. Bocase tenta o passe na frente para o Apolis, Apolis para o Modiba. Modiba tenta a jogada e perde para Buchanan, que se livra da bola. Zagueirão Cornelius ali não podia perder, né, Colin?
4: Não podia perder. Eu acho que ele se desequilibrou um pouquinho, mas estava sozinho, podia escolher o canto. Só raspar na bola pra quebrar o goleiro, como a gente costuma dizer, pegar no contrapé, e seria o primeiro gol da seleção canadense. E não, no contra-ataque, por pouco que a África do Sul também não abriu o marcador. É um jogo bom, apesar do 0-0.
1: 0-0, Copa do Mundo. E agora parada para hidratação, SoFi Stadium.
2: Mãe, em Inglewood, Lucas Arruda. Aproveitando essa pausa para falar ainda sobre as sedes, são 16 jogos, por lógico, na fase de 16 avos de final, e são 16 sedes na Copa do Mundo. Mas duas cidades ficam de fora desta fase de 16 avos de final. A sede de Guadalajara, mais precisamente em Zapopan, já se despediu da Copa. Com a eliminação do Uruguai, 1-0 para a Espanha, não teremos mais jogos na região. E outra cidade que fica de fora desta fase de 16 avos é a Filadélfia. Não vai receber jogos desta fase, vai ter jogo das oitavas de final. De resto, todas as outras sedes terão pelo menos uma partida. Os locais, Manhago, com dois jogos: Dallas, mais precisamente em Arlington, na região de Dallas, e também o SoFi Stadium, né? Inglewood vai receber dois jogos, além deste, da África do Sul contra o Canadá, tem Espanha contra a Áustria na próxima quinta-feira.
1: É, são cerca de 70 mil pessoas no estádio SoFi.
3: Olha só, Maiago, o Hugo Bruce, o técnico belga de 74 anos, que desde 2021 é técnico da seleção da África do Sul, ontem ele concedeu a última entrevista coletiva antes do jogo, após o último treino da África do Sul, e na entrevista ele confirmou que não vai continuar, porque, segundo ele, ele está vivendo um momento, abre aspas, um momento fantástico como técnico. Não serei mais técnico pelos próximos 20 anos. Já estou velho demais para isso. Certamente será minha última Copa, porque não quero estar no banco de reservas aos 78 anos. Nesse sentido, é algo muito bom e me deixa feliz ver que estamos indo tão bem, fecha aspas, para Hugo Bruce, 74 anos de idade, que é o técnico mais velho a comandar uma equipe no mata-mata de Copa do Mundo.
1: E foi jogador da seleção belga na Copa de 86, no México, o Hugo Bruce.
4: Que já conseguiu essa façanha, né, de colocar a África do Sul nessa fase de 16 avos. Pode ser que frequente a fase de oitavas de final, dependendo do resultado de hoje. E começou bem o jogo. É o primeiro quarto da partida, digamos assim, né, já que tem sempre duas pausas para hidratação ao longo dos 90 minutos. E a África do Sul é que tem a proposta mais interessante nesse momento do que Canadá, que enfrenta enormes dificuldades para superar essa marcação. Mas a África não fica só na marcação, consegue sair nos contra-ataques, consegue criar espaços, por isso que tem uma atuação levemente superior à do Canadá até o momento.
3: Em 2018, Oscar Tabárez, comandando a seleção do Uruguai, chegou no mata-mata contra a França. Ele tinha 71 anos de idade. Então, o Hugo Bruce agora se torna o técnico mais velho a chegar ao mata-mata de Copa do Mundo aos 74 anos.
1: Num grande momento do futebol africano, né? Na Copa. 10 países disputaram a fase classificatória e só a Tunísia não se classificou. Nós temos aí dos 32 classificados, né? 9 são africanos. Só a Tunísia caiu fora do futebol africano, que é, de certo ponto, um grande feito aí do futebol africano nesta fase da Copa. Recomeça a partida em Inglewood, 26 minutos e meio, bate na bola Modiba, tentando para o Apolis, foi muito forte, vai direto para as mãos do goleiro Crepô. 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Vai o Canadá pela esquerda, ataque feito com o time canadense, com o Miller, chegou no bico da grande área, tentou o passe para o Jonathan David, a bola voltou para o Eustáquio, tentou cruzar, bateu em cima ali do Maceco, na sequência o centroavante lá, o Macupa, não consegue fazer a jogada e depois tem um choque entre o Johnston e o Apolis, tudo normal para a arbitragem, a bola está de novo dominada pela seleção canadense, no meio campo tocando ali, o zagueiro Bombito para Cornelius, Cornelius recebe pelo lado esquerdo, passou lá e pediu para receber a bola, o jogador camisa número 11, Miller para Eustáquio na frente para o Laria, vai tentar o cruzamento, chega na marcação, mudou, recupera para o time da África do Sul e dá o chutão para o campo de ataque, só que aí não tem ninguém de amarelo, vem de novo o time de preto, vem de novo o Canadá, a bola tocada para trás outra vez pelo Miller para o zagueiro Cornelius joga curto para Eustáquio de novo para Cornelius, ele volta no sistema defensivo agora encontrando o Bombito tem o Johnston, mas prefere abrir na ponta direita para Buchanan então tenta sair jogando, voltando para Johnston, toca a bola de primeira no meio, recuperação do time da África do Sul com a Polis, tentou uma jogada individual, perdeu, caiu, não houve falta, vem o Mokoena para salvar ali o erro do Apolis, recupera e toca para Modiba no meio encontrando para Sitol meteu para frente, vem contra-ataque agora, Maceco tá pedindo, o Mokoena deu pro Mofokeng, o lançamento foi ruim para Macopa, tranquilidade do goleiro Crepô para fazer a defesa. Lucas Arruda, em Gaúcho, em campo, no domingo chuvoso do futebol brasileiro, Arruda.
2: É, e um campo praticamente... impossibilitando a prática do futebol. Um para o Juventude, zero para o Ceará, Série B do Campeonato Brasileiro no estádio Alfredo Jaconi. Muita chuva, muitas poças d'água na partida, 26 minutos da etapa inicial, e há poucos instantes, Maiago, saiu o gol do Juventude em casa. 1-0 para o Juventude nesse momento, estamos falando da 15ª rodada da Série B do Brasileirão, e o Juventude dentro do G6 do campeonato nesse momento.
1: É, o Juventude fazendo uma bela campanha nesse momento na Série B, uma pena chuva que afastou a torcida, né, das arquibancadas do estádio Alfredo.
2: E o frio.
1: É, sem contar o frio, né. Mas o Juventude vai dentro de campo fazendo a sua parte ganhando do Ceará. Aqui Canadá e África do Sul com 29,5 empatam em 0-0. Bola com o goleiro Williams jogando com o pé fora da grande área, movimentando lateralmente a bola para o Ocon. Ocon devolve bola para o Williams.
0: A gente ouve vaias agora porque a África do Sul fica trocando passes, goleiro e zagueiros, e o Canadá não faz a pressão. Eu acho que o Canadá não faz a pressão pela possibilidade de prorrogação. É, marcar pressão exige muito fisicamente dos jogadores. Claro, pode gerar uma falha da África, sair na frente, ganhar o jogo nos 90 minutos, mas talvez o Canadá não faça isso para justamente se preservar. E aí o público não gosta, começa a vaiar porque a bola não sai do lugar.
1: Mofokeng para Modiba, tentou passe no meio com a Polis, cortou a defesa. Ela volta para Mokoena, levantou na área, Macopa subiu mais que ele, Crepô para fazer a defesa, Jason.
3: A bola foi alta em curva em direção ao gol. Crepô não deu rebote. O Gopa estava muito próximo do lance, mas ela passou alta pelo atacante da África do Sul, que joga no Orlando Pirates, lá na África do Sul também. 0-0 no SoFi Stadium.
1: Terceira Copa do Canadá, 1986 no México e 2022 no Catar, não passou da fase de grupos. Portanto, já é a melhor campanha canadense na história das Copas. E a África do Sul, idem. Esta é a quarta Copa da África do Sul. 98, 2010 e 2002, caiu na fase de grupos. 2026, está na fase eliminatória, Buda.
2: Sobre o contingente africano na Copa do Mundo, na última edição, 5 seleções disputaram a Copa, 2 apenas avançaram ao mata-mata, Senegal e Marrocos. Marrocos foi até a disputa do terceiro e do quarto lugar, um aproveitamento menor do que 50%. Nesta edição, das 10 seleções classificadas, 9 chegaram no mata-mata, muito por conta da nova fase que foi criada, mas o percentual sobe para 90% RBS na Copa.
1: 0-0. Quem será que vai mais longe? É o futebol da CONCACAF, né? Confederação que reúne países das Américas do Norte, Central e do Caribe. Eram 6, restaram 3, as 3 séries. Os outros 3, né?
2: O resto bailou.
1: O resto bailou. Haiti, Panamá e Curaçao. 32 minutos, Canadá com a bola. Cornelius dominando, tocando a bola de lado, encontrando Bombito. Bombito para Johnston. Johnston no sistema defensivo canadense tenta para Buchanan. Buchanan tocou a bola no meio para Oluwaseyi. O passe na direção do Jonathan David, recuando a jogada na tentativa de passe. Muito forçado do Saliba, fica dominada pelo Mudô. Mudou, recupera para a África do Sul, toca para o goleiro Williams, sai jogando pelo meio, como falou Rafael Collin. O Canadá apertou a marcação, a bola foi para a direita, foi para o zagueiro Ocon. Ocon tenta o passe pelo alto, vai subindo para tentar o cabeceio e o centroavante Macopa. A bola vai para Maseko, ele tenta a disputa com Saliba. Saliba corta parcialmente, a bola vai para Cornelius. Cornelius para Miller. Miller recebe pelo lado esquerdo, vem na marcação ali o camisa 12, o Maseko, e o Miller toca para trás para Cornelius. Em Porto Alegre, 4:32. Meio-dia e 32 em Inglewood. Hora de se ligar no tempo e no placar. Copa do Mundo, fase eliminatória. Canadá e África do Sul, aos 33 minutos do primeiro tempo, empatam em 0-0.
2: Confirmando o gol do Juventude Monhago na Série B do Brasileirão, 15ª rodada em Caxias, 30 minutos da etapa inicial no estádio Alfredo Jaconi, 1 para o Juventude, 0 para o Ceará. Alisson Safira balançou as redes. O Juventude é quinto colocado com 25 pontos, a terceira vitória consecutiva na competição.
1: E o Grêmio jogou ontem, né, Ruda?
2: Jogou ontem com transmissão em imagens aqui no nosso canal de arroba gaúcho esportes, amistoso de intertemporada, venceu fora de casa por 2-1 Cascavel, de virada, os dois gols marcados pelo centroavante Carlos Vinícius.
1: Copa do Mundo, amanhã 14h, horário de Porto Alegre, tem Brasil e Japão, com a narração de Pedro Ernesto Denardin, direto de Houston, nos Estados Unidos. Bola pelo meio com Saliba, passe ruim ali, recuperação do time da África do Sul, bola com Mokwena, Mokwena tocando atrás para Ocon. Ocon prende, aperta a marcação, Oluwaseyi, ele consegue sair jogando pelo lado esquerdo, mete a bola na direção do Pokazi, e aí o Mokwena recua a bola para o goleiro Williams. Chegamos a 34 minutos, olha a saída errada da África do Sul, recuperação, Oluwaseyi para o Saliba, o toque para o Miller, tentou na frente, a chegada agora é boa para a batida para o gol do Oluwaseyi, e a defesa do goleiro Williams, Jason.
3: É no alto, buscando o canto direito, meio que sem ângulo e pressionado, ele girou rápido no alto, segurou firme o goleiro Williams, a África do Sul tenta o ataque.
1: Olha a África do Sul chegando. Escorrega o Maseko, tenta se reequilibrar contra dois marcadores canadenses. Fecha ali o Cornelius, fecha também o Laria. E o último a tocar para a linha de fundo é o Miller. Rafael Collin, África do Sul, como tu já alertou, saindo errado ali de trás.
0: Assim que saiu o primeiro gol da Copa do Mundo, né? Eles saem com os zagueiros e às vezes o volante vem buscar na frente da área. E foi num passe assim do goleiro Williams, que por sinal é um dos que mais toca na bola, e por isso a torcida vaia. Ele deu no meio da área, e o Sitol, ele perdeu essa bola contra o México, e saiu o primeiro gol da Copa. E depois a África não conseguiu reagir, e acabou perdendo a partida. Então é um tipo de jogo arriscadíssimo, feito por jogadores que não têm tanta qualidade para isso, mas cujo treinador insiste nessa forma de jogar e não tenho dúvida, vai assim do início ao fim da Copa. O fim pode ser hoje ou em alguns momentos deu certo essa saída, até porque o Canadá não marca pressão. O Canadá está muito tímido nesse aspecto, roubou a bola pouco, mas poderia fazer mais pressão e não faz.
1: Mas não devem, aquele que passar não deve ir muito longe, né?
0: Eu acho que não.
1: Times muito fracos.
0: É, são times que têm bastante limitações, por isso que eu disse, o Canadá é levemente superior nesse jogo, porque tem alguns jogadores mais interessantes, como o David, entre outros, mas são duas seleções extremamente limitadas.
1: 0-0, 36, bola com o Mokwena, erro do Mokwena, o corte no meio do caminho ali do jogador Jonathan David. Na sequência, o Luvacei não teve o domínio, vem de novo a bola para o time da África do Sul.
2: Tem gol.
1: Gol aonde?
2: Na Série B do Brasileirão, em Caxias do Sul, Alfredo Jaconi, Juventude, vai no lance.
1: Vamos no lance, a chegada do Apolis, tentou o drible, carrinho pra cima dele do Bombito. Bombita é o melhor do time, né, o Jason?
3: É, e dentro da área, pelo lado esquerdo, o Apólios, camisa 7 baixinho, foi para um lado, para o outro, tentou vencer o Bombito, zagueiro do Nice da França, linha de fundo.
1: Reverteu.
3: Então, seria escanteio para a África, é tiro de meta para Canadá, 0-0.
1: Foi melhor ainda o corte do Bombito para cima do Apólios. 37 minutos, vai Canadá, 0-0. Com este resultado, a disputa vai indo para a prorrogação. 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Às 17h30, o jogo da Alemanha contra Paraguai será em Gaúcha 2. E às 22h, aí no FM, na Gaúcha, nas emissoras da Rede Gaúcha, Holanda e Marrocos. Então, segunda-feira vai ter 2 jogos aqui no FM e outro jogo em Gaúcha 2 nas plataformas alternativas da Gaúcha.
2: O pessoal tá brincando na rede social, Manhago, viralizou o caminho do Paraguai até a final. Se chegar lá, viu?
1: Vamos lá, vamos passar aí.
2: Alemanha, França, Holanda, Espanha e aí na final o Brasil, Argentina e Inglaterra, tá? Para ser campeão é o que o Paraguai precisa resolver a vida.
1: Imagina mesmo. Se o Alfaro não vai fazer um retrancão em cada partida aí, né? A primeira já é amanhã, 17h30, contra a Alemanha. A Alemanha não é tudo isso também, não, né?
0: Se ele já faz retranca em jogos teoricamente bem mais fáceis...
1: Contra a Austrália?
0: É, exatamente. Imagina agora como vai ser.
3: Bom, o futebol odeia o Paraguai também, né? Porque, pô, fica 16 anos sem jogar a Copa do Mundo e depois quando passa...
0: Que sacanagem.
3: Pô, aí é brincadeira.
1: Paraguai... E classificou, né, como um dos terceiros colocados no grupo D, vencido pelos Estados Unidos, com a Austrália na segunda colocação. África do Sul e Canadá vão empatando em 0-0, 38,5, lá vai Modiba, avança o lateral sul-africano, marcação vem junto dele ali, o Buchanan, ele tentou dar um calcanhar, deu de presente para o Buchanan. Buchanan para Saliba, opa, chegada mais forte ali do sul-africano, o árbitro português João Pinheiro, é de calma ali pro Citolo que, olha, não tinha necessidade, né, Jason?
3: Parece até, olha, uma agressão do Citolo que atinge por trás o jogador da seleção de Canadá, um lance muito forte que pode ter sim revisão do VAR, ele joga o ombro com violência e força nas costas do adversário.
1: 39! Gaúcha com você na Copa, jogo eliminatório entre Canadá e África do Sul, 0-0.
2: O Citolo, Manhago, foi um dos jogadores expulsos na estreia da Copa do Mundo com a arbitragem do Wilton Pereira Sampaio. Já recebeu cartão vermelho o jogador da África do Sul, mas uma Copa do Mundo que a partir da estreia com 3 expulsões diminuiu significativamente o número de cartões vermelhos nesta edição.
3: E ele é um dos poucos que joga fora da África do Sul, ele joga no Tondela de Portugal, o Citou, camisa número 13.
1: É, nos jogos de ontem a gente não teve nenhum cartão vermelho, então são 10 expulsões nesta Copa até aqui. A África do Sul é o time mais indisciplinado da Copa, no troféu Fair Play, está na 48ª colocação. 5 cartões amarelos, 2 vermelhos, 13 pontos negativos, time da África do Sul. Por enquanto, hoje, o João Pinheiro de Portugal, árbitro, não mostrou nenhum cartão, nem para sul-africanos, nem para canadenses. E é o Canadá que tem uma falta agora pelo lado direito aos 40 minutos do primeiro tempo, vai para a bola o Eustáquio. Vai jogar para a área, na tentativa de algum cabeceio ali para o Canadá sair na frente. Tá 0-0, vai dando prorrogação. Eustáquio está posicionado ali para bater com o pé direito. Lá para dentro da área tem o Cornelius, tem o Bombito, Johnston, Jonathan David, Oluwaseyi, Buchanan. Preocupação sul-africana porque vem bola na área. O Canadá na tentativa de marcar o seu primeiro gol na fase eliminatória. Ir para as oitavas, Eustáquio levantou, bola alto, cabeceio. Oluwaseyi subindo ali pelo meio, acabou atingindo a bola, mas não dando a direção necessária, Jason.
3: Mesmo marcado, puxado, empurrado, ele consegue a liberdade de pular mais alto que todo mundo, um pouquinho depois da marca do pênalti, e o desvio de cabeça acontece, mas ele manda sobre o gol defendido pelo Williams, que ficou só acompanhando linha de fundo, cobrança de falta da seleção canadense, 0-0 na RBS, sempre tem mais Copa.
4: O que chama a atenção é que estamos nos aproximando do final do primeiro tempo, 41 minutos e meio, e não há ainda uma chance clara de gol para a seleção canadense. É nessa bola parada, onde o Eustáquio cobra essa bola sempre com muito perigo, mas com bola rolando, segue tendo enormes dificuldades a seleção canadense.
1: Eu acho que assim, né, Colin? Chance de gol mesmo, tá duro, né?
4: Verdade.
1: Para os dois times.
4: A África também não, mas o encaixe do contra-ataque da África está mais interessante do que a proposta de jogo do Canadá, que não consegue superar a boa marcação da África do Sul.
1: 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Desce agora o time do Canadá com o Johnston, o lateral foi lá pro meio campo, meteu a bola para o Miller recebendo, lado esquerdo, Johnston pediu dentro da área, boa bola, tocou na direção do Luvassi e chega Bocazzi para tirar, Jason.
3: E com muita força e convicção, o zagueiro da África do Sul dá um balão na bola, na tentativa pela esquerda, a seleção canadense chegando mais uma vez e tentando a pressão.
4: Quebrando o protocolo, digamos assim, né? O Johnston, que é lateral direito, que normalmente aparece na frente, hoje não tá conseguindo muito, circulou pelo meio, entrou pelo lado esquerdo e criou uma excelente chance, ele que é muito rápido e tem um vigor físico interessantíssimo, dos melhores jogadores do Canadá.
1: Finalzinho de primeiro tempo, 43, tem escanteio agora o time do Canadá na busca do seu gol, tá 0-0 o jogo em Inglewood, no SoFi Stadium. Um dos estádios mais caros da história, né? Muita modernidade no SoFi Stadium e muitos dólares investidos. Eustáquio levantou, escanteio na área, o cabeceio, salvou em cima da linha, de novo, agora a bola vai entrar, Williams, milagre do goleiro da África do Sul, numa sequência de lances dentro da área. África do Sul escapa, primeiro foi um zagueiro e depois o goleiro, Jason.
3: No primeiro lance, em cima da risca, o defensor da África do Sul, ele estica a perna direita e consegue fazer o corte após o cabeceio do canadense. A bola fica viva dentro da pequena área e cai do lado direito para o camisa 17, Buchanan, que dá a cara do goleiro, ele chuta, explode a bola no peito do Williams, quem salvou em cima da linha foi o Modiba, camisa 6, era o gol de Canadá, evitado por um defensor de linha e também pelo goleiro William, segue 0-0.
4: Agora sim, a chance mais clara do jogo, o Modiba estava dentro do gol, ele teve que se jogar para frente e chutar a bola, senão essa bola entraria já no primeiro momento. E aí no segundo momento, a figurinha mais fácil do álbum da Copa do Mundo, o goleiro Williams, fez uma excelente defesa. Tenho 30 para trocar.
1: O Williams está bem valorizado pela empresa fornecedora do álbum. Que saiu o Williams nos pacotinhos de figurinhas. Foi uma grandeza. E vai Canadá, vai com o Miller. Para cima da marcação do Mudô. Parou na frente, tocou na ponta. É pênalti. O juiz está dando tiro de meta. Vai se encostar no VAR, o seu João Pinheiro. Porque não teve coragem ali na hora para dar o pênalti, hein, Jason?
3: Olha, só se mostrar outra coisa o lance no replay, porque me parece que o jogador do Canadá, ele vai tentar colocar a bola pro meio ou dar um passe para trás dentro da área, lado esquerdo, e aí dois jogadores da África do Sul chegam e dão o bote e acabam... mas o árbitro acho que foi bem nessa, viu, o Maiago, ele viu coisas que a gente não viu na televisão, porque o jogador da África do Sul, ele se coloca à frente, mas busca a bola, e aí o canadense vai tentar o chute e atinge ele as pernas do adversário. Então, na conclusão da arbitragem, foi um lance em que o Lariá, camisa 22, acaba não fazendo, ou não sofrendo, né, o pênalti.
4: Mas eu vou botar uma lenha nessa fogueira.
1: pro árbitro mexicano, no jogo do Brasil, ele conseguiu ver um lance semelhante, ele anulou o gol do Vinícius Júnior contra a Escócia. Vinícius Júnior bota a perna na frente, o escocês é que chuta.
4: Tá, ok. Eu vi essa perna na frente também, pra chegou antes e ocupou o espaço primeiro. É isso, né?
1: É isso aí.
4: Só que, ao botar essa perna pra frente, antes... Olha, não deu nada.
1: Não.
4: Mas acho que ele ainda com... a coxa, ele toca primeiro na perna do jogador canadense. E depois ele ocupa o espaço. Mas, essa é a discussão.
1: É. Eu na hora achei pênalti vendo, e agora depois do replay, normal o lance.
4: Não deu certo minha tese, segue o jogo.
1: Segue o jogo, segue o jogo. Porque assim como o Brasil e a Escócia, Vini Júnior coloca claramente a perna na frente do escocês. Escocês nem reclama, né? E aí o juizão lá e o VAR mexicanos anularam o gol do Brasil, menos mal que não fez falta, né? Mas uma atuação desastrosa do árbitro do México. E hoje foi uma situação semelhante. Um jogador do Canadá entrando na área, o sul-africano botando a perna primeiro na frente. A primeira imagem pareceu pênalti, claro, né? Depois a gente vê.
4: É. Eu queria ver de novo.
1: E no detalhe, na câmera lenta, tudo fica diferente.
4: Eu acho que desloca
1: quando
4: o jogador.
1: É e quando não é.
4: No movimento dá uma deslocada no jogador do Canadá e depois o defensor da África do Sul coloca o pé na frente e ocupa o espaço primeiro.
1: Lá vai o Canadá, Olovacei, vamos até 48, chegando, lado esquerdo, atacante canadense. Prendeu e perdeu.
4: Fomeou, mudou. Né?
1: É, fomeou.
4: Em outras palavras.
1: A bola sobra para mudou para Ocon, espana lá de trás. Manda para frente, buscando Magopa, na sequência Johnston, toca de cabeça, África do Sul sai atrapalhada. O Mudô pediu e agora ele deu falta. Falta no Mudô.
4: O jogo ficou bom no finzinho, né, Maiago? Agora o juiz vai apitar o fim do primeiro tempo e vamos esperar que o segundo tempo seja como os últimos 5 minutos.
1: João Pinheiro, de Portugal, deu falta para a equipe da África do Sul aos 48. Inicialmente ele prometeu o jogo até aí. Vai terminar o primeiro tempo, é isso que acontece. Fim de papo em Inglewood, no SoFi Stadium. Primeiro tempo acaba, os canadenses continuam reclamando. O técnico Jesse Marsh vai lá reclamar do árbitro e o Bombito não quer deixar, Jason.
3: É raro ver isso em Copa do Mundo, né? O Jesse Marsh, técnico americano de 52 anos de idade, ele estava indo para o meio do campo para cobrar o árbitro. E o Bombito, camisa 15, o zagueiro, ele que chegou no técnico da seleção de Canadá e disse, não vai pro vestiário. E ele pediu, o Jesse, na saída, ele, então vão vocês lá, apontou pro árbitro, um final de primeiro tempo tenso, lá no SoFi Stadium.
1: Gaúcha na Copa, Luciano Périco.
5: Valeu, Gustavo Maiago, deste primeiro tempo. Por enquanto, ninguém é de ninguém, como diz Rafael Colli, em África do Sul e Canadá, o primeiro jogo da fase 16avos de final. Vamos falar a projeção da entrevista coletiva do Brasil pré-jogo amanhã contra o Japão, com grande cobertura da Rádio Gaúcha. Claro, outros destaques também por aqui, dupla Grenal, Copa do Mundo, tudo isso junto e misturado, começando Gaúcha na Copa, edição número 114. Entrando no ar agora, roda a vinheta.
6: 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Luciano Périco.
5: Vamos nessa, deixa pra mim, 4:50 no Brasil, Gaúcha na Copa começando neste domingão, abrindo a fase de mata da Copa do Mundo, estamos juntos pra KTO, baixe o app da KTO, jogue com confiança, o site é proibido para menores de 18 anos, assim como o app, portanto, jogue com responsabilidade, SPA/MF 2093/2024, Tramontina, respeito pelo seu churrasco. 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Primeiro tempo. E dois times que não devem ir muito longe na Copa, não, mas que estão fazendo em um jogo de 16 avos de final. Rafael Collin, o Barão da Madrugada, hoje é o Barão da Matiné. O que, que dá para avaliar deste jogo até agora, Collin, onde ninguém é de ninguém, Barão?
4: É, o que dá para avaliar é que realmente, pela qualidade, entre aspas, dessas duas equipes, nenhuma vai muito longe. Evidentemente, uma vai passar, mas depois provavelmente vai dar adeus à Copa do Mundo, porque são seleções extremamente limitadas. Canadá é um pouquinho superior tecnicamente, mas a proposta de jogo da África do Sul é que está tendo mais sucesso do que a posse de bola da seleção canadense. Tem a posse maior, mas não cria oportunidades. Agora no final é que o jogo ficou mais interessante, teve uma discussão, uma polêmica se foi pênalti ou não para o Canadá, e uma chance clara, um cabeceio que o defensor da África do Sul tirou de cima da linha e depois o goleiro Williams salvou. Mas foi basicamente isso que Canadá apresentou de chances de gol. No mais, tudo esbarrou no sistema defensivo da África, que sai jogando de trás. É um jogo perigoso, é um jogo arriscado, entregou o jogo assim pro México lá na estreia da Copa do Mundo e agora até teve vacilos nesse sentido, mas que não comprometeram. Quando consegue sair jogando, aí sim a África do Sul consegue ocupar espaços ofensivos, consegue muitas vezes contra-atacar e também chegar com perigo, mas não criar chances claras de gol. Foi um primeiro tempo que exemplificou muito bem o que é a qualidade dessas duas equipes. Uma qualidade média, fizeram por merecer sim esse momento na segunda fase da Copa, mas não devem ir longe realmente, meu amigo Luciano Perico.
5: Rafael Colli, opinião no intervalo aqui de 0 para a África do Sul, 0 para o Canadá, gaúcha na Copa 114, KTO Tramontina. 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Alô, Ramon Nunes.
7: Alô, Luciano Perico. Lucianinho, aqui em Porto Alegre, a temperatura agora é de 17 graus. O tempo é bastante instável, não só na capital gaúcha, como em todo o estado. E uma chuva intensa que atinge aqui o Rio Grande do Sul, desde ontem, aliás, já causa transtornos em municípios das regiões norte e noroeste do Rio Grande do Sul. Passar alguns exemplos. Em Redentora, por exemplo, são mais de 300 casas alagadas nas localidades de Sítio Casemiro e Vila São João, na zona rural do município. Estradas e lavouras também foram atingidas por enxurradas. Em Tucunduva, 3 residências foram atingidas pela água. Devido ao excesso de chuva, a Prefeitura de Sede Nova cancelou as aulas da rede municipal previstas para amanhã. Medida foi adotada devido aos estragos em estradas do interior. Em Horizontina, cidade um pouquinho maior da região, volume de água provocado pelas chuvas arrastou pedras e terra para a RS-342, bloqueando parcialmente a rodovia por lá. Coronel Bicaco, ruas também ficaram alagadas, ou seja, uma região toda aqui do estado, Lucianinho, norte e noroeste, duas regiões, aliás, metade norte gaúcha, sofrendo com a chuva. A Defesa Civil vai passar um balanço atualizado no final da tarde de hoje. A gente segue acompanhando e pedimos, claro, atenção aos motoristas nas estradas, principalmente devido à pista molhada e à chuva. Luciano, ó.
5: Fica a dica, Ramon Nunes, informações do jornalismo aqui no Gaúcha na Copa. Faltando 5 minutos para 5 da tarde, baixe o app da KTO e jogue com mais confiança. 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Bom, Lucas Arruda. Hoje é jogo isolado, né? Qual é a agenda da Copa nesta segunda-feira, onde aí começaremos a ter 3 jogos por dia? Arruda!
2: Pois é, Lucianinho, exatamente isso. A partir de amanhã, 3 jogos por dia, às 14h, com grande cobertura da Rádio Gaúcha em Houston, Brasil contra o Japão. Não tem choro, Lucianinho. Perdeu, tá fora, ganhou, avança de fase. Também nesta segunda-feira, com transmissão da Rádio Gaúcha, mas em Gaúcha 2, às 17h em Foxboro, tem a Alemanha contra o Paraguai. E às 22h, na região de Monte Rei, em Guadalupe, Holanda contra Marrocos, também com transmissão da Rádio Gaúcha. Daqui, Lucianinho, Holanda e Marrocos, sai o adversário de África do Sul ou Canadá na próxima fase.
5: Muito bem, Arruda. Vamos com os destaques do Brasil, da seleção brasileira, Rodrigo Oliveira. 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Fala, Rodrigo.
8: Daqui a pouco, às 6h15, no horário de Brasília, o técnico da seleção brasileira, Carlo Ancelotti, concederá entrevista coletiva, acompanhado do capitão Marquinhos, no estádio de Houston, palco do jogo de amanhã contra o Japão. A seleção brasileira avalia que a velocidade é a principal virtude do adversário. Espera uma equipe muito sólida na defesa. O time deve ser mantido. A mesma escalação do último jogo contra a Escócia, o que será a primeira vez em que Ancelotti repete a equipe de um jogo para o outro, com Rayan permanecendo na ponta direita na vaga de Rafinha. O volante Bruno Guimarães vem sendo um protagonista discreto da equipe de Ancelotti. Discreto porque o protagonista mais midiático é Vinícius Júnior, artilheiro da equipe. Mas Bruno Guimarães terminou a fase de grupos como líder em assistências, 3, ao lado de Olise da França e Isaac da Suécia. O Brasil treinou mais cedo no estádio do Houston Dynamo, apenas 15 minutos abertos para a imprensa, e o restante da atividade ocorreu com portões fechados. A seleção brasileira para o jogo contra o Japão aqui em Houston terá Alisson, Danilo, Marquinhos, Gabriel Magalhães e Douglas Santos, Casemiro, Bruno Guimarães e Lucas Paquetá, Rayan, Matheus Cunha e Vinícius Júnior. Uma dúvida que a gente espera esclarecer em instantes com o Ancelotti é por quanto tempo Neymar atuará, em que minuto ele deve entrar no segundo tempo do jogo de amanhã, 14h, horário de Brasília, contra os japoneses. De Houston, com a seleção brasileira, Rodrigo Oliveira.
5: Obrigado, Rodrigo Oliveira, Gaúcha na Copa, faltando 2:05, atualizando dupla Grenal. É, vamos ouvir os destaques da dupla, começando com Simon Bianchini e o Grêmio, Simon.
9: Fala, Lucianinho. Depois da vitória no primeiro teste da intertemporada, ontem em Cascavel, diante da equipe local no Oeste Paranaense, vitória de virada, sofrida, o técnico Luiz Castro aprovou a movimentação. Ele considerava que o resultado não era o mais importante, mas sim essa movimentação, as ideias táticas. O grupo do Grêmio está passando por uma nova reformulação. O treinador defendeu a ideia de atuar com um meia, disse que a equipe prefere jogar desta forma, mas não descartou jogar com 3 volantes. Isso vai ser verificado nos próximos treinos e também nos 2 próximos amistosos que o Grêmio vai ter nos próximos finais de semana. Primeiro, sábado contra a Chapecoense, em Sinop, no Mato Grosso, e depois contra o Cruzeiro em Brasília no dia 12. O Grêmio volta a jogar em 16 de julho contra a Chapecoense pelo Campeonato Brasileiro. Mas até lá o Grêmio deve ter novidades. Já fechou com o Wallace, que fez a sua estreia ontem contra o Cascavel, zagueiro de 21 anos. Busca mais um volante, um meio campista, um meia de criação e, no mínimo, mais um lateral direito. São as posições, as peças que o Grêmio está no mercado. Mas também deve perder jogadores. Por exemplo, Vieri está viajando para a Itália para assinar com a Fiorentina. E Mac está nas pretensões do futebol europeu, pintando uma oferta na casa de 20 milhões de euros, um pouco mais ou um pouco menos. O Grêmio também deve negociar esse jogador, que ontem não foi enfático em relação a uma permanência no tricolor para este segundo semestre.
5: Obrigado, Simon. O sinal da Gaúcha marcou 17h agora. Vamos com os destaques do Internacional. Fala, Lucas Katsurayama.
10: O Inter encaminhou a venda de Rafael Borré ao River Plate. Uma negociação muito avançada que depende ainda de alguns detalhes e aí a assinatura de contrato. Mas nos bastidores, o Inter admite sim que ele está deixando o clube depois de cerca de 2 anos e meio aqui em Porto Alegre. O Borré, que tinha um contrato com o Inter até o final de 2028, portanto mais cerca de 30 meses, com um salário próximo na casa dos 2 milhões de reais. E ele vai abrir mão de alguns valores para ir para o time hoje comandado por Eduardo Cudê, que foi ele exatamente que pediu a contratação desse atleta e fez parte das negociações. O jornalista César Luiz Merlo, da América do Sul, aqui que traz transferências do continente, afirma que a negociação está na casa dos 2,5 milhões de dólares, cerca de 13 milhões de reais. O Inter apenas responde que é um pouco mais do que isso, sem revelar quais são os valores. E o Inter, em 2024, pagou cerca de 6 milhões de euros, pouco mais de 30 de milhões de reais, ao Eintracht Frankfurt por 80% dos direitos econômicos desse atleta, que disputou 104 partidas pelo Colorado, marcou 28 gols e deu 9 assistências. E o Inter vai ao mercado para repor essa saída, precisa depois da saída de um centroavante, tem no elenco o Alejandro e apenas meninos da base. Com o Inter, Lucas Katsurayama.
5: É, Grêmio e Inter vendendo jogadores, ambos com um ponto de diferença em relação ao Z4. Ou seja, os times vão piorar tecnicamente na volta do Campeonato Brasileiro, porque até agora não contrataram jogadores para suprir as ausências. Vamos ver, né? O clima é Copa do Mundo, mas a gente está atento também ao que acontece com a dupla Grenal. 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Seguida vai voltar o segundo tempo. Quando tiverem os times em campo, por favor, me avise aí, Jason Lisboa.
3: Tá retornando, tá, Lucianinho?
5: Do SoFi Stadium. Estão voltando já os times?
3: E a seleção da África do Sul deve promover uma alteração.
5: Ah, então fica de olho aí para saber se teremos trocas no time da África do Sul ou no time do Canadá. O que eu sei é que o comando volta para Gustavo Manhago. Depois de mais um Gaúcha na Copa, a gente volta depois para repercutir tudo que rolou nesse jogo. Manhago no segundo tempo. Pode ter prorrogação, pode ter pênalti. E claro, falar mais do Brasil, tem entrevista coletiva e tudo mais. Voltamos contigo, Manhago.
1: Combinado, Luciano Périco, com o Gaúcha na Copa. África do Sul voltando neste momento. O time canadense já voltou. Jogo no 0-0 e com este resultado estamos indo para a prorrogação. Temos todo o segundo tempo ainda, né? Para que um dos times passe pelo menos um gol e decida a partida nos 90 minutos.
3: E vai mexer, viu, Manhago? O Mbata, camisa número 5, já conversa ali com membros da Comissão Técnica da África do Sul. Ele é volante, ele vai entrar e a gente vai confirmar quem é que sai para a entrada do camisa 5, Mbata.
1: África do Sul, segunda colocada no grupo A, ficou atrás apenas do México. Uma vitória, um empate, uma derrota. Canadá, segundo lugar no grupo B, atrás apenas da Suíça, mesma campanha. Uma vitória, um empate, uma derrota. Os canadenses tiveram o melhor saldo de gols. Mbata entrando.
3: Parece 10, né?
1: 10, né? O Mofokeng.
3: Exatamente. O Mofokeng sai e entra Mbata. Volante, camisa 5.
4: Fica mais defensiva a seleção da África agora com 3 volantes. Resta saber se um deles vai fazer a função um pouco mais ofensiva que o Mofokeng estava fazendo.
1: João Pinheiro, árbitro de Portugal, autoriza e a bola está rolando de novo na Copa 2026. Primeiro jogo da segunda fase eliminatória, 16 avos de final. África do Sul e Canadá vão empatando em 0-0. Toca na bola o time sul-africano e já vai lá para trás, lá para o seu sistema defensivo com o goleiro Williams. Williams tocando para Modiba. Modiba vem para o meio, encontra ali posicionado o zagueiro Bokassi. Bokassi para Okon. Okon para Mudô. Mudô recebe, faz belo drible em cima do Miller. Bela jogada do Mudô. E ele agora recebe uma marcação mais forte ali do Oluwaseyi. O último toque é do canadense, lateral para a África do Sul. 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O Canadá recupera a bola com o Eustáquio. Eustáquio tocando para Jonathan David. Ele abre a bola lá na ponta direita para o Buchanan. Buchanan adianta demais e perde para Modiba. Johnston pega a sobra, vai com tudo lateral direito do Canadá. Tudo que até saiu com bola e tudo.
3: Mas a arbitragem no campo não marcou. Me pareceu realmente pela direita que saiu, e saiu bastante. Mas o Bandeira deixou o lance seguir e tá confirmando a saída de bola, a tentativa do Johnston. Mas saiu e muito pela linha de fundo. Ele levantou na área, a bola já havia cruzado a linha de fundo.
1: Aqui, Gaúcha. Com Jason Lisboa nas reportagens, Rafael Collin nos comentários, Lucas Arruda na central de Copa e eu, Gustavo Manhago, levando para você as emoções da Copa 2026. Amanhã, Pedro Ernesto Denardin narra Brasil e Japão, 2 da tarde, hein? 2 da tarde, direto de Houston. Nós teremos ainda às 5:30 da tarde, o jogo Alemanha e Paraguai em Gaúcha 2, ou seja, nas plataformas alternativas da Gaúcha. No FM, além do jogo do Brasil, nós estaremos transmitindo também o jogo da Holanda às 10 da noite contra Marrocos nesta segunda-feira. Agora na Copa, perdeu, vai para casa. Lateral cobrado pelo Mudô para o time da África do Sul. A bola fica de graça para Cornelius. Cornelius para Miller. Miller tentando para o Oluwaseyi. A bola acaba não indo para o chão. Fica uma sequência de lances de cabeça até que aparece na jogada pelo meio Mokwena e recua a bola até os pés do goleiro Williams. Ele sai jogando lá para a esquerda para Modiba. Modiba na frente do Buchanan consegue o toque para Mokwena. Mokwena abre a bola para Polis. A Polis consegue o toque para Modiba. Modiba devolve bola para Polis. A Polis saindo pelo meio, tocando a bola agora lateralmente ali para Sitol. Sitol abre a bola para Mudô. Mudô faz a jogada na frente. Tentativa do Maseco. O passe é ruim. Corta bem ali o Oluwaseyi tocando para o Miller. E agora o Canadá vai trabalhar a bola novamente no seu sistema defensivo. São 2:50. Segundo tempo. Inglewood nos Estados Unidos. Região metropolitana de Los Angeles. Por enquanto, vendo um empate entre África do Sul e Canadá. Quem passar aqui desse confronto vai pegar quem, Arruda?
2: Pega o vencedor, Maiago, desse jogo de amanhã, exatamente às 10 horas da noite, em Guadalupe, Holanda contra Marrocos. Sai dali o adversário dos times que estão em campo nesse momento.
1: É, agora teve um flagra da transmissão internacional da FIFA. Uma torcedora canadense que foi celebrar algum lance ali, né, ô Jason?
3: Fazia ola
1: e o celular foi pro espaço.
2: É, né? Pro Max, tá?
1: Era forte, né?
2: Era forte. Né?
1: É. Torcer para que um torcedor abaixo ali do setor possa devolver o celular da senhora ali que levou as mãos à boca depois que o celular saiu das próprias mãos e caiu. Segue 0-0, Canadá e África do Sul tentando a jogada lá na frente, o centroavante Macupa corta bem ali, Saliba, tentativa na sequência do Jonathan David, perdeu para Modiba, Modiba tocando para Sitol, voltando mais atrás, ali para Bokassi, Bokassi então recua a bola para o goleiro Williams. Já são 4 do segundo tempo, 0-0, vamos indo para a prorrogação. E se o empate persistir no tempo extra, decisão nos pênaltis. Dois times que pela primeira vez, né, conseguiram passar da fase de grupos na história das Copas. Estão indo para uma fase eliminatória. África do Sul e Canadá. 0-0. Passe errado agora do zagueirão. Bokassi fica dividido com o Buchanan, é só lateral para o Canadá. Johnston cobrou rápido e o juiz mandou voltar.
3: Tá sentindo, né? A perna direita, o Bokassi. E o Canadá tentou sair jogando rápido, mas o árbitro parou para conversar ali com o camisa 14 da seleção da África do Sul, na verdade o 4, né? O Mokoena, ele que ficou caído, foi para uma dividida e aí ele chuta com a perna direita, o pé direito, a sola do adversário, ficou sentindo, mas tá tudo bem com o Mokoena, 0-0 na RBS, sempre tem mais Copa.
1: 5 do segundo tempo, Johnston cobra o lateral na frente, tentando lá o Jonathan David. O corte feito pela marcação com o Madibo é novo, com o Modiba. Modiba. É novo lateral para o time do Canadá. E aí o Johnston chega mais à frente para fazer a cobrança, 5:30 segundo tempo. Passamos da 1 da tarde lá em Inglewood, 5 da tarde. Em Porto Alegre, lateral para dentro da área da África do Sul, consegue o corte, citou, a bola fica dominada com Bucana recuando, tocando a bola mais atrás para o Laria abrindo para Miller recebe pelo lado esquerdo, mas seco na marcação, ainda o Miller prendendo a bola, não vai para o ataque, recua a bola outra vez para Laria está tocando pelo meio, encontrando Saliba agora avançando para o campo de ataque com Johnston, bem aberto pela direita, a bola foi para Johnston, recebeu para cima da marcação do Apolis, ainda Johnston, tentou o toque na frente, Apolis esticou a perna, fez o corte e a arbitragem está dando lateral para o Canadá. E aí o Johnston vai pegar uma outra bola que está ali sobre o pedestal, já tem aqui no campeonato brasileiro, né? Para pegar uma bola mais seca para jogar lá para dentro da área. Toma bastante distância, de possível, né? Até onde chega na placa de publicidade. Johnston, lateral cobrado para dentro da área. O Luvaceí desvia de cabeça. Direto para fora, sem perigo algum, Jason.
3: É, ele levantou com as mãos para a área, o Johnston, e aí na primeira trave, o desvio, a tentativa era para trás, mas acabou mandando para a linha de fundo. Deu balão para o campo de ataque o goleiro Williams de África do Sul.
1: O Macopa tocando, a bola vem para trás agora, jogada do Apolis. Macopa tenta o lançamento na frente, a bola vai para o Embata, ele divide com Laria.
3: Falta.
1: Mas acabou erguendo o pé no rosto do canadense. Para trás agora, jogada do Apolis. Macopa tenta o lançamento na frente, a bola vai para o Embata, ele divide com Laria.

0: para levantar a bola na área. Não sei se não tem a ver com aderência para levantar a bola na área, porque o Johnson, ele levantou com as mãos para a área e tá com a mão direita enfaixada. O lateral esquerdo tá com a mão também enfaixada. Não sei se não tem a ver com aderência.
1: Dois times que estão voltando a se enfrentar depois de 19 anos. África do Sul e Canadá fizeram um amistoso em Durban, na África do Sul, em 2007. Foi a única vez que se enfrentaram na história. Dois gols de Modiz. E a África do Sul ganhou do Canadá por 2-0 naquela oportunidade. Em Copas, o primeiro encontro entre eles. O goleiro Crepô está chutando para o time do Canadá no ataque. Olovaceí desvia de cabeça, a bola não chega no Jonathan David, fica dominada pela defesa com Ocon. Ocon tentando na frente para o Maseko, falta do Laria. Reclama o lateral esquerdo, diz que foi na bola. Mas no segundo tempo, o Colin voltou num ritmo bem diferente de como terminou o primeiro, né?
2: Primeiro tempo foi mais ou menos, agora o segundo tempo está menos. É um ritmo ruim esse segundo tempo. Obviamente, se continuar dessa forma aí, sem ninguém criar chances de gol, pode ir te preparando aí para uma prorrogação amanhã, a não ser que agora, nos próximos minutos, algum treinador tire um coelho da cartola, que alguém que entre esteja mais inspirado, porque o segundo tempo está pior que o primeiro.
3: Amanhã, gol.
1: Lucas Arruda, Central de Copa.
3: Sobre o novo regulamento da Copa do Mundo na comparação com as últimas edições, em 2010, a África, que foi a anfitriã da Copa, também fez 4 pontos na fase de grupos, venceu um jogo, empatou o outro e perdeu também uma partida. Na estreia, fez um empate com o México por 1-1, gol do Tchabalala, e depois venceu a França na última rodada por 2-1, só que com 4 pontos não conseguiu a classificação ao mata-mata. Se fosse o mesmo formato de hoje, estaria na fase de 16avos de final com a pontuação que fez.
0: Amarelo para o 25, Nathan Saliba, jogador do Anderlecht da Bélgica, titular da seleção canadense, agarrou o adversário, falta marcada e cartão amarelo para ele.
1: 10 do segundo tempo em Inglewood, 0-0 África do Sul e Canadá. Estamos no jogo número 73 da Copa do Mundo, de um total de 104 até 19 de julho. É o primeiro jogo da fase eliminatória. Bola na defesa do time da África do Sul com o zagueiro, o camisa número 14, Bocasi, a tentativa do Citoli. Boa bola para o Apolis. Apolis abriu aqui na ponta para o Maseko. Vai passar o Mudou. Ainda Maseko levou para o meio, foi para o lado errado, deu sorte. Caiu a bola dentro da área, embata, tocou. Bola forte demais para o Mudou. Ele evita a saída pela linha de fundo. É o lateral da África do Sul que está recuando a jogada mais uma vez para embata. Embata então tenta a jogada pelo meio. Encontra Citoli mais atrás agora, voltando para Bocasi. Bocasi lança a bola lá na esquerda, para o lateral esquerdo, o Modiba levantou na área, boa bola, Crepô, vai melhor o goleiro canadense para fazer a defesa.
0: Cruzamento que vem da intermediária pela esquerda, alto na pequena área, com as mãos, é do goleiro. Atrás tinha um jogador da África do Sul esperando, quem sabe o vacilo do goleiro. 0-0 no SoFi Stadium.
2: E foi mais uma vez com saída lá de trás, goleiros, zagueiros, laterais, que a África do Sul foi trocando passes, Canadá não conseguiu marcar. Se é para marcar dessa forma, vacilando assim e não fazer pressão, então faz pressão. Canadá até agora não vai lá no goleiro tentar tirar essa bola, tentar provocar o erro da África do Sul. Desde o início do jogo é uma marcação um pouco mais atrás, um pouco mais contida, só posso imaginar que seja uma previsão aí de prorrogação para não se desgastar fisicamente.
1: 11:30 do segundo tempo, 0-0, confronto entre Canadá e África do Sul. Só três países terminaram a primeira fase 100%, Arruda, ou seja, 3 jogos, 3 vitórias. Foram
3: México, uma das sedes dessa Copa do Mundo. Além do México, Maiago, a França também venceu os 3 jogos, incluindo o duelo contra a Noruega por 4-1. E ontem, a Argentina, com mais um gol do Messi, fez 100% na fase de grupos.
2: E dessas três, só uma ficou sem tomar gols, né?
3: Só o México.
1: Não, é só o México, é porque a Argentina tomou um.
2: Tomou um da Jordânia. Isso aí. E o México ganhou de 2-0, 1-0 e 3-0.
3: É isso aí. E aliás, Maiago, deixa eu aproveitar para trazer as melhores defesas dos classificados. Espanha e México passaram em branco, não sofreram gols na primeira fase. E isso é uma estatística que eles chamam de... pode ser a estatística maldita, Maiago, que é a equipe que não sofre gol.

0: na primeira fase e avança, nunca é campeão. Né? Tem alguns exemplos disso, acho que até mesmo o Brasil de 86, se eu não me engano. Mas outras seleções foram vazadas apenas uma vez, entre elas Brasil, a própria Argentina, Colômbia e também Portugal, RBS na Copa.
1: Melhores ataques, França, Holanda e Alemanha, cada um com 10 gols e 6 países, vamos ver se vocês estão afiados aí, 6 países perderam todos os jogos que disputaram, 6. Vamos ter duas trocas, e vão pensando aí que a gente fala na sequência. Duas trocas do Canadá, o 23 e o 4.
2: O Nico Sigur, 23 e o 4 de Fulgeroles, camisa 4, que é zagueiro do Fulham. E o 23, Nico Sigur, que atua como lateral e também como volante na seleção do Canadá.
1: Saíram Bombito e Saliba, duas trocas do técnico Jess Marsh.
3: Bombito zagueiro, Saliba meia, não é um dos bons nomes do Canadá, mas não fez uma boa partida. Vamos ver qual vai ser o posicionamento dos jogadores aí, mas pelo jeito são trocas pelas mesmas posições.
1: Então vamos lá, Ruda, os 6 países que perderam todos
0: sem
1: os
0: olhar,
1: seus
0: né?
1: jogos.
0: Sem olhar aqui fica fácil.
1: Estou
0: né?
1: olhando aqui.
0: O Haiti perdeu as 3 no grupo do Brasil.
1: Para facilitar, foram 2 da CONCACAF.
0: O Haiti e o Curaçao conseguiu pontuar, então já não é Curaçao.
3: Panamá
0: perdeu Panamá. Todos, não fez gol.
1: Fechamos os 2 da CONCACAF.
0: A Jordânia perdeu os 3.
1: 3 da Ásia.
0: Jordânia, Uzbequistão.
3: Tunísia.
1: Tunísia, África.
3: Mas... Tunísia.
0: Mas o que eu falei aqui? Uzbequistão,
1: Jordânia. Falta
0: Jordânia,
1: um.
0: O outro da Ásia que perdeu os 3 jogos.
1: Estava no grupo da França.
0: Iraque. Bem lembrado. Fechamos ou tem mais um?
1: Fechamos.
0: A Tunísia 6. Seria o 6.
1: A Tunísia 6, né? Seria o 6 para o africano. A Tunísia que trocou de técnico e tal, mas não adiantou. Continuou perdendo na Copa. São os números da primeira fase da Copa, que teve mais de 200 gols. E o Messi brilhando, né? Artilheiro isolado com 6 gols na Copa. Primeiro jogador a marcar em 7 jogos de Copa de forma simultânea, de forma consecutiva. O Messi marcou nos 3 jogos de 2026 e nos últimos 4 da Copa de 2022. Com 39 anos, Lionel Messi. E ontem estava no banco. E aí saiu para fazer um gol de falta. Ontem foram 2 gols de falta da Argentina na vitória por 3-1 sobre a Jordânia. Aqui o Canadá agora tenta, com 2 mudanças, chegar ao seu gol contra a África do Sul. Que está chutando uma bola para fora, o goleiro Williams, 15 minutos e meio do segundo tempo. Bola dominada mais atrás pelo Miller. Miller para Laria. Laria recebe, sistema defensivo do time canadense, joga para o Miller. Aparece na marcação forte ali o Maseco. Disputa de bola ali pelo canadense. O Miller, o árbitro da posse de bola para o Canadá. Placar de 0-0. África do Sul e Canadá. Ninguém é de ninguém, Rafael Collin. Está indo para a prorrogação.
3: E o segundo tempo caiu bastante de rendimento, de qualidade. As equipes priorizando o aspecto de não tomar gols, ou seja, criam poucas oportunidades. Olha, tá com muita cara, claro que ainda tem muito tempo ainda de segunda etapa, mas tá com muita cara de prorrogação essa partida.
1: Em Porto Alegre, 5:21. 1:21 da tarde em Inglewood, nos Estados Unidos, hora de se ligar no tempo e no placar. Placar de Copa, 16 avos de final, jogo eliminatório. Chegamos a 16:30, segundo tempo, 0 Canadá, 0 África do Sul.
4: Pela Série B do Campeonato Brasileiro, 15ª rodada, 14 minutos do segundo tempo em Caxias. O Juventude está vencendo o Ceará por 2-0 com os gols de Alisson Safira e Gabriel Pinheiro. O Juventude, nesse momento, é 5º colocado da Série B, 3 vitórias consecutivas. Ainda hoje, na Série C do Brasileirão, 12ª rodada, tem Ipiranga e Confiança, 8:30 no Colosso da Lagoa.
1: África do Sul tenta chegar no ataque, a bola vem para o Apolis, fechou para o meio, bateu pela linha de fundo. Apolis, boa jogada, Jason!
2: E ele se lamenta, passa as mãos na cabeça, porque o chute com a perna direita faz um efeito, uma curva, só que acaba indo pra fora. Ele buscava o canto esquerdo do gol canadense, não passou longe não, chegada perigosa com chute de longe, África do Sul e Canadá 0-0.
1: 17 minutos e meio na Rede Gaúcha, Rádio Tropical de Três Itilhas em Santa Catarina, tem também a Rádio Belos FM de Seara, integração de Jacinto Machado, Mampituba de Sombrio, Catarinense de Joaçaba, Rural de Concórdia, são emissoras catarinenses que estão com a Gaúcha na rede da Copa. O placar é 0-0, Canadá e África do Sul. Canadá com a bola pelo meio ali, o Sigur tocando, vai avançando lá na ponta, Buchanan, bola para o Buchanan, chega na cobertura, o zagueirão Bocazzi tira na bola, mas depois sai com bola e tudo, e até trocou um sorriso ali com bandeirinha. O 14, o Bocazzi, ô Jason.
2: É, não entendi. O bandeirinha sorriu para o jogador da seleção da África do Sul. E o lateral pertence à equipe canadense, 0-0.
1: 18 minutos. O Canadá estreou na Copa, empatando com a Bósnia 1-1. Depois fez 6-0 no Catar. Perdeu para a Suíça por 2-1. Lateral agora vai ser cobrado pelo Canadá, Johnston, sempre ele tomando distância para jogar para dentro da área. Johnston, tentativa, Bocazzi subiu para tirar, pega sobra ali o Fugerolles, toca a bola pro lado e aí Laria erra tudo, dá de graça pro goleiro Williams sair do gol para fazer a defesa. O Sala de Redação não para durante a Copa do Mundo, direto dos Estados Unidos, Pedro Ernesto Denardin e a nossa super equipe de debatedores comandam o programa com muito debate, opinião e análise. Transmissão, é claro, em imagens no YouTube de Gaúcha Esportes. 0-0 África do Sul e Canadá, por enquanto prorrogação. E lá vai Sigur, contra-ataque do Canadá, meteu na frente para a tentativa do Oluwaseyi, saiu na cara do gol. Williams fez a defesa parcial, Bocazzi na sequência tá tirando para salvar aquele que seria o gol do Canadá. Quase, quase, Jason.
2: Num contra-ataque em altíssima velocidade, o lançamento na frente, ele ganha da marcação na velocidade pelo lado esquerdo, bate, a bola sobe, sem o goleiro Williams, embaixo das traves, quem salva é o Mbokazi, camisa 14, que manda para longe do gol da África do Sul. Chegada perigosa do Canadá, segue 0-0.
1: Fazia tempo, Colin, que não chegava lá o time do Canadá, agora quase marcou.
3: E tu vê, né? Foi no contra-ataque, que não é a proposta de jogo do Canadá, essa é a proposta do adversário, da África, que tá se sentindo tão bem no jogo, que também tenta marcar presença no campo ofensivo, criar suas oportunidades, e na escapada, que velocidade do Oluwaseyi. E aí a boa defesa do goleiro Williams.
1: Eustáquio cobra o escanteio, Fugerolles tentou de cabeça, meteu pra fora, Jason.
2: Poderia desviar em direção ao gol, mas ele testou reto, mandou direto pra linha de fundo, escanteio cobrado por Canadá e desperdiçado pelo zagueirão camisa 4, segue 0-0 na RBS, sempre tem mais Copa.
1: É o início da segunda fase, e essa segunda fase hoje tem jogo isolado, mas teremos aí nos próximos dias 15 partidas, aí é loucura total, né, Arruda?
4: É, a FIFA fez a disposição, Manhago, de 3 partidas por dia, inclusive até alguns jogos que vão estar na divisória dos dias, né, acontecendo a partir da meia-noite. Nesta segunda-feira, às 14h, Brasil contra Japão, às 17h30, Alemanha e Paraguai, e às 22h da noite, Marrocos e Holanda. Desse jogo saiu o adversário de África do Sul e Canadá, oitavas de final, o jogo vai acontecer em Houston.
1: Então amanhã fique ligado aí, né? Amanhã, terça, quarta, quinta e sexta, 3 jogos por dia. Daí fecharemos a segunda fase com a terceira fase, a fase de oitavas de final, prevista para começar daqui a uma semana, no outro domingo, dia 5 de julho. A Copa? A Copa vai até o dia 19 de julho. Tem cartão, mais um cartão para o time canadense.
2: Sigur, camisa número 22.
1: Pô, o técnico tirou um que estava amarelado
2: e colocou outro
1: que acaba de levar amarelo.
2: Cartão amarelo, né? Então, amarelo para a seleção do Canadá. Aliás, não sei se não vai ter troca daqui a pouco.
1: Hydration break.
2: Parada para hidratação. Sobre o Josh Marsh, técnico da seleção do Canadá, ele terminou o primeiro tempo reclamando muito com a arbitragem, querendo invadir o campo. Duas expulsões comandando a seleção canadense. A primeira foi no ano passado, em março de 2025, um jogo contra os Estados Unidos, e em março agora deste ano, expulso também no amistoso contra a Islândia. Então gosta de receber cartão vermelho o técnico americano de 52 anos, o Josh Marsh, que comanda o Canadá.
1: Parada para hidratação e para ouvirmos o comentarista do futebol da Gaúcha, Rafael Collin, no 0-0, Canadá e África do Sul, Collin.
3: Continua o mesmo cenário da primeira etapa, onde o Canadá tenta propor jogo, porque é um time mais qualificado, e esbarra numa marcação bem executada pela seleção da África do Sul. No finalzinho do primeiro tempo, o Canadá se soltou um pouco mais, criou uma chance clara de gol no cabeceio, depois de um escanteio, e aí brilhou o goleiro Williams. Nesse segundo tempo, as jogadas ofensivas são criadas com muita timidez por parte do Canadá, mas houve uma escapada agora em que mais uma vez brilhou o goleiro Williams. Ou seja, mesmo sendo um jogo parelho, um jogo extremamente difícil, o Canadá criou duas boas chances, mas acabou esbarrando em duas defesas qualificadas do goleiro da seleção africana, o Williams. A África tenta jogar nos contra-ataques, mas não consegue sucesso, não consegue espaço para criar chances claras de gol. Ou seja, é uma partida tecnicamente fraca, coletivamente está sendo bem sucedida a ideia do treinador da África do Sul, porque está segurando uma equipe que é um pouco mais qualificada que ela.
1: Amanhã tem Brasil e Japão, 14h pelo horário de Porto Alegre, 12h lá em Houston, no NRG Stadium, onde Brasil e Japão vão se enfrentar. 17h, Alemanha e Paraguai, e 22h, Holanda contra Marrocos. Acho que o Brasil passa, Colin, e a Alemanha também, né? A dúvida é entre Holanda e Marrocos.
3: Exatamente, sobre Alemanha e Paraguai, o Paraguai é um time que joga exageradamente de forma defensiva, que cria pouquíssimas chances, acho que não vai oferecer resistência para a seleção da Alemanha. No caso do Brasil, eu acho que o Japão é uma seleção perigosa, uma seleção que não vai se limitar a ser como, por exemplo, o Paraguai, provavelmente vai ser contra a Alemanha, vai querer jogar também, tem velocidade, tem condições para isso. Tem condições de surpreender o Brasil, sim, mas eu acho que a qualidade da seleção brasileira, mesmo que ainda não seja um grande time, eu acho que vai ser suficiente para o Brasil vencer. O resultado apertado, 1-0, 2-1, mas eu acho que dá Brasil.
2: Tá mexendo no ataque o técnico Jess Marsh do Canadá. Sai Millar, camisa 11, e o camisa 12, Oluwasei. E estão entrando o 24, centroavante, Promise David, e também o camisa 14, o atacante, Sheffield Burg. Duas trocas no ataque da seleção canadense.
3: Sheffield Burg é um jogador que atua pelo lado esquerdo, muitas vezes faz o papel de ponta, mas não aquele ponta moderno de cortar para o meio. É o canhoto das antigas, que leva para o fundo. Quando atua pelo meio, usa bem a canhota também, não que ele corte para o chute com a direita. Ele é um jogador extremamente útil nessa forma de jogar para a seleção canadense, e entrou bem, inclusive, na penúltima partida do Canadá contra Catar. Por sinal, nesse jogo foi quando o Kone quebrou a perna, e aí o treinador da seleção de Catar, o Pochettino, ele queria que a seleção canadense baixasse o ritmo, baixasse a bola, que não, já estava com a vitória garantida, não sei quanto é que estava, 2 ou 3-0, e a seleção do Canadá não quis nem saber, tocou 6, e depois houve até um desentendimento entre os treinadores, o Pochettino reclamando, porque o Canadá continuou jogando num ritmo muito forte.
2: Sheffield Burg joga no Los Angeles FC, joga, portanto, em casa, né? Tá jogando em Los Angeles, joga nos Estados Unidos. E o Promise David ele atua no Union. Desculpa, não, onde é que é esse?
5: Da Bélgica.
3: São Gilós.
2: Aí, é isso aí.
3: Só corrigindo o treinador do Catar, o Lopetegui, não o Pochettino, como eu falei.
1: Isso, Pochettino é o argentino, né, dos Estados Unidos. O Lopetegui é o espanhol do Catar. E Jason Lisboa. Jonathan David é irmão de Promise David?
2: Vamos buscar essa resposta.
1: Não são. Apesar do mesmo sobrenome, não são irmãos. Os dois atacantes agora, né? Tem dois Davids no time canadense nesse momento, o Jonathan David e o Promise David. Placar de 0-0 com a África do Sul. África do Sul e Canadá. 27,5 do segundo tempo. Sul-africanos praticamente não criaram chance na etapa complementar. Os canadenses já estiveram perto do gol, mas não conseguiram ter competência para botar a bola na rede. E o primeiro jogo eliminatório da segunda fase, por enquanto, vai indo para a prorrogação em Inglewood, na região metropolitana de Los Angeles. A bola dominada com o goleiro Williams. Williams saindo para o lado esquerdo com o Bocazzi. Bocazzi volta, a bola para o goleiro Williams. O Canadá com os dois Davids ali, marca à distância a saída de bola do time sul-africano. Fica o zagueiro e o goleiro já no quarto toque, um para o outro. Parece que muito contente com o empate da África do Sul.
3: É, e deixa o jogo muito chato e também culpa do Canadá, que não vai no goleiro. Não pressiona o goleiro. Assim está desde o início do jogo. O Canadá poderia agora, quando essa bola é atrasada para o Williams, adiantar a marcação, pressionar, provocar o erro. Mas aí fica esse jogo chato aí com o goleiro tocando na bola mil vezes sem receber marcação.
1: É, os jogadores sul-africanos seguem recuando bola para o goleiro Williams. Sai jogando pelo lado, encontra posicionado ali, o jogador mudou. O toque mais à frente agora para o Mbata. Mbata tenta o lançamento longo para o Apolis, consegue bem o domínio. Apolis demora um pouquinho, fez o passe lateral ali para Sitor. Sitor tocou no lado esquerdo. O cruzamento ainda chega dentro da área, tentativa agora da África do Sul. Bola recuada. Mbata chutou de muito longe. A bola foi mais longe ainda, sem perigo algum para o goleiro Crepô, Jason.
2: Tinham 5 jogadores da África do Sul na área, esperando o cruzamento que veio da esquerda. E aí o jogador, na hora de caprichar, ele não caprichou. Mandou com muita força, quase em direção à linha de fundo. O atleta da África do Sul conseguiu recuperar a bola, colocou para jogo novamente. Depois, na sequência, o chute para longe do gol, defendido pelo Crepô. Segue 0-0 África do Sul e Canadá.
1: 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E o craque canadense vem para o jogo.
2: Alphonse Davies, lateral esquerdo do Bayern de Munique, 25 anos de idade, faz sua estreia neste momento na Copa do Mundo. Buchanan, com a número 17, deixou o campo. Ele tem a 19, o Alphonse Davies.
3: Pelo visto, não vai atuar na lateral esquerda, vai atuar mais à frente. Vamos observar o posicionamento dele. É um diferencial técnico. Jogador capaz de mudar o cenário dessa partida, sem dúvida nenhuma.
1: Para jogar 15, 20 minutos aí, mas só que corre o risco da prorrogação, né?
3: Exato, tá como ponta esquerda.
2: É. Em maio, ele sofreu uma lesão muscular, mas segundo o técnico do Canadá, na entrevista coletiva de ontem, ele já está plenamente recuperado, estava pronto para voltar e acontece nesse momento.
1: Chama a cavalaria o técnico Jess Marsh, melhor jogador do time canadense, Alphonse Davies. Tá tocando na bola pela primeira vez, fazendo o passe em profundidade. Agora David bateu no canto, pra fora! Promise David chutou! Alphonse Davies, primeiro toque na bola, chance criada, Jason!
2: É, ele tentou, ele bateu de longe, mas tinha também o Johnston aberto pela direita, dentro da área, em condições, talvez, de concluir muito melhor contra o gol do Williams, mas tentou. O Promise David bateu com a perna direita, uma bola frontal buscando o canto direito, rasteira. Ela até passou perto, foi para a linha de fundo, segue 0-0, tá entrando na reta final do jogo.
3: A diferença de entrar um jogador mais técnico, né, diferenciado dos outros. O Davis recebe essa bola na ponta esquerda, já dá um passe extremamente qualificado na frente da área, e aí para mim essa bola era lá na direita pro Johnston, e depois o Johnston ou chutava gol, ou dava o cruzamento para quem entrasse na área. Mas opção do jogador em bater a gol, acabou chutando para fora.
1: 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Em Porto Alegre, 5:37 da tarde, 1:37 em Inglewood, nos Estados Unidos. Hora de se ligar no tempo e no placar. Copa do Mundo, segunda fase, 32. SoFi Stadium vai vendo, por enquanto, um 0-0 entre Canadá e África do Sul, Lucas Arruda.
4: Bom, nas outras duas participações do Canadá em Copas, em 86, Maiago, foram 3 jogos e 3 derrotas, não balançou as redes, mas em 2022, apesar da eliminação na primeira fase, balançou as redes contra a Croácia e justamente o Alphonse Davies, o primeiro canadense a marcar gols em Copas na história.
1: E ele tá com a bola, chegando pelo lado esquerdo, ataque do Canadá, Davies recua para Eustáquio, Eustáquio dribla o primeiro marcador ali, que é o Maseco, volta a bola para Alphonse Davies, no mano a mano contra Mudô, fechou para dentro da área, Davies, que bolão, chegou David, bateu, Williams faz a defesa, Jonathan David, botou o goleiro sul-africano para trabalhar, Alphonse Davies pega a sobra de novo, tenta o drible, corte feito por baixo pelo zagueiro Citou. É, Colin Davies de novo envolvido em ataque do Canadá.
3: Acho que são 3 minutos dele em campo. Impressionante o que ele já fez em relação ao aspecto técnico para a seleção do Canadá. Mudou bastante a situação agora no lado esquerdo. O Canadá já cria mais uma chance. Enfim, mais qualidade é sinônimo de mais chance de sair vencedor.
1: Por enquanto, vamos indo para a prorrogação. Davies, da seleção canadense, é a grande tentativa do técnico Jess Marsh para o Canadá passar para as oitavas de final pela primeira vez na história das Copas. O placar é 0-0, jogo acontecendo no SoFi Stadium em Inglewood. Lateral para o time do Canadá, lado esquerdo do campo de ataque, Davies para a cobrança. Davies faz o tabelamento ali com o Sigur, na sequência aparece para tirar de qualquer maneira. O lateral direito mudou, pediu uma falta, o juiz não deu, deu apenas lateral para o Canadá. Rapidamente Alphonse Davies cobra para trás para Cornelius. Cornelius vai recebendo no sistema defensivo do Canadá, metendo bola para Sigur. Sigur domina, volta a bola para Cornelius. África do Sul toda recuada, sentindo aí o bom momento do time do Canadá. Por enquanto, 0-0, vai levando a disputa para uma prorrogação. E eu lembro aqui, né? Depois de 30 minutos de prorrogação, persistindo a igualdade, poderemos ter já disputa de pênaltis no primeiro confronto desta Copa 2026, onde isso é possível. E o último confronto, né? O último confronto que tivemos pênaltis na história das Copas.
4: Eu ia falar sobre... Eu tava separando essa estatística, mas é muito fácil de lembrar. Um, né?
1: Transmimento de pensação.
4: Transmimento de pensação. Não é difícil de lembrar. O último jogo com pênaltis foi exatamente a final de 2022. Placar de 3-3, somando o tempo regulamentar e a prorrogação. 3 do Mbappé, 2 do Messi. E aí, nos pênaltis, a Argentina se sagrou tricampeã mundial com a cobrança do lateral Gonçalo Montiel.
1: Canadá e África do Sul, 35. Cornelius tocando a bola para trás para De Fulgeroles. Fulgeroles avançando com espaço, hein? Deixaram o Fulgeroles avançar. Meteu aqui na esquerda para Alphonse Davies. Tentou o passe em profundidade para Jonathan David. Chega para tirar, mudou. Mudou recuando, tocando atrás para Ocon. Ocon sai errado. Um presente para Sigur. Sigur erra o passe. A bola bate no Mokuena. Volta para Cornelius. Cornelius para Davies. Davies para Eustáquio. Tenta dar uma velocidade pela esquerda do time do Canadá. Se fecha a África do Sul, o 0-0 vai levando a disputa para a prorrogação. Eustáquio erra, aí Mokuena erra também. Uma sucessão de erros à posse de bola é da seleção canadense. 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Vem Sigur, cruza para a área, mudou, tira dali, afasta o perigo para a África do Sul. A bola vai caindo na ponta, Apolis recuando para Modiba. Modiba prende a jogada até ser derrubado pelo Sigur. O arco parou e deu falta, Jason.
2: Ele disse que não fez nada, mas atingiu o jogador da África do Sul. Falta no campo de defesa, África do Sul e Canadá. Esse jogo está indo para prorrogação, 0-0.
1: A partir de amanhã, 3 jogos por dia na Copa, né? Hoje é jogo isolado e a partir de amanhã, 3 jogos por dia da fase de 16 avos de final, até o próximo sábado. dia 4 de julho, quando teremos então aí o término dessa segunda fase e a definição dos 16 classificados para as oitavas. Olha lá, Promise David, vem o time do Canadá. O que fez lá o atacante canadense, hein, Jason?
2: É, não entendi. Ele tentou um passe em velocidade para quem vinha de trás, mas na hora de fazer o passe com efeito, com mais qualidade, ele acabou mandando direto para o goleiro Williams, que sai segura para a África do Sul. Não tem muita pressa, não. 0-0.
1: É, ele segurou a bola ali até o limite, né, dos segundos para não ganhar um escanteio contra si. Sai jogando pelo meio, constitou, volta a bola para o Williams. Dali a bola para Bocasi. Bocasi tenta o passe em profundidade na direção do Maceco. Cortou lá atrás, Fulgeroles. Tentativa para o Eustáquio. Boa jogada do Eustáquio, tocando para Promise David. Na tentativa do Jonathan David, a bola não chega, porque aparece para tirar Mokuena. Mokuena então tenta puxar o contra-ataque com Embata. Embata vai levando pela ponta. Tentou passe na frente para o Apolis. Fulgeroles aparece para tirar. Dali para Sigur. Contra-ataque do Canadá, 37,5. Sigur tentou passe em profundidade para o Johnston, no meio, era para o Promise David, corta a defesa da África do Sul, e olha o contra-ataque sul-africano agora, Maceco pelo meio, a falta é muita qualidade, né?
3: Como tem erro técnico, né? As jogadas são interessantes, coletivamente, bem criadas, e elas sempre esbarram em algum erro técnico. O primeiro foi No ataque do Canadá, o Johnston errou o passe, armou o contra-ataque para a África, estava sendo bem executado, e o jogador se atrapalhou, tropeçou na bola, e aí não há como um coletivo ter sucesso quando tem a falha individual.
1: Parece tudo muito encaminhado para que o classificado só saia nos pênaltis, né, Cláudio?
3: Exatamente, é o legítimo.
1: Aquela fragilidade,
3: pra 0-0, ou quem fizer o jogo aí, quem fizer o gol. Até porque pela reta final da partida aí, mas do jeito que tá, quem fizer tá levando a vaga.
1: 38:50, 0-0, Canadá e África do Sul. Quem passar aqui pega Marrocos ou Holanda nas oitavas. Lançamento na frente, Magopa, vem o time da África do Sul. O toque ali na direção do número 7, o Maceco pro Apolis, ainda ele. Apolis bateu, crepou! Parecia sem muita força o chute, mas obrigou o goleiro a se atirar para defender, Jason.
2: É, eu fiquei com essa impressão também, um recuo quase para o goleiro, trabalho de treinamento no canto esquerdo, em dois tempos, o Crepô segurou e já mandou o Canadá para ataque.
1: O Johnston, cruzamento, escorrega dentro da área, Ocon, tira dali, mudou tocando para Maceco. Maceco metendo bola de lado para o Mokuena para mudou no contra-ataque, escapou do primeiro lance.
2: Nada.
1: Se atirou, Jason.
2: Se atirou, ele deu o corte no marcador por cima e viu que não ia chegar na bola e se jogou cavando falta, o juiz não foi nessa e lá vai Canadá.
1: Eustáquio para Alfonso Davis, ele contra o marcador, ainda o Davis tentou passar por dentro, né, do Maceco e não conseguiu. Fica a bola com o time da África do Sul, que parte no contra-ataque agora com Modiba na frente do Johnston, chega por perto ali também o Schaffelburg, e a bola fica dominada de novo pelo jogador Apolis. Tem contra-ataque do time da África do Sul, lá vai Apolis, atrás dele, marcação forte ali do Segura, até que finalmente o árbitro português dá falta para a África do Sul, Jason.
2: É, no início do campo de ataque, Apolis baixinho, rápido, de um lado para o outro, foi puxado mais uma vez, falta marcada, duas trocas na seleção da África do Sul. Reiners, camisa número 15, o Reiners é atacante, tá saindo o 17, o Magopa, e a outra troca, tá saindo ali o 17, o 8, o camisa número 8, Moremi, atacante também, camisa número 8, saiu 12, Maceco, as duas trocas na África do Sul.
3: São dois atacantes, né? Parece que segurou o jogo até onde pôde o técnico da África do Sul. Agora até, inclusive, o jogo está mais aberto. Pode ser que aconteça um gol nesses instantes finais dos 90 minutos, mas ele provavelmente também já está se organizando para uma prorrogação, tentar vencer no vigor físico, mas obviamente tem que ter os atacantes para botar essa bola para dentro. Mas o jogo nos últimos minutos bem mais aberto, bem mais interessante.
1: E lá vai o Schaffelburg. Trombado com Bocasi, melhor para o zagueiro da África do Sul, que sai jogando pelo meio. para Sitol. Sitol abrindo na ponta para Mudo. E aí o Laria pegou, mudou. E a falta foi marcada. O árbitro português está pedindo calma ali para o canadense.
2: Ele chegou atrasado e atingiu o atleta da África do Sul, que está caído no gramado. Confirmando o público no SoFi Stadium, 69.237 torcedores.
1: É o menor público desse estádio na Copa do Mundo, os outros jogos todos com mais de 70 mil torcedores. Capacidade para dele é 70.400.
3: Manhago.
1: Quase cheio. Um bom público para um jogo ruim. Diga, Ruda.
3: O Rainers, que acabou de entrar na África do Sul, fez os 3 jogos do Mamelodi Sundowns no último Mundial de Clubes, balançou as redes contra o Ulsan Hyundai e contra o Borussia Dortmund da Alemanha.
1: Vem Alfonso Davis, vem Canadá. Cruzamento muito ruim por baixo. Fica de graça a bola para o time da África do Sul. Sitou, tocando a bola na ponta para o contra-ataque puxado pelo Moremi. Moremi tocou mais à frente agora. Rainers. Rainers está recuando a bola outra vez para Mbata. Mbata joga aqui para a ponta para o Apolis. Apolis com Laria na marcação. Tem que recuar. Toca atrás para Mudo. E o Mudo vai começar de novo no sistema defensivo com o Ocon. 43 minutos. 0-0. Canadá e África do Sul. Primeiro jogo da segunda fase. Vai indo para a prorrogação. Seguro tenta o carrinho, a bola bate no sul-africano, não chega a sair, evita a saída e dá uma risadinha ali. Cheio de graça o Modibo, hein? Deu uma risadinha porque conseguiu deixar a bola parada exatamente sobre a linha. E aí o assistente português Luciano Maia não pôde marcar lateral para o Canadá. A bola está com a África do Sul de novo com o Ocon. Ocon que masca, tocando, né, para Mudo.
2: Modibo ali, né?
1: Modibo meteu um sorrisinho. Porque evitou a saída com o calcanhar. Olha o Apolis pro Rainers dentro da área. Fulgerolis consegue chegar na hora para cortar parcialmente. Na sequência, o juiz vai dar falta em cima do Cornelius.
3: É dificuldade de dominar a bola. No caso, agora o Rainers. Dificuldade de drible. Olha lá o domínio. A gente está vendo de novo aqui no replay. Dominou mal. Se é um jogador mais qualificado, domina essa bola para frente. Ninguém segura mais. Fica de frente pro goleiro e só escolhe o canto, né, Jason? Então, assim, taticamente dá pra compreender a postura das duas equipes e tal, mas individualmente os jogadores deixam muito a desejar. Esse passe completamente errado na saída de bola da defesa canadense também exemplifica isso, mano. É bom.
1: Quarenta e quatro e meio. Prorrogação muito perto de acontecer em Inglewood, na grande Los Angeles.
3: Já estão até conformados os dois times, pelo que a gente percebe aí, ó.
1: Canadá não vai e África do Sul não vem. E bola pro goleiro. E o torcedor não tá gostando, Jason.
2: Não, tem vaias nas arquibancadas do SoFi Stadium. E assim, o jogo já terminou para as duas equipes. Os 90 minutos já se encerraram, mas daqui a pouco sobe a placa dos acréscimos lá em Los Angeles.
1: Acho que hoje não vai ter banco pedindo final de jogo.
2: Não, não tem por enquanto. De repente na prorrogação. 5 minutos de bola rolando.
1: Vamos até 50. Portanto, vamos até 50. África do Sul e Canadá, 0-0. E agora a África do Sul não chega, quem tira de lá é Johnston. Johnston para Jonathan David, cortou no meio do caminho, Sitol. Erro da África do Sul, Fulgerolis de novo, tocando para Jonathan David, recuando para Laria. Laria domina pelo lado esquerdo, fica com a bola lateral esquerdo do time do Canadá. Tenta sair jogando pelo outro lado do campo. O Canadá ainda tem uma pequena esperança de conseguir a marcação do seu gol. Bola com ele, pelo meio, Laria tocando para Sigur para Fulgerolis. Fulgerolis tem Schaffelburg, tem Johnston pela ponta direita. Fulgerolis então tocou para o lateral, Johnston volta para Schaffelburg, dali para o meio, troca de passe, Sigur, Schaffelburg, vem Canadá, Schaffelburg cruzou para o meio da área, o Ocon tirou, a sobra, Eustáquio, para o gol!

0: Que prorrogação, que nada. Pênaltis muito menos. O Eustáquio quer jantar mais cedo e pega uma sobra na entrada da área. Solta a pancada de pé direito. O Canadá, pela primeira vez na história, vai indo para a disputa de oitavas de final da Copa do Mundo. Eustáquio é o nome do gol em Inglewood, na Califórnia, Jason.
1: Gol na hora certa, um gol para escrever na história do Canadá a sua classificação para as oitavas da Copa do Mundo. A jogada pela direita, o levantamento para a área, o corte parcial do sistema defensivo da África do Sul. A bola não foi longe da área, não. Ela ficou ali na altura da meia-lua, mais pro lado direito. E aí o Eustáquio, camisa 7, ele domina a bola, deixa ela cair e bate com a perna direita. Um chute cruzado que vai no canto direito, embaixo do gol, defendido pelo Williams, que se estica todo, mas não chega. Canadá faz história. 1-0, Colin.
2: O Schaffelburg, que tinha entrado muito bem contra Qatar pelo lado esquerdo, hoje entrou pela direita como ponta e fez um excelente cruzamento. A bola foi afastada pela defesa da África e no rebote, Eustáquio, que não fez uma boa partida, é bom jogador, mas não tinha uma grande jornada hoje. Só que, né, nos minutos finais, domina na entrada da área e dá um chute extremamente potente, vencendo o bom goleiro Williams, Lucas Arruda.
3: Stefan Eustáquio, é o quinto gol dele em 61 jogos pela seleção, primeiro em Copas e a segunda edição que disputa, nono gol canadense nesta Copa do Mundo. O Canadá chega pela primeira vez na história nas oitavas de final e aguarda por Holanda ou Marrocos, que se enfrentam amanhã.
1: O banco do Canadá já pede o final do jogo.
0: É, quer ir para oitavas de final o Canadá. 48-20, África do Sul agora tem pouco tempo para tentar um empate. 1-0 Canadá. Entre os 16 melhores da Copa, o time canadense. África do Sul para tentar mais um ataque, está impedido. Um Bocase virou atacante, Jason, só que aí se colocou mal.
1: Não tem mais tática, a África do Sul vai toda pro ataque. Canadá tem irregularidade para cobrar no campo de defesa e não tem pressa. Canadá 1-0 avançando na Copa do Mundo e eliminando a África do Sul.
0: Eustáquio, o nome do gol canadense na Copa. E assim nós temos a eliminação da África do Sul. E o Canadá, um dos três países anfitriões desta Copa, vai garantindo vaga nas oitavas. Está deixando a bronca para México e Estados Unidos aí na sequência, outros dois anfitriões desta Copa. Estados Unidos que pega a Bósnia e o México que vai encarar Equador. 49,5, o árbitro português João Pinheiro prometeu o jogo até 50. Chutando Bocase lá na frente, a tentativa do Apolis. Trompada canadense, Schaffelburg afasta o perigo de qualquer maneira. Vai terminar o jogo, ele sinaliza mais um, Jason.
1: Mais um minuto, tá fazendo sinal pro quarto árbitro, mais um minuto de bola rolando, ali do cinco.
0: Então a África do Sul vai no chutão, Bocase ganhou, olha a chegada da África, Bocase, chute cruzado, Cornelius tira, tenta pegar a sobra no meio do caminho, ali o jogador sul-africano, Chitou, tocando a bola para Moremi, lá pelo lado esquerdo, ele vem para o meio, devolve para Mbata. Mbata tem aqui do lado, mudou, leva para o lado esquerdo, Mbata, boa bola para Moremi, África do Sul rondando a área do Canadá, bola para mudou. 50 minutos e meio, vai terminar o jogo aos 51. Apolis jogou para dentro da área, Cornelius tirou. Na sequência, Alfonso Davis dá o chutão para o ataque. O juiz caminha pelo centro do campo, 50 minutos e meio, mais 30 segundos. Ocon no chutão, pega mal na bola, Schaffelburg tá tocando para lateral para a África do Sul. Cobrança de Modiba para Mbata, jogou para dentro da área, Mbata saiu, o goleiro crepou. Pega no alto e não vai ter mais jogo, Jason.
1: Vai terminar o jogo, Canadá avança na Copa do Mundo, banco todo em pé pedindo o final do jogo. 1-0 Canadá.
0: Crepou, pegou e ainda houve falta, segundo o árbitro português João Pinheiro. E adverte ali o Laria, que ficou se estranhando com o Bocase lá dentro da área. Canadá nas oitavas. África do Sul fora. É o primeiro jogo eliminatório da Copa 2026, terminando em Inglewood. Canadenses vão celebrar a vaga e vão esperar por Holanda ou Marrocos. O jogo acabou! No finalzinho, Eustáquio deu a vaga para o Canadá, Lucas Arruda.
3: E faz história, Gustavo Manhago. É a primeira vez que a seleção canadense atinge a fase de oitavas de final. O capitão Eustáquio marcou o primeiro gol nesta Copa do Mundo. O Canadá volta a campo no próximo sábado e aguarda, a partir de agora, Holanda ou Marrocos, que se enfrentam amanhã à noite. A África do Sul se despede do Mundial.
1: E a maioria esmagadora no estádio, vestindo vermelho, torcendo para a seleção canadense. Uma festa muito bonita no Sofá Stadium, que recebeu ali quase 70 mil torcedores. E a decepção dos jogadores da África do Sul, que tomaram gol no finalzinho. Muitos caídos ainda no gramado, sem entender o que aconteceu na reta final do jogo. A África do Sul está fora. Canadá segue na Copa do Mundo.
0: Rafael Collin. E a análise desta vaga canadense nas oitavas, Colin.
2: Nessa reta final, quando entraram Davis pelo lado esquerdo e um pouco antes o Schaffelberg pelo lado direito, dois pontas extremamente habilidosos, ofensivos, aí sim Canadá cresceu na parada. No mais, foi um jogo arrastado, um jogo ruim, um jogo com muitas falhas técnicas em que a África do Sul chegou com a postura mais defensiva para explorar contra-ataques e não criou uma chance clara de gol em toda a partida. Pagou um preço caro. Foi a estratégia adequada pelo seu treinador para tentar, de repente, até levar para a prorrogação. Já tinha colocado até dois atacantes nos minutos finais para, de repente, até mudar a postura e ir mais para o lado físico da prorrogação, só que não conseguiu. A estratégia canadense teve enormes dificuldades durante o jogo, foram três boas chances de gol, mas que acabaram esbarrando na boa atuação do goleiro Williams, e aí na quarta chance, no finzinho, aos 46 do segundo tempo, depois da zaga afastar, o Eustáquio recebeu essa bola na meia lua da grande área e chutou muito bem de perna direita no cantinho, bola indefensável para o goleiro Williams. Num jogo parelho, num jogo fraco, Canadá achou o gol no final e acabou sendo um resultado merecido para o Canadá, porque entre as duas seleções, quem tinha mais condições de vencer era o Canadá, que entrou com um leve favoritismo e tem jogadores um pouco mais qualificados. Teve uma postura de propor mais o jogo, a África não, e aí Canadá então levou a melhor e foi para as oitavas.
0: O Canadá celebra a vaga nas oitavas, time do técnico norte-americano Jesse Marsh e do Alphonso Davies, que voltou a jogar pela seleção canadense. Ele estava machucado, não participou da fase de grupos, entrou nos 15 minutos finais e foi um dos destaques nesta parte pequena do jogo, o Alphonso Davies, né, Colin?
2: Exatamente, entrou bem diferenciado tecnicamente e a gente percebe que o Canadá joga muito também pelo companheiro deles que quebrou a perna na primeira fase, o Coné. Houve uma mudança brusca de atitude, de comportamento dos jogadores assim que o Coné quebrou a perna, todos emocionados. Até no jogo contra o Qatar, quando ele quebrou a perna, no terceiro gol, levantaram a camisa do Coné como homenagem ao jogador que passou por cirurgia e vão levar isso até o fim da Copa, né? Vão sempre jogar pelo companheiro que quebrou a perna na Copa do Mundo.
1: E o herói canadense, o Eustáquio, que tem 29 anos, o Manhago, nasceu em Ontário, no Canadá, mas estava vendo aqui a carreira dele, praticamente toda ela fora do Canadá e dos Estados Unidos. Hoje ele joga no Los Angeles, mas ele passa por Torrense, Leixões, Cruz Azul do México, Passos Ferreira, Porto, joga no Porto de Portugal e agora atua no Los Angeles FC, o autor do gol da classificação do Canadá.
0: 18h, mais um minuto em Porto Alegre. Vem aí mais um Gaúcha na Copa, sob comando de Luciano Périco. Tem entrevista coletiva de Carlo Ancelotti, técnico da seleção brasileira, na véspera de Brasil e Japão. E tem mais Copa, mais futebol da Gaúcha com o Bate-Bola às 10 da noite. Então a programação esportiva da Gaúcha de Copa não para. O Canadá é o primeiro classificado nas oitavas, Lucianinho.
1: Muito bem, Gustavo Manhago, que contou o confronto dos inimigos da bola. É, demorou para sair o gol lá nos acréscimos. Eustáquio coloca o Canadá de forma histórica pela primeira vez nas oitavas de final de uma Copa do Mundo. Canadá 1, África do Sul, que volta para casa 0. Daqui a pouco a entrevista coletiva do técnico Carlo Ancelotti. E claro, vamos atualizar mais destaques de Copa a partir de agora no Gaúcha na Copa, edição número 115.
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1: 6:02 no Brasil, já noite do domingo aqui ainda em Jersey City, 5:02 da tarde, um domingo de calor, de tempo bom, temperatura na casa de 28 graus, o Gaúcha na Copa está começando na sua edição número 115, a parceria de KTO, baixe o app da KTO e jogue com mais confiança. 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Daqui a pouco, entrevista do técnico Carlo Ancelotti, acompanhada pela reportagem da Gaúcha, Rodrigo Oliveira, Eduardo Gabardo. Mas antes, eu quero o Lucas Arruda, central de Copa. Arruda, já temos um primeiro time que está entre os 16 da Copa do Mundo, Arruda.
3: É isso, Lucianinho, vamos preenchendo a nossa tabela, porque Canadá, no jogo mais importante da sua história, consegue pela primeira vez chegar às oitavas de final. Volta a campo, Lucianinho, no próximo sábado, às 14h, em Houston, aguardando agora por Holanda ou Marrocos, que se enfrentam nesta segunda-feira à noite. História para um dos anfitriões desta Copa do Mundo.
1: Rafael Collin, eu exagerei dizendo que este era o confronto dos inimigos da bola, Rafael Collin.
2: Não exagerou, foi realmente um confronto de inimigos da bola na jornada de hoje. Na primeira fase, Canadá até teve bom desempenho contra Catar, especialmente, aplicou uma goleada, se soltou, estava com o apoio do seu torcedor jogando em casa, né? E agora teve a maioria no estádio, mas não está jogando em casa, né? Tem que deixar bem claro isso. E aí na primeira fase já tinha perdido para a Suíça, o que provocou esse confronto contra a África, que conseguiu sua vaga na última rodada, uma seleção extremamente limitada. E por saber que é limitada, a África entrou em campo com o intuito de se defender e contra-atacar. É o que restou para essa seleção, que não tem muita qualidade técnica. Canadá tentou propor o jogo. Na verdade, Lucianinho, foi a seleção que quis mais. Que mostrou mais interesse, digamos assim, pelo menos no aspecto tático e de postura, para estar na próxima fase. Demorou para conseguir esse gol, mas conseguiu estar na próxima fase. Então, entre essas duas seleções que foram fracas no dia de hoje, pelo menos ficou em boas mãos, porque ficou com a seleção que mais quis jogar, especialmente na reta final da partida. Quando entrou o diferenciado Davis pelo lado esquerdo e entrou pelo lado direito o Schaffelburg, que é um jogador que parte para cima dos adversários, que vai pro drible, aí sim Canadá ficou com mais qualidade. E foi numa dessas jogadas pelo lado direito, aos 46 do segundo tempo, quando até eu já estava imaginando que haveria uma prorrogação, essa bola sobra na entrada da área e o Eustáquio foi muito bem no chute, colocou a bola no cantinho, ele que foi muito bem marcado durante a partida, para que não criasse tantas jogadas por parte de Canadá, ele apareceu na frente da área e fez o gol da vitória. Vitória entre times limitados, Canadá acho que não vai muito longe na Copa, mas que ficou em boas mãos, Lucianinho.
5: Muito bem, Rafael Colin, opinião aqui no futebol de Copa, no Gaúcha na Copa. Bom, Colin, tem no diagrama ali logo abaixo, que tá na tela, Holanda e Marrocos. Daí sai o adversário do Canadá. O jogo vai ser mais adiante, como já falou aí o nosso querido Lucas Arruda. Mas eu acho que aí é um confronto bem difícil de fazer uma previsão. Eu apostaria em Marrocos. Mas a Holanda é a Holanda, né? Velha de guerra, Holanda, né? Que nunca conquistou um título de Copa do Mundo, fez grandes campanhas, mas o Marrocos, ele vive talvez seu melhor momento a partir da Copa de 2022. Acho que é um confronto aí bem difícil de fazer uma aposta, assim como mais embaixo ali no diagrama tem Portugal e Croácia. Mas eu acho que ainda vai dar Marrocos, hein, Colin?
2: Pelo menos a régua sobe, né? Comparando com o jogo que a gente acabou de transmitir entre Canadá e África, agora a régua vai subir, coisa boa para quem gosta de futebol, ver Holanda e Marrocos. A gente viu Marrocos até dominar, botar o Brasil na roda em alguns momentos, né? No empate em 1-1 na primeira fase, uma seleção que tem um meio de campo muito qualificado e uma Holanda que tem a camisa, tem tradição, tem uma seleção também muito forte que se soltou na primeira fase, aplicando goleada também. Então é um jogo bem difícil de prever devido a quase que igualdade de condições. Mas eu não colocaria Marrocos como favorita nesse confronto, viu, Lucianinho? Respeitando a tua posição, a tua ideia, mas eu acho que é um confronto de iguais com um leve favoritismo para a seleção da Holanda, e isso que é o legal quando tem jogo assim, né? Cada um tem
5: a
2: sua opinião.
5: Não, mas é difícil, Colin.
2: É difícil.
5: É difícil. Eu escolhi um, porque eu não tenho convicção de que Marrocos é muito melhor, não. Eu acho que aí eu diria que é uma disputa parelha.
2: Parelha,
5: talvez,
2: sem dúvida.
5: Eu gostaria de que Marrocos passasse.
2: Sim.
5: Só isso, assim, mas nada muito, muito definitivo. Não dá pra ser. Não dá pra ser.
2: Até pela
5: Esse é o mais equilibrado pra mim.
2: Até pela simpatia que temos pelo futebol marroquino, né? Eu acho que é mais por aí também.
5: É, pode ser.
2: E é legal ver uma seleção que, por exemplo, a Holanda, a gente se acostumou a ver na história, sempre frequentando uma prateleira alta do futebol mundial, né? Especialmente nos anos 70, mas em outras décadas também, com muita qualidade. Agora, Marrocos não. E é legal ver a ascensão de um país, de uma seleção, como Marrocos no futebol também. Então fica uma simpatia, fica para alguns talvez uma torcida por Marrocos para passar nesse confronto, mas em termos de qualidade de bola, realmente é um confronto extremamente parelho.
5: É o Gaúcha na Copa, 6-9 no Brasil. Bom, Jason, alguma incidência na saída do jogo? Não, né? Tudo calmo, o gol foi marcado nos acréscimos, ali no comecinho dos acréscimos. É. Então, na verdade, acho que a África do Sul acabou aceitando o resultado, porque acabou tomando um gol no final, pro mérito do Eustáquio ali, que achou um cantinho para meter na rede e fazer 1-0.
6: Dois detalhes importantes: o Eustáquio, a gente trouxe ali o currículo dele, né, Lucianinho? Ele joga hoje no Los Angeles, joga, portanto, nos Estados Unidos na MLS, mas ele fez a carreira dele praticamente toda jogando no futebol português. Então, até o Arruda ajuda aqui, ele fala, inclusive, português, muito bem, o Eustáquio, camisa 7, que marcou o gol da vitória canadense. E o técnico da seleção da África do Sul, o Hugo Bruce, ele tem 74 anos de idade, é belga, e desde 2021 ele comanda a África do Sul. Ele já havia avisado na entrevista coletiva de ontem, Lucianinho, que deu para ele, chega, não tem mais comando da África do Sul. Ele diz que com 78 anos não quer estar comandando a seleção na próxima Copa. Um detalhe importante, ele bateu um marco que era de Oscar Tabárez com a seleção uruguaia. Com 71 anos até então, em 2018, ele era o técnico mais velho a comandar uma seleção nos mata-matas de um mundial. E agora ele termina a sua trajetória à frente da África do Sul com essa, alcançando essa marca. Aos 74 anos de idade, Hugo Broos, eliminado com a África do Sul na segunda fase da Copa do Mundo, mas como o técnico mais velho a comandar uma seleção no mata-mata do Mundial.
5: Muito bem, Jason Lisboa, Rafael Collin. Já vou me despedindo de vocês aí, porque daqui a pouco entra direto a entrevista coletiva do Carlo Ancelotti. Então, vocês podem até ficar um pouco mais, mas o meu tchau vocês já ganharam. E qualquer coisa eu volto a chamar vocês, quero fazer contato com o Eduardo Gabardo, que está conosco na entrevista lá em Houston. Saímos de Jersey City, de Porto Alegre, para Houston, onde está Gabardo e Rodrigo, mais de velho, mais todo o time, na entrevista do Carlo Ancelotti. Tudo bem por aí, Gabardo?
7: Tudo bem, Luciano. Nosso posicionamento é o seguinte, eu tô aqui no estádio de Houston, né? Onde daqui a pouco vai acontecer a entrevista coletiva do técnico Carlo Ancelotti, mas eu vim pro lado de fora da sala da coletiva, que está Luciano Périco completamente lotada. Muitos jornalistas tiveram que ficar de fora. Primeira vez que, né? Nas entrevistas da seleção brasileira, isso acontece. E até justamente por causa desta lotação não é possível fazer transmissões lá de dentro. Então estou aqui na porta do estádio, na porta de entrada de mídia do estádio de Houston, e o Rodrigo Oliveira está do lado de dentro da sala da coletiva, junto com o Diogo Oliveira, com o Rafael de Vério, com o Lelê, com o Adas, todo mundo lá acompanhando. Está marcado para começar 4h15 no horário local, 6h15 no Brasil. Então em 2 minutos vai começar a entrevista do Carlo Ancelotti assim que ele entrar na sala. Está marcado para começar 4h15 no horário local, 6h15 no Brasil. Então, em 2 minutos,

0: Brasil, ganhando confiança com o time titular, né, que aparentemente está definido. Todas essas questões na coletiva do Mr. Carlo Ancelotti, daqui a pouco aqui em Houston.
1: Muito bem, Eduardo Gabardo, já na porta do estádio, o restante da equipe na parte interna, na sala de entrevistas coletivas. Eu quero dar boa tarde pro Maurício Saraiva, que tá conosco lá também em Houston, na concentração do Grupo RBS.
2: Fala, compadre.
1: Bom, aí 2 horas a menos, Maurício. Aqui é 5:13, aí então é 3:13, é isso? E no Brasil é 6:13. Temos 3 fusos horários ao mesmo tempo nesse gaúcho na Copa, hein, Maurício?
2: Boa tarde, Lucianinho, boa tarde a todo mundo que está com a gente. Eu fiquei aqui no hotel, não fui lá para a seleção brasileira para entrevista, porque eu fiquei vendo todo o jogo de Canadá com a África do Sul, porque era um jogo relevante, embora tecnicamente pouco significativo. Era relevante porque é a primeira classificada em 16 avos da história da Copa. Nunca houve 16 avos antes. E o que nós vimos foi o merecimento do Canadá. Nada muito grave, já disse o Rafaelzinho Collins, os dois times tecnicamente são frágeis, mas Canadá é melhor do que a África do Sul, perseguiu a vitória, mereceu a vitória, poderia ter sido até por mais do que um gol, perdeu boas chances, e a festa comovente dos jogadores, a festa que deve estar acontecendo no Canadá, onde supostamente o futebol é indiferente, mas a Copa de 48 seleções tem isso, né, Lucianinho? Quando você vê, aparece uma festa inesperada, como a dos canadenses comemorando oitavas de final. E eu fiquei aqui, portanto, para poder repercutir a vitória do primeiro classificado, e assim que for possível, assim que terminar a entrevista do Ancelotti, junto com o Diogo, que está na entrevista, junto com a reportagem, a gente fazer uma grande repercussão daquilo que o Ancelotti diga antes do jogo contra o Japão, adversário do qual nós temos a obrigação de passar, porque do contrário vamos ter que dar muita explicação por 4 anos, tá, Lucianinho?
1: É, eu até brinquei, mandei pra ti, acho que no WhatsApp, mano, falei no ar aqui, o jogo primeiro aí da fase 16 avos de final foi a do os inimigos da bola, né, Maurício?
0: Luciano?
1: O jogo não foi bom, né? Oi, Gabardo.
0: Só pra informar que tá entrando na sala da entrevista coletiva agora o Marquinhos, zagueiro da seleção brasileira, primeiro vai falar ele e depois o Carlo Ancelotti. Então o Marquinhos está agora entrando na sala, já a gente vai ter o som disponível, do começo da entrevista, do zagueiro da seleção brasileira, que é um dos líderes do grupo, né, um jogador extremamente importante. Então está entrando o Marquinhos como oficial, né, um diretor da FIFA de comunicação, com o Fábio Seixas, diretor de comunicação da CBF, e já ele começa a falar. A gente deve ter uns 10, 15 minutos de entrevista do Marquinhos e depois mais uns 15 minutos de entrevista do Carlo Ancelotti. Primeiro zagueiro da seleção brasileira, já falando aqui em Houston.
1: Muito bem, Gabardo. Você que tá na Gaúcha, tá na rádio, vem para o nosso Gaúcha Esportes no YouTube com imagens para você poder acompanhar tudo. Eu peço ali, obviamente, para Isabelle Castro, que tá na produção, pro Lucas Arruda, que tá na Central de Copa, também nos auxiliarem na questão do áudio. Enfim, quando tivermos aí o começo da entrevista do Marquinhos para falar aí, né, sobre a expectativa do jogo contra o Japão. Baixe o app da KTO. Fala, Ruda.
3: Temos aqui já o
1: vamos lá, começou então.
3: O áudio
1: já
3: do
1: temos
3: Marquinhos.
1: O FIFA Max com som.
3: Vamos lá
1: então.
4: E, inclusive, os 5 jogadores de defesa nem estão na lista, nem estão convocados nessa Copa. Como é que você viu aquele jogo de fora?
5: Boa tarde a todos. Eu acho que serve como um aprendizado pra gente, né? A gente, tudo que nós vivemos nesses últimos anos, né, até aqui, para o nosso momento de Copa do Mundo, serviu como aprendizado, serviu como teste, né, o professor conseguiu ver as coisas que ele queria ver, né, e para mim também, assim, ver um jogo como esse, né, tá longe da seleção brasileira é sempre muito difícil, né, a gente tem que estar sempre em campo, que tá sempre ajudando os nossos companheiros, mas foi um jogo, né, bom, que deu para ver algumas coisas. Eu acho que de lá para cá a gente mudou bastante também, crescemos, né, enquanto a quesito de time, enquanto os últimos jogos também crescendo aqui na Copa do Mundo. É uma situação totalmente diferente hoje, que as duas equipes chegam para esse jogo de mata-mata, né? Então é trazer o que a gente pôde aprender de lá até aqui, né? Mas analisamos essa equipe japonesa já nesses últimos dias, a gente sabe que é uma equipe muito qualificada, né? E temos a nossa estratégia para o jogo de amanhã, tentando explorar o máximo que a gente pode explorar, tentar anular o que a gente tem que anular de pontos fortes que eles têm, né? E que amanhã é uma nova competição que vai se iniciar, né? Essa fase de grupos já terminou, era muito importante que a gente consiga essa, essa classificação e em primeiro lugar também, que era o nosso grande

0: do Objetivo, mas a partir de amanhã é uma nova competição, né, que vai começar, e onde os detalhes vão ser muito importantes, a gente traz o que a gente tem de melhor para fazer um grande jogo amanhã.
1: Marquinhos aqui, Monique Danello, TNT Esporte. A gente, claro, não sabe qual será o time ao certo para amanhã, mas se o Ancelotti repetir o time da última partida, que ele elogiou bastante a atuação, vai ser a primeira vez nesse pouco mais de um ano que ele consegue repetir uma escalação. A gente sabe, né, que foram muitas trocas de treinadores, alguns trabalhos diferentes, e ele mesmo teve pouco tempo para deixar essa equipe mais madura. O que significaria para vocês, né? O que tem de vantagem conseguir entrar num modo de repetição de time no momento em que o Brasil vai mostrando uma evolução dentro da competição? Obrigado.
0: Obrigado. Se ele repetir o time amanhã, vai ser, mostra que estamos bem, né? Que estamos evoluindo, que estamos seguindo no caminho que a gente tem que seguir, que a gente chega no mata-mata com mais confiança do que a gente começou essa competição. Né, então veremos amanhã, né, o que a gente tem que fazer, quem é que vai jogar. Ele ainda não especificou, né, completamente para a gente. Ele vai falar com certeza, dar mais detalhes nos próximos horas ou amanhã, né. Então, mas a gente chega muito confiante, né, a gente chega muito confiante. É um jogo que vai ser muito difícil, a gente está pronto para isso, né. Com a experiência de outras Copas do Mundo, né, a gente vê o quanto que é importante você estar crescendo no momento certo da competição. Né, principalmente um jogo de, não é nem mata-mata, é um jogo de mata, né, um jogo único, com tudo que envolve uma Copa do Mundo, e os detalhes do jogo vai ser muito importante, né. E o time vem crescendo, né, nos últimos jogos. Um primeiro jogo talvez não dos melhores, um segundo jogo melhor que o primeiro, um terceiro já melhor que os dois outros, né, e que a gente continue nessa crescente, independente de quem estará em campo amanhã. Vai estar buscando fazer o melhor para a seleção brasileira, né. Então veremos quem vai jogar amanhã, e com certeza o time que entrar em campo vai ser o melhor time possível na cabeça do mister, né, e quem entrar em campo com certeza vai se doar ao máximo e vai buscar essa classificação com todas as forças que a gente tem.
2: Thank you. Just one second, please. We kindly ask the photographers not to take any pictures anymore. You can stay in the room for the second.
3: Bom, agora o aviso que está entrando no ar aí é para que os fotógrafos se retirem da sala da coletiva, e a entrevista do Marquinhos vai continuar apenas com os jornalistas fazendo perguntas, sem os fotógrafos, né? Então não vai ter mais aquele barulhinho do clique das fotos, e segue a entrevista coletiva do Marquinhos.
4: Sorry, Marquinhos, boa tarde.
5: Beleza, seguimos acompanhando.
4: O Alisson, há duas semanas, ele falou uma frase que foi uma espécie de mantra: um time vencedor odeia levar gols. E nos dois últimos jogos, a zaga passou incólume. O que mudou no comportamento do sistema defensivo para, de 6 jogos tomando gols, quase um ano sofrendo gols, para essa sequência, que pode igualar o início da era Ancelotti com 3 partidas sem levar gols? Obrigado.
0: Tô com ele completamente. Eu acho que, principalmente nós, defensores, né, goleiro, a gente gosta de terminar um jogo simplesmente sem tomar gols, né. Eu acho que com a qualidade que a gente tem, com a força que a gente tem ofensiva, né, e se a gente não tomar gols, com certeza a gente está muito próximo de uma classificação, de uma vitória, né. Então acho que o time, como eu disse antes, o time cresceu, né, o time melhorou, o time se encaixou, se entendendo cada vez mais, né. Eu acho que a gente escutou muitas coisas de que não teria energia no nosso time, que a gente não estava querendo, que a gente tinha que se doar mais. Eu acho que existiu sempre uma entrega, né, e uma energia muito grande de jogar pela seleção brasileira, principalmente nos primeiros jogos, né, mas a gente não estava se encaixando realmente. Acho que com as mudanças que o treinador fez, né, ele é muito um treinador muito inteligente, ele soube potencializar e melhorar cada vez mais os jogadores que ele tem na mão, encaixando o time, encaixando a ideia, encaixando a filosofia. Taticamente a gente conseguiu melhorar, e você estando melhor posicionado, você estando mais compacto, né, e muitas outras coisas que a gente melhorou, com certeza isso potencializou todos os jogadores que estão em campo, e a gente melhorando, nossos defensores, o meio campo também, né, e o Alisson também fez grandes defesas nesses últimos jogos, que ajuda também a não tomar gols, né. Então é um conjunto de fatores que fizeram com que a gente, né, melhorasse defensivamente. A gente melhorando defensivamente, os resultados estão vindo, né, e a gente fica muito feliz com isso. E agora cada vez mais a gente vai encontrar equipes e seleções cada vez mais qualificadas que vão testar a gente da melhor forma, então a gente tem que estar no nosso melhor nível, fazendo grandes jogos, para a gente conseguir essa classificação e não tomando gols. É o melhor nível que a gente pode estar defensivamente, e a gente vai estar muito próximo de uma classificação.
6: Marquinhos, Alexandre Preto da Bandeirantes, boa tarde. Eu estou surpreso até um pouco com os fartos elogios da seleção japonesa nessa primeira fase, passando por treinadores estrangeiros, por ex-jogadores, dizendo que é um time muito difícil de ser batido. Você concorda com isso ou está havendo uma super valorização do Japão? Que o Japão nunca foi um adversário que fez frente ao Brasil, mas que isso pode acontecer agora. Eu gostaria também, se você pudesse colocar em percentuais, o que tu acha que o Brasil está à frente do Japão nesse momento, por favor?
0: Olha, eu respeito muito, né, os nossos adversários, mas ainda mais eu respeito também o nosso trabalho, né, a nossa seleção, a nossa história, né, então a gente se prepara para um jogo como esse da melhor forma, né, a gente vê cada vez mais, acho que o futebol ele vem se equilibrando, né, ele vem se nivelando cada vez mais, a gente nos últimos anos a gente viu isso, nas últimas edições de Copa do Mundo vimos muito time grande, muita seleção grande cair para times que talvez não estavam em primeira prateleira no passado, né? Então hoje o futebol ele é muito, muito equilibrado, né? A última Copa do Mundo de clubes também a gente viu isso, foi um exemplo muito bom para a gente ver quanto que o futebol evoluiu, que todas as seleções, todos os times, até mesmo um time de menor escalão, ele pode fazer face, né, a um grande time, né? Então não convém a gente a desrespeitar essa seleção japonesa, porque eles mostraram sim que eles são qualificados, eles sim fizeram grandes jogos nessa primeira fase de grupos, né, contra grandes seleções, né, nesses últimos anos mostraram e jogaram contra grandes seleções e fizeram um excelente trabalho. É até difícil falar em questão de porcentagem, né, eles talvez chegaram nessa Copa do Mundo com mais confiança que a gente, né, a gente viveu esses últimos anos um pouco conturbado nossa situação dentro e fora de campo, né, mas graças a Deus, ao nosso trabalho, né, a tudo que a gente lutou, a gente conseguiu melhorar e mudar talvez um pouco essa atmosfera, essa energia, né, a nossa confiança também quanto ao grupo, quanto aos nossos torcedores, a nossa jornalismo também. Então a gente chega hoje numa situação diferente, que a gente começa essa Copa do Mundo, né, mas respeitando muito o nosso adversário. Né, eu acho que cabe a vocês analisar e ver o que vocês querem deixar de porcentagem. E a nossa seleção, a gente está aqui quase um mês aqui nessa Copa do Mundo, não desvalorizamos nenhum adversário, não desvalorizamos, né, tudo aquilo que pode nos tirar do chão, o nosso pé do chão. Na última Copa do Mundo a gente foi desclassificado para uma seleção da Croácia, talvez que muitos falavam que a gente era uma seleção muito melhor que eles, né? Então no último Mundial de Clubes o meu time PSG perdeu para o Botafogo, que muitos falavam que o PSG estava muito acima do Botafogo. Então o futebol hoje ele é assim, você tem que mostrar dentro de campo, né? A gente vai seguir trabalhando, a gente vai seguir fazendo a nossa melhor coisa que a gente pode fazer, que é fazer um grande jogo, né, e mostrar em ações, mostrar com o nosso desempenho que a gente é o melhor time e que a gente quer passar a próxima fase.
7: Marquinhos, Raíza Simplício da Placar, essa é a tua terceira Copa do Mundo. Eu queria saber de você o que você vê diferente dessa seleção brasileira, das duas últimas Copas, do grupo que você fez parte. Vou falar rapidinho aqui de fora, eu vejo o que você citou, um time crescendo no decorrer da competição, e uma sintonia com a torcida também, essa sinergia. Eu queria saber de você, o que você vê de diferente?
0: Verdade. Eu acho que o que vale ressaltar mesmo de verdade é a energia da torcida. Eu acho que nessas últimas três Copas do Mundo, essa aqui é a mais que a gente está realmente sentindo a energia da nossa torcida. Né? Por onde a gente vai, por onde a gente chega, a gente vê que a nossa torcida vem fazendo a diferença para nós. Os jogos, eles vêm enchendo o estádio, vêm sendo muito importantes pra gente, né? Então, talvez em outras Copas do Mundo, a gente chegou na Copa do Mundo, talvez sendo um dos favoritos, né? Chegamos em momentos melhores do que a gente chegou nessa Copa do Mundo aqui, né? Então, acho que isso é um fator diferente também, né? E a gente sabe o quanto que é importante não chegar em uma competição bem, mas sim ter cada vez mais e melhorando e terminá-la bem, né? Isso que a gente quer fazer, é isso que a gente quer ter na nossa história aqui na Copa do Mundo. A gente veio talvez não na melhor fase, mas seguimos melhorando, né? E hoje a gente chega cada vez mais confiante e melhor para se fazer um grande jogo amanhã, né? E a gente sabe que lá em cima, né, a montanha que a gente tem que subir, ela é muito grande, mas a gente tem que pensar passo a passo, e pensando no jogo de amanhã é o primordial que a gente tem que fazer, né, e fazer um grande jogo, né, e seguir com a tremenda humildade que a gente chegou aqui nessa Copa do Mundo, né, confiando muito no nosso trabalho, confiando muito no nosso potencial, né, e simplesmente mostrar dentro de campo que a gente quer seguir as próximas fases.
8: Marquinhos, aqui à sua direita, aqui atrás, tá vendo, tudo bem? Boa tarde, Marco Belo, MC Esportes. Você tá falando aí das dificuldades que a seleção teve para chegar na Copa, né? Mas pelo pouco que a gente tem de contato com vocês, o sentimento que a gente tem é que vocês têm, no bom sentido, uma tranquilidade, uma alegria, que vocês estão tendo bons momentos entre vocês aqui durante a Copa do Mundo, até nos treinamentos em que a gente vê vocês ali brincando e tal, não sei se pelo Ancelotti, por vocês mesmos. O Rayan entrou aos 19 anos e super tranquilo no jogo contra a Escócia. Eu queria saber o que você pensa a respeito disso, se você...

0: 6:30.
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0: 7:01.
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0: 7:27.
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0: 7:56. 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

0: 8:56.
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